0: Que Deus abençoe muito. Hora de oração, hora, momento de rezarmos com o Padre Vanderlei. Você abrindo seu coração, rezando com a gente nesse momento.
1: Olá, querido irmão, querida irmã. Esse mês de agosto estamos rezando pelas vocações. É o mês vocacional em toda a igreja. Nesta última semana, te convido a rezar pelas vocações dos ministérios leigos. Enviai, Senhor, operários para a vossa messe. Sabemos que a messe é grande e os operários são poucos. Suscitai, pois, vocações nos mais diversos ministérios leigos em vossa igreja, em nossas comunidades, para que possamos testemunhar com a vida a alegria do Evangelho e espalhar no mundo o doce perfume do Cristo. Senhor, que pelo cultivo das virtudes da fé, esperança e caridade, em nossas comunidades despertem vocações para os ministérios leigos. Aumentai a fidelidade ao Santo Batismo, aumentai a fidelidade à Igreja, aumentai a fidelidade dos leigos e leigas ao Santo Padre, o Papa. Que todos recebam a graça da conversão diária. Tudo isso vos pedimos, ó Pai, por Cristo nosso Senhor, o Servo dos Servos. Nossa Senhora, Mãe Aparecida, Rainha das Vocações, Serva do Senhor, rogai por nós.
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3: Minha saudação fraterna, você ouvinte amiga do programa Com a Mãe Aparecida, no qual agora eu desembarco, eu me insiro com este tradicional No Princípio Era o Verbo. Em primeiro lugar, uma saudação muito especial para os vocacionados leigos e leigas da nossa igreja, que estão presentes em tantas dificuldades, às vezes, na sua prestação de serviços à comunidade, à sociedade, à sua profissão. Hoje é o dia da vocação dos leigos e leigas no calendário do mês de agosto, agosto vocacional desse ano de 2026. Que Deus abençoe, que a Mãe Aparecida interceda sempre pelo trabalho missionário, vocacional dos nossos leigos e leigas em todas as comunidades, paróquias, capelas e circunstâncias em que a igreja anuncia a mensagem do Senhor, o Evangelho. Cada domingo, principalmente, cada domingo ocasiona um confronto nosso com Jesus, com a igreja também, com a caminhada comum da igreja. E vivido de modo cristão, o domingo testa a ligação que temos com Jesus, testa o desempenho, o empenho pessoal no projeto do Reino de Deus que ele anunciou. E esse é o confronto que a celebração da missa, o próprio dia de domingo, da sua maneira cristã de viver, de nos fazer presentes no mundo, o próprio domingo faz a todos nós esse confronto, viver com Jesus ressuscitado. A comunidade cristã é o nosso refúgio contra a descrença, contra a injustiça, que é fonte de toda corrupção política. A comunidade cristã, amiga e amigo ouvinte, reunida em nome de Cristo e fazendo a memória viva da sua ressurreição, ressurreição dele, esta comunidade é o meio ambiente, digamos assim, comparando, é o bioma espiritual que preserva a saúde espiritual dos fiéis contra os vírus do egoísmo, do orgulho, da prepotência, das injustiças todas. Ela, a comunidade, é o canal que transmite a fé cristã de uma geração a outra. Vejam, os apóstolos escolhidos por Jesus lá no passado formaram entre si a sua primeira comunidade. E depois, cada um deles reuniu, orientou, foi educando um grupo de pessoas que aceitavam o anúncio que Jesus havia feito sobre o Reino de Deus. E outras tantas comunidades

foram então, com a evangelização dos apóstolos, surgindo e se espalhando. E então, na raiz de nossa árvore genealógica cristã, está sempre um apóstolo. Eles são 12. Estão com eles. Eles estão com Pedro, o porta-voz da primeira comunidade, designado pelo próprio Jesus. Jesus escolheu a Pedro para liderar seus primeiros seguidores. E ele entregou a função de ser o ponto de união vital de toda a igreja. A liderança de Pedro como pedra da igreja de Cristo, essa liderança está afirmada em muitas passagens do Novo Testamento. Pedro tem importância especial nos textos que mencionam, e é bem mais vezes que os outros apóstolos que mencionam a Pedro, esses textos. Age como representante do grupo. O nome dele é citado em todas as listas em primeiro lugar. Talvez a passagem mais sugestiva é aquela da profissão de fé que ele, Pedro mesmo, fez sobre Jesus, dizendo: tu és o Messias, tu és o Filho do Deus vivo. É, isto é bem lembrado no domingo de hoje pelo evangelista São Mateus, lá no seu capítulo 16. O texto é esse: naquele tempo Jesus foi à região da Cesareia de Filipe e aí perguntou a seus discípulos: quem dizem os homens que é o Filho do Homem, o Messias? Eles responderam: alguns dizem que é João Batista, outros que é Elias, outros ainda que é Jeremias ou algum dos profetas. E aí Jesus lhes perguntou: e vós, quem dizeis que eu sou? Simão Pedro respondeu: tu és o Messias, tu és o Filho do Deus vivo. E Jesus comentou, dizendo a Pedro: feliz és tu, Simão, filho de Jonas, porque não foi um ser humano que te revelou isso que você acabou de professar, mas o meu Pai que está no céu. Por isso eu te digo que tu és Pedro. Sobre esta pedra construirei a minha igreja, e o poder do inferno nunca poderá vencê-la. Eu te darei as chaves do reino dos céus. Tudo que tu ligares na terra será ligado nos céus. Tudo que tu desligares na terra será desligado nos céus. E Jesus então ordenou aos discípulos que não dissessem a ninguém que ele era o Messias. Esta é a palavra do evangelho de hoje, comentando sobre a identidade de Jesus. E a identidade reconhecida, pelo menos em primeira mão, e com certo, ainda faltando muito para completar o esclarecimento, por parte de São Pedro e dos apóstolos. E esse trecho, amiga, amigo ouvinte, São Mateus e também o mesmo trecho de Marcos e Lucas, falam que Pedro foi o primeiro a reconhecer Jesus Cristo como Filho de Deus. Está aí, pois, a essência do ato da fé cristã. Jesus não é só uma grande figura histórica, não é só alguém extraordinário, um homem de Deus que chamou atenção. Ele é o Messias, ele é aquele Salvador tão esperado séculos antes de sua vinda. Mas o problema lá no tempo de São Pedro era a expectativa político-nacionalista ligada à compreensão do Messias. Por isso, mesmo declarando sua fé que Jesus era o Messias, Pedro ainda não tinha a compreensão bíblica da figura bíblica do Messias, que seria o servidor fiel do projeto de Deus e, por isso, é sujeito à rejeição, ao sofrimento humano. A fé professada por Pedro, ela é modelo do ato de fé sincero. Jesus mesmo declarou que seu discípulo era um homem feliz por acreditar nele. Feliz, não por um merecimento próprio, mas por ter a sabedoria, os critérios de Deus.
por receber de Deus o dom de crer, de reconhecer

0: a verdadeira identidade de Jesus, o Messias, o Filho de Deus. E além disso, a passagem retrata também o que as comunidades cristãs pensavam sobre a função de Pedro e os sucessores dos apóstolos na liderança da igreja. Jesus faz um jogo de palavras com o nome de Pedro. Diz que ele é rocha, rochedo, pedra. O Pedro que pronunciou o ato de fé será o alicerce, será o fundamento da igreja de Jesus. Não só a igreja instituição, mas sim aquela comunidade dos que creram e creem e crerão em Jesus. Ela, a igreja, jamais será dominada, será vencida pelo esquema de poder terreno, contrário ao anúncio do Evangelho, ao ensino do Cristo, ao seu modo de viver. É esta fé que garantiu até hoje os 20 séculos da nossa igreja na história. E ela continua tendo o poder de Jesus, poder das chaves do reino de Deus. Desde os primeiros tempos, os cristãos acreditaram que esse poder estava em Pedro e com os papas que foram seus sucessores. É inegável a liderança espiritual e moral do Papa em todo esse tempo, em todos esses 20 séculos. Haja visto o respeito que se deu no passado recente ao Papa Francisco e hoje ao Papa Leão XIV, até mesmo por aqueles que não são cristãos. Lá no passado recente, o Papa Francisco nos encorajou a sair melhores da crise de pandemia, melhores para construir positivamente a pós-crise dessa pandemia. E, portanto, mais unidos, menos divididos. Na crise de fé, e elas existe, saibamos nos perguntar, mas quem é de fato Jesus Cristo para mim hoje? O que ele significa mesmo para a minha vida, meus trabalhos, meu modo de ser com os outros? Enfim, perguntar como tenho vivido minha fé em Cristo hoje? E o meu interesse por sua igreja, na minha comunidade, as suas pastorais? Olha o papel dos leigos e leigas cristãs aí, na comunidade, nas pastorais, no auxílio às pastorais. E então o confronto que o domingo nos leva a fazer com Jesus é esse. Mas nós temos a certeza de que vamos cada vez mais identificá-lo como aquilo que ele é, o Filho de Deus vivo.
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1: A seara é grande, mas os operários são poucos. Foi a constatação de Jesus. Apoie as vocações. Apesar de hoje haver muito incentivo à vocação dos leigos, ao papel ativo de solteiros e casados no trabalho pastoral, a Igreja continua precisando de padres. A participação ativa dos cristãos leigos não elimina o papel dos sacerdotes. Eles são ainda mais necessários hoje. Quem vai presidir a Eucaristia de tantas comunidades? Quem vai coordenar os vários ministérios que estão surgindo por toda parte? Quem vai ouvir em confissão e absolver os pecados de um número cada vez maior de fiéis que pedem esse sacramento? A missão do padre é anunciar a palavra de Deus, celebrar os sacramentos e coordenar a vida da comunidade. É ser um pastor no meio do seu rebanho, tornar Jesus presente por sua palavra, sua ação e pelos sacramentos, sobretudo a Eucaristia e a confissão. A Eucaristia, onde celebramos a presença real de Jesus entre nós, é a marca da Igreja Católica. Sem Eucaristia, não tem Igreja. São muitas as dificuldades para um jovem chegar a ser ordenado padre. Muitos anos de estudo, renúncia, esforço, empenho. Mas isso não é só para o padre. O mundo hoje oferece muitas facilidades, prometendo felicidade sem renúncia, sem compromisso sério e exigente. E realmente quem se destina ao sacerdócio não está escolhendo o mais fácil, está seguindo uma vocação de doação, de serviço, de sacrifício. As famílias cristãs nem sempre entendem a vocação de um jovem que sente no seu coração o desejo de ser padre. Às vezes põe em dificuldade, desvalorizando o ministério do sacerdote ou desvalorizando o próprio candidato, não lhe dando crédito. Em geral, tendem a medir o serviço sacerdotal como uma profissão qualquer em que se visa, antes de mais nada, a remuneração e as benesses que podem advir de um futuro cargo. E isso não é honroso para uma vocação que segue os passos de Jesus, que não buscou benefícios para si ou para os seus, mas que se entregou por todos, dando até a vida por eles. O apoio às vocações começa em casa, pela valorização do padre e de sua comunidade, pelo respeito com que se fala do sacerdote, pela amizade que se tem com seu pastor. O apoio é ainda mais precioso quando um adolescente ou um jovem manifesta sinais de vocação. O chamado é de Deus e pode crescer como uma planta no coração de um jovem. Mas se encontrar um terreno ruim, um ambiente agressivo, seca, morre. O apoio é também financeiro, ajudando a Igreja a formar os seus padres. Mas o grande apoio é, na verdade, a oração. A oração que suscita e que sustenta a vocação de todos nós, os leigos, solteiros e casados, os religiosos, os diáconos, os padres, os bispos. Graças a Deus estamos tendo um aumento considerável de ordenações de novos padres. Isso é um bom sinal. Incentivar as vocações é um sinal de amor à Igreja e a Jesus Cristo. Foi Jesus quem orientou: peçam ao dono da messe que mande operários. Não falte com a sua parte, incentive, apoie, defenda a vocação dos ministros de sua Igreja, daqueles que o Senhor escolheu para pastorear o seu rebanho.

0: 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Tá na hora de ir para um breve intervalo, já tô de volta.
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0: 9 horas e 30 minutos, horário de Brasília.
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0: Deixa eu colocar intenções aqui, porque os meus queridos amigos, devotos, irmãos em Cristo estão passando por aqui também e deixando suas intenções. O Edivaldo Meira de São Paulo, pedindo para colocar o nome dele e da família na intenção do Santo Terço. Um abraço, meu grande amigo. Ótima noite para você. Boa noite, meu irmão. Põe eu e minha família na consagração e também pode deixar. Maria Aparecida, passando por aqui também de Campinas. Boa noite, querido Pablo. Deus te abençoe hoje e sempre. Rezo por você, por sua família, pela minha família, pelas almas do purgatório, pela união e santificação das famílias, tá? Deus te guarde na volta para casa também. Nossa Senhora Aparecida te cubra com seu manto sagrado. Maria Aparecida, aqui de Maria Aparecida Francisco de Campinas. Um beijo grande no seu coração, tá bom? Deus te abençoe muito, minha querida. Os santos nos ensinam, Padre Gustavo, trazendo pra gente aqui, Padre André Gustavo, né, trazendo informações e, claro, um testemunho da vida desses santos que nos inspiram a cada vez mais buscarmos a Deus.
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4: Hoje, dia 23 de agosto, celebramos a festa de Santa Rosa de Lima. Para todos nós, hoje é dia de grande alegria, pois podemos celebrar a memória da primeira santa da América do Sul, padroeira do Peru, das Ilhas Filipinas e de toda a América Latina. Santa Rosa nasceu em Lima no ano 1586. Filha de pais espanhóis, chamava-se Isabel Flores, até ser apelidada de Rosa por uma índia que a admirava, dizendo-lhe: "Você é bonita como uma rosa." Rosa bem sabia dos elogios que a envaideciam, por isso buscava ser cada vez mais penitente e obedecer em tudo aos pais, crescendo na humildade e na intimidade com o amado Jesus. Quando o pai perdeu toda a fortuna, Rosa não se perturbou ao ter que trabalhar de doméstica, pois tinha esta certeza: se os homens soubessem o que é viver em graça, não se assustariam com nenhum sofrimento e padeceriam de bom grado qualquer pena, porque a graça é fruto da paciência. Sem a cruz, não há caminho que leve ao céu. A mudança oficial do nome de Isabel para Rosa ocorreu quando ela tomou o hábito da Ordem Terceira Dominicana, da mesma família de sua santa e modelo de devoção, Santa Catarina de Sena. E a partir desta consagração, passou a chamar-se Rosa de Santa Maria. Começou a viver a vida religiosa no fundo do quintal dos pais, e assim, na oração, penitência, caridade para com todos, principalmente índios e negros, Santa Rosa de Lima cresceu na união com Cristo, tanto quanto no sofrimento. Por isso, tempos antes de morrer, aos 31 anos de idade, no ano 1617, exclamou: "Senhor, fazei-me sofrer, contanto que aumenteis meu amor para convosco."

0: de Cristo num amor inflamado que se consome pela salvação do próximo. Santa Rosa de Lima, rogai por nós.
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1: Páscoa de Jesus se manifesta em cada um de nós, nas pessoas, nas comunidades, que dão testemunho de misericórdia, reconciliação e paz. De maneira especial, lembro nesta oração os aniversariantes de hoje, a Carolina, que trabalha aqui no Liceu de Campinas. Iniciemos esta oração invocando a Santíssima Trindade. Em nome do Pai, do Filho e do Espírito Santo. Amém. Senhor nosso Deus, nosso Pai, nós cremos em vós, nós esperamos em vós, nós vos amamos, nós vos agradecemos este dia e vos damos graças porque estamos com vida. Oferecemos este dia ao Senhor com todas as nossas alegrias e sofrimentos, com todos os nossos trabalhos e divertimentos. Guardai-nos do pecado e fazei de nós instrumentos de vossa paz

vosso amor. Ajudai-nos a observar vossos santos mandamentos. Amém. Domingo, dia 23 de agosto, o trecho do Evangelho de hoje é escrito por Mateus, capítulo 16, versículos de 13 a 20. Anúncio do Evangelho de Jesus Cristo segundo Mateus. Naquele tempo, Jesus foi à região de Cesareia de Filipe e aí perguntou a seus discípulos: quem dizem os homens ser o Filho do Homem? Eles responderam: alguns dizem que é João Batista, outros que é Elias, outros ainda que é Jeremias ou algum dos profetas. Então Jesus lhes perguntou: e vós, quem dizeis que eu sou? Simão Pedro respondeu: tu és o Messias, o Filho do Deus vivo. Respondendo, Jesus lhe disse: feliz és tu, Simão, filho de Jonas, porque não foi um ser humano que te revelou isso, mas o meu Pai que está no céu. Por isso, eu te digo que tu és Pedro, e sobre esta pedra construirei a minha igreja, e o poder do inferno nunca poderá vencê-la. Eu te darei as chaves do reino dos céus. Tudo o que tu ligares na terra será ligado nos céus. Tudo o que tu desligares na terra será desligado nos céus. Jesus então ordenou aos discípulos que não dissessem a ninguém que ele era o Messias. Palavra da Salvação. O texto que lemos neste domingo constitui um marco importante no Evangelho escrito por Mateus. Numa região pagã, ou seja, Cesareia de Filipe, Jesus quer saber o que seus seguidores mais próximos pensam dele. E Pedro reconhece nele o Messias, o Filho do Deus vivo. Jesus é mais que um simples profeta. Ele é a revelação verdadeira do Pai. Ele é o Emanuel, a presença e a ação de Deus no meio da humanidade. A resposta de Pedro traz a essência da fé cristológica. Jesus é o Messias, é o Cristo, Filho de Deus. Pela resposta revelada pelo Pai, Pedro é proclamado feliz. Testemunha a fé da comunidade e recebe as chaves para abrir as portas do reino de Deus, para que todos os que desejarem tenham acesso a ele. Ele tem o poder de discernir quem de fato pertence à comunidade comprometida com a justiça do reino. A pergunta de Jesus continua soando em nossos dias, hoje, para mim e para você. Vocês, quem dizem que eu sou? A resposta deve ser dada pela nossa prática, no nosso cotidiano, pelo nosso compromisso com o projeto de Jesus, que exige liberdade e vida digna para todos, não para um pouquinho. Peçamos hoje especialmente a bênção de Deus para as famílias. A família é a principal responsável pela formação da consciência humana e cristã de uma pessoa. A família é a célula principal da sociedade e atualmente vemos um grande sofrimento de tantas famílias que passam por dificuldades em seus relacionamentos. Reúna sua família e peçamos juntos a Deus a sua bênção. Oremos. Deus de misericórdia, Criador e Reparador do vosso povo, que fizestes da família humana, constituída pela aliança nupcial, o sacramento de Cristo e da Igreja, derramai a abundância das vossas bênçãos sobre esta família reunida neste momento, para que aqueles que nela vivem unidos pelo amor sejam fervorosos no espírito, assíduos na oração, solícitos uns pelos outros, atentos às necessidades de todos e deem testemunho da fé pela palavra e pelo exemplo. Por nosso Senhor Jesus Cristo. Amém. Que Deus Todo-Poderoso vos livre sempre de toda a adversidade e derrame sobre você as suas bênçãos. O Senhor esteja convosco, Ele está no meio de nós. Pela intercessão do apóstolo São Marcos, desça sobre você, sobre a sua família e intenções, a bênção do Deus Todo-Poderoso, Pai, Filho e Espírito Santo. Amém.

0: O abraço de hoje vai para o pessoal do Instagram. Um abraço para a Tânia Costa, para o Vanderlei, para a Olga, Adriana Caliri, para o Gripa e para o Diogo. Sou o padre Edmilson Moraes, salesiano de Dom Bosco, e moro em Campinas, no estado de São Paulo, no Colégio Liceu Salesiano Nossa Senhora Auxiliadora. Que Deus e Nossa Senhora, sua mãe e nossa, continue caminhando com você hoje. Abraço e até mais.
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9:48, Rede Aparecida de Rádio, Música, Fé e Missão. Daqui a pouquinho, hora de rezarmos o Santo Terço, e você é meu convidado especial para estar comigo aqui. Boa noite, Pablito, Marcos de Ilhabela, Marcão, meu amigo, Marcos, gente boa. Olha, eu quero pedir intenções para mim, para minha esposa, tá? Para você e sua linda família, para todos da Rádio Aparecida, para todos os enfermos nos leitos dos hospitais. Ô, meu amigo, um grande abraço para você, tá bom? Deus te abençoe demais. Oi, Pablo, meu querido. Ô Marcos, manda um abraço pra sua esposa, tá? Deus abençoe muito vocês.

0: Pablo, meu querido. Tia Nenê, coloca meu nome no Santo Terço pela minha saúde. Que Deus te abençoe. Beijo. Beijo da minha família, viu? Tia Nenê do Pingo de Ouro. Tia Nenê, minha amigona, gente boa também. Meu amigo, tá por aqui também o Geraldo Alves, de Volta Redonda. Tudo bem com você? Quero que coloque minha família nas intenções do terço. Por nossos pais, por nossos trabalhos, por vocês, seus familiares, Pablo. Deus abençoe sua missão. Obrigado, querido. Grande abraço, Geraldo. Paz e bem, Pablo. Minha mãe Sebastiana e eu ouvimos seu programa todas as tardes, viu? Oh, que coisa boa! Fico feliz, viu, gente? De coração. Obrigado mesmo. Obrigado de coração. Fico muito feliz. Manda um abraço pra nós. Um abraço pra vocês. Seu programa é muito divertido e faz a gente interagir com vocês. Olha, vou falar pra você, viu? Eu gosto muito quando vocês interagem com a gente, participa, dá opinião, conversa, passa, deseja uma boa tarde, dá risada com a gente. Também faz aquela reflexão boa também durante a semana, que a gente sempre tá trazendo alguma enquete aí interessante, né, no programa. E eu fico muito feliz, viu? Um grande abraço pra vocês aí. Sebastiana, Dona Sebastiana, um beijo grande pra você, viu? Obrigado pelo carinho. Ô Zezé, estamos sempre juntos. Coisa boa demais ter vocês comigo aqui. Todas as tardes, né? E agora, hoje em especial aqui no Santo Terço. Vamos rezar, viu, gente? Um abração pra vocês. Obrigado pelo carinho. Vamos lá, quem mais tá comigo aqui?
1: Ei, Pablo.
0: Oi, querida. Boa noite, bem-vinda.
1: Esse áudio é só pra você ouvir.
0: Que bênção, viu? Que Deus abençoe você, Luzi. Estamos sempre juntos por aqui, tá? Então, a gente acho que não deu pra... Até mandou pra mim aqui, mas não deu pra ouvir ele inteiro aqui. Já eu acompanho, eu tento ouvir novamente aqui. Ô, Luzi, eu tive um probleminha técnico aqui também. Aqui, ó, mas agora vai dar. Agora, daqui a pouquinho eu escuto seu áudio aqui, tá bom? Deixa eu colocar mais intenções aqui. O Valmor tá comigo aqui, de Joinville, Santa Catarina, pedindo oração pra ele, pros seus familiares. O Antônio, lá de Petrópolis, ótima noite pra você, meu amigo Pablo, sua família e todos os ouvintes da Rádio Aparecida. A minha intenção do Santo Terço é por todos nós, viu? Um grande abraço, meu amigo. Meu querido Maurício de Governador Valadares, Minas Gerais, pedindo intenção do terço de hoje pela vida de Gael, Karine, Lorraine e Maurício. Deus abençoe muito vocês aí, tá bom? Deus Nossa Senhora possa estar sempre à frente de tudo. Meu amigo Zé Orlando de Taubaté,
1: boa
0: gente.
1: Boa noite, meu querido amigo Fabrício Soares. Espero sua oração para toda a minha família.
0: Amém, amém. Tô colocando aqui com muito carinho e um descanso especial para você, viu? Pra você e pra todos aí da sua casa, Zé. Um abração pra sua esposa, pra todo mundo aí. Ei, gente boa. Bom demais ter vocês comigo. José Albino de Santa Fé do Sul com a gente também. Um grande abraço. Meu querido, vamos rezar pelo Brasil sempre, hein? Sempre, sempre, sempre, sempre. Um grande abraço pra você, viu, querido? Caminhos da Fé. Irmã Ana Gabriela trazendo sempre uma mensagem pra gente de fé. Vamos lá,
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3: Bem-vindos ao nosso encontro. A Malu e eu já estamos aqui, esperando por vocês, para continuarmos a falar sobre as virtudes. Você se lembra que foi nossa conversa de outro dia, certo? E já imagina que a Malu passou todos esses dias muito curiosa, querendo saber quais são as três virtudes teologais. Então, Malu, está pronta para a gente começar? Sim, e quero logo começar a ouvir falar das tais virtudes. Então, vamos lá. Você se lembra que virtudes são hábitos constantes, né? Sim. E que temos as que Deus nos dá e as que temos que exercitar, certo? Sim, me lembro das duas. São as teologais e as cardeais. Muito bem, Malu. Vou começar então pelas virtudes que Deus nos dá de

0: presente, as teologais. E o que significa teolegal? Teologal significa que vem de Deus. Teo é o mesmo que Deus. Por isso são as virtudes que Deus nos dá. São as três que Ele coloca no nosso coração desde o nosso batismo. Então, Ele coloca três sementinhas no nosso coração. Isso mesmo, Malu. São virtudes da graça dEle. E são três: fé, esperança e caridade. A Malu, de pronto, já levantou três dedinhos e foi contando: fé, esperança e caridade. Muito bem! E agora, vamos começar pela fé. Essa eu sei o que é. Ah, que bom, Malu! Então me conta, o que é fé? Fé é quando a gente confia em Deus e salta no escuro. Isso mesmo, Malu. Parabéns, fiquei orgulhosa. Pela virtude da fé, cremos em Deus, em tudo o que Ele revelou na Sagrada Escritura e em Jesus. Eu tenho fé, disse a Malu. Acredito em Deus. Muito bem, a fé é importantíssima. Deus a dá de presente para todos nós e a cultivamos através da oração e da amizade com Deus. Mas eu acho, disse a Malu, que nem sempre é fácil ter fé. Concordo com você, Malu. E é por isso que é um dom tão importante para nós. Devemos a cada dia pedir a Jesus que aumente nossa fé, nos faça confiar no seu amor e na sua providência. Os apóstolos de Jesus também tiveram seus momentos onde eles foram fracos na fé. Mas Jesus estava sempre ao lado deles, para mostrar a eles que podiam confiar no Senhor. Jesus faz o mesmo conosco. Ah, outra coisa importante é que não basta só rezar para ter fé. A gente também precisa mostrar isso nas nossas obras. Porque tem um apóstolo de Jesus que diz que a fé sem obras é morta, não tem nenhum valor. O que isso quer dizer? Quer dizer que além de crer em Deus, devemos guardar a nossa fé, professar com coragem e falar dela para os outros. Já sei, disse a Malu. Vou agora mesmo falar da minha fé para os meus amigos. Então vai lá. Depois continuamos aqui. E não se esqueça, você que está em casa também pode fazer esta simples oração: eu creio, mas aumentai a minha fé.
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2: Deus ama a pequenez e gosta de realizar grandes coisas mediante a pequenez, como testemunha Maria. Por isso, não tenhamos medo dos números pequenos, dos sucessos que tardam, da relevância que não se avista. Não é este o caminho de Deus. Olhemos para Maria, que na sua pequenez é maior que o céu.
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4: 10 horas em ponto, horário de Brasília.
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4: Oh, que maravilha! Chegamos na hora mais especial do programa Com a Mãe Aparecida e você. Obrigado por estar comigo, obrigado por ficar aqui até agora. E a partir desse momento agora, com a mão no terço, segurando a mão no terço e rezando. Quero acolher você que está pela FM 94.3, Rádio Estância FM São Lourenço, Minas Gerais. Você que está me acompanhando aí da Rádio FM 93.5, Rádio Nova Porto FM de Porto Feliz, São Paulo. Pela FM 106.9, Rádio Boa Nova FM Iguatemi, Mato Grosso do Sul. Você que está lá no Pará, na FM 98.5, Rádio Conceição FM Abaetetuba, em Roraima. FM 107.9, Rádio Monte Roraima FM, lá em Boa Vista. Deus abençoe você, obrigado pelo carinho, obrigado por estar comigo neste momento aqui, colocando suas intenções, rezando comigo, rezando pela sua família. Estamos juntos, tá? Estamos juntinhos por aqui. E é claro, a partir de agora, já quero abraçar aqui o Edson Valmor da Silva, pedindo intenções pela família, pela cura da sua, pela sua saúde, né? Uma cura em especial. O Toninho Alves dos Vermelhinhos de Deus, lá de Eleodora, no sul de Minas Gerais. Boa noite, meu irmão. Um abraço. Que bom que está com a gente rezando, viu, meu amigo? O Douglas de Esmeralda, Minas Gerais, pedindo oração pela saúde, por todos de sua família. Coisa boa, né? Demais ter vocês sempre aqui. Gente, invocando a Santíssima Trindade, vamos começar a dar início a essa oração do Santo Terço neste domingo, mistérios gloriosos de Jesus. Vamos juntos.

invocamos a Santíssima Trindade, em nome do Pai, do Filho e do Espírito Santo, amém. E com a mão na cruz do terço, nós rezamos o creio cantando.

A partir de agora nós rezamos as três Ave Marias, em honra a Deus Pai, Deus Filho e ao Espírito Santo. Ave Maria, cheia de graça, Pai nosso que estais no céu, santificado seja o vosso nome, venha a nós o vosso reino, seja feita a vossa vontade, assim na terra como no céu. O pão nosso de cada dia nos dai hoje, perdoai as nossas ofensas, assim como nós perdoamos a quem nos tem ofendido, não nos deixeis cair em tentação, mas livrai-nos do mal. Amém. A primeira Ave Maria em honra a Deus Pai. Ave Maria, cheia de graça, o Senhor é convosco, bendita sois vós entre as mulheres, e bendito é o fruto do vosso ventre, Jesus. Santa Maria, Mãe de Deus, rogai por nós, pecadores, agora e na hora de nossa morte. Amém. A segunda Ave Maria em honra a Deus Filho. Ave Maria, cheia de graça, o Senhor é convosco. Bendita sois vós entre as mulheres e bendito é o fruto do vosso ventre, Jesus. Santa Maria, Mãe de Deus, rogai por nós, pecadores, agora e na hora de nossa morte. Amém. A terceira Ave Maria, em honra ao Espírito Santo. Ave Maria, cheia de graça, o Senhor é convosco. Bendita sois vós entre as mulheres e bendito é o fruto do vosso ventre, Jesus. Santa Maria, Mãe de Deus, rogai por nós, pecadores, agora e na hora de nossa morte. Amém. Glória ao Pai, ao Filho e ao Espírito Santo, como era no princípio, agora e sempre. Amém. Louvemos noites e dias ao nome santíssimo de Jesus, de José e de Maria. Vamos contemplar o nosso primeiro mistério glorioso desta noite tão especial, início de mais uma semana, né? Praticamente a última semana do mês de agosto. Que essa semana seja abençoada por Deus. Que Nossa Senhora possa carregar a gente no colo aí, viu? Nesses últimos dias. Que não venha faltar para nós o pão de cada dia. Que a providência divina de Deus possa nos alcançar em todos os momentos, em cada segundo da nossa vida, cada minuto, em cada segundo. A gente sabe que a gente tem um socorro muito especial. E esse socorro, que é a Nossa Senhora, ela nos leva até o porto seguro nosso, que é Deus. Amém. Vamos contemplar o nosso primeiro mistério glorioso com o Padre Joãozinho.

0: Eu já tenho o meu primeiro participante dessa noite aqui, com a graça de Deus, meu primeiro mistério. Quem participa comigo é o João Cortez de São José dos Campos. Antes eu quero colocar algumas intenções aqui já, e já vou acolher aqui o João Cortez também, colocando as intenções dele, claro. Boa noite, meu nome é Douglas, estou colocando as intenções pela minha família. O Jonas Eliseu Gomes também colocando as suas intenções, rezando e agradecendo pela minha vida, pela minha saúde. Rezo também pelas almas do purgatório. A Flor de Potim rezando com a gente aqui. Fique com Deus, Pablo. Fique com Deus também, querida. Bom ter você aqui comigo, viu? Obrigado pelo carinho. Quero colocar também aqui, lá de Ponta Grossa, o Gilberto e a Margarida Brunoski. Brunoski, ou Brunoski. Rezam um terço pela família e pelos deficientes visuais. Deus abençoe muito vocês, viu? A Val tá comigo também aqui. Boa noite, Pablito. Rezo por você, pela sua família, por mim, pela minha família, por todos que rezam conosco. Salve Maria, salve Maria. Deus abençoe você, viu, querida? Obrigado pelo carinho, hoje e sempre. Boa noite. Alô, boa noite.
1: É, boa noite.
0: João, bem-vindo. Tudo bem com você, meu querido?
1: João Cortez, São João, José dos Campos.
0: Grande João Cortez, bem-vindo. Ótima noite pra você. Uma semana abençoada. Por favor, deixe as suas intenções pra gente rezar esse primeiro mistério do... primeiro mistério glorioso.
1: É, então... eu quero oferecer pela minha família, pela minha netinha que teve 3 dias internado, pela plena recuperação dela, pelo meu sobrinho afilhado que é diácono lá na França, se Deus quiser o ano que vem vai ser sacerdote, por toda a minha família, por todos aqueles que pediram e precisaram das nossas orações.
0: Amém, meu querido. Que Deus abençoe muito a sua netinha aí, né? Pela saúde dela e também por essa vocação sacerdotal na família. É uma bênção, né, Jonas? Né, João?
1: Tá muito baixo.
0: Você tá me ouvindo, João? Tá me ouvindo bem? Alô?
1: O retorno tá muito baixo.
0: Tá muito baixo aí? Não tá conseguindo me escutar muito bem aí, não? Será que é o telefone aí? Não, não é o telefone de vocês?
1: Isso, agora melhorou.
0: Melhorou? Ah, então tá bom. Ô, João, eu havia comentado sobre a saúde da sua netinha, né? Que a gente fica preocupado, isso. Coração apertado, mas Deus Nossa Senhora tá cuidando de tudo. E que graça também ter uma vocação sacerdotal na família, né? É uma bênção.
1: É, amém. É, colocando na mão de Nossa Senhora, quero interceder o seu divino filho Jesus, né?
0: Amém.
1: E que o milagre aconteça na nossa família. Amém.
0: Amém. Vamos rezar então. Eu começo aqui a oração e você responde, tá bom, meu querido?
1: Tudo bem.
0: Pai nosso que estais no céu, santificado seja o vosso nome. Venha a nós o vosso reino, seja feita a vossa vontade, assim na terra como no céu.
1: O pão nosso de cada dia nos dai hoje. Perdoai as nossas ofensas, assim como nós perdoamos quem nos tem ofendido. E não nos deixeis cair em tentação, mas livrai-nos do mal. Amém.
0: Ave Maria, cheia de graça, o Senhor é convosco. Bendita sois vós entre as mulheres. E bendito é o fruto do vosso ventre, Jesus.
1: Santa Maria, Mãe de Deus, rogai por nós, pecadores, agora e na hora da nossa morte. Amém.
0: Ave Maria, cheia de graça, o Senhor é convosco. Bendita sois vós entre as mulheres. E bendito é o fruto do vosso ventre, Jesus.
1: Santa Maria, Mãe de Deus, rogai por nós, pecadores, agora e na hora da nossa morte. Amém.
0: Ave Maria, cheia de graça, o Senhor é convosco. Bendita sois vós entre as mulheres. E bendito é o fruto do vosso ventre, Jesus.
1: Santa Maria, Mãe de Deus, rogai por nós, pecadores, agora e na hora da nossa morte. Amém.
0: Ave Maria, cheia de graça, o Senhor é convosco. Bendita sois vós entre as mulheres. E bendito é o fruto do vosso ventre, Jesus.
1: Santa Maria, Mãe de Deus, rogai por nós, pecadores, agora e na hora da nossa morte. Amém.
0: Ave Maria, cheia de graça, o Senhor é convosco. Bendita sois vós entre as mulheres. E bendito é o fruto do vosso ventre, Jesus.
1: Santa Maria, Mãe de Deus, rogai por nós, pecadores, agora e na hora da nossa morte. Amém.
0: Ave Maria, cheia de graça, o Senhor é

0: convosco, bendita sois vós entre as mulheres, e bendito é o fruto do vosso ventre, Jesus.
1: Santa Maria, Mãe de Deus, rogai por nós, pecadores, agora e na hora da nossa morte. Amém.
0: Ave Maria, cheia de graça, o Senhor é convosco, bendita sois vós entre as mulheres, e bendito é o fruto do vosso ventre, Jesus.
1: Santa Maria, Mãe de Deus, rogai por nós, pecadores, agora e na hora da nossa morte. Amém.
0: Ave Maria, cheia de graça, o Senhor é convosco, bendita sois vós entre as mulheres, e bendito é o fruto do vosso ventre, Jesus.
1: Santa Maria, Mãe de Deus, rogai por nós, pecadores, agora e na hora da nossa morte. Amém.
0: Ave Maria, cheia de graça, o Senhor é convosco, bendita sois vós entre as mulheres, e bendito é o fruto do vosso ventre, Jesus.
1: Santa Maria, Mãe de Deus, rogai por nós, pecadores, agora e na hora da nossa morte. Amém.
0: Ave Maria, cheia de graça, o Senhor é convosco, bendita sois vós entre as mulheres, e bendito é o fruto do vosso ventre, Jesus.
1: Santa Maria, Mãe de Deus, rogai por nós, pecadores, agora e na hora da nossa morte. Amém.
0: Glória ao Pai, ao Filho e ao Espírito Santo.
1: Como era no princípio, agora e sempre. Amém.
0: Ó meu bom Jesus,
1: perdoai, livrai-nos do fogo do inferno, levai as almas todas para o céu e socorrei principalmente as que mais precisarem da vossa misericórdia.
0: São José,
1: rogai por nós.
0: São Miguel,
1: santos e anjos do céu, rogai por nós.
0: Na sua paróquia tem alguma devoção de ao santo, a Virgem Maria? Qual é a paróquia que você participa aí, meu amigo?
1: Eu participo aqui da paróquia do Vista Verde, do Padre Toninho, São José dos Campos.
0: Qual que é a...
1: O Padre Toninho já trabalhou aí na... Aí é Aparecida.
0: Aqui é Aparecida. Qual que é a devoção da paróquia?
1: A paróquia aqui é Nossa Senhora da Soledade.
0: Rogai por nós. Nossa Senhora da Soledade, rogai por nós. Nossa Senhora Aparecida,
1: rogai por nós.
0: Amém. João, muito obrigado pela sua participação.
1: Boa noite e que Deus nos abençoe.
0: Amém. Você também, a sua família aí, viu? Um grande abraço. Obrigado por rezar conosco aqui. Colocar intenções aqui dos meus queridos ouvintes, devotos de Nossa Senhora, amigos de todo o Brasil. Coisa boa. Vamos lá, daqui a pouquinho eu já vou aqui receber o nosso segundo mistério, que é o Jonas Eliseu Gomes. Vai rezar com a gente aqui. Deixa eu apresentar as intenções aqui do meu amigo Gleidson, pedindo, lá de Mariana, Minas Gerais, pedindo para colocar a família dele na oração do Santo Terço. A Cida Guiar, de Ponte Nova, Minas Gerais. Boa noite, Pablo. Salve Maria. Acompanho o Santo Terço há uns 3 anos, sabe? Hoje eu ofereço para mim. Eu estou passando por alguns problemas de saúde. E eu peço também por toda a minha família, meus amigos. Também rezo pelos meus inimigos. Verdade, um momento... Que a gente, de muita sabedoria, viu, rezar pelos inimigos. Não é verdade? É o próprio Jesus que pede para nós na palavra de Deus. Então nós rezamos pelos nossos inimigos também. Eu também coloco os meus inimigos também. Todos vocês aí, vamos colocar, né? Rezar por aqueles que a gente sabe que às vezes não tem tanto amor por nós. Mas a gente reza por eles, né? A nossa maior, nosso maior ataque a eles é a oração. Na verdade, é uma sabedoria divina, e o nosso coração também fica em paz. A gente não deseja mal pra ninguém, a gente reza. A Marli comigo. Marli,
2: boa noite.
0: Boa,
2: Pablo,
0: noite, querido.
2: Coisa
0: bem-vinda.
2: Boa te ouvir agora à noite.
0: Bom te ver também.
2: Rezar junto com você.
0: Rezar com você também.
2: Bota as minhas intenções aí nos pés de Nossa Senhora, tá bom?
0: Com carinho.
2: Uma boa noite, fim de noite pra você.
0: Amém.
2: E uma ótima semana.
0: Amém.
2: E até amanhã, se Deus quiser.
0: Obrigado.
2: Um abração da tua
0: abraço,
2: amiga.
0: Um abraço, minha amiga. Obrigado, viu? Minha querida Cida Zagotto também tá comigo. Boa noite, prezado Pablo. Paz e bem. Coloca na intenção do Santo Terço, que a Mãe Aparecida proteja a viagem do meu filho Leonardo. Especial demais, hein? Que bom que eu consegui colocar suas intenções aqui. Amanhã é a trabalho, tá? Eu peço pro meu netinho Gabriel também. Ele tá com dificuldade de alimentação, pá. Vamos rezar por ele, vamos sim. Deus Nossa Senhora tá passando na frente. A avó se preocupa, é mãe duas vezes, né? Se preocupa com o cuidado dos netos também. Vamos rezar por todos os seus familiares, por todas as necessidades e em especial pelo Leonardo também. Lá de Juiz de Fora, a Maria Aparecida Zagota. Um grande abraço para você. Vamos contemplar o nosso segundo mistério a partir de agora, compadre Joãozinho, segundo mistério glorioso.

0: Alô, Jonas, boa noite, bem-vindo, querido.
1: Boa noite, Pablo.
0: Tudo bem com você?
1: Tudo ótimo, vamos rezar o segundo mistério.
0: Vamos rezar juntinhos aqui, coloque suas intenções, fique à vontade, meu grande amigo.
1: Família está completa aqui, tá?
0: Ô, coisa boa. A família que reza unida permanece unida, né?
1: Com certeza. Vamos rezar pela intenção de todos que fazem essa oração nesse momento, por todos os padres, diáconos, bispo, por todo o clero,
0: amém,
1: por todas as famílias, por todos os vocacionados, pela minha família, minha esposa que está aqui do lado, minha filha Joyce, meu filho Eduardo, e por todos os irmãos, sobrinhos, pela Carol que está fazendo aniversário hoje. Deus possa abençoá-la abundantemente na sua missão, na sua vida. E vamos rezar.
0: Vamos rezar, meu amigo. Você começa aí e eu respondo daqui. Vamos lá? Segundo mistério.
1: Pai nosso que estás no...
0: Pode rezar, pode ir.
1: Venha o vosso reino, seja feita a vossa vontade, assim na terra como no céu.
0: O pão nosso de cada dia nos dai hoje. Perdoai as nossas ofensas, assim como nós perdoamos a quem nos tem ofendido. Não nos deixeis cair em tentação, mas livrai-nos do mal. Amém.
2: Ave Maria, cheia de graça, o Senhor sois vós entre as mulheres, bendito é o fruto.
0: Santa Maria, Mãe de Deus, rogai por nós, pecadores, agora e na hora de nossa morte. Amém. Agora deu certo? Estão me ouvindo bem aí? Alô, Jonas? Eu tô ouvindo vocês certinho aqui, tá? Alô? Alô? Alô? Alô, Jonas, tô ouvindo você certinho, tá me ouvindo bem aí? Alô?
1: Ave Maria, cheia de graça, o Senhor é convosco. Bendita sois vós entre as mulheres e bendito é o fruto do vosso ventre, Jesus.
0: Santa Maria, Mãe de Deus, rogai por nós, pecadores, agora e na hora de nossa morte. Amém.
3: Cheia de graça, o Senhor é convosco. Bendita sois vós. É o fruto do vosso ventre, Jesus.
0: Santa Maria, Mãe de Deus, rogai por nós, pecadores, agora e na hora de nossa morte. Amém.
3: Ave Maria, cheia de graça, o Senhor é convosco. Bendita sois vós entre as mulheres. Bendito é o fruto do vosso ventre, Jesus.
0: Santa Maria, Mãe de Deus, rogai por nós, pecadores, agora e na hora de nossa morte. Amém.
3: Ave Maria, cheia de graça, o Senhor é convosco. Bendita sois vós entre as mulheres. Vosso ventre, Jesus.
0: Santa Maria, Mãe de Deus, rogai por nós, pecadores, agora e na hora de nossa morte. Amém.
3: Ave Maria, cheia de graça, o Senhor é convosco. Bendita sois vós entre as mulheres.
1: Vosso ventre, Jesus.
0: Santa Maria, Mãe de Deus, rogai por nós, pecadores, agora e na hora de nossa morte. Amém.
3: Ave Maria, cheia de graça, o Senhor é convosco. Bendita sois vós entre as mulheres. Bendito é o fruto do vosso ventre.
0: Santa Maria, Mãe de Deus, rogai por nós, pecadores, agora e na hora de nossa morte.

0: morte. Amém.
1: Ave Maria, cheia de graça, o Senhor é convosco. Bendita sois vós entre as mulheres. Bendito é o fruto do vosso ventre, Jesus.
0: Santa Maria, Mãe de Deus, rogai por nós, pecadores, agora e na hora de nossa morte. Amém.
1: Ave Maria, cheia de graça, o Senhor é convosco. Bendita sois vós entre as mulheres. Bendito é o fruto do vosso ventre, Jesus.
0: Santa Maria, Mãe de Deus, rogai por nós, pecadores, agora e na hora de nossa morte. Amém.
1: Ave Maria, cheia de graça, o Senhor é convosco. Bendita sois vós entre as mulheres. Bendito é o fruto do vosso ventre, Jesus.
0: Santa Maria, Mãe de Deus, rogai por nós, pecadores, agora e na hora de nossa morte. Amém.
1: Glória ao Pai, ao Filho e ao Espírito Santo.
0: Como era no princípio, agora e sempre. Amém.
1: Ó meu Jesus, perdoai-nos, livrai-nos do fogo do inferno.
0: Levai as almas todas para o céu.
1: E socorrei principalmente mais precisada a vossa infinita misericórdia. Santa Rita de Cássia,
0: rogai por nós.
1: São Pedro e São Paulo,
0: rogai por nós.
1: São José Operário,
0: rogai por nós.
1: Nossa Senhora da Conceição Aparecida,
0: rogai por nós que recorremos a vós. Família Jonas e família, Deus abençoe vocês. Como é que é o nome da sua esposa?
1: Eliana, Patrícia, Joyce, Patrícia e Eduardo Eliseu.
0: Todo mundo junto aí, né? Aí são os filhos, é isso?
1: São todos ao redor aqui para rezar o segundo mistério.
0: Coisa boa, viu, gente? Obrigado, viu? Obrigado por rezar por nós, a força da família rezando junto aí também. A gente fica muito feliz de poder estar rezando com vocês nesse momento, ver a força da família rezando junto. Rezo pela minha família também, tá bom? E por todas as famílias do Brasil aí, sempre que vocês puderem, sempre que estiverem rezando o terço. Que Deus abençoe muito.
1: Sempre colocamos, Pablo, em intenção de todas as famílias.
0: Amém.
1: Principalmente as que rezam o terço nas 10 horas, nas 4 horas da manhã. Gostaria de mandar um abraço aqui também para o seu Geraldo Madeira, aqui de Coronel Fabriciano, dona Raimunda, a dona Alzira, lá, Almira, né? Lá aqui de Patinga, a Maria Márcia, lá de Manhuaçu, o seu Joaquim aqui também de Patinga, e todos que rezam o terço nesse momento.
0: Amém.
1: Que Nossa Senhora Aparecida cubra com o manto sagrado todas as famílias do Brasil.
0: Amém. Um grande abraço para você, meu querido. Que Deus abençoe. Um beijo grande nessa família linda, maravilhosa aí. Fiquem com
1: Amém.
0: Deus.
1: Amém. Obrigado.
0: Boa semana, viu?
1: Para nós.
0: Amém. Tchau, tchau.
2: Tchau.
0: Vamos lá. Coisa boa poder rezar com essa família linda, maravilhosa, né? É a família que reza unida. Permanece unida. Deixa eu mandar um abração especial aqui pra minha amiga Ariane, tá com a gente aqui também.
3: Alô, boa tarde, Murilo.
0: Oi, querida.
3: Paz de Cristo,
0: boa... Ah, não, aqui é diferente. Alô, boa noite, Pablo. Esse aqui já tava um outro áudio. A Ariane tá participando comigo aqui. Prazer rezar com você agora à noite. O terço de Nossa Senhora, viu? Você tem um programa abençoado e excelente. Pedindo a você para colocar meu nome, né? No terço, minha família também, meus amigos, para vocês aí, todos da Rádio Aparecida. Principalmente para o meu neto Vinícius, para o meu filho Fábio de Noronha, Ferreira, enfim, para todos os meus filhos, para os meus netos, dos meus netos, para todos, para todo mundo. Pedindo a Deus para que abençoe toda a face da terra, para livrar a gente de todos os conflitos. Amém, verdade. Um abraço para você, Ariane, que Deus te abençoe demais, minha querida. O Miguel Oscar Félix está comigo aqui também, de São José do Rio Preto, pedindo para toda a família, pelo irmão Ayrton Reginaldo Félix e Miguel Oscar Félix. A Lúcia de Juiz de Fora, louvando e agradecendo pela minha saúde, pela minha família e por todos que rezam o terço. Amém. A Lúcia Helena pedindo oração pela família dela, para a irmã Aparecida e o Severino, a Lúcia Helena de São Sebastião do Paraíso, Minas Gerais. Leleu de Pedregulho, São Paulo. Boa noite, Pablo. Aqui do interior de São Paulo, Pedregulho, peço oração para minha família, para você, para o Eduardo, para todos os irmãos do terço. Amém. Estamos sempre rezando juntos. Mael aqui de Joinville, Santa Catarina. Ele é do Terço dos Homens, né? Tá rezando

por toda a sua família, pedindo intercessão de Deus Nossa Senhora por todos os doentes também. Aparecida Bassoli, de Juiz de Fora, pedindo as intenções aí, a mãe Aparecida, pela saúde de Renata Rainho, em tratamento de um câncer, uma situação muito difícil, pedindo proteção para sua família, em especial para o Éder e Elvira, pelos meus sobrinhos Pedro, Eduardo e Egon, pelas namoradas Isadora e Ana Luísa. Mãezinha Aparecida, você sabe de todas as minhas necessidades. Amém. Estamos aqui rezando por todos vocês. Vamos contemplar o terceiro mistério glorioso, cantando com o Padre Joãozinho.

0: Alô, boa noite, com quem eu falo?
1: Luiz Ricardo.
0: Ô Luiz, bem-vindo. Qual cidade, Luiz?
1: Ponta Grossa, Paraná.
0: Bem-vindo, viu? Quais são as suas intenções?
1: Rezar por todas as famílias que estão rezando o terço nesse momento.
0: Amém.
1: Pelo pleno restabelecimento do meu relacionamento, meu casamento.
0: Amém.
1: E pelo Alessandro Proença, que é o rapaz que alugou a kitnet aqui pra mim.
0: Vamos rezar por você, por todas as suas intenções. Vamos rezar então esse nosso terceiro mistério já, né? Passa bem rápido. Olha só, gente, eu ia falar que era o segundo, o terceiro mistério do Terço Glorioso, a descida do Espírito Santo sobre todos nós. E, claro, eu começo a rezar aqui e você responde, tá bom? Pode ser assim?
1: Ser assim.
0: Pai nosso que estais no céu, santificado seja o vosso nome, venha a nós o vosso reino, seja feita a vossa vontade, assim na terra como no céu.
1: O pão nosso de cada dia nos dai hoje, perdoai as nossas ofensas, assim que nós perdoamos a quem nos tem ofendido, e não deixeis cair em tentação, mas vai do mal. Amém.
0: Ave Maria, cheia de graça, o Senhor é convosco, bendita sois vós entre as mulheres, e bendito é o fruto do vosso ventre, Jesus.
1: Santa Maria, Mãe de Deus, rogai por nós, pecadores, agora e na hora de nossa morte. Amém.
0: Ave Maria, cheia de graça, o Senhor é convosco, bendita sois vós entre as mulheres, e bendito é o fruto do vosso ventre, Jesus.
1: Santa Maria, Mãe de Deus, rogai por nós, pecadores, agora e na hora de nossa morte. Amém.
0: Ave Maria, cheia de graça, o Senhor é convosco, bendita sois vós entre as mulheres, e bendito é o fruto do vosso ventre, Jesus.
1: Santa Maria, Mãe de Deus, rogai por nós, pecadores, agora e na hora de nossa morte. Amém.
0: Ave Maria, cheia de graça, o Senhor é convosco. Bendita sois vós entre as mulheres, e bendito é o fruto do vosso ventre, Jesus.
1: Santa Maria, Mãe de Deus, rogai por nós, pecadores, agora e na hora de nossa morte. Amém.
0: Ave Maria, cheia de graça, o Senhor é convosco. Bendita sois vós entre as mulheres, e bendito é o fruto do vosso ventre, Jesus.
1: Santa Maria, Mãe de Deus, rogai por nós, pecadores, agora e na hora de nossa morte. Amém.
0: Ave Maria, cheia de graça, o Senhor é convosco. Bendita sois vós entre as mulheres. E bendito é o fruto do vosso ventre, Jesus.
1: Santa Maria, Mãe de Deus, rogai por nós, pecadores, agora e na hora de nossa morte. Amém.
0: Ave Maria, cheia de graça, o Senhor é convosco. Bendita sois vós entre as mulheres. E bendito é o fruto do vosso ventre, Jesus.
1: Santa Maria, Mãe de Deus, rogai por nós, pecadores, agora e na hora de nossa morte. Amém.
0: Ave Maria, cheia de graça, o Senhor é convosco, bendita sois vós entre as mulheres, e bendito é o fruto do vosso ventre, Jesus.
1: Santa Maria, Mãe de Deus, rogai por nós, pecadores, agora e na hora de nossa morte. Amém.
0: Ave Maria, cheia de graça, o Senhor é convosco, bendita sois vós entre as mulheres, e bendito é o fruto do vosso ventre, Jesus.
1: Santa Maria, Mãe de Deus, rogai por nós, pecadores, agora e na hora de nossa morte. Amém.
0: Ave Maria, cheia de graça, o Senhor é convosco, bendita sois vós entre as mulheres, e bendito é o fruto do vosso ventre, Jesus.
1: Santa Maria, Mãe de Deus, rogai por nós, pecadores, agora e na hora de nossa morte. Amém.
0: Ave Maria, cheia de graça, o Senhor é convosco, bendita sois vós entre as mulheres, e bendito é o fruto do vosso ventre, Jesus.
1: Santa Maria, Mãe de Deus, rogai por nós, pecadores, agora e na hora de nossa morte. Amém.
0: Glória ao Pai, ao Filho e ao Espírito Santo.
1: Como era no princípio, agora e sempre. Amém.
0: Ó meu Jesus,
1: perdoai-nos, livrai-nos do fogo do inferno, levai-nos as almas todas.

0: Muito obrigado, meu querido. Um grande abraço para você, viu, Ricardo? Obrigado
1: Outro,
0: por se...
1: outro para você.
0: Obrigado por se disponibilizar para rezar com a gente. Obrigado por estar sempre com a rede Aparecida de rádio aqui rezando. E, claro, rezo também pela sua família e por toda a sua família, tá bom?
1: Vocês também estão nas minhas orações.
0: Obrigadão, meu amigo. Um grande abraço.
1: Abraço.
0: E com Deus.
1: Amém. Vocês também.
0: Amém. Temos intenções aqui, com a graça de Deus. Muita gente participando comigo aqui. Né? E, claro, eu vou apresentar aqui as intenções do Geraldo Madeira, de Coronel Fabriciano. Boa noite, meu amigo. Boa noite, meu amigo. Peço orações para a alma do Vaguinho, para a paz no mundo. Por todos os amigos da família do Devotos também, da família dos Devotos, né? Para o Terço dos Homens da Paróquia São Francisco. Amém. Vamos rezar por todos. A Margarida Freitas, de Campo Largo, está comigo aqui também. Hoje está... Hoje ela está passeando em Ponta Grossa e reza por todas as famílias. Famílias Freitas, Lopes, Neto, Davi José, as filhas Edley, Nádia, Ana Júlia, pelos genros, todos que estão rezando o terço nesse momento. Deixa eu ver quem mais está comigo aqui, pedindo intenções. Marilza, oi querida.
2: Boa noite, Paulo. Marilza.
0: Bem-vinda.
2: Santana do Paraíso, Minas Gerais.
0: Bem-vinda, viu, querido?
2: Colocar minha família toda em oração.
0: Amém.
2: Que Nossa Senhora possa estar cobrindo com teu manto sagrado. E peço oração para toda a humanidade, para os países que estão em crise, de guerra.
0: Verdade.
2: Que Nossa Senhora possa cobrir com teu manto sagrado. Amém. Todas as pessoas atingindo.
0: Amém, querida. Deus te abençoe muito. Obrigado, viu? A Iracema pedindo pela paz do mundo. Pela paz do mundo, né? A Marilza. Marilza, um abração pra você, tá? A Nancy comigo aqui também. O Pablo, se for necessário, posso rezar um mistério, tá? Ô, querida, obrigado, viu? Tá joia, obrigado por se disponibilizar. Eu já estou com os mistérios completos aqui, mas se não conseguir, eu ligo pra você, tá bom? Obrigado pelo carinho, obrigado pela participação, obrigado pela disponibilidade também. A Helena de Abaetetuba pedindo intenções para toda a família também, neste momento. A Dona Nenê. Boa noite, meu amigo. Dona Nenê de Bom Jesus da Lapa, na Bahia. Estamos juntos em oração. Rezo pelos meus filhos, Emerson, Gláucia, Alana, Celina e Heloísa. Dona Nenê, um beijo grande no seu coração, viu? Deus abençoe muito essa família linda, maravilhosa que a senhora tem aí, tá bom? Beijo grande para vocês todos aí. Boa noite, rezo pela minha família, José Carlos de Araújo. Bom, rezando pela sua família também aqui, tá, querido? Deus abençoe muito vocês. Vamos contemplar o nosso quarto mistério glorioso agora.
3: No quarto

0: Vamos lá, né? Vamos rezar esse nosso quarto mistério. Vamos ver se a minha amiga vai atender aqui, a Célia de Roseira. Oi, Célia. Boa noite.
1: Noite.
0: Tudo bem?
1: Tudo bem, você,
0: mamãe? Bem-vinda. Tudo ótimo. Melhor agora. Nada. Falando com você também.
1: Oh, que bom, fico feliz.
0: Quais são as suas intenções?
1: Pablo, eu quero pedir primeiramente a intercessão de Nossa Senhora para o tratamento da minha visão. Quero pedir a saúde, proteção para minha mãe, para o meu filho Naércio, que mora em Belo Horizonte, para a minha filha, que mora aqui comigo, dá aulas todos os dias. Quero pedir a Nossa Senhora que dê força e ânimo para ela, que tem dia que ela está meio desanimadinha. Pedir a Deus Nosso Senhor por todos os enfermos, pelas almas do purgatório, por todos que precisam.

0: de orações, que pedem as nossas orações, o que às vezes a gente fala que vai rezar por eles, por você, por sua família.
1: Obrigado.
0: Por todos os nossos ouvintes aí, que é a família do Terço. Mandar um grande abraço, com muito carinho, por São Paulo Brito, pela dona Creuza, pela dona Nenê e pela dona Raimunda, que jamais esses irmãos esquecem de mim nas orações. Também para o seu Edivaldo, lá de São Paulo, um grande abraço para ele. E por todos que estão rezando conosco, e vamos rezar.
1: Vamos rezar, vamos rezar. Vamos lá, você começa.
0: Oi? Em agradecimento também por este momento, né?
1: Ah, com certeza. Momento muito especial, então, né?
0: Muito especial. Você não sabe o quanto.
1: Ô, Célia, então fica à vontade para você conduzir aí a oração e eu vou respondendo, tá bom?
0: Tá bom. Pai nosso que estás no céu, santificado seja o vosso nome. Venha a nós o vosso reino, seja feita a vossa vontade, assim na terra como no céu.
1: O pão nosso de cada dia nos dai hoje, perdoai as nossas ofensas, assim como nós perdoamos a quem nos tem ofendido. Não nos deixeis cair em tentação, mas livrai-nos do mal. Amém.
0: Ave Maria, cheia de graça, o Senhor é convosco. Bendita sois vós entre as mulheres, bendito é o fruto do vosso ventre, Jesus.
1: Santa Maria, Mãe de Deus, rogai por nós, pecadores, agora e na hora de nossa morte. Amém.
0: Rezar também pelas vocações sacerdotais religiosas, pelo nosso novo sacerdote Wesley, que já veio celebrar aqui com a gente, pedir oração, rezar pela perseverança dele na vocação, por todos os seminaristas e por todos que assim sentem no coração um chamado para servir a Deus, mas por um motivo ou outro eles ficam meio assim sem saber o que fazer. Então, nessa intenção também eu quero rezar.
1: Amém.
0: Ave Maria, cheia de graça, o Senhor é convosco. Bendita sois vós entre as mulheres, bendito é o fruto do vosso ventre, Jesus.
1: Santa Maria, Mãe de Deus, rogai por nós, pecadores, agora e na hora de nossa morte. Amém.
0: Ave Maria, cheia de graça, o Senhor é convosco. Bendita sois vós entre as mulheres, bendito é o fruto do vosso ventre, Jesus.
1: Santa Maria, Mãe de Deus, rogai por nós, pecadores, agora e na hora de nossa morte. Amém.
0: Ave Maria, cheia de graça, o Senhor é convosco. Bendita sois vós entre as mulheres. Bendito é o fruto do vosso ventre, Jesus.
1: Santa Maria, Mãe de Deus, rogai por nós, pecadores, agora e na hora de nossa morte. Amém.
0: Ave Maria, cheia de graça, o Senhor é convosco. Bendita sois vós entre as mulheres. Bendito é o fruto do vosso ventre, Jesus.
1: Santa Maria, Mãe de Deus, rogai por nós, pecadores, agora e na hora de nossa morte. Amém.
0: Ave Maria, cheia de graça, o Senhor é convosco. Bendita sois vós entre as mulheres. Bendito é o fruto do vosso ventre, Jesus.
1: Santa Maria, Mãe de Deus, rogai por nós, pecadores, agora e na hora de nossa morte. Amém.
0: Ave Maria, cheia de graça, o Senhor é convosco. Bendita sois vós entre as mulheres. Bendito é o fruto do vosso ventre, Jesus.
1: Santa Maria, Mãe de Deus, rogai por nós, pecadores, agora e na hora de nossa morte. Amém.
0: Ave Maria, cheia de graça, o Senhor é convosco. Bendita sois vós entre as mulheres. Bendito é o fruto do vosso ventre, Jesus.
1: Santa Maria, Mãe de Deus, rogai por nós, pecadores, agora e na hora de nossa morte. Amém.
0: Ave Maria, cheia de graça, o Senhor é convosco. Bendita sois vós entre as mulheres. Bendito é o fruto do vosso ventre, Jesus.
1: Santa Maria, Mãe de Deus, rogai por nós, pecadores, agora e na hora de nossa morte. Amém.
0: Ave Maria, cheia de graça, o Senhor é convosco. Bendita sois vós entre as mulheres. Bendito é o fruto do vosso ventre, Jesus.
1: Santa Maria, Mãe de Deus, rogai por nós, pecadores, agora e na hora de nossa morte. Amém.
0: Glória ao Pai, ao Filho e ao Espírito Santo.
1: Como era no princípio, agora e sempre. Amém.

0: Deus, perdoai as nossas ofensas. Peraí.
1: Ó,
0: É, meu, me perdi.
1: não tem problema.
0: É.
1: Ó, meu
0: Ó, meu
1: Jesus,
0: Jesus,
1: perdoai-nos,
0: perdoai,
1: livrai-nos
0: livrai-nos
1: do
0: do
1: fogo do
0: fogo do
1: inferno.
0: inferno.
1: Levai
0: Levai
1: as
0: as
1: almas
0: almas
1: todas
0: todas
1: para o
0: para os
1: céu
0: céus.
1: e socorrei
0: Socorrei
1: principalmente
0: principalmente os
1: as que
0: que
1: mais
0: mais
1: precisarem
0: precisarem
1: da
0: da vossa
1: vossa
0: infinita
1: infinita misericórdia.
0: misericórdia. Nossa Senhora da Conceição Aparecida,
1: Rogai por nós que recorremos a vós.
0: Santa Luzia,
1: Rogai por nós.
0: São Pedro e São Paulo.
1: Rogai por nós. Que bênção. Obrigado, Célia.
0: Eu que
1: Obrigado, viu, querida?
0: agradeço,
1: Que
0: meu
1: Deus abençoe
0: querido.
1: muito você. E é bom
0: Eu
1: demais.
0: fiquei emocionada, viu? Até agora não chegou no final. Fiquei emocionada porque estou tão concentrada nessa oração tão importante para mim, esse momento que você é um presente de Deus. Deus te abençoe, viu?
1: Amém, minha amiga. Que bom. É bom a gente estar junto. A gente se perde assim, mas não, a gente não se perde. A gente se encontra até demais. E aí as emoções acabam chegando no nosso coração. E é bom, né? É bom demais. É um
0: É, com
1: momento que
0: certeza.
1: é um momento que a gente sabe rezar o terço. A gente reza muito tempo, mas a emoção às vezes toma conta da gente, porque só Deus sabe as dificuldades, os problemas que a gente está passando neste momento, né? E
0: É verdade,
1: também as
0: padre.
1: alegrias que a
0: É
1: gente traz do
0: verdade.
1: coração. E a gente não tem
0: Que nem
1: noção às vezes,
0: eu
1: viu? Que a gente está aqui como
0: não tenho.
1: locutor, a gente está chegando em tantos lugares desse Brasil, é tanta gente agora, ô Célia, ajoelhada diante do
0: Sim.
1: seu cantinho de oração. É tanta gente
0: Sim.
1: nesse momento angustiada, é tanta gente agradecida, tanta gente feliz também rezando. E é assim a vida do cristão.
0: Verdade.
1: A gente vai segurando a nossa
0: Verdade.
1: cruz nos dias de alegria e também nos dias de dificuldade, mas sempre
0: Com
1: segurando a nossa
0: certeza.
1: cruz, que
0: Com
1: é a nossa
0: certeza.
1: esperança.
0: Eu estou vivendo momentos de apreensão, de dúvidas. Né, que nossos que Deus não dá a cruz maior que a gente aguenta
1: É
0: levar.
1: verdade.
0: Então a gente precisa estar meditando nesse momento para compreender
1: É
0: e
1: verdade.
0: aceitar também, né, até aquela situação assim se resolver. A gente fica assim apreensivo, fica
1: Fica.
0: assim como se diz, preocupado, vamos dizer
1: Exatamente.
0: assim. Né? Como eu falei para minha mãe, uns dias desse, eu achei que eu tinha perdido um documento e estava guardado num lugar que eu menos podia imaginar. Então, naquele momento, já veio aquele desespero. E agora eu
1: Verdade.
0: preciso tirar outro documento, aquela coisa toda.
1: Fica a cabeça
0: Aí eu
1: cheia.
0: sentei, verdade, aí eu sentei. Pensei bem e falei para minha mãe: Meu Deus e meu Senhor, me perdoe. Porque às vezes uma pequena provazinha que a gente pode estar sendo submetido, a gente já se desespera, já
1: Verdade.
0: fica pensando, nossa, eu vou ter que fazer isso, eu vou ter que fazer aquilo. Então, neste momento, a gente vê como que a gente reza, a gente ora, a gente pede para os irmãos oração, mas que a nossa carne, ela é fraca,
1: Verdade.
0: né?
1: Nós somos
0: O nosso
1: limitados, né?
0: espírito. Exatamente. O nosso espírito, ele está forte, como São Paulo mesmo fala. O meu espírito está forte, mas a carne é fraca. Então, neste momento é que a gente vê pequena coisa. Aí levei o pensamento em Deus e Nossa Senhora, nas almas do purgatório, que eu tenho muita muita fé, muita assim, devoção com elas, Nossa Senhora. E assim, entreguei nas mãos de Deus este momento, que para a gente correr atrás de arrumar um outro documento é dor de
1: É muito
0: cabeça,
1: complicado,
0: é
1: né?
0: difícil, complicado. Então, tudo vem na cabeça da gente naquela hora.
1: É
0: Aí
1: verdade.
0: eu peguei, me silenciei e falei: Senhor, meu Deus, dá paz para o meu coração, que se tiver aqui dentro da minha casa, eu vou encontrar. E deitei para descansar um pouquinho, que eu já tinha chegado do meu trabalho. Aí veio na minha cabeça a caixa de sapato, porque tinha chegado

0: um sapatinho que eu comprei, a caixa de sapato. Eu não sei como e nem por que eu coloquei lá o do documento. Aí quando eu abri a caixa do sapato, lá estava. Então nessa hora Deus falou para mim assim: você não teve a fé, não confiou o suficiente em mim. Eu falando isso para mim, sabe? Uhum. Você está rezando, você está pedindo, você está falando que confia em mim, mas quando eu te coloco numa pequena prova, você é reprovada. Então, tem que vigiar mais, prestar mais atenção e
1: confiar
0: assim,
1: mais em Deus.
0: Confiar mais em Deus, Pablo, essa é a palavra, a confiança. Confiar em algo que você não sabe como e nem que jeito vai acontecer, mas que ele, sabendo de tudo da nossa vida, no momento certo vai acontecer, porque o momento nosso não é dele.
1: É, quando ele acalmou, quando ele acalmou a tempestade, ele estava lá na proa do barco, sabe? Então
0: exatamente.
1: Esse é o maior sentido que a gente traz no nosso coração nesse momento, é isso. Ele está sempre ali, aquilo, mesmo que a tempestade está tudo desorganizado, Deus está ali na proa. Tá cuidando da gente.
0: Exatamente. E a gente tá gritando com medo do vento, né?
1: Verdade. Obrigado, Célio.
0: E é isso aí. Tá bom? Muito obrigada, meu anjo
1: obrigado
0: do céu,
1: você também.
0: Pelo momento de oração.
1: Amém.
0: Uma santa semana para você e
1: pra
0: sua família.
1: Nós.
0: Muita saúde, muita paz, muito assim, bênção de sombras nessa voz maravilhosa.
1: Amém,
0: que
1: minha
0: você
1: amiga.
0: Tem.
1: Obrigado.
0: E nesse dom obrigado. Tão assim. Carinhoso que você tem de nos acolher. Então, que Deus abençoe, que Nossa Senhora te proteja. E este momento foi único para mim esta noite.
1: Amém.
0: Deus te abençoe.
1: Amém. Você também, querida. Dorme com Deus, viu?
0: Amém.
1: A gente
0: você
1: se encontra.
0: Também.
1: Tchau.
0: Se encontra, cara, se Deus quiser.
1: Amém.
0: Salve Maria.
1: Salve Maria. Obrigado, Célia. Agora sim, minha gente, deixa eu colocar mais uma intenção aqui da Luísa. Boa noite, estou rezando com vocês, peço por nossas famílias, por todos que estão rezando conosco. Luzia, Luísa, Regina Moreira de Florianópolis. Vou tentar colocar, acho que eu coloquei todo mundo aqui. Boa noite, sou Rodrigo de Linhares, quero pedir oração pelo meu sobrinho que se encontra no hospital, por toda a minha família, pelos membros da comunidade católica, pelo padre da minha paróquia, por todos os sacerdotes, pelo meu trabalho, por vocês que trazem essa bênção através da Rádio Aparecida. Deus abençoe muito. Amém, meu querido. Obrigado, viu? Deus abençoe muito você. Boa noite. É o Rogério de Jales aqui falando com a gente. Estou toda noite rezando com vocês, viu? Peço oração pelo meu casamento. Clamo também toda a reconciliação com a minha esposa, tá bom? Amém. Vamos rezar por você, pela sua família, tá, querido? Vamos contemplar o nosso quinto e último mistério desta noite tão especial de domingo. Quinto.

0: Vamos rezar juntos esse quinto e último mistério com a Daniela lá de Ponta Grossa também participando com a gente. Oi, Dani, boa noite.
1: Boa noite.
0: Tudo bem com você?
1: Tudo bem.
0: Seja muito bem-vindo.
1: Fazendo tudo de Maria.
0: Amém. Pode colocar suas intenções, fica à vontade.
1: Quero colocar as intenções. Rezar pelo meu filho, que ele vai viajar.
0: Uhum.
1: Amanhã, né, de madrugada, para Santa Catarina, arrumar um trabalho lá, né?
0: Uhum.
1: E Deus possa iluminar a vida dele, os caminhos dele, né?
0: Sim.
1: E peço pela minha família, pelo meu esposo também, que saiu de casa e, se Deus quiser, está voltando para casa. Que Deus possa iluminar a vida dele também, né? E coloca a minha família, né, em primeiro lugar, meus filhos, meus netos, né, principalmente a mim, né.
0: Amém.
1: Que Nossa Senhora possa iluminar a minha vida, meus caminhos, matrimônio, né, que tá bem difícil, né, mas Deus sabe todas as coisas, com a Senhora também, né.
0: Amém, verdade. Vamos colocar tudo nas mãos de Deus, pela intercessão de Nossa Senhora.

0: pedir para você abaixar um pouquinho o retorno do seu rádio aí, tá, senão vai ficar difícil de a gente rezar, tá bom?
1: Tá bom.
0: Aí você escuta pelo telefone, que daí dá pra gente rezar juntinhos aqui, tudo tranquilo.
1: Alexia, volume 2. Aí, acho que agora deu.
0: Agora deu. Vamos lá, então, rezar esse nosso quinto e último mistério do terço, dos mistérios gloriosos. É, você quer rezar? Quer rezar? Quer direcionar essa oração? Oi? Tá rezando? Quer rezar você? E eu vou respondendo, pode ser? Vamos lá, então.
1: Sim. Pai nosso que estás no céu, santificado seja o vosso nome, venha a nós o vosso reino, seja feita a vossa vontade, assim na terra como no céu.
0: Pão nosso de cada dia nos dai hoje, perdoai as nossas ofensas, assim como nós perdoamos a quem nos tem ofendido. Não nos deixeis cair em tentação, mas livrai-nos do mal. Amém.
1: Ave Maria, cheia de graça, Senhor é convosco, bendito sois vós entre as mulheres, e bendito é o fruto do vosso ventre, Jesus.
0: Santa Maria, Mãe de Deus, rogai por nós, pecadores, agora e na hora de nossa morte. Amém.
1: Ave Maria, cheia de graça, Senhor é convosco, bendito sois vós entre as mulheres, e bendito é o fruto do vosso ventre, Jesus.
0: Santa Maria, Mãe de Deus, rogai por nós, pecadores, agora e na hora de nossa morte. Amém.
1: Ave Maria, cheia de graça, Senhor é convosco, bendito sois vós entre as mulheres, e bendito é o fruto do vosso ventre, Jesus.
0: Santa Maria, Mãe de Deus, rogai por nós, pecadores, agora e na hora de nossa morte. Amém.
1: Ave Maria, cheia de graça, Senhor é convosco, bendito sois vós entre as mulheres, e bendito é o fruto do vosso ventre, Jesus.
0: Santa Maria, Mãe de Deus, rogai por nós, pecadores, agora e na hora de nossa morte. Amém.
1: Ave Maria, cheia de graça, Senhor é convosco, bendito sois vós entre as mulheres, e bendito é o fruto do vosso ventre, Jesus.
0: Santa Maria, Mãe de Deus, rogai por nós, pecadores, agora e na hora de nossa morte. Amém.
1: Ave Maria, cheia de graça, Senhor é convosco, bendito sois vós entre as mulheres, e bendito é o fruto do vosso ventre, Jesus.
0: Santa Maria, Mãe de Deus, rogai por nós, pecadores, agora e na hora de nossa morte. Amém.
1: Ave Maria, cheia de graça, Senhor é convosco, bendito sois vós entre as mulheres, e bendito é o fruto do vosso ventre, Jesus.
0: Santa Maria, Mãe de Deus, rogai por nós, pecadores, agora e na hora de nossa morte. Amém.
1: Ave Maria, cheia de graça, Senhor é convosco, bendito sois vós entre as mulheres, e bendito é o fruto do vosso ventre, Jesus.
0: Santa Maria, Mãe de Deus, rogai por nós, pecadores, agora e na hora de nossa morte. Amém.
1: Ave Maria, cheia de graça, Senhor é convosco, bendito sois vós entre as mulheres, e bendito é o fruto do vosso ventre, Jesus.
0: Santa Maria, Mãe de Deus, rogai por nós, pecadores, agora e na hora de nossa morte. Amém.
1: Ave Maria, cheia de graça, Senhor é convosco, bendito sois vós entre as mulheres, e bendito é o fruto do vosso ventre, Jesus.
0: Santa Maria, Mãe de Deus, rogai por nós, pecadores, agora e na hora de nossa morte. Amém.
1: Glória ao Pai, ao Filho e ao Espírito Santo.
0: Assim como era no princípio, agora e sempre. Amém.
1: Ó meu Jesus,
0: perdoai-nos, livrai-nos do fogo do inferno, levai as almas todas para o céu e socorrei principalmente as que mais precisarem da vossa infinita misericórdia.
1: Nossa Senhora de Fátima,
0: rogai por nós.
1: Nossa Senhora Aparecida,
0: rogai por nós que recorremos a vós.
1: São José,
0: rogai por nós. Amém. Infinitas graças vos damos, soberana rainha, pelos benefícios que todos os dias recebemos de vossas mãos liberais. Dignai-vos agora e para sempre tomarmos debaixo do vosso poderoso amparo. Para mais vos obrigarmos, vos saudamos com uma salve rainha. Salve rainha, mãe de misericórdia, a vida, doçura e esperança nossa salve. A vós bradamos, degredados filhos de Eva. A vós suspiramos, gemendo, chorando neste vale de lágrimas. Eia, pois, advogada nossa, e esses vossos olhos misericordiosos a nos volvei, e depois dos vossos desterros, mostrai-nos a Virgem Maria. Ó clemente, ó piedosa, ó doce sempre Virgem Maria, rogai por nós, Santa Mãe de Deus, para que sejamos dignos das promessas de Cristo. Amém. Daniela, Deus abençoe você. Obrigado, viu, pela participação. Obrigado por rezar conosco e deixar também toda a sua família nesse momento.
1: Deus abençoe, que nós possamos iluminar a vida de vocês.

0: Amém.
1: Obrigada pelas orações.
0: Tchau, querida. Fique com Deus.
1: Amém. Boa noite. Eu também.
0: Amém.
1: Outro teste, tchau.
0: Tchau. Vamos colocar a nossa vida nas mãos da Mãe Aparecida, nos consagrando a ela neste momento. Ó Maria Santíssima, pelos méritos de nosso Senhor Jesus Cristo, em vossa querida imagem de Aparecida, espalhais inúmeros benefícios sobre todo o Brasil. Eu, embora indigno de pertencer ao número de vossos filhos e filhas, mas cheio dos desejos de participar dos benefícios de vossa misericórdia, prostrado a vossos pés, consagro-vos o meu entendimento para que sempre pense no amor que mereceis. Consagro-vos a minha língua para que sempre vos louve e propague a vossa devoção. Consagro-vos o meu coração para que, depois de Deus, vos ame sobre todas as coisas. Recebei-me, ó Rainha incomparável, vós que o Cristo crucificado deu-nos por mãe, no ditoso número de vossos filhos e filhas, e acolhei-me debaixo de vossa proteção. Socorrei-me em todas as minhas necessidades, espirituais e temporais, sobretudo na hora da minha morte. Abençoai-me, ó celestial cooperadora, com vossa poderosa intercessão. Fortalecei-me minha fraqueza, a fim de que, servindo-vos fielmente nesta vida, possa louvar-vos, amar-vos e dar-vos graças no céu por toda a eternidade. Assim seja. Amém. Muito obrigado por você ter rezado comigo, ter ficado até esse momento agora aqui no programa com a Mãe Aparecida, colocando as suas intenções, colocando a sua vida nas mãos de Deus através da Mãe Aparecida, através dessa oração do Santo Terço. A gente vai agora para um breve intervalo e eu já volto já, tá bom? Obrigado por você ter rezado comigo, ter colocado a sua vida. Eu acolhi aqui, né, praticamente todas as intenções, mas aquelas que eu não consegui colocar no ar aqui, você sabe que Deus, Nossa Senhora, tá recebendo nas suas mãos. Nossa Senhora tá levando até Deus, com toda certeza, que a gente traz o nosso coração, que confie em Deus, que confie em Nossa Senhora. Nós que somos cristãos e temos essa fé, esse amparo, esse porto seguro tão especial. Daqui a pouquinho eu tô de volta já já.
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0: 11:05. Boa tarde, boa noite.
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0: 11:06, boa noite. Eu tô sempre à tarde aqui, então eu vou falando boa tarde. Ai, meu Deus do céu. Me ajuda, gente. Deu certo. Pablo, bom retorno, viu, pra sua casa. Que Nossa Senhora te proteja. Obrigado, Iracema. Obrigado pelas orações. Muito importante, né? A gente vai com Deus, com Nossa Senhora. Sempre. Pode faltar, não. Jamais. Deixa eu ver quem tá mais aqui comigo, que participou. Vamos rezar por você, tá bom, Rogério? Tô rezando por você, colocando as suas intenções aqui no colo de Nossa Senhora, tá bom? Deus abençoe você muito, meu amigo. Rezando por você aqui. Também rezando pela minha querida Micaele. Micaele, Deus abençoe muito sua vida. O Paulo Roberto de Oliveira tá aqui também, tô mandando um abraço. Tô rezando, estamos colocando também aqui, viu? Todos os dias, né? Claro. Coloca amanhã também suas intenções aí, viu, Paulo? Na hora da consagração. Tá joia? Ricardo, um abraço pra você, Ricardo. Postou a foto do cantinho de oração dele aqui. Que legal. É isso aí, meu amigo. Belezinha. Deus abençoe muito você e sua família, tá bom? Quem mais aqui comigo? Arley Soares também com a gente aqui. O Arley, um abração pra você, toda a sua família aí também, viu, querido? Deus abençoe muito vocês aí. Gente como nós, é o quadro que tá chegando pra você agorinha.
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8: Hoje, dia 23 de agosto, nós vamos conhecer a história de Jasão, coordenador e hospedeiro dos missionários em Tessalônica. Arrastaram Jasão e alguns irmãos diante das autoridades. Esta história você vai conferir no livro dos Atos, capítulo 17, versículo 6. Jasão era um judeu da cidade de Tessalônica. Paulo e Silas chegaram a Tessalônica durante a segunda viagem missionária e se hospedaram na casa de Jasão. Conforme seu costume, aos sábados, Paulo foi procurar os judeus na sinagoga e, por 3 sábados seguidos, discutia com eles. Partindo das Escrituras, explicava e demonstrava para eles que o Messias devia morrer e ressuscitar dos mortos, e acrescentava: "O Messias é este Jesus que eu anuncio a vocês." Alguns judeus se convenceram disso e se uniram a Paulo e Silas, assim como um bom número de gregos que adoravam o Deus único e não poucas mulheres da alta sociedade. Isso provocou a inveja de alguns judeus, que conseguiram provocar um tumulto na cidade. Eles procuraram Paulo e Silas na casa de Jasão, querendo arrastá-los para a assembleia do povo da cidade. Não encontrando Paulo e Silas, arrastaram o Jasão e alguns irmãos diante das autoridades e gritavam: "Estes homens que estão transformando o mundo inteiro chegaram agora aqui também e Jasão deu hospedagem para eles. Todos eles vão contra a lei do imperador, afirmando que existe outro rei chamado Jesus." Ouvindo isso, a multidão e as autoridades ficaram agitadas e exigiram uma fiança por parte de Jasão e dos outros irmãos. Depois, soltaram imediatamente. Os irmãos fizeram

0: Alencastro, amor maior. Vamos falar de família dos devotos? Porque, minha gente, pensa comigo. Ser família dos devotos é assumir a bonita missão de cuidar da casa de Nossa Senhora. 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Um cartão que é único e exclusivo, enviado para todos os devotos que ajudam na missão de cuidar do santuário. 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Títulos Marianos chegando para você.
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2: Nossa Senhora das Neves. Nossa Senhora das Neves é um dos títulos mais antigos e venerados da Virgem Maria, profundamente enraizado na tradição cristã desde o século IV. A devoção à Nossa Senhora das Neves tem sua origem em um dos milagres mais notáveis da história da Igreja Católica, que resultou na construção da Basílica de Santa Maria Maior, em Roma. Uma das quatro basílicas papais maiores e a primeira dedicada à Nossa Senhora no Ocidente. O milagre ocorreu durante o papado de Libério em 352 d.C. Um nobre romano chamado João, juntamente com sua esposa, ambos devotos cristãos, decidiram consagrar sua riqueza à construção de uma igreja em honra à Virgem Maria. Em uma noite de agosto, entre os dias 4 e 5, a Virgem Maria apareceu em sonho ao casal e também ao Papa Libério, indicando que uma igreja deveria ser erguida no local onde a neve caísse. Na manhã seguinte, o Monte Esquilino, em pleno verão romano, estava milagrosamente coberto de neve. Vendo nisso um sinal divino, o Papa Libério traçou o perímetro da nova igreja na neve, e assim começou a construção da Basílica de Santa Maria Maior. A devoção à Nossa Senhora das Neves rapidamente se espalhou a partir de Roma. A Basílica se tornou um dos principais centros de peregrinação, sendo várias vezes ampliada e adornada ao longo dos séculos. Entre as relíquias mais preciosas ali conservadas está um fragmento do Presépio de Belém, trazido para Roma no século VII. A devoção à Nossa Senhora das Neves não se limitou a Roma. Se expandiu para outras regiões da Europa e, eventualmente, para a América Latina. Em tempos de crise, como pestes e guerras, os fiéis recorriam à intercessão de Nossa Senhora das Neves em busca de proteção e auxílio. E muitos milagres foram atribuídos à sua intervenção. Nossa Senhora das Neves é venerada como um símbolo de pureza, proteção e intercessão materna. A neve, elemento central no milagre, representa a pureza imaculada da Virgem Maria, que cobre e protege os fiéis contra as impurezas do pecado. Esta devoção convida os cristãos a confiar na intercessão da Mãe de Deus, especialmente nos momentos de dificuldade. A Basílica de Santa Maria Maior, dedicada à Nossa Senhora das Neves, permanece como um dos mais importantes santuários marianos do mundo, um refúgio espiritual para milhões de fiéis que buscam a proteção e o consolo da Mãe de Deus. Nossa Senhora das Neves, rogai por nós.
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1: Quem fala com você é o irmão Joaquim, missionário redentorista, e trabalho na coordenação das obras sociais redentorista da província Nossa Senhora Aparecida. Estou chegando aqui na programação da Rádio Aparecida com o quadro Seguindo o Redentor, para partilhar com você os trabalhos que são realizados nos Centros de Assistência Social, o CAS. Hoje, nós vamos ouvir mais um depoimento de um assistido do CAS Santíssimo Redentor. CAS este que fica aqui na cidade de Aparecida. Meu irmão, minha irmã, o programa SOS Família, lá do CAS Santíssimo Redentor e das Obras Sociais Redentorista, contribui para o fortalecimento de vínculos familiares e comunitários da faixa etária de 30 a 59 anos, favorecendo assim o protagonismo e a conquista da autonomia, resultando na participação cidadã, com a compreensão crítica da realidade social e do mundo contemporâneo. Este programa visa assegurar um espaço de referência para o convívio grupal, para o convívio comunitário e social, com o desenvolvimento de relações de afetividades, solidariedades, encontros intergeracionais, troca de experiências e vivências que possibilitam o desenvolver e a convivência familiar e comunitária. E hoje queremos partilhar com você a história de vida de um dos nossos assistidos que participa do programa SOS Família aqui no CAS Santíssimo Redentor em Aparecida. É ela, a Fátima Souza, que tem 54 anos. Vamos ouvir juntos o depoimento da Fátima.
2: Meu nome é Aparecida de Fátima de Souza, tenho 54 anos e participo do CAS Santíssimo Redentor aqui de Aparecida. Eu participo do CAS desde quando ele era nas comunidades, desde 2008. Então, minha história com o CAS aconteceu com a minha vizinha, que é uma amiga minha, que estava grávida na época e era gravidez de risco, ela precisava ir. Então, ela me convidou para ir com ela. Eu fui com ela, comecei participando com ela. Então, eu, antes de começar aqui no CAS, eu tinha muitos pensamentos negativos, eu era uma pessoa que não falava bom dia, boa tarde, boa noite para as pessoas, né? Eu não era muito de... Eu era de conversar, mas não era muito de interagir com as pessoas, né? Eu melhorei 100%, né? Bem mesmo, sabe? Assim, porque aqui é como se fosse minha segunda casa, né? Que eu aprendi muito aqui. Bom, no começo, como eu fazia artesanato e inclusão digital, eu optei mais pelo artesanato. Então, foi um incentivo para mim ter uma renda a mais na minha vida. Fui gostando, fui aprendendo, fui tendo mais paciência, né? Porque não era meu forte. Então, aqui, para mim, sempre foi uma segunda casa. Eu sempre gosto de vir aqui. E eu digo que nunca eu aprendi tudo. Sempre eu tô aprendendo mais. Eu tinha aquele vínculo familiar, mas não era aquela coisa apegada, né? Eu era muito... Falava, brigava muito, assim, tipo, nessas coisas que a gente faz, né? Aí, depois daqui, eu comecei a ter mais proximidade com a família, mais amor, vamos dizer assim, né? Que a gente vai aprendendo com tudo, entendeu? Com a minha filha também, tive um comunicamento mais melhor, assim, tipo, de mãe e filha, que a gente era... Eu era muito dura com ela. Amizade, o amor ao próximo, né? Que a gente... Sempre gostei de ajudar as pessoas, mas aqui eu aprendi muito mais a ajudar as pessoas. Então, eu tenho muito a agradecer aos Redentoristas, né? Eu gosto muito deles. Eu acho que esse projeto que ele fez aqui, olha, foi a melhor coisa que eles fizeram. Porque não só aqui em Aparecida, quando em outros lugares que eles têm, né? Os outros casos que eles têm aqui. Eu acho que é uma oportunidade, assim, da pessoa se encontrar consigo mesma. Porque, às vezes, a pessoa tá perdida. Não perdida, assim, de que tá pra rua, mas perdida do que ela, a pessoa é. Vamos supor, a pessoa, eu não sei mais quem eu sou. Tô fazendo coisa que não sei o que se é pra mim. Então, eu acho que

0: que o CAAS ajuda a pessoa a se reencontrar em si mesma.
1: Que bonita história de vida da Aparecida de Fátima, que participa das atividades que são desenvolvidas aqui no CAAS Santíssimo Redentor. E nós já estamos quase chegando ao finalzinho de nossa participação aqui na programação da Rádio Aparecida. Deixo o nosso agradecimento à Aparecida de Fátima e a você que está sintonizado aqui na Rádio Aparecida. E no último quadro, Seguindo o Redentor do mês, você vai ter mais uma oportunidade de conferir a história de um participante do programa Vida Ativa, também aqui do CAAS Santíssimo Redentor em Aparecida. E encerrando, deixo mais uma vez o convite para você nos acompanhar através dos meios de comunicação sociais e conhecer um pouco mais as atividades que são desenvolvidas nos nossos CAAS. Através do site a12.com/CAAS, ainda o nosso Instagram, acesse lá, @CAAS Obras Sociais Redentoristas, e conheça um pouco mais das nossas atividades que são desenvolvidas pelos Centros de Assistência Social, o CAAS. Até a próxima semana para a nossa última participação do mês aqui na programação da Rádio Aparecida. Deus abençoe.
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4: Não somos deste mundo e vivemos pouco tempo na terra. Depois iremos para Deus, para a pátria, para a luz. O dia da morte não é dia de tristeza, mas de alegria. A morte não é o fim. A morte é a passagem deste mundo para a casa do Pai. Somos o povo de Deus, os queridos, os filhos, os benditos. Deus habita em nós desde o nosso batizado. Ou então, desde o dia em que fizemos aquela confissão para sairmos do pecado. Nossa alma vive na luz. A beleza infinita de Deus foi comunicada ao ser humano. Herdeiros do céu, irmãos de Jesus, povo bendito, povo escolhido, uma geração sacerdotal, porque nós passamos a vida unidos a Cristo, oferecendo tudo o que temos e tudo o que somos. Não vivemos para nós, vivemos para Deus. Caríssimos, olhemos para o céu com confiança, aproximemo-nos do trono da graça, que é Jesus crucificado. Somos de Deus, somos da pátria, somos da luz. Vivamos unidos a Cristo para praticar as obras do Espírito Santo. O Espírito Santo está conosco para nos ajudar. Olhai para o céu, irmãos, nós somos de lá.
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4: 11 horas e 30 minutos, horário de Brasília.
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0: Rádio Aparecida, 75 anos. Vamos lá, coisa boa, né? Uma noite especial pra você, viu? Maravilhosa, uma semana ainda mais especial daqui a pouquinho. Segunda edição do programa Com a Mãe Aparecida. O grito de paz, Zé Vicente.
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2: Hoje, precisamos entender a vida como presença de Deus com esse tema: valorizar as virtudes do próximo. Em nossa convivência humana, nem sempre reconhecemos ou valorizamos as virtudes, talentos, carisma das pessoas que estão ao nosso redor. Até mesmo em nível familiar, temos dificuldades para reconhecer os valores do ser humano. Desde a nossa origem, embora criados à imagem e semelhança de Deus, já nascemos com orgulho, inveja e com uma idolatria pessoal egoísta. Esta visão personalista e individualista me impede de olhar o outro com seus dons e talentos, imaginando que ele pode ser um concorrente, um rival à minha pessoa. Esta é a essência perversa do coração humano, enquanto os seus critérios de valores estão vinculados na esfera em nível social de uma elite triunfalista. Nesta dinâmica social, a pessoa só vai encontrar o seu espaço e ser reconhecida no ambiente social em que ela vive a partir dos títulos, diplomas, mestrado ou doutorado conquistados ao longo da sua carreira existencial. Nesse sentido, quando olhamos para Jesus, que era humano e divino, os seus contemporâneos não o reconheceram como uma pessoa especial, porque era alguém que não tinha títulos e não era conhecido por aqueles que tinham o poder. Ele não se encaixava nos padrões da sociedade do seu tempo. Era um mundo que vivia a lógica do poder, alimentada pela idolatria do ter, prazer e pelas coisas materiais. Dificilmente irá entender os mistérios inerentes na mistagogia

0: da vida. É preciso acreditar e aprofundar neste mistério da vida.
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1: Ouvintes da Rádio Aparecida, uma vez mais somos chamados a refletir a nossa vocação. Será que realmente estamos respondendo com amor o chamado que Deus fez a cada um de nós? Ou muitas vezes temos dificuldade? Deus, Ele nos dá força para responder com amor o seu chamado, mesmo que venha desafios, venha as dificuldades, os problemas do dia a dia na vocação a qual você foi chamado. Deus, Ele nos dá essa coragem, essa força para refletir a nossa vocação e assim responder a Ele com amor, com coragem e com disponibilidade de dizer sempre: eis-me aqui, envia-me. O ano era 2015 e, como faz anualmente, o saudoso Papa Francisco escreveu uma mensagem para o Dia Mundial de Oração pelas Vocações, cuja 53ª edição seria celebrada em abril de 2016. O tema do texto foi A Igreja Mãe de Vocações. Na ocasião, o pontífice recordou que a vocação cristã e as demais vocações nascem no meio do povo de Deus e são dons da misericórdia divina. Na mensagem, o Santo Padre ressaltou que a vocação nasce, cresce e é sustentada pela Igreja, pela oração, pela comunidade cristã. A maternidade da Igreja exprime-se através da oração perseverante pelas vocações e da ação educativa e de acompanhamento daqueles que sentem o chamado de Deus. Ao final do comunicado, o saudoso Papa Francisco fez uma prece especial ao Senhor da Messe, pedindo que conceda a todas as pessoas que estão trilhando um caminho vocacional uma profunda adesão à Igreja e aos pastores e a todos os fiéis, a comunhão e o discernimento. Então, juntamente com o saudoso Papa Francisco, nós queremos rezar a oração que ele fez pelas vocações na Igreja ou da Igreja. Pai de misericórdia, que destes o vosso Filho pela nossa salvação e sempre nos sustentais com os dons do vosso Espírito, concedei-nos comunidades cristãs vivas, fervorosas e felizes, que sejam fontes de vida fraterna e suscitem nos jovens o desejo de se consagrarem a vós e à evangelização. Sustentai-as no seu compromisso de propor uma adequada catequese vocacional e caminhos de especial consagração. Dai sabedoria para o necessário discernimento vocacional, de modo que em tudo resplandeça a grandeza de vosso amor misericordioso. Maria, Mãe Educadora de Jesus, interceda por cada comunidade cristã, para que, tornada fecunda pelo Espírito Santo, seja fonte de vocações autênticas,

0: no serviço do povo santo de Deus. Que assim seja. Amém. Querido irmão, ouvinte da Rádio Aparecida, da Rede Aparecida de Comunicação, o nosso abraço, Deus abençoe.
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1: Esta é a diferença entre o pão material, a fome de pão, e o pão espiritual. A fome de Deus, aquele se pode saciar comendo. Mas este, quanto mais se come, mais fome se tem. Mais ansiedade de Deus e de suas coisas, de sua justiça e de seu amor, de seu espírito e de sua vida. Aquele que ama, deseja amar mais. O que é feliz anseia por nova felicidade. O Filho de Deus anseia por seu Pai Celestial cada vez mais, até chegar à eterna comunhão, na qual todo gozo será satisfeito e toda felicidade cumprida.
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2: Meu povo lindo, maravilhoso, tô indo embora, tá bom? Ótima semana pra você, uma segunda-feira especial demais, na presença de Deus, com a Mãe Aparecida. Você fica agora com a segunda edição do Com a Mãe Aparecida, Eduardo José. Tchau, gente, com Deus, beijo no coração.

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2: Bom dia, meia-noite, um minuto. Obrigado a você que a partir de agora reza conosco na segunda parte do Com a Mãe Aparecida. Seja muito bem-vindo, seja muito bem-vinda. Obrigado a você que está nos fazendo companhia desde as 7 da noite com Pablo Soares e agora comigo, Eduardo José, que fico com vocês até às 5 da manhã. Às 4, na última hora do Com a Mãe Aparecida, a oração do Santo Terço Mariano. E você, meu irmão, minha irmã, rezando com a gente, louvando e agradecendo a Deus por mais um dia na sua vida. Como é bom poder estar aqui juntinho de vocês, na casa da mãe. É bom estar onde a mãe está. Obrigado a você que nos acolhe na sua casa, aí no seu cantinho de oração, louvando, agradecendo a Deus por mais um dia que você teve, domingo abençoado na sua casa, na sua família, com os amigos. Obrigado, viu, pela sua participação. A você, meu irmão, que nos acolhe através das nossas rádios parceiras, rádios que integram a Rede Aparecida de Rádio. A você que está ligadinho conosco pelo aplicativo Aparecida e também pelo a12.com/Rádio Aparecida. Para você participar é muito fácil. 3104-1043 é o nosso WhatsApp, enviando a sua mensagem de fé, de amor, paz e esperança e também as suas intenções por quem você irá rezar no dia de hoje, por quem você já está rezando, pedindo sempre a proteção e a intercessão da Mãe Aparecida. Vamos juntos nessa caminhada de fé, de amor, paz e esperança. A produção é de Marcos Tiago, a Paula Castro na coordenação, na direção Padre Missionário Redentorista Vanderlei Souza. Hoje nós já estamos vivendo o dia 24 de agosto 2026, segunda-feira da graça de Deus. E hoje a Santa Mãe Igreja celebra, faz memória a São Bartolomeu Apóstolo, a quem nós pedimos a intercessão. Quem está chegando, meia-noite, 4 minutinhos, é o Padre Vanderlei Souza, trazendo para nós esse momento de evangelização e reflexão com os ponteiros apontam para o infinito.
3: Anunciou a Maria e ela concebeu do Espírito Santo. Ave Maria, cheia de graça, o Senhor é convosco. Bendita sois vós entre as mulheres e bendito é o fruto do vosso ventre, Jesus. Santa Maria, Mãe de Deus, rogai por nós, pecadores, agora e na hora da nossa morte. Amém. Rogai por nós, Santa Mãe de Deus, para que sejamos dignos das promessas de Cristo. Oremos e infundi, Senhor, vos rogamos a vossa graça em nossos corações, para que nós que conhecemos pela anunciação do anjo a encarnação de Jesus Cristo, vosso Filho, cheguemos por sua paixão e morte de cruz à glória da ressurreição. Pelo mesmo Cristo nosso Senhor. Amém.
4: Meu querido irmão, minha querida irmã, hoje nós celebramos São Bartolomeu Apóstolo. E temos um trecho do livro Imitação de Cristo, um texto do século XV. Ele nos fala do ensinamento que Deus nos deixa. Eu ensinei os meus profetas, é o título. Diz o livro: ouve, filho, minhas palavras suavíssimas que superam toda a ciência dos filósofos e sábios.

0: sábios deste mundo. Minhas palavras são espírito e vida. Não pondereis por humanas inteligências. Não devem ser puxadas para a vã complacência, mas escutadas em silêncio, acolhidas com total humildade e afeição íntima. Eu disse: feliz a quem instruís, Senhor, e lhe ensinais tua lei para que os alivieis dos dias maus. Salmo 93, versículos 12 e 13. E para que não se sinta abandonado na terra, conclui o trecho. Eu, diz o Senhor, ensinei no início aos profetas e até hoje não cesso de falar a todos. Porém, muitos, à minha voz, são surdos e endurecidos. Muitos se comprazem em atender ao mundo mais que a Deus. Com maior facilidade seguem os apetites de sua carne do que a vontade de Deus. O mundo promete coisas temporárias e pequeninas, e é servido com imensas cobiças. Eu prometo bens sublimes e eternos, e se entorpecem os corações dos mortais. Quem me serve e obedece com tanto empenho em todas as coisas, quanto se serve ao mundo e aos seus senhores? Cora de vergonha, servo preguiçoso e descontente, porque aqueles estão mais prontos para se perderem do que tu para viveres. Mais se alegram aqueles com a vaidade do que tu com a verdade. E, no entanto, por vezes, se frustra sua esperança, ao passo que jamais falha a alguém minha promessa. Não sai de mãos vazias quem em mim confia. O que prometi, darei. O que falei, cumprirei. Sou eu o remunerador dos bons e inabalável acolhedor de todos os fiéis. Escreve minhas palavras em teu coração e rumina-as com cuidado. Serão muito necessárias no tempo da tentação. O que não entendes ao ler, entenderás quando te visitar. Costumo visitar de dois modos meus eleitos, pela tentação e pela consolação. E lhes leio diariamente duas lições, uma arguindo seus vícios, outra exortando a progredir na virtude. Diz o Evangelho segundo São João, capítulo 12, versículo 48. Quem tem minhas palavras e delas faz pouco caso, terá quem o julgue no último dia. Oração do catequista. Querido irmão, querida irmã, ser catequista é uma vocação de serviço na igreja, uma vocação que se recebe do próprio Senhor, é um dom. Por isso, o Papa nos dá a graça de termos este ministério reconhecido. Rezemos. Senhor Jesus, Mestre Divino, que chamastes os apóstolos a seguirem vossos passos e ensinastes o caminho do reino, olhai com amor para nós, catequistas. Agradecemos pelo dom da vocação de semear a vossa palavra nos corações, especialmente das crianças, jovens e adultos. Dai-nos, Senhor, a sabedoria do Espírito Santo, para que nossa vida seja testemunho fiel do Evangelho, que nossas palavras transmitam a vossa verdade e nossos gestos revelem a vossa misericórdia. Fortalecei-nos nos momentos de desânimo e renovai a nossa alegria de servir na comunidade. Maria, Mãe e Educadora na fé, rogai por nós catequistas para que sejamos sempre fiéis discípulos e discípulas missionários do vosso Filho. Amém.
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0: Meia-noite, 12 minutos, é Vicente, tua palavra é.
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0: 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Novo dia chegando, nova semana começando e você, meu irmão, agradecendo por mais este dia que o Senhor nos concede. Que seja um dia abençoado, uma semana abençoada para todos nós, sempre com a proteção e as bênçãos de nossa mãezinha querida, a mãe da Divina Graça, a Senhora Aparecida. E o nosso momento é de oração. Senhor Jesus, hoje queremos agradecer o testemunho de São Bartolomeu, que ouviu o convite para vos conhecer e se tornou vosso discípulo e apóstolo. Dai-nos um coração sincero, sem falsidade, aberto à verdade e disposto a reconhecer vossa presença. Quando tivermos dúvidas, ajudai-nos a buscar-vos com humildade. Quando não compreendermos nossos caminhos, aumentai nossa confiança. Senhor, chamai cada vez mais pessoas para anunciar o Evangelho. Despertai vocações sacerdotais, religiosas, missionárias e leigas comprometidas com a construção do vosso reino. Que, a exemplo de São Bartolomeu, tenhamos coragem para dizer ao mundo que encontramos Jesus e que vale a pena seguir seus passos. Abençoai nossas famílias, nossa igreja e todos os missionários que levam a boa nova aos lugares onde a esperança precisa ser renovada. São Bartolomeu, apóstolo de Cristo, rogai por nós. Amém.

0: Trio Ir ao Povo, Festa da Padroeira, 12:20. Bom dia!
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2: Não há nada nessa vida que possa te separar de Deus. O motivo é um só. Ele te ama. E quem ama não abandona, não trai, não esquece. Ainda que o teu coração não sinta, não perceba, Deus cuida de ti.

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9: 12:30, bom dia. 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
9: Com a Mãe Aparecida, Rede Aparecida de Rádio, abraçando os nossos irmãos queridos que rezam conosco por uma das nossas emissoras que integram a Rede Aparecida de Rádio, também pelo nosso WhatsApp, o 3104-1043. Continue ligando, continue enviando a sua mensagem, as suas intenções para o Santo Terço, logo mais às 4 da manhã.
0: Salmo responsorial.
9: Com Pablo Soares.
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Padre Antônio Maria Samaritana. Meia-noite, 36 minutos, com a Mãe Aparecida, onde quer que você esteja rezando conosco nesta madrugada, madrugada de segunda-feira. Momento.

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1: Os que guardam a aliança de Deus serão abençoados abundantemente. Nesta oração, busquemos mais uma vez a face do Senhor e a força para viver em sintonia com seus planos a nosso respeito.

invocando a Santíssima Trindade. Em nome do Pai, do Filho e do Espírito Santo. Amém. Senhor nosso Deus, nosso Pai, nós cremos em vós, nós esperamos em vós, nós vos amamos, nós vos agradecemos este dia e vos damos graças porque estamos com vida. Oferecemos este dia ao Senhor com todas as nossas alegrias e sofrimentos, com todos os nossos trabalhos e divertimentos. Guardai-nos do pecado e fazei de nós instrumentos de vossa paz e do vosso amor. Ajudai-nos a observar vossos santos mandamentos. Amém. Segunda-feira, dia 24 de agosto. O trecho do Evangelho de hoje é escrito por João, capítulo 1, versículos de 45 a 51. Anúncio do Evangelho de Jesus Cristo segundo João. Filipe encontrou-se com Natanael e lhe disse: Encontramos aquele de quem Moisés escreveu na lei e também os profetas, Jesus de Nazaré, o filho de José. Natanael disse: De Nazaré pode sair coisa boa? Filipe respondeu: Vem ver. Jesus viu Natanael que vinha para ele e comentou: Aí vem um israelita de verdade, um homem sem falsidade. Natanael perguntou: De onde me conheces? Jesus respondeu: Antes que Filipe te chamasse, enquanto estavas debaixo da figueira, eu te vi. Natanael respondeu: Rabi, tu és o filho de Deus, tu és o rei de Israel. Jesus disse: Tu crês porque te disse, eu te vi debaixo da figueira? Coisas maiores que esta verás. E Jesus continuou: em verdade, eu vos digo, vereis o céu aberto e os anjos de Deus subindo e descendo sobre o Filho do Homem. Palavra da Salvação. Hoje a igreja faz festa pelo apóstolo São Bartolomeu. Bartolomeu, ou em hebraico, Natanael, como é chamado pelo evangelista João, era pescador como a maioria dos apóstolos. Era natural de Caná, 8 quilômetros ao norte de Nazaré. Por isso se acredita que estava presente nas famosas bodas de Caná, local do primeiro sinal de Jesus, que o próprio Bartolomeu reconheceu como filho de Deus, rei de Israel, assim que o viu. Inicialmente movido pelo preconceito, havia duvidado que Jesus, filho de José e Maria, habitante da pequena Nazaré, era verdadeiramente o Messias. Assim que o viu, porém, seu coração se encheu de alegria, confirmando as palavras de Filipe: Encontramos aquele de quem Moisés escreveu na lei e também os profetas. Segundo a tradição, Bartolomeu evangelizou a Índia e a Armênia, onde foi martirizado. Iniciando a semana, nos colocamos nas mãos de Deus. Colocamos também nossas alegrias, dificuldades e conquistas. Agradecemos juntos a Deus as oportunidades que Ele nos concede para praticarmos o bem e a justiça no nosso cotidiano. Invoquemos neste dia a bênção sobre o ambiente de trabalho. Ó Deus, nosso Pai, eis-nos aqui para iniciar uma nova semana de trabalho e exercer nossa profissão com dignidade, respeito, profissionalismo e amor. Oferecemos nosso suor, lutas, alegrias e dores. Agradecemos pelo emprego e pelo pão de cada dia. Pedimos em especial pelas pessoas também desempregadas. Faze com que superem com fé e esperança essa dificuldade momentânea. Senhor Deus, inspira-nos a sermos bons profissionais e justos com todos. Dá-nos saúde para trabalhar todos os dias e proteja-nos dos acidentes. Concede-nos e aos nossos colegas de trabalho uma jornada feliz e abençoada. Enquanto nós trabalhamos, guarda também a nossa família e a nossa casa na tua paz. Tu que és o mestre de todas as profissões, derrama a tua bênção sobre todos nós, trabalhadores, e pedimos a poderosa intercessão e proteção

0: de sua mãe, Maria Santíssima, e de seu pai adotivo, São José. Que Deus Todo-Poderoso, fonte e origem de toda bênção, conceda a graça que você mais necessita no dia de hoje. Derrame sobre você suas bênçãos e o guarde são e salvo em todos os dias desta semana que se inicia. O Senhor esteja convosco, Ele está no meio de nós. Pela intercessão de São José Operário, desça sobre você, sobre seu trabalho, a bênção do Deus Todo-Poderoso. Pai, Filho e Espírito Santo. Amém. Continuo incentivando a você a colocar nos comentários aqui embaixo, no Instagram, no Spotify, no YouTube. Coloca aí o seu nome, a cidade, que dia que você faz aniversário, ou se você quer mandar um abraço para alguém. Coloque aqui que eu anoto e nas próximas orações eu falo aqui tanto dos aniversariantes quanto dos abraços. Sou o padre Edmilson Moraes, salesiano de Dom Bosco, e moro atualmente em Campinas, no estado de São Paulo, no Colégio Liceu Salesiano Nossa Senhora Auxiliadora. Que Deus continue abençoando você e sua família. Abraço e até mais.
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Padre Irala e Grupo Opa, abre teu coração. 6:47. Bom dia.

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1: Padre Rubens Gomes de Carvalho, missionário redentorista, chegando.
2: A minha saudação de paz e de bênçãos a todos vocês, ouvintes queridos, aqui da Rede Aparecida de Rádio. Estamos refletindo sobre a Eucaristia, mas a partir de hoje, depois de termos falado um pouquinho sobre a Eucaristia e a espiritualidade eucarística, nós vamos agora conversar um pouquinho sobre a Santa Missa, a Eucaristia, a Santa Ceia, o partir do pão e os Santos Padres. Santos Padres, os primeiros teólogos da Igreja, que ajudaram a formar a Igreja Católica, a doutrina da Igreja Católica. Então, o que os santos padres, os primeiros teólogos da Igreja, falam, ensinam e viviam a Eucaristia? Vocês já ouviram falar ou sabem do que se trata na Igreja de Jesus Cristo, sobretudo na Igreja Católica, Ortodoxa, Oriental? O que significa santos padres? Reflitamos um pouco que quem são e como viveram próximos ao tempo de Jesus e dos apóstolos, essas pessoas que se envolveram mais proximamente da fonte inicial da Igreja, e vejamos algumas reflexões dos santos padres sobre a Santa Missa, a Eucaristia. Reflexões essas que nos ajudam a aprofundar na fonte sobre a Eucaristia, bem próximo dos apóstolos. Umas reflexões são muito interessantes sobre como se celebrava a Eucaristia e o seu significado no tempo dos santos padres. Os santos padres, os chamados padres da Igreja, no período de denominação chamado patrística, são considerados, esses santos padres, sucessores dos apóstolos, os primeiros depois dos apóstolos, que deram continuidade à missão dos apóstolos. São os santos padres, transmitindo e ensinando o cristão, combatendo as heresias, os erros de doutrina cristã e produzindo uma vasta obra literária sobre teologia, fé cristã, que serve de base para a fé e a teologia da Igreja. Santos padres, homens de grande santidade e sabedoria, eram bispos, clérigos, teólogos, com a vida exemplar, profundamente dedicados à Sagrada Escritura e a tradição apostólica, o costume dos apóstolos. Homens, então, de grande santidade e sabedoria. Santos padres viveram entre o século II, portanto, ano 100 a 200, e o século VII, entre os anos 600 e 700. Logo no início do cristianismo, no período conhecido como patrística, isto é, aqueles que estavam juntos dos apóstolos, sendo os primeiros

0: primeiros pais da igreja que ajudaram a formar a doutrina e também o testemunho da igreja. Isto é, sucessores dos apóstolos, próximos aos nossos padres, que são os apóstolos. A tradição, isto é, a tradição e os ensinamentos dos apóstolos foram transmitidos diretamente a eles, aos santos padres, na patrística, tornando-os assim a fonte mais próxima da mensagem de Cristo. Os primeiros que com os apóstolos estavam bem próximos do ensinamento de Jesus e do tempo de Jesus. Os santos padres foram os responsáveis por estabelecer os dogmas, isto é, as verdades de fé, os alicerces da fé católica, interpretando as Sagradas Escrituras e a tradição da Igreja. Seus escritos, os escritos dos santos padres da Patrística, seus escritos, tanto teológicos quanto espirituais, tornaram-se uma riqueza para a Igreja, ajudando a consolidar a fé e a experiência cristã através dos séculos. Então, traduzindo de fato a Sagrada Escritura para que todos se envolvessem com o ensinamento de Jesus. Essa é a função e o trabalho importante dos santos padres. O estudo da Patrística, o estudo de suas obras, é chamado de Patrística, o estudo das obras dos santos padres, nós chamamos de época patrística, e é fundamental para compreender a fé da Igreja primitiva e suas raízes. O que é a Igreja primitiva? É a comunidade cristã que surgiu através da pregação dos apóstolos quando eles saíram pelo mundo, saíram da Palestina e começaram a anunciar o Evangelho de Jesus. Então a Igreja primitiva é esse primeiro encontro daqueles que na base do cristianismo receberam bem próximo a Jesus, aos apóstolos, a mensagem do Senhor. O estudo de suas obras é chamado então de patrística e é fundamental para compreender a fé da Igreja primitiva e suas raízes. Nós tivemos no Ocidente os seguintes santos padres, muito conhecidos: Agostinho, Santo Agostinho, bispo de Hipona; São Jerônimo, que traduziu a Bíblia para o latim; e Santo Ambrósio. No Oriente, tivemos o Santo Irineu de Lião, São João Crisóstomo, São Basílio Magno e São Gregório de Nissa. No próximo encontro, nós vamos continuar refletindo os santos padres, a Igreja primitiva, as obras patrísticas sobre a Eucaristia. O que esses santos padres, logo no início do cristianismo, entendiam, ensinavam sobre o significado da Santa Missa da Eucaristia. Até lá. Um abraço. Tchau.
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0: Cantores de Deus, Coração de Maria. Agora 12:58.
1: O que será que pensa aquele coração?
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1: 1:01, horário de Brasília.
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1: Com a Mãe Aparecida, Rede Aparecida de Rádio, juntinho de você, meu irmão, minha irmã, onde quer que você esteja, viu? Louvando e agradecendo ao bom Deus por tudo que temos, por tudo que somos, pedindo sempre a proteção e as bênçãos de nossa mãezinha querida, a Senhora Aparecida, por nós, por todos os nossos irmãos e irmãs espalhados por todo este Brasil, louvando e agradecendo sempre ao nosso bom Deus, por tudo que temos, por tudo que somos. A você, meu irmão querido, que está rezando conosco na sua casa, no seu trabalho, pedindo as bênçãos da Mãe Aparecida por você, pela sua família, mande para nós as suas intenções. Vamos rezar juntos, logo mais, o Santo Terço Mariano, rezando por você, pela sua família, rezando por todos aqueles que precisam. E quem está rezando conosco nesta madrugada, mais uma madrugada, com as bênçãos do Senhor Jesus, são os nossos irmãos lá em Ponta Grossa, no Paraná. A Lu e o Valdir rezando conosco, a Edna de Lins também rezando com a gente, pedindo por ela, pela família, por todos aqueles que precisam. Rezando conosco o Benedito Delaro em Poços de Caldas também, e a Maria Aparecida Francisco, a Cida, lá em Campinas, rezando por ela, pela família, louvando e agradecendo a Deus por mais um dia, louvando e agradecendo por todos nós. Amém. Obrigado, viu, Cida?
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1: Padre João Carlos e Eliana Ribeiro, fica conosco, Senhor.

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1: Gabi Pedroso chegando com a nossa crônica de hoje.
2: Aquietar-se. Se Deus reside no ser humano, mas ele não consegue se aquietar em meio à correria do dia a dia, e a sua atenção é ocupada por muitas exigências externas, será difícil perceber a presença divina dentro dele. Por isso, aquietar-se é um exercício importante. Desligar-se de tudo, deixar todo o barulho do lado de fora e simplesmente estar aqui, no presente, e prestar atenção em si. Primeiro, tente sentir. Onde estou neste momento? Onde está a minha atenção? Onde estão os meus pensamentos? Então, tente estar completamente consigo mesmo. E estar presente apenas para esse tempo de silêncio, para sentir a si mesmo. Zacarias Reis. Em casa comigo mesmo, editora Vozes.
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0: 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Tá chegando o dia 8 de setembro. Agora 1:17.
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0: Padre Reginaldo Carreira chegando com a sua mensagem.
2: É preciso crescer em conversão e capacidade de boa convivência, fundamentada nos valores cristãos. Isto é fé forjada na palavra de Deus. Isto é maturidade humana, capacidade de agir com a chamada habilidade social. Não combina alguém cantar um louvor a Deus e com a mesma boca ofender o seu irmão. Não convém um palavrão na boca que proclama a palavra. Não é adequado ir à missa e depois agredir físico ou verbalmente quem tem uma opinião contrária à sua e sair no tapa porque o outro me ofendeu. Existem tantos caminhos para a paz e para a reconciliação. Por que insistimos muitas vezes nos caminhos mais longos? Fofoca, murmuração, perseguição, ataques, violência, agressões, vingança. Ah, padre, foi ele quem começou. Mas, meu Deus, essa desculpa é infantil. Acho que não combina mais, não é? Sinto muito, mas quem apelou perdeu. Perdeu o crédito, perdeu a chance de dialogar, perdeu o respeito, perdeu a fé e perdeu a graça, nos dois sentidos.

0: Deus abençoe você.
1: Amém a todos nós, Padre Reginaldo Carreira, mandando um abraço sempre muito fraterno aos nossos irmãos que rezam conosco, o Salvador em Além Paraíba, Minas Gerais, pedindo por ele, pela família, lá em Juiz de Fora, rezando também pela Célia Rodrigues, a Elaine em São Paulo, no bairro Jardim Nordeste, capital paulista, rezando por ela, pela família, a nossa outra Cida, a Cida lá de Campinas, rezando conosco também pelos filhos, genros, nora, pelos netos, que a Mãe Aparecida nos abençoe. Amém, minha querida Cida, a todos nós, né? Obrigado, viu, pelo carinho de sempre. A Cida sempre está rezando com a gente nas madrugadas, lá pela Rádio Brasil AM e Ondas Tropicais. Ela, Cida, e a Maria Aparecida Francisco, que é a Cida também. É, outra Cida, as duas Cidas, nossas amigas queridas de Campinas, rezando conosco. Louvando e agradecendo a Deus também, pedindo oração pela

0: pela família, por esta semana que se inicia. O nosso irmãozinho aqui, mas não colocou o nome, né? Tem que colocar o nome, viu, gente? É, o nome, a cidade, o estado, coloca tudo aí pra gente. Os irmãos Félix, o Ayrton e o Miguel, em São José do Rio Preto. A Sônia tá chegando, rezando conosco, pedindo as bênçãos da mãe Aparecida por ela, rezando também pela alma da mãezinha dela, 3 anos que voltou à casa do pai, a dona Irene, rezando por ela, a intenção dela no Santo Terço, rezando, louvando e agradecendo. A Sônia está lá em BH. O Luiz Fernando, em Taubaté, rezando conosco, pedindo por ela, por ele, pela família, louvando e agradecendo a Deus por tudo. E rezando com a gente também, pedindo o Douglas Cortes, rezando com a gente lá em Ourinhos, interior de São Paulo, nosso povo querido da cidade de Ourinhos.
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0: Padre João Carlos, paz ferida.

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5: 1:30, bom dia. 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
5: Abraçando a você, meu irmão, a você, minha irmã, que está rezando conosco, louvando e agradecendo a Deus pela nossa rádio parceira, nossa co-irmã, lá em Ponta Grossa, no Paraná, pela Rádio Santana FM. Em Tubarão, Santa Catarina, a Rádio Tubá FM, a 104.9. Em Curvelo, a Rádio Centro Minas FM, 94.3. A todos o nosso abraço fraterno, todos que estão por uma das nossas emissoras que integram a Rede Aparecida de Rádio, louvando e agradecendo.
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5: Essa você conhece, hein? Vamos cantar? Quem canta reza duas vezes.

0: Coral Comep, tu me conheces. 1:35. Rádio Aparecida, Rede Aparecida de Rádio. Uma ótima e abençoada madrugada a você, meu irmão. Um ótimo e um abençoado dia.
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0: Elô Silvério chegando, trazendo pra gente esse momento com a mãe.
2: Estamos começando o Momento com Maria de hoje e vamos juntos refletir o tema: Maria acompanha cada vocacionado. Maria acompanha cada vocacionado com seu olhar materno, conduzindo seus passos no caminho da vontade de Deus. Assim como esteve ao lado de Jesus em todos os momentos de sua missão, ela também permanece junto daqueles que respondem ao chamado do Senhor. Com seu exemplo de fé, humildade e obediência, a Virgem Maria fortalece o coração dos vocacionados diante dos desafios, inspira confiança na providência divina e ensina a dizer todos os dias: faça-se em mim segundo a tua palavra. Sob seu manto protetor, cada vocação floresce e encontra força para servir com amor, alegria e fidelidade à Igreja e ao Reino de Deus.

0: Mãe da Vida, Gerry Adriane, cantando pra gente, saudoso Gerry Adriane, 1h41, bom dia!
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3: Irmão e irmã, façamos catequese. Águas profundas.

A Bíblia fala disso. Jesus fala disso. Os papas falaram disso. Somos chamados a mergulhar mais fundo, porque lá existem coisas que a gente não vê, lá de cima. Isso quer dizer que temos que ir fundo para ver mais. Às vezes, lá no alto, para ver mais. E ao redor, para ver mais. Então, a ideia de águas profundas vem da necessidade que temos de aprofundar nossa fé. São Paulo fala disso na Epístola aos Efésios, capítulo 3. Devemos buscar as outras dimensões da fé. Cantem comigo.

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4: 2 horas, horário de Brasília.
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4: Onde quer que você esteja, rezando conosco em mais uma madrugada com a Mãe Aparecida, abraçando os nossos irmãos queridos que rezam conosco em Sacramento, Minas Gerais, pela Rádio Sacramento FM a 100.3, os nossos irmãos em Uberlândia, pela Rádio América FM. Obrigado a você, meu irmão querido, em Machado, Minas Gerais, pela Rádio Difusora Live, a MFM, rezando conosco a 107.7. Os irmãos que rezam conosco em Manhuaçu, Minas Gerais, pela Manhuaçu FM 106.9. A todos o nosso abraço fraterno, carinhoso a todos vocês. Às 4 da manhã, aquele convite para que você reze conosco o Santo Terço, rezando por você, pela sua família, rezando por todos nós.
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0: Quem está chegando? Padre Vanderlei Souza, participando novamente conosco com o nosso momento de oração.
1: Olá, querido irmão, querida irmã. Este mês de agosto estamos rezando pelas vocações. É o mês vocacional em toda a igreja. Nesta última semana, te convido a rezar pelas vocações dos ministérios leigos. Enviai, Senhor, operários para a vossa messe. Sabemos que a messe é grande e os operários são poucos. Suscitai, pois, vocações nos mais diversos ministérios leigos em vossa igreja, em nossas comunidades, para que possamos testemunhar com a vida a alegria do Evangelho e espalhar no mundo o doce perfume do Cristo. Senhor, que pelo cultivo das virtudes da fé, esperança e caridade, em nossas comunidades despertem vocações para os ministérios leigos. Aumentai a fidelidade ao Santo Batismo, aumentai a fidelidade à Igreja, aumentai a fidelidade dos leigos e leigas ao Santo Padre, o Papa. Que todos recebam a graça da conversão diária. Tudo isso vos pedimos, ó Pai, por Cristo nosso Senhor, o Servo dos Servos. Nossa Senhora, Mãe Aparecida, Rainha das Vocações, Serva do Senhor, rogai por nós.
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1: Padre José Allen chegando nesta madrugada de segunda com a sua mensagem.
2: A paz esteja com você. É por meio de Maria que nós vamos a Jesus. Devemos aprender a conviver com Maria, conversar com ela, como a gente conversa com nossa mãe, com nossos amigos, com a mais exigente guia, porque ela é a expressão da verdadeira unidade com Deus. A unidade e a obediência exige amor para que se estabeleça realmente um relacionamento verdadeiro e saudável. É o amor que alimenta a convivência e também o conhecimento. Por isso é preciso meditar sobre os privilégios de Maria. Cada vez que a gente reflete sobre quem é Maria, como ela agiu, nas palavras que ela diz, tudo tão pouco, mas de uma profundidade que é inesgotável. Cada vez que a gente ouve o que Maria falou, ver como ela viveu, nós temos tanto que aprender e assim vamos realmente recuperando nossa autêntica identidade. Vivendo a vontade de Deus, nós temos uma nova compreensão de Maria. Quando a gente não compreende Maria bem, é porque também não estamos de acordo com a vontade de Deus. Se para nós fazer a vontade de Deus significa viver como Jesus, é também uma maneira de viver como Maria. Quando Maria diz, eu sou a serva do Senhor, faça-se em mim segundo a tua palavra, meditando de novo nestas palavras, nós viveremos como Maria para sermos todos de Jesus. Reflitamos sobre isso. Deus veio ao mundo através de Maria. E nós vamos a Deus através de Maria.
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0: Padre Zezinho, Maria da Paz Inquieta. 2:20 com a Mãe Aparecida, Rede Aparecida de Rádio. 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
3: União com o Filho de Deus é viver vida divina. A lição de hoje diz: Jesus, fazendo-nos entrar na igreja pelo batismo, nos dá o seu divino Espírito e nos comunica uma vida divina que não é simplesmente a vida humana. Jesus ensinou que nós somos filhos de Deus. O Evangelho, João 3, afirma que os nascidos da vida divina, vida que vem lá do alto, pela água do batismo e pelo Espírito Santo, são filhos de Deus. Ficar só com a vida de gente, vida humana, vida que recebemos nascendo de pai e mãe, não basta para a salvação. Sendo Jesus o Filho de Deus, também nós, pelo batismo, nos tornamos verdadeiramente filhos de Deus, porque somos incorporados ao Cristo como galhos à videira. Nós, no batismo, não somos apenas adotados. Não se trata de uma adoção de papel e documento, mas Deus nos comunica vida divina verdadeiramente. Desde o nosso batismo, o Espírito Santo

0: habita em nós, como se fôssemos o seu templo. Desde o batismo, ele está presente, dando ao homem vida divina. A criancinha batizada recebe a semente do Evangelho para crescer na fé e no amor. O brotinho alimenta-se para se tornar galho carregado de cachos e frutos. O brotinho nutre-se da palavra pelos ensinamentos da família, da paróquia e de toda a igreja. Palavra de Deus e graça levam-nos à perfeita união com o Filho de Deus, fazendo-nos morrer para o mal e viver para o querer divino. Sim, Jesus se aposta de nós pelo batismo para nos iluminar com a verdade e nos atrair para querermos o seu querer. A união com Deus está no querer. Quando fazemos só o que Deus quer e nunca aceitamos o que Deus não quer, estamos unidos a Deus. Mas é pela força íntima da vida divina em nós que chegamos a só querer o que Deus quer.
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0: Roberto Carlos cantando pra gente, Jesus Salvador, 2:28.
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0: 2:30, horário de Brasília. 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
0: Onde quer que você esteja rezando conosco nesta madrugada.

0: Abençoada, abraçando o nosso irmãozinho querido Serginho Varela, em Portugal, rezando conosco, né, Serginho? Um abraço para você, viu, meu irmão? Obrigado pelas suas orações, pela companhia, lá mexendo com a massa, preparando os pãezinhos para daqui a pouco, né, Serginho? Sempre na sintonia com a Mãe Aparecida. Quem também está rezando conosco, a Núzia, lá de Aracaju, no Sergipe, pedindo por ela, pela família, por todos os nossos irmãos e irmãs, rezando pelo Alexandre, Carol, Renata e pelo neto João. A Lúcia Roriz, em Muriaé, rezando com a gente também, louvando e agradecendo a Deus pela vida e saúde dela, da família, dos filhos, da nora, do filho, da nora, da netinha, né, Lúcia? E ela rezando também hoje, colocando na intenção do Santo Terço, o João Batista Pedrosa. Hoje estará passando por uma cirurgia no coração e nós estamos pedindo a intercessão da Mãe Aparecida por ele, pelos médicos que vão a realizar esta cirurgia, que a Mãe Aparecida o cubra com o seu manto sagrado. Amém, né, Lucinha? Sempre rezando pelos amigos, pelos conhecidos e por todos nós. Graças a Deus, né, Lúcia? 2h33.
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0: Adriana Lides cantando pra gente Lindo Céu. 2h38, bom dia. 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

Ministério de Música Shalom, Porta do Céu. 2:44. Logo mais às 4 da manhã, rezemos o Santo Terço Mariano. E você, meu irmão, minha irmã, rezando conosco. Continue enviando as suas intenções pelo 3104-1043.

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2: Jesus viu Natanael que vinha e comentou: aqui está um verdadeiro israelita, em quem não há maldade. João 1:47. Encontrar Jesus, permanecer com ele, decidir ser seu discípulo e assumir na vida as palavras e gestos. Eis aí um caminho para percorrer como cristãos. Estamos diante de um versículo que nos questiona quanto ao seguimento do Mestre Jesus. A atitude dos discípulos que seguiram Jesus também poderá ser a nossa atitude. Que atitude será essa? Será uma atitude de fé que nos colocará a caminho na vida, demonstrando realmente que encontramos aquele que nosso coração desejava. Os discípulos também esperavam o Messias qualificado como descendente da realeza, mas Deus resolve confundir os interesses israelitas e envia o seu filho fora dos padrões do exército e da família imperial. Deus se encarna na história dos homens e mulheres numa periferia de nome Nazaré. Pôde, porventura, vir coisa boa de Nazaré? Através de nosso encontro com Jesus de Nazaré, descobrimos a sua humildade, o seu aniquilamento, a sua obediência, a sua entrega e a sua alegria em cumprir a sua missão até o fim. Estes traços de identidade do Mestre de Nazaré também deverão ser as características de quem o segue. Pois ao permanecermos com ele na escola do discipulado, aprendemos a ser aquilo que ele é com sua vida. Estar no discipulado de Jesus significa uma questão de fé, crer em Jesus como Deus encarnado em nossa história. E uma questão de testemunho cotidiano. O que nós somos, desde nossa família, deixará transparecer o que realmente aprendemos estando junto ao Senhor e seu estilo de vida. Ele nos procura, encontra-nos, chama-nos pelo nome e nos envia para sermos sal da terra e luz do mundo. Deus fiel, abre nossos olhos e corações para enxergarmos e compreendermos as lições da vida que nos fazem viver os gestos e palavras do Teu Filho Jesus. Amém.
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Roberto Malvezzi, Fraternidade e Esperança. Agora 10 minutinhos, faltando para as 3 horas da manhã, 3 horas da madrugada, madrugada de segunda-feira, 24 de agosto, com a Mãe Aparecida, onde quer que você esteja.

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1: Dia 24 de agosto, dia de São Bartolomeu Apóstolo. Neste dia, festejamos a santidade de vida de Bartolomeu, apóstolo de Nosso Senhor Jesus Cristo, que na Bíblia é citado com o nome de Natanael. Ele nasceu em Caná da Galiléia, naquela pequena aldeia onde Jesus transformou a água em vinho. Bartolomeu é modelo para quem quer se deixar conduzir pelo Senhor, pois assim encontramos no Evangelho de São João. Filipe vai ter com Natanael e lhe diz: é Jesus, o filho de José de Nazaré. Depois de externar sua sinceridade e aproximar-se do Cristo, Bartolomeu ouviu dos lábios do Mestre a sua principal característica: eis um verdadeiro israelita, no qual não há fingimento. Encontramos no Evangelho de João, capítulo 1, versículo 47. Pertencente ao número dos 12, Bartolomeu conviveu com Jesus no tempo da vida pública e pôde contemplar no dia a dia o conteúdo de sua própria profissão de fé. Mestre, tu és o Filho de Deus, tu és o Rei de Israel. Depois da paixão, glorificação do Verbo e grande derramamento do Espírito Santo em Pentecostes, conta-nos a tradição que o apóstolo Bartolomeu teria evangelizado na Índia, passado para a Armênia e, neste local, alcançado a conversão do rei, da esposa e de muitas outras pessoas. Isto até deparar-se com invejosos sacerdotes pagãos, os quais martirizaram o santo apóstolo após o arrancarem a pele e decapitá-lo. Arauto da Boa Nova empenhou-se no anúncio e no testemunho comprometido do Senhor. Peçamos hoje: ó Deus, fortalecei em nós aquela fé que levou São Bartolomeu a seguir de coração o vosso Filho, e fazei que, pelas preces do apóstolo, a vossa igreja se torne sacramento da salvação para todos os povos. Por Nosso Senhor Jesus Cristo, vosso Filho, na unidade do Espírito Santo. Amém. São Bartolomeu, rogai por nós.
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0: Roupa nova é tempo de amar. 2:57. Bom dia com a Mãe Aparecida.
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3: 3 horas, horário de Brasília.
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3: Com a Mãe Aparecida, Rede Aparecida de Rádio, juntinho de você, louvando e agradecendo ao bom Deus por tudo em nossa vida, na vida de nossos amigos, de nossos familiares, pedindo sempre as bênçãos da Mãe Aparecida. E a Lúcia Roriz mandou aqui a foto da netinha e do neto. Ei, coisa boa, os dois brincando no piano ali, né? Ei, Lucinha, coisa boa, né, minha linda? Obrigado, viu, pelo carinho de sempre. A Lúcia Roriz está lá curtindo os netos, é, curtindo toda a família, tocando piano os dois, hein? Eita, meu Deus do céu! Agora, para você, meu irmão, que está rezando conosco aí na sua casa, você não está tocando piano, mas está rezando conosco também, não é verdade? Beijo no coração, viu? Obrigado por permitir entrar aí na sua casa, nesse local tão sagrado, junto à sua família. Os irmãos que estão pelas estradas Brasil afora rezando com a gente, os irmãos que estão cumprindo a sua missão, trabalhando, louvando e agradecendo a Deus por isso. 3 horas, 1 minuto.
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1: Olá, meu irmão, minha irmã. Graça e paz para você e sua família. Hoje celebramos na igreja a memória do apóstolo São Bartolomeu. Tradicionalmente, ele é identificado com Natanael. Como um dos 12 apóstolos escolhidos por Jesus, sua vida é um testemunho de integridade e verdade. Invoquemos a luz do Espírito Santo para que abra as nossas mentes e corações ao acolhimento da palavra do Senhor.

Tu que falas, rezas e ages em mim, abra-me à palavra, que a minha mente e o meu coração sejam o terreno bom onde a semente da palavra possa germinar, crescer e frutificar, para que a minha vida seja transformada. Amém. Hoje, 24 de agosto, a liturgia nos oferece o Evangelho de João, capítulo 1, versículos 45 a 51. Jesus viu Natanael vindo em sua direção e disse a seu respeito: Eis um verdadeiro israelita no qual não há falsidade. Disse-lhe Natanael: De onde me conheces? Respondeu-lhe Jesus: Antes que Felipe te chamasse, quando estava sob a figueira, eu te vi. Respondeu-lhe Natanael: Rabi, tu és o Filho de Deus, tu és Rei de Israel. Respondeu-lhe Jesus: Por que eu te disse que te vi embaixo da figueira, tu crês? Verás coisas maiores do que estas. E disse-lhe: Vereis o céu aberto e os anjos de Deus subindo e descendo sobre o Filho do Homem. Natanael, ou Bartolomeu, conhece Jesus por meio de Filipe, que lhe fala do encontro do Messias como predito pela lei e pelos profetas. Ao saber que Jesus provém de Nazaré, ele destila o preconceito próprio de sua expectativa messiânica. Filipe o convida a ver Jesus, mas é Jesus quem o vê primeiro e elogia: Aí vem um israelita sem falsidade. Jesus o viu debaixo da figueira. Essa frase é bastante enigmática, mas parece referir-se ao estudo da lei debaixo de uma figueira, uma árvore frondosa e que protegia os estudiosos da Bíblia do calor. A profissão de fé de Bartolomeu é quase desproporcional. Rabi, tu és o Filho de Deus, tu és o Rei de Israel. Em uma palavra, Bartolomeu reconhece Jesus como Mestre, Filho de Deus e Messias. Jesus promete coisas maiores, o céu aberto e os anjos subindo e descendo, isto é, Jesus promete a participação em sua glória. O martírio de Bartolomeu foi sua grande prova de amor a Nosso Senhor. Jesus viu Natanael vindo em sua direção e disse a seu respeito: Eis um verdadeiro israelita no qual não há falsidade. O Senhor nos convida a sermos praticantes da palavra. Neste momento, vamos dispor o nosso coração para a vivência de Sua palavra.

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1: Hoje, dia 24 de agosto, nós vamos conhecer a história de Bartolomeu, apóstolo de Jesus. Eis um verdadeiro israelita em que não há fraude. História que você vai encontrar no livro de João, capítulo 1, versículo 47. Bartolomeu é um dos 12 apóstolos. O nome dele significa filho de Ptolomeu. Ele aparece como um dos 12, tanto na lista do Evangelho de Mateus, como na lista dos Atos dos Apóstolos. Pelo resto, não temos mais nenhuma informação a respeito deste apóstolo. A tradição posterior identificou Bartolomeu como Natanael, que aparece como apóstolo só no Evangelho de João. O Evangelho de João traz uma informação muito bonita a respeito de Natanael. Jesus decidiu partir para a Galiléia. Encontrou Filipe e disse: siga-me. Filipe era de Betsaida, cidade de André e Pedro. Filipe encontrou Natanael e disse: encontramos aquele de quem Moisés escreveu na lei e também os profetas. É Jesus de Nazaré, o filho de José. Natanael disse: de Nazaré pode sair coisa boa? Filipe respondeu: venha e você verá. Jesus viu Natanael se aproximar e comentou: eis aí um israelita verdadeiro sem falsidade. Natanael perguntou: de onde você me conhece? E Jesus respondeu: antes que Filipe chamasse você, eu o vi quando você estava debaixo da figueira. Natanael respondeu: Rabi, tu és filho de Deus, tu és o rei de Israel. Jesus disse: você está acreditando só porque eu lhe disse. Vi você debaixo da figueira? No entanto, você verá coisas maiores do que essas. E Jesus continuou: eu lhes garanto, vocês verão o céu aberto e os anjos de Deus subindo e descendo.

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1: O silêncio muitas vezes incomoda. O silêncio faz muito bem para a pessoa humana. O silêncio aproxima. O silêncio reconcilia. O silêncio nos faz bem.

0: Hoje, na Escola de Maria, vamos refletir sobre o silêncio de Nossa Senhora. O título, Nossa Senhora do Silêncio. E o silêncio de Maria, entendemos o agir de Deus no projeto da salvação. Diferente de outras devoções marianas, Nossa Senhora do Silêncio está ligada a um local específico ou uma aparição reconhecida pela Igreja. Esse título nasce da contemplação da própria vida de Maria, especialmente nos Evangelhos. A Bíblia, Maria fala pouco, mas mantém uma atitude ativa e profunda de fé, obediência e escuta que se alinha perfeitamente ao projeto de salvação de Deus. Ao longo dos séculos, muitos santos refletiram sobre esse silêncio de Maria como um caminho espiritual. Entre eles, São João Paulo II destacou a importância do recolhimento interior para escutar a voz de Deus. E também Santa Teresa de Calcutá ensinava que é no silêncio que nasce a oração verdadeira. Hoje, essa devoção é vivida em retiros, momentos de oração, de adoração, espiritualidade contemplativa. Isso está em todo mundo. A devoção à Nossa Senhora do Silêncio nos convida a cultivar um coração tranquilo, calmo, capaz de perceber Deus nas coisas simples. A congregação Pequena Missão para Surdos e Mudos, fundada na Itália há mais de 160 anos pelo padre José Gualandi, adotou a missão de servir as pessoas surdas. O apostolado já nasceu ligado à Nossa Senhora do Silêncio. Em 1985, a Pequena Missão para Surdos e Mudos chegou ao Brasil e logo começou a celebrar missas para surdos em Londrina. Segue firme até hoje, incluindo as pessoas surdas e mudas na vivência da fé em comunidade. Nossa Senhora do Silêncio é padroeira da pastoral dos surdos e mudos. Você sabia que a Igreja de Nossa Senhora do Silêncio, em Londrina, no Paraná, é a primeira igreja do mundo projetada especialmente para as pessoas surdas? Neste momento, eu te convido a fazer essa oração junto comigo. Elevemos nosso pedido e agradecimentos à Mãe querida. Ensina-nos, ó Mãe, a calar o que nos afasta de Deus. Diminui nossas inquietações e nos ajuda a escutar a voz do Senhor. Que no silêncio encontremos paz. Que no silêncio encontremos direção. Que no silêncio encontremos Deus. Nossa Senhora do Silêncio, rogai por nós. Amém. Encerramos esse momento tão lindo. Muito obrigado por estar conosco hoje. 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Lá você consegue acompanhar diversas reflexões e aprende cada vez mais sobre a figura de Maria. 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E amanhã estaremos juntos. Vamos conhecer mais um título de Nossa Senhora. Fique em paz.
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0: surge e fica a dúvida: mas o que aconteceu? O que eu fiz? Achar que o outro sabe de algo que se passa dentro de você é um grande erro, não só de comunicação, mas de maturidade. Se você não expressar seus sentimentos de uma forma que o outro possa compreender, como cobrar dele uma atitude de mudança? Muitos relacionamentos terminam por isso. E quando um funcionário de uma empresa não verbaliza uma insatisfação ou uma ideia por medo de não ser acolhido e fica reclamando pelos corredores, se achando menosprezado no ambiente de trabalho? Se esse funcionário não comunicar o que sente e pensa, a pessoa responsável por ajudá-la jamais saberá. No entanto, às vezes, nos comportamos assim. Achamos que o outro tem a obrigação de saber que algo nos magoou, nos enfureceu ou nos deixou desconfortáveis. Se você tem algo a expressar, faça isso de uma maneira clara e objetiva. Senão, você acabará expressando de outra forma, com gestos, comportamentos e até com palavras erradas, transformando algo que é simples em uma mensagem impossível de ser decifrada. Pense sobre isso, tenha um ótimo dia e até o nosso próximo encontro.
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0: William e Dalvana, quem sabe o jeito de Deus. 3h56, bom dia.
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7: 4 horas, horário de Brasília.
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7: Com a Mãe Aparecida, Rede Aparecida de Rádio. Momento de rezarmos o nosso Santo Terço Mariano. Momento de agradecermos a Deus, ao nosso Pai misericordioso, por mais um dia que Ele nos concede. Agradecermos pela nossa vida, pela nossa saúde. Agradecer a Deus por tudo que temos, por tudo que somos. Agradecemos a nossa Mãe, a Virgem Maria, a Mãe do Belo Amor, a Mãe da Divina Graça. Agradecer a Senhora Aparecida, nossa Mãe querida, pelo cuidado que ela tem para com cada um de nós, intercedendo por nós junto a Jesus, seu Filho, intercedendo pelas nossas dificuldades, pelas nossas tristezas, alegrias, a Mãe que intercede por tudo em nossa vida. Qualquer que seja o problema que estivermos enfrentando, entreguemos na mão de nossa Mãe e ela vai cuidar. Na verdade, ela já está cuidando de todos os seus problemas.

dos meus, dos seus. Confie, acredite, tenha esperança e fé. Iniciemos o nosso Santo Terço nesta segunda-feira da Graça de Deus, semana se iniciando e nós agradecendo. Contemplando os mistérios da alegria, mistérios gozosos.

0: Divino Jesus, nós vos oferecemos este terço que vamos rezar, meditando nos mistérios da vossa redenção. Concedei-nos, por intercessão de da Virgem Maria, nossa Mãe, Mãe de Deus e nossa Mãe, as virtudes que nos são necessárias para bem rezá-lo e a graça de ganharmos as indulgências desta santa devoção. Oferecemos particularmente em desagravo dos pecados cometidos contra o Santíssimo Coração de Jesus e o Imaculado Coração de Maria. Pela paz do mundo, pela conversão dos pecadores e pelas almas do purgatório, pelas intenções do Santo Padre o Papa Leão, pelo aumento e santificação do clero, pela santificação das famílias, pelas missões, pelas vocações, pelos doentes e por todo o povo brasileiro. Professemos a nossa fé. Creio em Deus Pai Todo-Poderoso, Criador do céu e da terra, e em Jesus Cristo, seu único Filho, nosso Senhor, que foi concebido pelo poder do Espírito Santo, nasceu da Virgem Maria, padeceu sob Pôncio Pilatos, foi crucificado, morto e sepultado, desceu à mansão dos mortos, ressuscitou ao terceiro dia, subiu aos céus, está sentado à direita de Deus Pai Todo-Poderoso, donde há de vir a julgar os vivos e mortos. Creio no Espírito Santo, na Santa Igreja Católica, na comunhão dos santos, na remissão dos pecados, na ressurreição da carne, na vida eterna. Amém. Rezemos, irmãos, com amor e confiança, a oração que o próprio Jesus nos ensinou. Pai nosso que estais nos céus, santificado seja o vosso nome, venha a nós o vosso reino, seja feita a vossa vontade, assim na terra como no céu.
1: O pão nosso de cada dia nos dai hoje, perdoai as nossas ofensas, assim como nós perdoamos a quem nos tem ofendido. E não nos deixeis cair em tentação, mas livrai-nos do mal. Amém.
0: Ave Maria, cheia de graça, o Senhor é convosco. Bendita sois vós entre as mulheres, e bendito é o fruto do vosso ventre, Jesus.
1: Santa Maria, Mãe de Deus, rogai por nós, pecadores, agora e na hora de nossa morte. Amém.
0: Ave Maria, cheia de graça, o Senhor é convosco. Bendita sois vós entre as mulheres, e bendito é o fruto do vosso ventre, Jesus.
1: Santa Maria, Mãe de Deus, rogai por nós, pecadores, agora e na hora de nossa morte. Amém.
0: Ave Maria, cheia de graça, o Senhor é convosco. Bendita sois vós entre as mulheres, e bendito é o fruto do vosso ventre, Jesus.
1: Santa Maria, Mãe de Deus, rogai por nós, pecadores, agora e na hora de nossa morte. Amém.
0: Glória ao Pai, ao Filho e ao Espírito Santo, como era no princípio, agora e sempre. Amém. Ó meu bom e amado Jesus, perdoai-nos, livrai-nos do fogo do inferno, levai as almas todas para o céu e socorrei principalmente aquelas que mais precisarem da vossa infinita misericórdia. E nós acolhemos a você, nossos irmãos e irmãs em Cristo, que rezam conosco. Você que está na sua casa, no seu trabalho, você, meu irmão, que está na estrada, irmãos e irmãs que estão pelas estradas do Brasil, louvando e agradecendo por mais um dia de trabalho, mais um dia de

0: de luta e de vitórias também. Quem reza conosco, o Haroldo, ele está rezando por ele, pela mãezinha dele, lá em Virgínia, Minas Gerais, louvando e agradecendo. O Reginaldo Guimarães, em Batatais, interior de São Paulo, rezando conosco por ele, pela família, pela nossa querida Rádio Claretianas FM. Rezando conosco também a Márcia, o Sérgio, Lucas, seu Paulo e Dona Lúcia, em Indaial, Santa Catarina, rezando pela vida e saúde deles. Só gratidão. A Márcia escreve aqui, salve Maria, salve Maria. A Dona Maria de Lourdes, em Itapurã, no Mato Grosso do Sul, rezando por ela, pela família. O José Mariano, em Linhares, no Espírito Santo, agradecendo a Mãe Aparecida, que nos livre dessas dores do corpo. Amém, meu irmão. Louvando e agradecendo pela sua vida, viu? O Adãozinho rezando conosco, pedindo as bênçãos da Mãe Aparecida por ele, pela família, pelos irmãos do Terço, irmãos vicentinos, por todos que estejam em sintonia. O Leleu em Pedregulho rezando pelo Mateus e o Tiago, que são os filhos, também pela irmã dele, a Lourdes, e os filhos dela, e por todos os irmãos do Santo Terço. O Sebastião Silva em Dom Viçoso rezando conosco. O Paulo Sapateiro em Nova Russas, no Ceará. A Rosa em Imutaba rezando por ela, pela família. O Cláudio em Tremembé também rezando por ele, pela Gorete em Baipendi, pelos filhos, louvando e agradecendo a Deus. Seu João Reis em Brasília rezando por ele e família. Reza conosco também o Ricardo Moreno, pedindo por ele e pela família, lá em Cachoeiro de Itapemirim. A Marlene, no bairro Santa Luzia, aqui em Aparecida, rezando por ela e pela família, pelos filhos e netos. A Edelma, rezando por ela e pela família. A Gisele, em Capela, no Sergipe, rezando por todos os nossos irmãos em dificuldades. O nosso irmão querido também, o Rodrigo, rezando por ele e pela família, pela Dona Maria Angelina, e hoje é aniversário da neta, a Ana Cecília, filha do Fabiano. Ô, Ana Cecília, parabéns, viu? Que Deus lhe abençoe, que a Mãe Aparecida a cubra com o seu manto sagrado. Muita saúde, muitas felicidades para você, tá bom, minha linda? Ana Cecília, filhota lá do Fabiano. Ei, coisa boa. Rezando com a gente também, o Orivaldo Ferreira, ele que está em Jaboticatubas, Minas Gerais, rezando por ele, por todos os irmãos e irmãs. O Carlos Ferreira, em Terra Nova, na Bahia, pedindo pela paz, pedindo a paz de Jesus e o amor de Maria esteja com todos nós. Amém, meu irmão. Ele e Dona Zélia estão lá firmes, rezando conosco. O Jauri, em Dourados, louvando e agradecendo pela vida dos filhos, dos netos, da esposa, de todos os irmãos e irmãs que estejam em sintonia conosco. Louvando e agradecendo a Deus também, pedindo as bênçãos da Mãe Aparecida, o nosso irmão, o Paulo Corretor, rezando por ele, pela família, pedindo as bênçãos da Mãe Aparecida, por todos os irmãos e irmãs, ele que está em Lagoa Santa, rezando com a gente, pedindo e agradecendo a Deus por tudo na vida dele e na vida da família. E quem reza conosco neste primeiro mistério é o nosso irmão Irineu Rodrigues, lá de Jales. Irineu, bom dia!
1: Bom dia, Eduardo, e a você que reza conosco pela Rede Aparecida de Rádio.
0: Tudo bem?
1: Sobre as graças de Deus e o amor de Maria?
0: Com certeza, tudo certinho, graças a Deus. Irineu, e hoje graças nós rezamos por quem, meu irmão? Hoje tem aniversário, hoje não, né? Teve gente fazendo aniversário aí ontem, não teve?
1: Quero agradecer a Deus. Eu agradeço imensamente a Deus pela dádiva do dom da vida. Eu celebrei ontem,
0: isso,
1: por ocasião do meu aniversário.
0: Parabéns,
1: ao lado,
0: viu,
1: da minha
0: meu
1: esposa,
0: irmão?
1: Foi ao lado da minha esposa, da toda a minha família, graças a Deus, por mais um ano de vida.
0: Graças
1: eu rezo
0: a Deus.
1: Pelo casal Aristeu e Vilma. Estou rezando pelo casal Aristeu e Vilma. A Vilma que aguarda por uma cirurgia, pela saúde de suas filhas, a Fátima e Maria Aparecida. Rezo pelo Papa Leão, pela paz no mundo, pelos doentes, pelas famílias, as crianças e os idosos, vítimas de maus tratos e abandono,

0: pelos jovens desencaminhados, os marginalizados e oprimidos. E que pela luz do Evangelho de Jesus Cristo, sejamos cada vez mais impelidos a lutar pela construção de uma sociedade mais justa, humana e fraterna.
1: Amém. Vamos rezar, meu irmão, rezar pelo dom da sua vida, agradecer a Deus pela sua saúde, pelo seu trabalho, pela sua família. Muitas felicidades, que Deus e Nossa Senhora Aparecida abençoe você grandemente, que a Mãe Aparecida o cubra com seu manto sagrado por este seu aniversário, pelo dom da sua vida. Contemplemos o nosso primeiro mistério gozoso.

0: Pai nosso que estais nos céus, santificado seja o vosso nome. Venha a nós o vosso reino, seja feita a vossa vontade, assim na terra como no céu.
1: O pão nosso de cada dia nos dai hoje, perdoai-nos as nossas ofensas, assim como nós perdoamos a quem nos tenha ofendido, e não nos deixeis cair em tentação, mas livrai-nos do mal. Amém.
0: Ave Maria, cheia de graça, o Senhor é convosco, bendita sois vós entre as mulheres, e bendito é o fruto do vosso ventre, Jesus.
1: Santa Maria, Mãe de Deus, rogai por nós, pecadores, agora e na hora de nossa morte. Amém.
0: Ave Maria, cheia de graça, o Senhor é convosco. Bendita sois vós entre as mulheres, e bendito é o fruto do vosso ventre, Jesus.
1: Santa Maria, Mãe de Deus, rogai por nós, pecadores, agora e na hora de nossa morte. Amém.
0: Ave Maria, cheia de graça, o Senhor é convosco. Bendita sois vós entre as mulheres, e bendito é o fruto do vosso ventre, Jesus.
1: Santa Maria, Mãe de Deus, rogai por nós, pecadores, agora e na hora de nossa morte. Amém.
0: Ave Maria, cheia de graça, o Senhor é convosco. Bendita sois vós entre as mulheres, e bendito é o fruto do vosso ventre, Jesus.
1: Santa Maria, Mãe de Deus, rogai por nós, pecadores, agora e na hora de nossa morte. Amém.
0: Ave Maria, cheia de graça, o Senhor é convosco. Bendita sois vós entre as mulheres, e bendito é o fruto do vosso ventre, Jesus.
1: Santa Maria, Mãe de Deus, rogai por nós, pecadores, agora e na hora de nossa morte. Amém.
0: Ave Maria, cheia de graça, o Senhor é convosco. Bendita sois vós entre as mulheres, e bendito é o fruto do vosso ventre, Jesus.
1: Santa Maria, Mãe de Deus, rogai por nós, pecadores, agora e na hora de nossa morte. Amém.
0: Ave Maria, cheia de graça, o Senhor é convosco. Bendita sois vós entre as mulheres, e bendito é o fruto do vosso ventre, Jesus.
1: Santa Maria, Mãe de Deus, rogai por nós, pecadores, agora e na hora de nossa morte. Amém.
0: Ave Maria, cheia de graça, o Senhor é convosco. Bendita sois vós entre as mulheres, e bendito é o fruto do vosso ventre, Jesus.
1: Santa Maria, Mãe de Deus, rogai por nós, pecadores, agora e na hora de nossa morte. Amém.
0: Ave Maria, cheia de graça, o Senhor é convosco. Bendita sois vós entre as mulheres, e bendito é o fruto do vosso ventre, Jesus.
1: Santa Maria, Mãe de Deus, rogai por nós, pecadores, agora e na hora de nossa morte. Amém.
0: Ave Maria, cheia de graça, o Senhor é convosco. Bendita sois vós entre as mulheres, e bendito é o fruto do vosso ventre, Jesus.
1: Santa Maria, Mãe de Deus, rogai por nós, pecadores, agora e na hora de nossa morte. Amém.
0: Glória ao Pai, ao Filho e ao Espírito Santo.
1: Como era no princípio, agora e sempre. Amém. Ó meu Jesus, perdoai-nos e livrai-nos do fogo do inferno. Levai as almas todas para o céu. Socorrei principalmente as que mais precisarem da vossa infinita misericórdia.
0: Nossa Senhora do Carmo,
1: rogai por nós, Nossa Senhora do Perpétuo Socorro, rogai por nós, Nossa Senhora da Assunção, padroeira da Diocese de Jales, rogai por nós.
0: Senhora Aparecida, Mãe, Rainha e Padroeira do Brasil,
1: rogai por nós que recorremos a vós.
0: Meu irmão querido Irineu Rodrigues, um abraço a todos os nossos irmãos aí em Jales, rezando conosco pela nossa querida Rádio Assunção FM, 89.3. Uma semana abençoada para você, meu irmão querido.
1: Amém. Para nós todos, com a proteção, o amparo e a iluminação de Nossa Senhora.
0: Amém. Salve Maria.
1: Salve Maria!

0: acolhendo a você, meu irmão, a você, minha irmã, que reza conosco. Dona Benedita Lopes, em Oeiras, rezando por ela, pela família, pela vida e saúde dela, de todos os amigos e irmãos do Santo Terço. A Mari está lá em Araucária, no Paraná, rezando pelo filho Leonardo, rezando por ela, pela vida e saúde dela, pelo trabalho dela, ela que é cuidadora, rezando conosco, louvando e agradecendo o Israel Lopes, pedindo por ele e pela família, louvando por tudo, oferecendo o Santo Terço na intenção dele e da família. Quem reza conosco também, o Tiãozinho do ônibus, lá em Dom Viçoso, nosso irmão querido, trabalhando e rezando com a gente, rezando e pedindo que a Mãe Aparecida passe à frente de todos os motoristas, cobradores e todas as famílias também. Amém, meu irmão. Rezando conosco a Dona Cleusa em Curvelo, por ela, pelo Valdir e por todos da família. Louvando também conosco e agradecendo Roberto Belisário. Ele mora no Jardim Mutinga, em Osasco, oferecendo o Santo Terço na intenção de todos da família dos devotos e pedindo por todos os caminhoneiros. Daqui a pouco saio para trabalhar, ele que é caminhoneiro, agradecendo a Nossa Senhora por tudo, tudo, tudo. Estou fazendo hoje 64 anos, que a mãe me proteja todos os dias. Salve Maria. Ô, meu querido Roberto Belisário, parabéns, viu, meu irmão? 64, 6.4, eita coisa boa, 64 anos, que Deus lhe abençoe, que a Mãe Aparecida o cubra com seu manto sagrado, muita saúde, muita paz, felicidades para você, para toda a família e bom trabalho para você hoje, viu, meu irmão? Que São Cristóvão proteja todos os nossos caminhoneiros, motoristas em geral, que estão sempre em sintonia rezando conosco. E o Roberto está lá completando 64 anos hoje. Me alcançou, hein, Roberto? Eita, garoto! A Lucimari rezando conosco também, pedindo por ela, pela família. Quem reza com a gente? O Osmaíra em Santa Bárbara do Oeste, rezando por ele e pela família. O Zico está lá em Jales, pela Rádio Assunção, também rezando conosco, louvando e agradecendo, pedindo as bênçãos da Mãe Aparecida. A Gorete em Baipendi, rezando pelo Tiago, que é o filho, o Cláudio em Tremembé, o Pedro, a Elza, o Pedrinho, por todos os nossos irmãos queridos que rezam conosco. A Lúcia Porto, em Arco Verde, no Pernambuco, rezando por ela, pelo Eduardo Nascimento e pelos filhos também. E quem reza conosco, o nosso segundo mistério, é Maria Márcia, lá em Manhuaçu, Minas Gerais, pela 106.9 FM. Bom dia, Maria Márcia.
1: Bom dia, Eduardo.
0: Tudo bem, graças a Deus.
1: Graças a Deus, igual você diz, do jeitinho que Deus manda, do jeitinho que Deus quer.
0: É isso aí, a gente vai tocar, a gente entrega tudo na mão dele, ó, perna pra quem te quer, vamos seguindo a nossa vida, né não?
1: É verdade.
0: Não,
1: isso mesmo, é isso aí, Eduardo.
0: Ficar matutando os trem, bobagem, a gente entrega tudo nas mãos de nossa mãe querida, a Senhora Aparecida, nas mãos de Deus, nosso Pai misericordioso, e a gente, ó, entrega na mão deles e vamos tocando o barco, seguindo a vida, com alegria, sempre rezando, verdade. Né não? E para quem que a gente reza hoje, minha irmã?
1: Hoje eu vou rezar pela minha família aqui, né? Meu esposo Vicente, meus filhos Cleiciane, Edivaldo, Ciana, meus genro Ailton e Robertinho, minha nora Valdemir, meus netos queridos Wesley, Daniel, William, Fernando e o João Pedro. João Pedro já está escrevendo o nome dele, Eduardo. Criança de 4 anos escrevendo João Pedro. Você já pensa só que maravilha.

0: maravilha.
1: Bom demais.
0: Graças a Deus. Graças a Deus. E vou rezar para você, que Deus te dê muita força, né? Continue te dando essa virtude que você tem aí para conduzir esse povão de Deus rezando esse texto. E vão rezar para todos nós que fazemos parte dessa corrente forte de oração. Hoje eu vou colocar em especial o Arthur, filho de Edilane. Ele tinha um sonho de conhecer um sanfoneiro, ver um sanfoneiro de perto, ele ama sanfona. Aí ele fez aniversário dia 19 de agosto, aí ontem nós foi lá. O Itamar e a Anilton Fontou. O Itamar e a Anilton, você tá lembrando mais ou menos de quem é, né?
1: Sim, sim.
0: Pois é, aí ouvintes nós fomos lá fazer uma visita para ele, cantamos parabéns para ele, ele ficou feliz da vida, ele fez 17 anos. Aí eu vou colocar a família deles toda nessa oração do Santo Terço.
1: Amém. Vamos rezar e agradecer pelo seu Itamar, agradecer pela vida e saúde dele, da família, de todos, do Arthur, nosso querido Arthur. Quantos anos, Maria Márcia? 17?
0: 17.
1: Que coisa 17. Linda. Que maravilha. É. Vamos rezar.
0: Já tá um hominho, né?
1: Homem, moço, já rapazinho. Vamos rezar pela vida e saúde dele também. Vamos. Pai nosso que estais no céu, santificado seja o vosso nome. Venha a nós o vosso reino, seja feita a vossa vontade, assim na terra como no céu.
0: O pão nosso de cada dia nos dai hoje, perdoai as nossas ofensas, assim como nós perdoamos a quem nos tem ofendido. Não nos deixeis cair em tentação, mas livrai-nos do mal. Amém.
1: Ave Maria, cheia de graça, o Senhor é convosco. Bendita sois vós entre as mulheres, e bendito é o fruto do vosso ventre, Jesus.
0: Pela Dona Marita, a sua bisneta, a Dona Nenê, o Paulo Brito, a Maria, a Dona Maria e o João Antônio. Santa Maria, Mãe de Deus, rogai por nós, pecadores, agora e na hora de nossa morte. Amém.
1: Ave Maria, cheia de graça, o Senhor é convosco. Bendita sois vós entre as mulheres e bendito é o fruto do vosso ventre, Jesus.
0: Pelo senhor José de Lourdes e esposa, Almira. A Almira está sumida. Aparece, Almira. Aparece, minha filha. Pela Creuza, a Márcia e o Paulo Sérgio, a Maria do Carmo, a Dona Raimunda, pela alma do senhor Domingos, pelo Alair Labanca. Santa Maria, Mãe de Deus, rogai por nós, pecadores, agora e na hora de nossa morte. Amém.
1: Ave Maria, cheia de graça, o Senhor é convosco. Bendita sois vós entre as mulheres e bendito é o fruto do vosso ventre, Jesus.
0: Leonel e a Celita, o Divino Elucimar, Vani, o Walter Fotógrafo, o Andrezinho e a Dona Maura Verli. Santa Maria, Mãe de Deus, rogai por nós, pecadores, agora e na hora de nossa morte. Amém.
1: Ave Maria, cheia de graça, o Senhor é convosco. Bendita sois vós entre as mulheres e bendito é o fruto do vosso ventre, Jesus.
0: Joel e Dona Neudes, Jonas, Eliseu e Eliane, Dinair e Cristiano, Margarete, Marcelo Costa. Santa Maria, Mãe de Deus, rogai por nós, pecadores, agora e na hora de nossa morte. Amém.
1: Ave Maria, cheia de graça, o Senhor é convosco. Bendita sois vós entre as mulheres e bendito é o fruto do vosso ventre, Jesus.
0: Dona Benedita, Luio Valdir, Ercília Custódio, Ronaldinho Aparecida, Itamar e Anilton Fontoura. Santa Maria, Mãe de Deus, rogai por nós, pecadores, agora e na hora de nossa morte. Amém.
1: Ave Maria, cheia de graça, o Senhor é convosco. Bendita sois vós entre as mulheres e bendito é o fruto do vosso ventre, Jesus.
0: Padre Carlos, Padre Rafael, Luiz Nascimento e a Marta. Santa Maria, Mãe de Deus, rogai por nós, pecadores, agora e na hora de nossa morte. Amém.
1: Ave Maria, cheia de graça, o Senhor é convosco. Bendita sois vós entre as mulheres, e bendito é o fruto do vosso ventre, Jesus.
0: Por mim, que Jesus me abençoe, continue me abençoando, mantenha minha alegria. Jesus seja minha força por toda a minha vida. Santa Maria, Mãe de Deus, rogai por nós, pecadores, agora e na hora de nossa morte. Amém.
1: Ave Maria, cheia de graça, o Senhor é convosco. Bendita sois vós entre as mulheres, e bendito é o fruto do vosso ventre, Jesus.
0: Santa Maria, Mãe de Deus, rogai por nós, pecadores, agora de nossa morte. Amém.
1: Ave Maria, cheia de graça, o Senhor é convosco. Bendita sois vós entre as mulheres, e bendito é o fruto do vosso ventre, Jesus.
0: Santa Maria, Mãe de Deus, rogai por nós, pecadores, agora e na hora de nossa morte. Amém.
1: Ave Maria, cheia de graça, o Senhor é convosco. Bendita

0: sois vós entre as mulheres, e bendito é o fruto do vosso ventre, Jesus.
1: Mais uma vez, pelo Arthur, pela sua mamãe Edilaine, pelo seu papai Heron, que Deus os conceda saúde, força e muita alegria. Santa Maria, Mãe de Deus, rogai por nós, pecadores, agora e na hora de nossa morte. Amém.
0: Glória ao Pai, ao Filho e ao Espírito Santo.
1: Assim como era no princípio, agora e sempre. Amém.
0: Ó meu bom e amado Jesus,
1: perdoai-nos, livrai-nos do fogo do inferno, levai as almas todas para o céu, socorrei principalmente as que mais necessitarem da vossa infinita misericórdia.
0: Nossa Senhora do Rosário,
1: rogai por nós.
0: São Bartolomeu Apóstolo, que celebramos no dia de hoje,
1: rogai a Jesus por nós.
0: Nossa Senhora do Perpétuo Socorro,
1: rogai por nós. Nossa Senhora Desatadora dos Nós,
0: rogai por todos nós. Senhora Aparecida, Mãe, Rainha e Padroeira do Brasil,
1: ó minha mãe querida, rogai por nós. Continue intercedendo seu Filho Jesus por cada um de nós em cada batalha nossa.
0: Amém. Maria Márcia, minha querida, uma semana abençoada a você, a toda a família. Fique com Deus, minha irmã.
1: Amém, Eduardo. Amém. Que Deus te abençoe. Ganhei minha semana, ganhei meu tudo. Muito obrigado, tá, Eduardo?
0: Fique com Deus. Salve Maria.
1: Salve Maria.

0: O José dos Santos rezando conosco em Caxambu, rezando por ele, pela família, pedindo as bênçãos da Mãe Aparecida na vida dele e de todos que estejam em sintonia conosco no Santo Terço. O Márcio Macedo rezando conosco, ele é caminhoneiro, ele é de Rio Grande da Serra, São Paulo, rezando por ele, pela dona Ana Paula, que é a esposa, pela família, pelo filho, neto, pelos filhos e netos, e também pelos entes queridos, rezando pelo Eric Ribeiro, louvando e agradecendo a Deus por tudo. Quem reza conosco é a Josinete e o Antônio, louvando e agradecendo a Deus pela vida e saúde deles, de toda a família. A Nevinha Alves, em Jucurutu, lá no Rio Grande do Norte, rezando por ela e pela família. O Adriano Gebara, em Bauru, também em sintonia, rezando conosco, louvando e agradecendo a Deus por tudo, pedindo a proteção e as bênçãos da Mãe Aparecida. O Hamilton Martins, em Guarapuava, no Paraná, rezando por ele, pela família e por todos que necessitam de orações. A nossa irmã Maria Augusta, em Salvador, rezando por ela e pela família. Quem reza com a gente também, rezando, louvando e agradecendo, é a Gorete. A Gorete rezando pela alma do esposo, Antônio, pedindo também pelas filhas, a Renata, Maiara, Vitória, pelos genros, pelos vizinhos e também por todos que estão rezando. O Chico Diniz e a Eliana rezando conosco. A Gorete está, a Gorete Brito, em Bocaina, Dom Viçoso, Minas Gerais, rezando conosco, louvando e agradecendo. O Roberto, em São Lourenço, Minas Gerais, ele e a esposa rezando conosco, pedindo por ele, pela família e também pela vozinha dele, que está internada, dona Ana Francisca de Oliveira. Rezemos pela dona Ana e por todos os nossos irmãos enfermos que estejam aí num leito de hospital, muitos rezando conosco, louvando e agradecendo pela vida e saúde. Roberto, muito obrigado, meu irmão, rezando conosco pela Rádio São Lourenço FM, nossa parceira aqui no sul de Minas, a nossa 91.1. É a Rádio São Lourenço, aqui pertinho da gente. O Marcinho em Dourados rezando conosco também, por ele e pela família, louvando e agradecendo a Deus por tudo. E quem reza conosco, nosso terceiro mistério, é dona Amélia, em Ponta Grossa, no Paraná. Dona Amélia, bom dia!
1: Bom dia, Eduardo.
0: Tudo bem, graças a Deus?
1: Tudo bem, graças a Deus. E com você, tudo bem?
0: Tudo certinho, tudo do jeito que Deus quer, do jeito que Deus manda. Dona Amélia, minha querida, hoje nós rezamos por quem, Dona Amélia?

0: pela minha família, por toda a minha família, pedindo saúde e paz, rezar pela minha saúde também, e rezar pelos meus sobrinhos, né, por todos os meus sobrinhos, o Pedro Paulo, a Yolanda e todos os sobrinhos, e rezar também pela Rádio Santana, né, por todos que trabalham na Rádio Santana, e o Stefano Júnior e todos que trabalham na rádio, e também rezar pela minha comunidade aqui no Sar Salete, e rezar pela paz do mundo, rezar por você também, pedindo saúde e paz para você e toda a tua família. E vamos rezar pelos amigos do Terço também, que não também por todos os amigos do Terço que rezam por mim também.
1: Amém. Vamos rezar então e agradecer a Deus pela vida, pela saúde da senhora, de todos os familiares, rezando pelos nossos irmãos. Em nome do Stefano Júnior, da Rádio Santana de Ponta Grossa, nós rezamos por todos os nossos colegas que fazem o dia a dia de cada uma das emissoras que integram a Rede Aparecida de Rádio, louvando e agradecendo sempre. Pai nosso que estais nos céus, santificado seja o vosso nome, venha a nós o vosso reino, seja feita a vossa vontade, assim na terra como no céu.
0: O pão nosso de cada dia nos dai hoje, perdoai as nossas ofensas, assim como nós perdoamos a quem nos tem ofendido, e não nos deixeis cair em tentação, mas livrai-nos do mal. Amém.
1: Ave Maria, cheia de graça, o Senhor é convosco, bendita sois vós entre as mulheres, e bendito é o fruto do vosso ventre, Jesus.
0: Santa Maria, Mãe de Deus, rogai por nós, pecadores, agora e na hora da nossa morte. Amém.
1: Ave Maria, cheia de graça, o Senhor é convosco. Bendita sois vós entre as mulheres, e bendito é o fruto do vosso ventre, Jesus.
0: Santa Maria, Mãe de Deus, rogai por nós, pecadores, agora e na hora da nossa morte. Amém.
1: Ave Maria, cheia de graça, o Senhor é convosco. Bendita sois vós entre as mulheres, e bendito é o fruto do vosso ventre, Jesus.
0: Santa Maria, Mãe de Deus, rogai por nós, pecadores, agora e na hora da nossa morte. Amém.
1: Ave Maria, cheia de graça, o Senhor é convosco. Bendita sois vós entre as mulheres, e bendito é o fruto do vosso ventre, Jesus.
0: Santa Maria, Mãe de Deus, rogai por nós, pecadores, agora e na hora da nossa morte. Amém.
1: Ave Maria, cheia de graça, o Senhor é convosco. Bendita sois vós entre as mulheres, e bendito é o fruto do vosso ventre, Jesus.
0: Santa Maria, Mãe de Deus, rogai por nós, pecadores, agora e na hora da nossa morte. Amém.
1: Ave Maria, cheia de graça, o Senhor é convosco. Bendita sois vós entre as mulheres, e bendito é o fruto do vosso ventre, Jesus.
0: Santa Maria, Mãe de Deus, rogai por nós, pecadores, agora e na hora da nossa morte. Amém.
1: Ave Maria, cheia de graça, o Senhor é convosco. Bendita sois vós entre as mulheres, e bendito é o fruto do vosso ventre, Jesus.
0: Santa Maria, Mãe de Deus, rogai por nós, pecadores, agora e na hora da nossa morte. Amém.
1: Ave Maria, cheia de graça, o Senhor é convosco. Bendita sois vós entre as mulheres, e bendito é o fruto do vosso ventre, Jesus.
0: Santa Maria, Mãe de Deus, rogai por nós, pecadores, agora e na hora da nossa morte. Amém.
1: Ave Maria, cheia de graça, o Senhor é convosco. Bendita sois vós entre as mulheres, e bendito é o fruto do vosso ventre, Jesus.
0: Santa Maria, Mãe de Deus, rogai por nós, pecadores,

0: agora e na hora da nossa morte. Amém.
1: Ave Maria, cheia de graça, o Senhor é convosco. Bendita sois vós entre as mulheres, e bendito é o fruto do vosso ventre, Jesus.
0: Santa Maria, Mãe de Deus, rogai por nós, pecadores, agora e na hora da nossa morte. Amém.
1: Glória ao Pai, ao Filho e ao Espírito Santo.
0: Assim como era no princípio, agora e sempre. Amém.
1: Ó meu bom e amado Jesus,
0: perdoai-nos, livrai-nos do fogo do inferno, levai as almas todas para o céu e socorrei principalmente as que mais precisarem da vossa infinita misericórdia.
1: Nossa Senhora de Salete,
0: rogai por nós.
1: Nossa Senhora das Graças,
0: rogai por nós.
1: São José,
0: rogai por nós.
1: Senhora Aparecida, Mãe, Rainha e Padroeira do Brasil,
0: rogai por nós que recorremos a vós.
1: Dona Amélia, minha querida Dona Amélia, muito obrigado por ter rezado conosco, com os nossos irmãos, pela Rádio Santana em Ponta Grossa, nossa parceira. Uma semana abençoada, a senhora, toda a família. Fique com Deus.
0: Amém, você também. Eu que agradeço ter lembrado de mim. Que Deus abençoe. E fique com Deus também. Que Deus abençoe você e toda a tua família.
1: Amém. Salve Maria.
0: Salve Maria.

0: aos amigos, aos vizinhos, conhecidos. O Antônio Marcos, em Ponta Grossa, no Paraná, rezando por ele e pela família. Família Senkil, rezando conosco. Gratidão a Deus por tudo, tudo, tudo, Eduardo. Amém, meu irmão. Sejamos gratos, na verdade, a todo instante, a todo momento. Rezando por ele, pelas filhas, pela esposa. O Antônio Marcos, que é vigilante, está lá trabalhando e rezando com a gente. A Mônica em Aracaju, no Sergipe, rezando por ela, pela família, por todos os irmãos e irmãs que nos ouvem pela Rádio Cultura de Aracaju, lá no Sergipe. O Marcos Aurélio, aqui do nosso ladinho, em Lorena, rezando por ele e pela família, louvando e agradecendo a Deus por tudo. Quem reza com a gente também, pedindo as bênçãos da Mãe Aparecida, a Eliete Santos, rezando por todos os aniversariantes deste mês, pelas almas do purgatório e por todos os irmãos do Santo Terço. O Luiz, lá em Portugal, rezando conosco, rezando por ele, pela família, pelos irmãos do Santo Terço, pela mãezinha dele, a Dona Ivete, e pela esposa, a Dona Selma, rezando com a gente, louvando e agradecendo também. O Jonas Eliseu, em Ipatinga, rezando pela Dona Eliana, que já vai estar saindo de casa para pegar no plantão também. A Joyce e o Eduardo, que são os filhos, pela vida e saúde deles todos, pelo trabalho dele também, durante esta semana, nesse dia, nesta segunda-feira, né, Jonas? Que Deus abençoe você e a sua família. Seu Gilberto e Dona Margarida, em Ponta Grossa, no Paraná, rezando por eles, pela vida e saúde deles e de todos os deficientes visuais, louvando e agradecendo sempre ao bom Deus por tudo na vida de cada um deles. A Rosa, em Tremembé, rezando conosco por ela e pela família. Em Tremembé também a Dona Maria José, rezando conosco, mãezinha, nossa querida Dona Maria José, mãezinha, mãe do nosso Padre Célio, missionário redentorista, todos os dias está lá com o Santo Terço na mão, rezando conosco, né, Dona Maria José? Um beijo no coração da senhora. A Laura em Aracaju, rezando por ela e por toda a família, pelos irmãos do Santo Terço. O nosso irmão José Espinazzi também rezando conosco, lá em Várzea Paulista. Ele, a esposa, toda a família em oração com a gente. E quem reza conosco é o Adailton e a Adileuza, lá em Dourados, Mato Grosso do Sul. Bom dia, família!
1: Bom dia!
0: Tudo certinho, graças a Deus?
1: Tudo certinho, graças a Deus.
0: Muito calor, né? Pelo lado, pelos lados aí, tá, aí Mato Grosso tá queimando, né não?
2: Ah, chega a estar com 4, 5 graus.
0: Meu Deus do céu, Ave Maria. Mas com a graça de Deus, vocês vão tocando o barco aí, com esse calor, se hidratando, não é verdade? E hoje calor nós...
2: Tá quase geando.
0: Não, fala sério, tá frio ou tá calor? Tá frio?
2: Tá frio, tranquilo. Tivendo que abrir o guarda-roupa e tirar os edredons.
0: Meu Deus do céu, mas muda assim. Muda de uma hora para outra, Dailton?
2: Sim, virou de quinta-feira para cá, esfriou.
0: Gente do céu, depois sai de um calor e pega um frio desse.
2: Né? Nós estávamos num calor de uns 38, caiu para um friozinho de 7, 6 graus.
0: Nossa, tem que se cuidar. Assim, e hoje nós rezamos por quem, meus irmãos?
2: Primeiramente, agradecer a Deus pelo dom de nossas vidas, né? Pedir proteção por mais uma semana que se iniciou ontem, para nós e para todos os irmãos do Terço. E rezar por todas as almas do purgatório, pela alma do meu pai, seu José Gonçalves, pela saúde da minha mãe, Dona Maria, pela saúde da esposa de Leusa, os filhos Adalberto, Douglas e Lucas, as noras Daiane e Mariângela, e os netos, a Emília, a Maria Luísa, o Thomas, o Enzo Gabriel e a Livinha. E rezar também por todos os irmãos do Terço, por aqueles que precisam de oração e por aqueles que estão bem.
0: Isso. Por todos.
2: E vamos rezar.
0: Vamos rezar e agradecer a Deus. Pai nosso que estais nos céus, santificado seja o vosso nome, venha a nós o vosso reino, seja feita a vossa vontade, assim na terra como no céu.
1: O pão nosso de cada dia nos dai hoje, perdoai as nossas ofensas,

0: assim como nós perdoamos a quem nos tenha ofendido, e não nos deixei cair em tentação, mas livrai-nos do mal. Amém.
1: Ave Maria, cheia de graça, o Senhor é convosco, bendita sois vós entre as mulheres, e bendito é o fruto do vosso ventre, Jesus.
0: Santa Maria, Mãe de Deus, rogai por nós, pecadores, agora e na hora de nossa morte. Amém.
1: Ave Maria, cheia de graça, o Senhor é convosco, bendita sois vós entre as mulheres, e bendito é o fruto do vosso ventre, Jesus.
0: Santa Maria, Mãe de Deus, rogai por nós, pecadores, agora e na hora de nossa morte. Amém.
1: Ave Maria, cheia de graça, o Senhor é convosco. Bendita sois vós entre as mulheres, e bendito é o fruto do vosso ventre, Jesus.
0: Santa Maria, Mãe de Deus, rogai por nós, pecadores, agora e na hora de nossa morte. Amém.
1: Ave Maria, cheia de graça, o Senhor é convosco. Bendita sois vós entre as mulheres, e bendito é o fruto do vosso ventre, Jesus.
0: Santa Maria, Mãe de Deus, rogai por nós, pecadores, agora e na hora de nossa morte. Amém.
1: Ave Maria, cheia de graça, o Senhor é convosco. Bendita sois vós entre as mulheres, e bendito é o fruto do vosso ventre, Jesus.
0: Santa Maria, Mãe de Deus, rogai por nós, pecadores, agora e na hora de nossa morte. Amém.
1: Ave Maria, cheia de graça, o Senhor é convosco. Bendita sois vós entre as mulheres, e bendito é o fruto do vosso ventre, Jesus.
0: Santa Maria, Mãe de Deus, rogai por nós, pecadores, agora e na hora de nossa morte. Amém.
1: Ave Maria, cheia de graça, o Senhor é convosco. Bendita sois vós entre as mulheres, e bendito é o fruto do vosso ventre, Jesus.
0: Santa Maria, Mãe de Deus, rogai por nós, pecadores, agora e na hora de nossa morte. Amém.
1: Ave Maria, cheia de graça, o Senhor é convosco. Bendita sois vós entre as mulheres, e bendito é o fruto do vosso ventre, Jesus.
0: Santa Maria, Mãe de Deus, rogai por nós, pecadores, agora e na hora de nossa morte. Amém.
1: Ave Maria, cheia de graça, o Senhor é convosco. Bendita sois vós entre as mulheres, e bendito é o fruto do vosso ventre, Jesus.
0: Santa Maria, Mãe de Deus, rogai por nós, pecadores, agora e na hora de nossa morte. Amém.
1: Ave Maria, cheia de graça, o Senhor é convosco. Bendita sois vós entre as mulheres, e bendito é o fruto do vosso ventre, Jesus.
0: Santa Maria, Mãe de Deus, rogai por nós, pecadores, agora e na hora de nossa morte. Amém.
1: Glória ao Pai, ao Filho e ao Espírito Santo.
0: Como era no princípio, agora e sempre. Amém.
1: Ó meu bom e amado Jesus,
0: perdoai-nos, livrai do fogo do inferno, levai as almas todas para o céu, e socorrei principalmente que mais precisar da vossa infinita misericórdia.
1: Nossa Senhora do Carmo,
0: rogai por nós.
1: São José,
0: rogai por nós. Valei-me, São José.
1: São Pedro e São Paulo,
0: rogai por nós.
1: Senhora Aparecida, Mãe, Rainha e Padroeira do Brasil,
0: rogai por nós que recorremos a vós.
1: Meus irmãos queridos, meus amigos queridos, obrigado por ter rezado conosco. Uma semana abençoada. Bom trabalho já para você, Adailton. Que Deus abençoe a sua semana lá na oficina. Adileuza, todos aí. Fiquem com Deus, meus irmãos.
2: Amém.
3: Fiquem com Deus e uma excelente e ótima semana para todos nós.
1: Amém. Salve Maria.
2: Salve Maria.
4: Deus abençoe, Eduardo.
1: Amém, Adileuza. Amém.

acolhendo a você, meu irmão, a você, minha irmã, que reza conosco, Luiz Carrilho, rezando com a gente em Capivari, São Paulo, o Evandro Cruz, rezando conosco também, ele, Dona Marius, em Juiz de Fora, rezando pela família, pela neta Gabriela, o nosso Rui Tomé,

em Quirinópolis, Goiás, por ele e pela família. O Duarte Dias rezando por ele e pela família também. Poço Fundo, Minas Gerais, pela esposa também, a Dona Regina. Dona Neuza e o José Carlos, o Baiano, lá em Dourados, no Mato Grosso, rezando pelo Terço dos Homens, pelos filhos, pelos cursilistas, pelos vicentinos, por todos os irmãos do Santo Terço. O Arlindo Canal e Dona Lucineide reza conosco, a Maria Edina, o nosso Ivanildo rezando com a gente, por ele e pela família, lá em Guarabira, na Paraíba. Rafael Cunha, em Itabaiana, no Sergipe, o Reginaldo de Pindamonhangaba, a Antônia Maria de Jesus também rezando conosco, o nosso irmão querido Ronilton também em sintonia, todos os irmãos e irmãs do Santo Terço que estejam nesse momento rezando conosco, louvando e agradecendo a Deus por tudo, pedindo as bênçãos do Senhor Jesus pela família, pelo trabalho, por esta semana que está começando. Rezemos. Pai nosso que estais nos céus, santificado seja o vosso nome. Venha a nós o vosso reino, seja feita a vossa vontade, assim na terra como no céu. O pão nosso de cada dia dai-nos hoje. Perdoai-nos as nossas ofensas, assim como nós perdoamos a quem nos tem ofendido. E não nos deixeis cair em tentação, mas livrai-nos de todo o mal. Amém. Ave Maria, cheia de graça, o Senhor é convosco. Bendita sois vós entre as mulheres, e bendito é o fruto do vosso ventre, Jesus. Santa Maria, Mãe de Deus, rogai por nós, pecadores, agora e na hora de nossa morte. Amém. Rezando com a nossa irmã Laura, lá em Aracaju, no Sergipe, por ela e pela família. Ave Maria, cheia de graça, o Senhor é convosco. Bendita sois vós entre as mulheres, e bendito é o fruto do vosso ventre, Jesus. Santa Maria, Mãe de Deus, rogai por nós, pecadores, agora e na hora de nossa morte. Amém. Ave Maria, cheia de graça, o Senhor é convosco. Bendita sois vós entre as mulheres, e bendito é o fruto do vosso ventre, Jesus. Santa Maria, Mãe de Deus, rogai por nós, pecadores, agora e na hora de nossa morte. Amém. Ave Maria, cheia de graça, o Senhor é convosco. Bendita sois vós entre as mulheres, e bendito é o fruto do vosso ventre, Jesus. Santa Maria, Mãe de Deus, rogai por nós, pecadores, agora e na hora de nossa morte. Amém. Ave Maria, cheia de graça, o Senhor é convosco. Bendita sois vós entre as mulheres, e bendito é o fruto do vosso ventre, Jesus. Santa Maria, Mãe de Deus, rogai por nós, pecadores, agora e na hora de nossa morte. Amém. Ave Maria, cheia de graça, o Senhor é convosco. Bendita sois vós entre as mulheres, e bendito é o fruto do vosso ventre, Jesus. Santa Maria, Mãe de Deus, rogai por nós, pecadores, agora e na hora de nossa morte. Amém. Ave Maria, cheia de graça, o Senhor é convosco. Bendita sois vós entre as mulheres, e bendito é o fruto do vosso ventre, Jesus. Santa Maria, Mãe de Deus, rogai por nós, pecadores, agora e na hora de nossa morte. Amém. Ave Maria, cheia de graça, o Senhor é convosco. Bendita sois vós entre as mulheres, e bendito é o fruto do vosso ventre, Jesus. Santa Maria, Mãe de Deus, rogai por nós, pecadores, agora e na hora de nossa morte. Amém. Ave Maria, cheia de graça, o Senhor é convosco. Bendita sois vós entre as mulheres, e bendito é o fruto do vosso ventre, Jesus. Santa Maria, Mãe de Deus, rogai por nós, pecadores, agora e na hora de nossa morte. Amém. Ave Maria, cheia de graça, o Senhor é convosco. Bendita sois vós entre as mulheres, e bendito é o fruto do vosso ventre, Jesus. Santa Maria, Mãe de Deus, rogai por nós, pecadores, agora e na hora de nossa morte. Amém. Glória ao Pai, ao Filho e ao Espírito Santo, como era no princípio, agora e sempre. Amém. Ó meu bom e amado Jesus,
Perdoai-nos.

Livrai-nos do fogo do inferno, levai as almas todas para o céu e socorrei principalmente aquelas que mais precisarem da vossa infinita misericórdia. São José, rogai por nós. Senhora Aparecida, Rainha e Padroeira do Brasil, rogai por nós que recorremos a vós. E chegou o momento de agradecermos. Agradecemos a nossa mãezinha. Infinitas graças vos damos, soberana rainha, pelos benefícios que todos os dias recebemos de vossas mãos maternais. Dignai-vos agora e para sempre tomar-nos debaixo de vosso poderoso amparo, e para mais vos saudamos com uma salve rainha. Salve rainha, mãe de misericórdia, vida, doçura e esperança nossa salve. A vós bradamos os degredados filhos de Eva, a vós suspiramos, gemendo e chorando neste vale de lágrimas. Eia, pois, advogada nossa, esses vossos olhos misericordiosos a nós volvei, e depois deste desterro, mostrai-nos Jesus, bendito fruto do vosso ventre, ó clemente, ó piedosa, ó doce sempre Virgem Maria. Rogai por nós, Santa Mãe de Deus, para que sejamos dignos das promessas de Cristo. Assim seja. Amém. E é chegado o momento, meus irmãos e irmãs, de agradecermos. Momento de nos consagrarmos à nossa mãe querida, a Senhora Aparecida, entregando a ela o nosso dia, a nossa vida, os nossos problemas, entregando a ela o suor do nosso trabalho, a nossa semana. Ó Maria Santíssima, pelos méritos de nosso Senhor Jesus Cristo, em vossa querida imagem de Aparecida, espalhais inúmeros benefícios sobre todo o Brasil. Eu, embora indigno de pertencer ao número de vossos filhos e filhas, mas cheio do desejo de participar dos benefícios de vossa misericórdia, prostrado a vossos pés, consagro-vos o meu entendimento, para que sempre pense no amor que mereceis. Consagro-vos a minha língua, para que sempre vos louve e propague a vossa devoção. Consagro-vos o meu coração, para que depois de Deus vos ame sobre todas as coisas. Recebei-me, ó Rainha incomparável, vós que o Cristo crucificado deu-nos por mãe, no ditoso número de vossos filhos e filhas. Acolhei-me debaixo de vossa proteção. Socorrei-me em todas as minhas necessidades espirituais e temporais, sobretudo na hora de minha morte. Abençoai-me, ó celestial cooperadora, e com vossa poderosa intercessão, fortalecei-me em minha fraqueza, a fim de que, servindo-vos fielmente nesta vida, possa louvar-vos, amar-vos e dar-vos graças no céu por toda a eternidade. Assim seja. Obrigado a você, meu irmão, a você, minha irmã, a vocês que rezaram conosco, a vocês que estiveram em sintonia, porque nós estivemos e continuaremos sempre unidos, em nome do Pai, do Filho e do Espírito Santo. Amém. Fiquem todos com as bênçãos do Senhor Jesus, a proteção e a intercessão de nossa mãe, a Senhora Aparecida. Fiquem todos em paz. Fiquem todos na paz. Nos encontramos, se Deus quiser, na próxima madrugada.

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3: 5 horas, horário de Brasília.
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Oi, gente, bom dia, bom dia. E aí, como vai? Tudo bem? Legal demais da conta nesta manhã de segunda-feira? Ótimo dia para você que sintoniza com a gente aqui no nosso Amanhecer na Minha Terra. Para você aqui de Manhuaçu, a você da nossa região. Onde quer que esteja aí neste momento recebendo o nosso som da Manhuaçu 106.9 FM. Seja bem-vindo, seja bem-vinda. Hoje é segunda-feira, 24 de agosto de 2026. Olha, que a gratidão por mais um dia seja maior que qualquer preocupação. Bom dia e boa semana. Vem com a gente.

Agora são 5 horas mais 3 minutos, 5 e 3 aqui do nosso Amanhecer na Minha Terra. Boa música chegando pra gente nesta manhã. No peito e na raça.

0: Agora 5 horas mais 6 minutos, 5 e 6 aqui no nosso Amanhecer na Minha Terra. Um abraço para você que sintoniza com a gente. Acordando cedinho aí, preparando para começar mais um dia? Ah, que legal, hein? Eu vou atender aqui a participação do Geraldo Pereira, lá da Melo Viana. Oi, Geraldo, tudo bem com você, com a família por aí? Tá lá no Bom Pastor, ouvindo o nosso Amanhecer. Grande abraço para você, para todos aí que sintonizam com a gente aí na saída para Simonésia. E pedindo aqui a música A Grande Fortuna, tá oferecendo para todos os ouvintes da Manhã Sul. E bora tomar aquele cafezinho especial aí, né, Geraldo? Bom dia. Ainda o nosso ouvinte, o Adão lá dos Cristinos, também tá ligado com a gente por aqui. Oi, Adão. Bom dia para você. Vai falar com a gente aqui no nosso Amanhecer na Minha Terra agora, ó.
1: Bom dia.
0: Bom dia.
1: Tudo bem com você aí?
0: Tudo bem.
1: Eu queria pedir uma música, se for possível.
0: Você
1: passar uma música pra nós, Teodoro Sampaio. Feliz pra todos que já ouvindo, canto da casa.
0: Tá joia.
1: Feliz pra todos que já ouvindo.
0: Olha o galinho aí, ó.
1: Meu filho. Todos os parentes de Quitibá, meus parentes na Jacutinga.
0: Tá joia, Adão.
1: Não fala o nome de todo mundo, não é muita, muita
0: tá,
1: gente.
0: Tá certo, muito obrigado. Um abraço pra você e pra toda a família aí nos Cristinos. Abraços aqui também para a Andréia e o Paulo, desejando boa semana pra nós. Muito obrigado a vocês também aí, tudo de bom, hein? Nossos ouvintes de Martins Soares. Também o Geraldo Lima, lá da Ponte do Silva. Tudo bem, Geraldo Lima? Tá ligado com a gente por aí? Bacana demais. Bom dia, bom dia. Ainda também aqui, ó, a Maria Aparecida Cardoso, Gênio da Serra, desejando boa semana para nós. A Dilma, lá de Santa Gertrudes, também já está na sintonia. Ah, legal, hein? O Antenor tá lá no Jatobá. Tudo bem, Antenor? Abraçando a família lá. Os amigos e amigas, pessoal aqui da rádio também. Ótimo dia para vocês aí, acompanhando a gente. Sandra Moraes também já mandou a mensagem para a gente aqui bem cedinho, hein? Que legal. Ô, Sandra, bom dia. Grande abraço. A nossa ouvinte lá de São João do Manhuaçu é a Marilene Marques. Tudo bem, Marilene?

0: Legal, hein? Bom dia pra você e pra família aí, tá joia? Lá em São João também está o Antônio Alves de Oliveira, que também está participando com a gente. Bom dia, Antônio. Nossos ouvintes, o senhor Jair Antunes, ouvindo a gente lá em Caratinga, também na sintonia sempre. Muito obrigado, bom dia. Dona Porinha já fez a caminhada dela, né? Provavelmente já deve estar até chegando em casa, né? Ótimo dia, Dona Purinha. Grande abraço. Seu Sebastião, pessoal do bairro Lajinha. Dona Purinha vai caminhar e leva o radinho, né? Aí sim, bacana. O Fernando, lá de São Pedro do Havaí, também já mandou a mensagem dele pra gente aqui nesta manhã. Ô, Fernando, muito obrigado. Bom dia. O Afrânio, Maria da Penha, lá de Martins Soares também. Que legal, hein? São 5 horas mais 10 minutos. A Vera fala com a gente também aqui nesta manhã, né, Vera? Bom dia.
1: Oi, Marcelo Costa. Bom dia, tudo bem? Aqui tudo. Eu estou falando da Vera de Moimirim. Marcelo, gostaria de pedir um almoço no programa aí. A sua escolha, feliz para meu esposo Juarez, para meu filho Elvis, Bruno, Melarone. E para todos os ouvintes, um beijo para você aí, tá?
0: Tá joia.
1: Um bom dia, um bom trabalho, uma semana abençoada, tá? Tudo de bom para vocês aí. Tchau, tchau.
0: Para todos nós, muito obrigado. Um abraço.

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1: Agora são 5h20 aqui no nosso Amanhecer na Minha Terra. E aí, tá de bem com a vida nesta manhã de segunda-feira, é? Tá organizando aí para começar mais um dia? Ainda está no descanso? Por falar em descanso, quem está descansando hoje é o Chicão, né? Lá da Ponte do Silva. Ô, Chicão, bom dia, tudo bem com você e com a família? Trabalhou ontem, no domingão, e hoje tá descansando, aí sim. Mas tá ouvindo o nosso Amanhecer na Minha Terra por lá, né? Legal demais. Ótimo dia para você e para a família aí na ponte, tá joia? Participação aqui dos nossos ouvintes, o Jandir Augusto, lá do Coqueiro Rural. Fala, Jandir, bom dia.
2: Marcelo Coação, Jandir.
1: Deixa eu colocar aqui a participação do Jandir, agora sim.
2: Marcelo Coação, Jandir, Coqueiro Rural. Um pedido de música, Marcelo.
1: Tá joia?
2: Bom dia para vocês aí. A gente já fez para os ouvintes, para toda a rádio. A música poder passar do Roberto Miranda, vai com Deus. Bom dia para vocês aí.
1: Tá joia, valeu Jandir, ótimo dia pra você e pra família no Coqueiro Rural. O nosso ouvinte, o Geronides, também tá ligado com a gente. Oi Geronides, tudo bem com você e com a família aí? Ele está na sintonia com a gente no bairro São Jorge. Grande abraço pra você, pra todos aí. Mandar um alô também pro seu Zé Tomás, que é ouvinte nosso lá de todas as manhãs. Fabrício, oi Fabrício, bom dia.
3: Bom dia, Marcelo Costa, aqui é o Fabrício. Laranja da Terra.
1: Bom dia.
3: Toca aí pra mim hoje, do Chitãozinho Chororó, Fogão de Lenha. Tô aqui, né, já, tirando leite e ouvindo a maior. Feliz pra Maria Márcia, pra Denise Lima, pro Florindo, pra todos aqui de Laranja da Terra, e tenham todos uma boa semana.
1: Valeu, grande abraço, bom dia, bom trabalho aí. Por falar na Maria Márcia, tá por aqui, ó. Oi, Maria.
4: Ei, Marcelo Costa, bom dia.
1: Bom dia,
4: Marcelo. Bom dia, galera. Bom dia, Marcelo. Vamos mandar bom dia hoje lá para o povão da Edilane lá. Meu Deus do céu, que recepção que nós tivemos lá ontem, viu?
1: Que bom, uai.
4: Dava gosto ver o brilho nos olhos do Arthur. E quero agradecer demais também a disponibilidade do Itamar e da Nilton Fontoura em aceitar o nosso convite aqui, nós de fazer a surpresa. Foi maravilhoso.
1: Que bom, mãe.
4: Você lá, viu? Ficou mesmo, Marcelinho. Até amanhã.
1: Até amanhã, Maria. Ótimo dia pra você, pra família, pra todos aí no São Roque. Também para a Edilane, pro Heron, pro Arthur, né? É, o convite foi feito. A pena que não deu pra gente aparecer por lá, né? Mas não vai faltar oportunidade. Um abraço pra vocês aí. Tudo de bom aí no Santa Clara. No Manhuaçuzinho. Também vai abraço aqui para a nossa ouvinte, a Vicência do Carmo Costa, lá do Santo Amaro de Minas. Oi, Vicência, bom dia. Abraçando ao sobrinho Paulo Roberto, que está aniversariando hoje. Parabéns, Paulo. Felicidades, tá? Tudo de bom para você aí. E ainda também para a Cíntia e para a Maria Cecília e para todos os ouvintes da Manhuaçu. Valeu. O Jorge Leite da Vila Formosa também mandou mensagem de bom dia para nós. Muito obrigado. A Maria lá de Simonese na sintonia do amanhecer. São 5h23 agora. Roberta chegando. Vá com Deus.

0: Agora são 5h31 aqui no nosso amanhecer na minha terra. 5h31, a informação chega pra você aqui, ó.
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0: Agora, 5h32. Confira comigo, 5h32. Daqui a pouquinho tem os carreteiros aqui na Manhuaçu. Fique ligado com a gente, que hoje eles vão cantar aqui a música. Deixa eu conferir aqui para você, no nosso amanhecer na minha terra. É a Caminhonete Branca.
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0: Aí os carreteiros e a caminhonete branca, 5h38 agora, 5h38. A participação dos nossos ouvintes aqui na sintonia com a gente. A você que sintoniza aqui no nosso amanhecer. Grande abraço, vamos que vamos, hein? Nosso ouvinte aqui, ó, solta a voz com a gente, é o Thiago. Oi, Thiago.
1: Olá, Marcelo Costa, aqui é o Thiago Polinário, somos o nosso Coque Santana.
0: Beleza?
1: Gostaria de ouvir uma música com o Eduardo Costa, Deusa Caipira. Beijo, minha esposa Raquel, minha filha Lara, minha filha Larissa, meu filho Michel, todos os ouvintes aqui do Coque Santana, todos os ouvintes da rádio aí, falou, tchau, obrigado.
0: Com Valeu, Deus. Um abraço, fique com Deus também, Thiago. Também nosso bom dia para a Rosiane Antunes. Rose, bom dia para você e para as colegas aí de trabalho no

0: O bom pastor mandou um bom dia para nós aqui, ó. O Dete fala com a gente também lá do São Vicente em Simonésia. Oi, Dete, bom dia.
1: Ô, Marcelo Costa, bom dia. Bom dia, rapaz. Bom dia para todos os ouvintes.
0: E aí?
1: Bom dia para a família do Piloura, família da Maria Márcia, do Robertinho, do Zé Júlio, do Zé Florindo. Bom dia.

boa colheita do café aí. São 5 horas mais 39 minutos, 5h39 aqui no nosso Amanhecer na Minha Terra. A boa música chega aqui com Eduardo Costa. Deus é caipira. Agora faltando 20 minutinhos para 6h.

0: Agora são 5h42 aqui na Manhuaçu, 5h42.
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0: É o Danilo Alves quem traz a informação para a gente nesta manhã. Bom dia, Danilo.
2: Bom dia, Marcelo Costa. Bom dia aos ouvintes do Amanhecer na Minha Terra. E vamos à informação de hoje. A agricultura regenerativa avança no cultivo de café. A qualidade e a continuidade da produção de café dependem cada vez mais da capacidade de preservar e recuperar a saúde dos solos. Segundo Jacques Dieu, especialista em agricultura regenerativa, a biologia presente no solo e muitas vezes não mensurada pode ser determinante para o desempenho das lavouras e para a qualidade do produto colhido. Anos de cultivo intensivo em regiões que naturalmente abrigariam florestas de montanha contribuíram para o esgotamento de muitos solos. Nesse cenário, práticas de agricultura regenerativa passaram a ganhar escala como forma de recuperar áreas produtivas, reduzir riscos e aumentar a sustentabilidade da cadeia cafeeira. Os resultados apresentados mostram o avanço dessa estratégia. Em 2025, a Nestlé treinou mais de 100 mil agricultores em 15 países por meio do Nescafé Plé. Mais de 400 mil hectares de cafezais já estavam cobertos pelo programa. No mesmo período, as emissões de gases de efeito estufa associadas ao café verde cultivado sob essas práticas ficaram 18% abaixo do nível registrado em 2018. A companhia também superou antecipadamente a meta de chegar a 50% de café de origem regenerativa até 2030. Em 2025, a participação já havia alcançado 53%.

0: A avaliação apresentada é que uma cadeia produtiva apoiada em solos degradados tende a enfrentar maiores dificuldades no longo prazo. Em sentido contrário, a melhoria contínua da terra pode favorecer plantas mais produtivas, safras consistentes e maior qualidade. Para o Amanhecer na Minha Terra, repórter Danilo Alves.
1: Obrigado, Danilo, pela informação aqui pra gente, tá joia? São agora 5h45, daqui a pouquinho tem mais música pra você. Confira comigo aqui no nosso Amanhecer. 5h46 agora. E daqui a pouquinho tem a prece do Amanhecer com o Padre Carlos Altoé. Momento de oração, reflexão aqui nas manhãs da Manhuaçu. Na sequência da prece, nosso Jornal Regional. E durante todo o dia, aquela programação especial feita com todo carinho para você, ouvinte aqui da Manhuaçu.

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0: São 5h48 aqui no nosso Amanhecer na Minha Terra. Um abraço para você que sintoniza com a gente, acorda cedinho, ouvindo o nosso amanhecer. Participação aqui do nosso ouvinte ligado com a gente. É lá de Santana do Maiuaçu, é o Marcos. Ô Marcos, bom dia. Ele mandou aqui, ó, Marcelo Costa. Aqui é o Marcos, de Santana do Maiuaçu, mais conhecido como Manga Rosa. Ô Marcos, bom dia. Grande abraço para você aí, muito obrigado pela audiência. Pedido aqui uma música com César de Paulinho, Chico Mulato. E oferece para todos os ouvintes. Desejo uma ótima semana para todos nós. Muito obrigado. Bom dia, bom dia. Ainda a participação também aqui nesta manhã é do nosso ouvinte, o Vander Lúcio, do bairro Pinheiro, aqui em Maiuaçu. Ô, Vander Lúcio, ótimo dia para você, para a família, para todos que sintonizam com a gente no nosso Amanhecer na Minha Terra. 5h49. 5h49 aqui no nosso Amanhecer na Minha Terra.
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0: Agora são 5h53. Participação aqui da nossa ouvinte ligada com a gente lá em Jacutinga. Bom dia, Regilaine.
1: Bom dia, Marcelo Costa. Aqui é a Regilaine de Jacutinga.
0: Beleza?
1: Já tô com o radinho sintonizado.
0: É isso, né?
1: Já tô fazendo almoço pra mim, pra coleta do café. Hoje eu vou pra Alto Caparaó.
0: Ah, bacana.
1: É, manda um abraço aí pra toda a minha família e pra vocês aí da rádio. Quero ouvir a música do Rio Negro Solimões, a sua escolha aí, tá bom?
0: Tá joia. Ótimo dia pra vocês aí no Jacutinga. Boa colheita aí, tá? Bom trabalho. O Luciano, lá de Cândido Salles. Grande abraço, Luciano, pra você e pra todos os ouvintes aí, Alicate, ligado com a gente por lá. Bom dia também para o Sr. Alípio, a Dona Ana e Martim Soares.

0: Legal, 5h57 agora. Bom dia aqui para o nosso ouvinte, Osmar, ligado com a gente. Osmar, está ouvindo nosso amanhecer lá no bairro Colina. Osmar, família, Osmar Oliveira Soares. Grande abraço para você, para a família aí, para todos que se ligam com a gente. Ah, que bacana, hein? Também bom dia para o nosso ouvinte que pediu aqui a música do Mundo Nada Se Leva, com o milionário José Rico. É o senhor José Ribeiro. Bom dia, senhor José. Tudo bem com o senhor, com a família aí? Grande abraço, tá? Tudo de bom aí. Tá ligado com a gente lá em Itaperuna, no Rio de Janeiro. Mais uma participação aqui, o Moacir, ligado com a gente. Oi, Moacir.
1: Aqui é o Moacir, do Baixo São Vicente,
0: Bom
1: Moacir
0: dia.
1: Sato. Mandou uma música boa para nós aí do milionário José Rico.
0: Então tá joia, Moacir. Tá chegando daqui a pouquinho para você aí, tá? Moacir Sato, ligado com a gente, acompanhando o amanhecer na minha terra. Também bom dia pro Cacau. Oi, Cacau, tudo bem com você? Com a família? Tá ligado com a gente no transporte escolar, né? Da Prefeitura de Manhuaçu, tá lá na região da Vila Nova. Grande abraço para você, Cacau, para todos os ouvintes aí participando com a gente, mandando um alô para todos os ouvintes, para a família, para nós aqui da rádio, para o pessoal da Maria Márcia, também para os alunos, pessoal da educação. Bom dia, bom dia. Obrigado. 5h58, gente. Finalzinho do nosso amanhecer por aqui. Um abraço, beijo no coração de todos. Fiquem com Deus e até amanhã.

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gente, o olhar de Jesus. Bartolomeu, que chamava Natanael, era amigo de Filipe. Foi Filipe quem o apresentou a Jesus. Natanael, como a maioria dos israelitas, não acreditava que de Nazaré poderia sair alguma coisa boa, poderia sair um profeta. Estava envolto em preconceitos, principalmente quando se tratava de Jesus. Deus

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2: Agora 6 horas 24 minutos. Muito bom dia. Segunda-feira, dia 24 de agosto. Tá entrando no ar a edição 9066 do Jornal Regional. Na edição de hoje, você confere: o cartório eleitoral recebe urnas para eleições de outubro. Dia D de multivacinação mobiliza unidades de saúde em Manhuaçu. A gente fala também do Festival de Boteco, que termina com show e gastronomia. Ocupação de calçada na BR-262 dificulta a passagem de pedestres e ciclistas.

0: golpistas. Um jovem de 25 anos é preso, suspeito de tráfico em Mutum. Uma mulher é encontrada morta em Iúna. E ainda nessa edição, um jovem cafeicultor de 24 anos morre em acidente na BR-474.
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0: Manhuaçu tem céu encoberto no momento, temperatura na casa de 17 graus. Detalhes com o professor Rui Brandos Reis.
3: Olá, bom dia. O tempo deverá ficar nublado durante boa parte das horas do dia em todos os municípios da Zona da Mata. É a circulação marítima que está trazendo muita nebulosidade do Oceano Atlântico para o continente. Temperatura máxima em Manhuaçu, Mirim, Alto Jequitibá, Espera Feliz, em torno de 25 graus. Há possibilidade de chuva de fraca intensidade em alguns municípios na madrugada de terça-feira. Quinta-feira podemos ter chuva na região, muita nebulosidade devido à passagem de uma frente fria ao longo do litoral da região sudeste e podemos ter um volume significativo de chuvas na quinta-feira. Hoje o tempo também deverá ficar nublado, sem chuvas nas regiões leste e nordeste do estado. Nas regiões central e Campo das Vertentes, pancadas de chuvas à tarde estão sendo esperadas nesta segunda-feira. Capital Mineira com chuvas no final da tarde e à noite, temperatura máxima em torno de 26 graus. Direto da Clima Tempo, Rui Brandos Reis.
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0: Agora, 6h26, Manhuaçu recebeu neste domingo, dia 23, uma etapa do Circuito Sesc de Corridas em Minas. O evento reuniu atletas de diversas cidades da região, além de famílias e trabalhadores do comércio. A programação contou com provas de 5 e 10 quilômetros nas categorias comerciário geral e faixa etária, além da corrida Kids para as crianças. A iniciativa busca incentivar a prática esportiva. Depois de Manhuaçu, o circuito segue para Itabirito no dia 13 de setembro e também em Ituiutaba em 25 de outubro. Olha, com o início do calendário eleitoral, a Justiça Eleitoral intensifica agora os preparativos para as eleições de outubro. Na sexta-feira, o cartório eleitoral de Manhuaçu recebeu as urnas eletrônicas que serão utilizadas na região. Os equipamentos passam agora por conferência e também uma preparação antes de serem enviados aos locais de votação. A chegada das urnas foi acompanhada pela repórter Lorena Correia.
4: Durante a manhã desta sexta-feira, o cartório eleitoral de Manhuaçu recebeu as 321 urnas destinadas à 167ª zona eleitoral, que serão divididas entre Manhuaçu, Santana do Manhuaçu, Simonésia, São João do Manhuaçu e Reduto. Do quantitativo, 308 serão utilizadas durante a votação no dia 4 de outubro e outras 13 serão urnas de contingência, reservadas em caso de eventuais emergências. Como informa o chefe do cartório eleitoral, Gabriel Atílio.
5: A etapa, para nós, é muito gratificante receber as urnas, porque é um marco importante do processo eleitoral, né? São 321 urnas que estão sendo recebidas aqui no cartório da 167 para atender os 5 municípios que compõem a zona eleitoral, sendo que 308 vão ser destinadas a urnas de sessão e 13 a urna de contingência.
4: Agora, as urnas passam por checagem e preparação para receber os dados eleitorais dos candidatos. É o que indica Gabriel Atílio.
5: As urnas são recebidas agora, né, em todos os cartórios do estado, e a gente dá início aos procedimentos de aceite, que é uma série de etapas para que a gente possa verificar se as urnas estão adequadas para depois serem inseminadas com os programas oficiais do TSE para a gente fazer as eleições. São vários procedimentos, vistoria, inspeção física do equipamento, a gente faz a atualização dos programas, troca o módulo impressor, troca as bobinas se for necessário e, ao final, teste do teclado, enfim, até para que elas estejam adequadas para o uso oficial.
4: Gabriel destaca ainda a segurança dos equipamentos disponibilizados e da lisura do processo eleitoral.
5: O equipamento é 100% controlado, monitorado por nós, pelo TSE. São muitas verificações que vão ser feitas. É um equipamento genuinamente brasileiro, fabricado pela indústria brasileira. Os programas são fabricados

0: pelo Brasil, pelo TSE, todos com assinatura digital, criptografia, o que garante a segurança do processo.
1: 6h29, a seguir você confere dia D de multivacinação, mobiliza unidades de saúde em Manhuaçu. E o festival Comida de Boteco termina com show e gastronomia.
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1: Na economia, dólar abre a semana cotado em R$ 5,14, baixa de 0,93%. Euro negociado em R$ 6, queda de 0,93%. Região de Manhuaçu, café arábica, bebida dura tipo 6, safra nova, saca de 60 quilos, cotado em R$ 1.823. Café arábica Rio, negociado em R$ 1.234. As informações são do site AgroLivre.

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1: 6h34, sábado foi de mobilização nas unidades de saúde de Manhuaçu com o dia D da campanha de multivacinação. A ação facilitou o acesso da população à atualização da caderneta. A coordenadora da Vigilância Epidemiológica, Aline Rosa, destaca que a presença das equipes ajuda a intensificar a realidade da vacinação e também definir estratégias para ampliar a cobertura.
2: É, porque a Vigilância Epidemiológica, ela trabalha muito com números, indicadores, mas a gente sabe que por trás de cada número desse, existe uma criança, existe um idoso, uma família. E estar aqui, junto com a atenção primária, vendo de perto as dificuldades da equipe, a adesão da comunidade, nos ajuda a criar estratégias para que a vacina chegue a quem precisa. Nós temos todas as vacinas disponíveis, né? Todas as vacinas que estão disponibilizadas pelo Ministério da Saúde, do calendário básico de vacinação, hoje a gente está ofertando nas unidades. Mas lembrando que a oportunidade de atualizar o cartão, ela não acontece só na campanha de vacinação. Durante todo o ano, todas as unidades estão abastecidas com todas as vacinas que a gente tem hoje.
1: Por isso, a atualização da caderneta continua nas unidades de saúde durante todo o ano. A coordenadora da atenção primária, Daiane Knupp, destaca que a adesão à campanha tem sido positiva, mas ainda pode aumentar.
3: A nossa adesão está boa, porém ela pode melhorar. Por isso que eu estou aqui hoje para reforçar com você, população, para estar dirigindo-se à unidade de saúde sua de referência, atualizando esse cartão, porque vacina é um ato de amor para você, para sua família e para toda a comunidade. O dia D, ele é uma oportunidade para aquela população que tem a dificuldade durante a semana de estar se dirigindo à unidade de saúde. Então, é uma oportunidade para aquela pessoa que tem um horário mais complicado durante a semana. Mas durante a semana, essa atualização de multivacinação, ela continua sendo realizada. Nosso foco é os menores de 15 anos, mas essa campanha, ela está acontecendo para contemplar toda a população, o idoso, o adulto. Então, leva sua caderneta, seu documento de identificação e a equipe está preparada para avaliar esse cartão e fazer, se necessário, essa atualização. E lembrando que as nossas unidades, durante a semana, elas estão abertas para receber você e a sua família.
1: 6h37, Manhuaçu encerrou neste sábado a segunda edição do Festival de Boteco. O Estádio JK recebeu a programação final com os estabelecimentos participantes, anúncio dos vencedores e também o show do cantor Mumuzinho. Quem conta pra gente é o repórter Danilo Alves.
4: O segundo Festival de Boteco de Manhuaçu chegou ao fim neste sábado, reunindo gastronomia, música e público no estádio JK. Depois de 30 dias de programação e participação dos estabelecimentos inscritos, a noite de encerramento foi marcada pela premiação dos vencedores e pelo show do cantor Mumuzinho, que levou ao palco os sucessos da carreira e encerrou a programação. O festival movimentou os bares participantes ao longo de um mês e também buscou aproximar o público dos estabelecimentos por meio dos pratos preparados para a competição. Na avaliação da prefeita de Manhuaçu, Maria Imaculada, o resultado foi positivo tanto pela participação da população quanto pelo impacto na economia local.
5: E graças a Deus, foi um sucesso, né? Foi 30 dias de muita alegria, de muita descontração. E as pessoas participando com a gente, os comércios, né, felizes da vida. E isso foi muito importante, sem contar o fomento, né, da nossa economia, que é muito importante para todos nós.
4: A programação deste sábado começou com atividades voltadas para as crianças e apresentações de bandas locais. Os bares participantes também estiveram presentes no estádio JK com os pratos que fizeram parte do circuito gastronômico. Para o secretário de Cultura, Rick Soares, o encerramento representou o resultado de um trabalho construído ao longo de todo o festival. Ele destacou a participação dos estabelecimentos e dos parceiros envolvidos na realização do evento.
6: Então tivemos aqui um dia muito fantástico, iniciando com atividades para as crianças, apresentação com as bandas locais, todos os bares, participantes do circuito, com seus pratos aqui no JK. A grande finalista, a Meire, foi premiada no palco juntamente com seus outros bares que concorreram em segundo e terceiro lugar. Então a gente fica muito feliz. Então, gratidão é a palavra da noite.
4: A noite também foi

0: de comemoração para os vencedores da competição. Meire, do Botequim Petiscaria, ficou com o primeiro lugar e recebeu a premiação no palco, ao lado dos estabelecimentos classificados em segundo e terceiro lugares.
1: Gente, é muita emoção. Eu esperei mesmo. O povo, eu não sei, é o povo que me levou lá, se não fosse o público me ter colocado.

0: O encerramento ganhou ainda mais momento de grande expectativa com a apresentação de Mumuzinho. Antes de subir ao palco, o cantor falou sobre a recepção em Manhuaçu e destacou o clima encontrado na cidade.
1: Pô, que alegria chegar aqui, poder conhecer essa cidade, cidade mineira, onde o povo sempre muito acolhedor, aconchegante. Manhuaçu não é diferente. E agradecer, né, todo mundo que está aí hoje lotado, a quadra está cheia, agora é comigo levar alegria para esse povo. Essa prefeita, ela é quente, é imaculada, veio aqui. E sobretudo uma mulher guerreira, uma mulher que representa esse povo maravilhoso. E agradecer a todos também. O Rick, nosso secretário de Cultura. Rádio Manhuaçu, Tribuna do Leste. Um abraço para vocês e obrigado pelo carinho.
2: Quem quiser rever o conteúdo, está disponível no @ Tribuna do Leste, no Instagram e também no YouTube. 6h41, daqui a pouquinho tem mais informação, a gente destaca. Ocupação de calçada na BR-262 dificulta a passagem de pedestres e ciclistas. E um jovem de 25 anos é preso por suspeita de tráfico em Mutum.
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2: A gente está de volta às 6h46. Um morador procurou a Rádio Manhuaçu e o Tribuno do Leste para reclamar das condições de circulação no trecho da BR-262, entre a Ponte da Aldeia e o bairro Bom Jardim. Segundo ele, veículos e carretas estariam utilizando a lateral da rodovia, dificultando a passagem de pedestres e ciclistas. Ele afirma que a situação é mais complicada nos horários de maior movimento e relata que, em alguns momentos, quem utiliza a área destinada aos pedestres precisa seguir pela pista junto aos veículos.
3: Mais um pouquinho tinha acontecido. Ter sido uma tragédia comigo hoje, né? Que uma carreta entrou nessa croveta para encostar, não deu seta, nessa margem do Bom Jardim, né? Bom Jardim, Capão da Aldeia. Está sendo uma área muito complicada para todos, né? O pessoal da cidade coloca os piquetes e não consegue passar dentro da via, porque está estacionando os carros dentro da via. E quando não tá arrancando os piquetes, né? A gente precisa desse trajeto da Ponta Aldeia ao Homem da Peneira. Eu peço um grande apelo para a fiscalização marcar mais em cima, apertar mais. Nessa via, né? Essa ciclovia que não tá tendo jeito. A gente tem que andar dentro da pista quase para a gente conseguir ir ao serviço. Nós temos uma escola Renato Guzmán e tem uma escolinha menor, que as mães têm que vir cá buscar as crianças. E está sendo muito complicado.
2: Olha, em resposta à reclamação apresentada pela Rádio Manhuaçu, o Departamento Municipal de Trânsito e Mobilidade Urbana informou que esteve no local para verificar a situação. De acordo com o coordenador de trânsito, Hudson de Souza, durante a vistoria, foram identificados veículos utilizando a lateral da via. Os proprietários foram orientados sobre a necessidade de não prejudicar a circulação e a segurança de pedestres e ciclistas. O Hudson explicou que o trecho faz parte da BR-262, uma rodovia federal.
4: Atenção à reclamação apresentada pela Rádio Manhuaçu, o Departamento Municipal de Trânsito e Mobilidade Urbana informa que esteve no local, no trecho que compreende entre a Ponte da Aldeia e o Bom Jardim, para verificar a situação relatada e identificar as condições de circulação. Durante a vistoria, foram identificados veículos utilizados em área da lateral da via e os proprietários foram imediatamente orientados quando a necessidade de não prejudicar a circulação e a segurança dos pedestres e ciclistas. É importante esclarecer que o trecho integra a BR-262, sendo, portanto, uma rodovia federal. Dessa forma, a fiscalização específica da rodovia e a adoção de medidas administrativas relacionadas ao estacionamento e à circulação são de competência do órgão responsável pela rodovia. Nesse sentido, o departamento encaminhou a demanda ao órgão competente, solicitando a avaliação do local, especialmente nos horários de maior movimento, para verificar a situação e, se necessário, adotar medidas de fiscalização, organização e segurança no trecho. O Departamento Municipal de Trânsito continuará acompanhando a situação e, dentro de suas atribuições, permanecerá prestando as orientações necessárias e buscando, em conjunto com os órgãos responsáveis, medidas que contribuam para garantir maior segurança a pedestres, ciclistas e condutores que utilizam o trecho diariamente. O departamento agradece a manifestação da população, que é importante para auxiliar na identificação de situações que possam representar risco à segurança viária.
2: Demandas como essa, que o ouvinte, que o morador mandou para a gente, você pode estar encaminhando pelo WhatsApp do Tribuno do Leste. O telefone é o 33 9 84 52 87 80. Um veículo clonado foi apreendido durante um patrulhamento na MGC 482, o quilômetro 17, em Espera Feliz,

0: Na tarde de sexta-feira, a polícia militar abordou um Fiat Strada e, durante vistoria, constatou sinais de adulteração e clonagem. A verificação apontou que o veículo original, do mesmo modelo e cor, havia sido furtado em Rio das Ostras, no Rio de Janeiro, em janeiro deste ano. Após o furto, os dados do automóvel teriam sido utilizados na clonagem. O carro foi apreendido e levado para um pátio credenciado. Os ocupantes foram encaminhados à delegacia de plantão de Manhuaçu, onde foram tomadas as providências. Eles são suspeitos em tese de adulteração de sinal identificador de veículo automotor e também receptação. Agora são 6h51. Uma residência na região do Córrego Roça Grande, zona rural de Manhuaçu, foi alvo de arrombamento entre a noite de quinta-feira e a manhã de sexta-feira. Os criminosos furtaram diversos equipamentos de trabalho e botijões de gás. Quem conta pra gente é o repórter Danilo Alves.
1: Os proprietários perceberam a ação ao chegarem ao local e encontrarem a janela do cômodo onde guardavam os materiais forçada. Entre os itens levados estão duas bombas de irrigação, uma bomba de pulverizar café, dois botijões de gás, uma serra mármore, uma furadeira, um martelete e diversas ferramentas de pedreiro. Além do imóvel, o autor foi até um córrego próximo e cortou a fiação para subtrair mais uma bomba. Segundo relatos de uma das vítimas, no fim da semana anterior, outra bomba já havia sido furtada da propriedade, mas o fato não tinha sido registrado junto às autoridades. O local não possui câmeras de segurança nem alarme. Até o momento, nenhum suspeito foi identificado.
0: A seguir, você confere: mulher encontrada morta no bairro Quilombo, em Iúna. E um jovem cafeicultor de 24 anos morre em acidente na BR-474.
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2: Agora, 6h56, um jovem de 25 anos foi preso em flagrante na sexta-feira, suspeito de tráfico de drogas no centro de Mutum. A polícia militar recebeu uma denúncia de que o rapaz estaria vendendo drogas na própria residência. Durante o monitoramento, os policiais seriam flagrados vários comprando entorpecentes no local. Na casa, foram apreendidas porções de maconha, pedras de crack, haxixe e uma porção de uma droga sintética conhecida como ice. Também foram recolhidos uma balança de precisão, 3 celulares, uma faca, 2 tesouras e R$ 2.655 em dinheiro. O jovem recebeu voz de prisão em flagrante e foi encaminhado, junto com o material apreendido, para a Delegacia de Polícia Civil de Mutum. Outra informação, 2 homens com mandados de prisão em aberto foram localizados e detidos pela Polícia Militar em ações distintas na cidade de Reduto, na sexta-feira. Quem conta é o repórter Danilo Alves.
3: A primeira prisão ocorreu na altura do quilômetro 29 da BR-262, no bairro Dom Pedro II. Após receber informações de que um procurado pela Justiça de 35 anos viajava em um ônibus vindo de Ibatiba, no Espírito Santo, com destino a Manhuaçu, os militares montaram uma operação de cerco e interceptaram o coletivo. A ordem de prisão foi confirmada e o homem acabou detido. Em outra intervenção no município, as equipes policiais localizaram um segundo foragido de 34 anos. Ao perceber a aproximação das viaturas durante a abordagem, o suspeito tentou fugir a pé, mas foi rapidamente contido pelos agentes. Ambos os detidos foram encaminhados à Delegacia de Polícia Civil para o cumprimento dos mandados e demais procedimentos legais.
2: Uma mulher foi encontrada morta neste domingo no bairro Quilombo, em Iúna. Segundo relatos de moradores, a Polícia Militar, a vítima foi agredida diversas vezes com uma barra de ferro. De acordo com a Polícia Militar, os militares foram acionados para atender a uma ocorrência de um suposto homicídio e encontraram o corpo em uma área utilizada para descarte de lixo próximo à descida para a localidade de Água Santa. A vítima apresentava ferimento na região da cabeça. Pessoas relataram aos policiais terem visto a mulher sendo atacada repetidamente. A identidade da vítima e do suspeito não foi divulgada oficialmente. No entanto, nas redes sociais, moradores apontam como sendo Ana Rita. A polícia científica esteve no local para realizar a perícia e o caso segue sob investigação da Polícia Civil, que deve apurar a autoria e também a motivação do crime. Lucas Souza Alves, de 24 anos, morreu neste domingo em um acidente na BR-474, próximo ao trevo de Taparuba, entre Ipanema e Aimorés. Morador de Divino de São Lourenço, Lucas havia ido a Santa Rita do Itueto prestar serviço em um concurso de qualidade de café e retornava para casa quando a Fiat Estrada que conduzia bateu de frente com o caminhão. Lucas atuava na produção de cafés especiais da família no sítio Campo Azul e era formado em cafeicultura pelo Instituto Federal do Espírito Santo. O jovem também integrou a Caparaó Júnior, projeto de extensão do IFES, que lamentou a morte e destacou a participação dele em atividades acadêmicas e profissionais. O corpo foi encaminhado ao IML de Caratinga e levado para Divino de São Lourenço, onde deverá ser velado e sepultado. Fica os nossos sentimentos aos amigos e familiares. Agora, 6h59, virando para 7h, o Jornal Regional vai ficando por aqui, agradecendo sempre a sua companhia. A gente volta amanhã a partir de 6h20. Um bom dia, uma boa segunda-feira para todo mundo.
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0: Hoje você confere que Casas Bahia enfrenta recuperação judicial e reintegração provisória de funcionários demitidos.
1: Primeiro debate entre os presidenciáveis do Brasil conta com apenas 3 candidatos.
0: E ainda, fim de semana é marcado pela primeira romaria dos coroinhas e acólitos no Santuário Nacional.
2: Economia.
0: Casas Bahia enfrenta sua recuperação judicial e a reintegração provisória de funcionários demitidos. Rafael Rodrigues.
3: Na semana passada, o grupo Casas Bahia demitiu mais de 3 mil funcionários, fechou quase 300 lojas, como parte de um pedido de recuperação judicial apresentado à Justiça. As medidas repercutiram ao longo de toda a semana e que fazem parte de uma estratégia da companhia para reduzir custos e enfrentar o que, segundo eles próprios dizem, a pior crise financeira de sua história. Segundo o Dr. Flávio Bernardes, advogado empresarial e especialista em recuperação judicial, o pedido exige uma série de documentos e prevê a suspensão das ações e execuções contra a empresa por 180 dias. Ele explicou melhor o papel do administrador judicial e também o prazo para a apresentação deste plano de reestruturação.
4: Então, nesta ação, a lei estabelece uma série de documentos que são obrigatórios e imprescindíveis para que o juiz possa processar o pedido de recuperação. Quando ele defere, as ações e execuções de dívidas contra a empresa ficam suspensas por 180 dias e há a nomeação de um administrador judicial, que é um auxiliar do juiz, que o acompanha quanto ao cumprimento do plano de reestruturação. Esse plano de recuperação tem que ser apresentado em até 60 dias pela empresa, se já não vier com a ação de recuperação judicial. E ele deve demonstrar essa viabilidade.
3: De acordo com o Dr. Flávio, o endividamento das Casas Bahia, que hoje é estimado em 17 bilhões e 300 milhões de reais, não significa por si só que a empresa não possa ser recuperada. Segundo ele, a viabilidade será avaliada a partir deste plano de reestruturação.
4: Um dos pontos que tem sido muito discutidos com relação ao pedido de recuperação das Casas Bahia, é em relação ao seu endividamento, que chega na casa de 17,3 bilhões de reais. O valor, por si só, não demonstra uma inviabilidade de recuperação. Então, no pedido de recuperação judicial e dentro do prazo legal que foi estabelecido pelo juiz, se já não estiver na sua petição inicial, a empresa, via esse plano, tem que demonstrar quais são os procedimentos, quais são as medidas que ela utilizará para viabilizar o cumprimento dessa dívida. E a partir do exame técnico do plano de recuperação, então, que se verificará a viabilidade concreta, independentemente do tamanho da dívida, de que aquela empresa possa se reestruturar.
3: E 2 dias depois dos cortes, a Justiça do Trabalho determinou que o grupo Casas Bahia restabelecesse provisoriamente os contratos dos trabalhadores demitidos. Segundo o Dr. André Ferrari, advogado trabalhista, a forma como as demissões foram realizadas pela empresa contrariou o entendimento do Supremo sobre a participação dos sindicatos. E com isso, segundo o especialista, os funcionários agora são reintegrados provisoriamente, mas sem garantia de estabilidade.
5: Da forma como foram feitas essas demissões, violou o entendimento do STF.

0: Esse entendimento obriga a participação dos sindicatos nas demissões, para que pudessem negociar, e que foi exatamente o que não foi observado. Agora, esses funcionários das Casas Bahia são provisoriamente reintegrados, retomam a folha de pagamento, são reinseridos e também podem utilizar-se dos benefícios do plano de saúde. Agora, um ponto importante, isso não significa estabilidade. Daqui para frente, todas as negociações serão tratadas entre esses sindicatos e as entidades que representam as Casas Bahia.
1: Rafael Rodrigues, para a Rede Aparecida de Rádio, Signes Brasil.
2: E o jornalista Felipe Zangari comenta sobre esse cenário econômico no varejo. Bom dia.
3: Olá, muito bom dia para vocês aí no estúdio. Um abraço para você que me acompanha em todo o país, pela Rede Aparecida de Rádio, pelas associadas Signes Brasil. Dentro do Notícias em 30, uma semana feliz e abençoada para todos nós. A última semana terminou com o noticiário econômico nos surpreendendo diante da necessidade da recuperação judicial do Grupo Casas Bahia, um dos grandes varejistas do Brasil, que tem operações espalhadas por todo o país, inclusive com lojas físicas e também um mercado virtual em que funciona como um hub de distribuição de outras lojas pequenas. A Casas Bahia oferece a sua infraestrutura de armazenamento, de logística para outros fornecedores também. No entanto, as coisas não andaram bem na companhia e, portanto, foi necessária aí essa medida da solicitação de recuperação judicial. O que a gente tem de maneira bem concreta em relação a isso que a gente vai precisar acompanhar? Primeiro, como é que a justiça vai lidar com essa solicitação, se vão ser aprovados os critérios que a companhia está solicitando. Segundo, se a decisão de fazer a negociação das demissões em parceria com os sindicatos vai ser respeitada também pela organização para que esse saneamento passe também pela redução do contingente de funcionários. E terceiro, como é que vai ficar a operação futura do grupo? Afinal de contas, como eu disse na minha abertura aqui, a força das Casas Bahia é inegável, não só pela capilaridade das suas lojas físicas, mas também pela sua presença no mercado digital, onde se vê uma imensa variedade de produtos também colocados à venda por ali. Um dado importante: enquanto o Grupo Casas Bahia registra essa situação de precariedade no arranjo das suas contas, outras empresas de varejo do Brasil vão muito bem, obrigado. Portanto, trata-se de uma questão muito mais administrativa do ponto de vista interno do Grupo Casas Bahia do que um sinal de crise no varejo brasileiro ou de redução drástica de vendas ou de recessão econômica. Não estamos falando disso neste momento. Estamos falando apenas e tão somente de uma situação de rearranjo administrativo em uma gigante, mas apenas uma empresa do setor varejista do Brasil. Grande abraço para você, até a semana que vem.
4: Bom, ainda nos destaques da economia, porque pela segunda vez no ano, o Operador Nacional do Sistema Elétrico acionou o plano emergencial para reduzir a geração de energia diante do excesso de oferta no Sistema Interligado Nacional. A medida ocorreu das 11 da manhã até 1h30 da tarde de ontem, sem impacto para o consumidor, afetando apenas as distribuidoras. O objetivo é preservar a segurança do sistema diante da expectativa de menor consumo no fim de semana. O plano prevê a restrição da geração de usinas tipo 3 conectadas às redes de distribuição. O grupo inclui pequenas centrais hidrelétricas, usinas de biomassa e empreendimentos eólicos e solares de menor porte. O ONS também adotou medidas complementares para reduzir a geração de usinas sob seu controle direto. O primeiro acionamento de 2026 ocorreu no dia 7 de junho, no feriado prolongado de Corpus Christi.
2: Bom, o presidente Lula diz que o fim da taxa das blusinhas vai ser anunciado na quarta-feira, dia 26, após uma reunião dele com o presidente do Senado, Davi Alcolumbre. A afirmação foi feita em uma entrevista para o programa Domingo Espetacular da Record, transmitida ontem. A cobrança de 20% para compras de até 50 dólares, o que é equivalente a R$ 258,00 aproximadamente, está suspensa por meio de uma medida provisória publicada pelo governo no dia 13 de maio. Se essa medida não for votada até o dia 8 de setembro, perde a validade. Com isso, a cobrança volta a ser feita a menos de um mês do primeiro turno das eleições, no dia 4 de outubro. O avanço acontece após a reaproximação de Lula e Alcolumbre, que haviam rompido depois que o Senado rejeitou o nome do advogado-geral da União, Jorge Messias, para o Supremo Tribunal Federal.
4: O número de beneficiários unipessoais no programa Bolsa Família voltou a crescer neste ano, ano eleitoral. A categoria alcançou 4 milhões em julho, um número abaixo do pico de 5,9 milhões registrado em janeiro de 2023, que reflete a folha de pagamento de dezembro de 2022, último mês do governo do ex-presidente Jair Bolsonaro, mas acima dos 3 milhões e meio observados em janeiro deste ano. A categoria entrou no radar de especialistas e técnicos do Executivo após o fenômeno de divisão artificial das famílias nas eleições de 2022. No fim do ano anterior, a gestão Bolsonaro introduziu um benefício mínimo de R$ 600 por família, independentemente do número de integrantes, o que acabou induzindo pessoas que moravam juntas a declarar que moravam sozinhas para receber mais de um benefício. Simultaneamente, o afrouxamento dos mecanismos de controle permitiu que a prática se alastrasse pelo país. O governo Lula vinha tentando regularizar a situação por meio de um pente fino nos cadastros. Técnicos do Executivo esperavam uma continuidade da redução, mas o que se vê é a inversão desse movimento. De janeiro a julho deste ano, último dado disponível, houve um acréscimo de 344 mil famílias unipessoais no Bolsa Família. No mesmo período, o total de beneficiários também subiu de 18,8 para mais de 19 milhões.
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2: A Rede Aparecida de Rádio vem incentivando o voto consciente e especialista em incentivos aos eleitores a exercerem o seu dever na democracia. Tom Marcondes.
7: Em 1989, depois de anos de ditadura militar, a população finalmente pôde escolher candidatos para votar na presidência, transformando aquele momento em um marco histórico para a história nacional. Hoje em dia, depois de 37 anos, a democracia continua em pé e escolhemos não só o presidente, mas também deputados, senadores e governadores. Para entender um pouco mais sobre o assunto, vamos conversar com o sociólogo Luiz Henrique Gurgel. Qual a importância do voto e como a população pode votar de maneira consciente?
8: Primeiro, eu acho que assim, nem sempre a população tem uma noção da importância e do peso que tem o voto e do poder que tem o voto. Não à toa, os políticos cortejam, inventam uma série de mecanismos para poderem se comunicar bem com a população, para conquistar a população, né? Porque voto é poder. Eu acho que a primeira coisa que as pessoas têm que pensar é nesse aspecto, que participar de uma eleição é você ter um grande poder sobre o seu futuro, sobre o futuro do país, da sua família, dos seus amigos, da sua comunidade.
7: E como o eleitor pode diferenciar uma escolha baseada em propostas e informações de uma escolha influenciada apenas por propaganda ou redes sociais?
8: Hoje em dia, por conta das redes sociais, por conta do mundo digital, as pessoas sofrem um bombardeio de informações e que muitas vezes não têm uma plena noção da origem daquilo. As chamadas fake news estão aí. E não há muita solução nesse momento em que a gente vive que não seja você investigar e pesquisar a fonte, que são órgãos de comunicação, jornalistas sérios, que têm uma história, que seja algo com uma história que você possa conferir, que tenha um passado. Não significa que a imprensa não possa cometer erros, né? Claro, mas ainda é um bastião, digamos assim, fundamental para a gente estar conectado e minimamente entender o que a realidade à nossa volta, como é que ela está funcionando, como é que ela existe.
7: Que consequências a falta de participação política pode trazer para o funcionamento da da democracia.
8: A questão é a seguinte, quando você não toma uma decisão no sentido de votar e de participar desse processo, outros tomam no seu lugar. Então, esse é o problema. Aquela história muito comum a gente vê nas ruas, né? Às vezes você está andando, você escuta as pessoas conversando, até porque nós estamos em ano de eleição, né? Muita gente, eu não vou votar ninguém, eu não quero saber de nada disso. Bom, aquela história, se você não for tomar as rédeas da sua vida, outros vão tomar por você.
7: Ouvimos Luiz Henrique Gurgel, sociólogo. Tom Marconde,

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1: Bom, e o primeiro debate entre os candidatos à presidência nas eleições deste ano, realizado ontem pela Band, teve a participação de 3 dos 6 candidatos convidados: Renan Santos, do Missão, Ronaldo Caiado, do PSD, e Augusto Cury, do Avante. Lula, do PT, Flávio Bolsonaro, do PL, e Romeu Zema, do Novo, não participaram. Os púlpitos reservados aos 3 candidatos ficaram vazios. Renan, Caiado e Cury debateram temas como segurança pública, situação fiscal, educação, violência contra a mulher, relações do Brasil com os Estados Unidos e o fim da escala 6x1. Antes de o debate começar, Renan mostrou fraldas com os nomes de Flávio e Lula. Cury chegou a anunciar que não participaria. Integrantes da União Popular, UP, protestaram contra a ausência da candidata Samara Martins no evento. O debate foi organizado pelo Grupo Bandeirantes, Jovem Pan, Gazeta e Estadão Online.
2: Agora um breve intervalo. Na sequência, você acompanha que Neo Sacerdote Redentorista celebra a sua primeira missa no Santuário Nacional de Aparecida. Voltamos já já.
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2: Sete e dezenove.
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2: Já estamos de volta e aproveito para registrar a audiência dos ouvintes que nos acompanham pela Rádio Bom Jesus em Cuiabá, no Mato Grosso, também pela Rádio Nazaré em Belém do Pará, além de todas as emissoras da Rede Aparecida de Rádio e Signes Brasil.
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1: O sacerdote redentorista celebra sua primeira missa no Santuário de Aparecida. Quem acompanhou foi Rafael Oliveira.
14: O missionário redentorista Padre Alane Andrade, ordenado no último sábado por Dom Orlando Branco,

0: Lourdes, no Santuário Nacional de Aparecida, celebrou na noite de ontem sua primeira missa como sacerdote na Catedral Basílica de Nossa Senhora. Confrades redentoristas de todo o Brasil participaram deste momento especial na vida do neo-sacerdote. O reitor do santuário, Padre Eduardo Catalfo, foi quem fez a homilia e relembrou palavras ditas por Dom Orlando para que Padre Alane seja um padre feliz e, dentro de tantos conselhos, pediu que o sacerdote seja também um padre que vive a sinodalidade, que caminha junto com a igreja e com o povo. O neo-sacerdote destacou que, sob o manto sagrado da mãe, renova sua fé e sua vocação e está muito feliz pela sua primeira presidência eucarística.
1: Em tudo dai graças, é mês vocacional, vocação acertada, vida feliz. Estou muito feliz por este momento na minha vida. Recebi ontem o Ministério Presbiteral e hoje estou na minha primeira presidência eucarística aqui no Santuário Nacional, na Casa da Mãe Aparecida. Sob o seu manto sagrado, venho renovar a minha fé, a minha vocação neste solo sagrado. É com muita alegria, com muito entusiasmo e amor no coração que me coloco à disposição para servir o povo de Deus aqui na Casa da Mãe Aparecida.
0: Neste mês vocacional, o superior da província redentorista Nossa Senhora Aparecida, Padre Marlos Aurélio da Silva, presente na celebração, convidou os jovens à coragem de fazer o discernimento vocacional e seguir os caminhos de Padre Alane.
2: Assim como o padre Alane teve essa coragem de assumir o ministério ordenado, sendo presbítero, sendo padre redentorista, nós queremos então convidar outros jovens que tenham a mesma coragem, a mesma ousadia dele. Porque é um projeto que vale a pena a gente trabalhar em função aí do povo de Deus, em função da construção do reino de Deus, sobretudo suscitando, despertando esperança no coração da nossa gente. O padre é alguém que sinaliza para esse grande projeto a partir da sua vida, do seu testemunho de fé. Ser padre é um projeto para fazer os outros felizes e, consequentemente, nós nos tornamos felizes também. Então, você, jovem, que quer fazer algo de bom em prol de outra pessoa, de outras comunidades, venha ser um missionário redentorista. E aqui há espaço para ser padre, mas também, se você deseja ser missionário redentorista, não como padre, há a possibilidade de você se tornar um irmão, é um missionário consagrado como padre, mas não exercendo aí as funções próprias do padre, né? Vale a pena, venha, que você será muito feliz ajudando outras pessoas a encontrarem também a felicidade e a realização.
0: Padre Alane fez questão de deixar a sua bênção neo-sacerdotal para os ouvintes da Rádio Aparecida.
1: Prezados ouvintes da Rádio Aparecida, pela imposição de minhas mãos sacerdotais e por intercessão de Nossa Senhora Aparecida, Rainha e Padroeira do Brasil, abençoe-vos Deus Todo-Poderoso, Pai, Filho e Espírito Santo. Amém.
0: Rafaela Oliveira para a Rede Aparecida de Rádio e Signis Brasil.
3: Amém. Muitas bênçãos para todos nós. E o fim de semana também foi marcado pela primeira romaria dos coroinhas e acólitos aqui no Santuário Nacional. Quem acompanhou foi o Victor Franqueira.
4: O fim de semana foi marcado pela primeira romaria dos coroinhas e acólitos no Santuário Nacional de Aparecida. O objetivo foi abrir caminhos para que crianças e jovens se aproximem cada vez mais da igreja. Um dos principais destaques da programação foi a celebração da missa no sábado, na parte da tarde, que reuniu devotos de todo o Brasil. Para o padre Camilo Júnior, presidente da celebração e diretor de programação da TV Aparecida, isso representa uma preocupação de todos com que as crianças e os jovens estejam guiadas pelas boas práticas no caminho de Deus.
5: Quando a gente consegue, já desde os pequeninos, a colocá-los no caminho com Jesus, eles serão adultos que, carregando o amor do Cristo, vão fazer muita diferença neste mundo. Até mesmo para aqueles que ainda não aprenderam a amar Jesus, mas eles amando, ensinarão outros a amarem também.
4: No caso de Luiz Tiago Nascimento, de 17 anos, morador da cidade de Lorena, no Vale do Paraíba, interior de São Paulo, são ensinamentos que veio quando ele ainda era coroinha, aos 6 anos de idade, até chegar à missão de acólito em Aparecida.
6: A minha motivação foi que Deus estava sempre comigo. Ele falou para mim, conversou comigo, falou que eu tinha que ser acólito coroinha. Eu olhei para Deus e falei, é aquilo que eu quero ser. Foi, eu olhei para os acólitos, para os coroinhas e senti no meu coração que eu queria ser aquilo. Os ensinamentos que eu tive foi que a gente tem que ser maduro, a gente tem que obedecer aos nossos pais também, né? Ser o que a gente é dentro da igreja, a gente tem que ser fora.
4: Além da missa de sábado, a Romaria promoveu atividades recreativas para as crianças do subsolo, perto de onde fica o espaço dos devotos mirins, e o terço solene no altar central. A programação foi encerrada no domingo pela manhã, com mais uma celebração presidida pelo arcebispo de Aparecida, Dom Mário Antônio. Victor Franqueira para a Rede Aparecida de Rádio e Signis Brasil.
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8: E os períodos de seca vão ficar mais longos e intensos no Sudeste nas próximas décadas. Essa é a conclusão de um estudo de pesquisadores da FUNSEME, a Fundação Cearense de Meteorologia e Recursos Hídricos, e a UERJ, a Universidade do Estado do Rio de Janeiro. A projeção foi publicada na Revista Brasileira de Recursos Hídricos. Os pesquisadores utilizaram DRIP, é um índice de desempenho de modelos climáticos para a representação de secas. Levando também em consideração os indicadores de mudanças climáticas, eles tentaram projetar como serão os períodos de estiagem na bacia do Rio Paraíba do Sul, responsável pelo abastecimento de 20 milhões de pessoas em Minas Gerais, Rio de Janeiro e São Paulo. O índice DRIP considera três fatores para avaliação das secas: duração, severidade e intervalo entre um período e outro. Entre os anos de 2021 e 2060, as temporadas de seca devem durar em média 13 meses, ante os 9 meses no período histórico observado até agora. Já entre 2061 e 2100, os eventos de estiagem devem chegar a 16 meses de duração.
3: Notícias em 30, primeira edição, fica por aqui. Nós estamos de volta amanhã às 7 horas. Você pode rever as notícias da edição de hoje pelo youtube.com/radioaparecida. Outras informações você acompanha aqui na nossa programação nos boletins de rede.
8: Trabalhos técnicos de Robson Marcelo e Leandro Rodrigo, e equipe Master Web nas transmissões das redes sociais. 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
3: Um ótimo dia para você, uma semana abençoada.
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2: Segunda-feira, nova semana sendo iniciada.

E nós estamos aqui na Rádio Manhuaçu para fazer parte da sua vida mais uma vez. Em 106.9, a nossa sintonia. E você pode acompanhar também, claro, pelo aplicativo e ainda pelo stream do site Manhuaçu FM 106.9, manhuaçufm.com.br. Então é sempre um prazer estar com você. Estamos iniciando com a bênção do nosso Deus e a proteção de Nossa Senhora Aparecida, Rainha e Padroeira do Brasil. Sejam todos bem-vindos para mais uma semana que iniciamos, para mais um programa de rádio que nós temos a alegria de apresentar aqui na Rádio Manhuaçu. Para você e com você. 19 graus de temperatura, céu encoberto em Manhuaçu. Hoje a igreja celebra São Bartolomeu, ele que é apóstolo, está na liturgia da igreja no dia de hoje. São Bartolomeu, rogai por todos nós. Também bom dia para você que está de aniversário hoje, muitos anos de vida, felicidades para você, que esse ano seja de muitas conquistas, realizações e aplausos para você. Afinal de contas, fazer aniversário é bom demais. Parabéns mais uma vez e já começou o nosso Manhã do Ouvinte. É o tempo todo. Aqui.

0: Sabia que nós devemos sempre caminhar para frente. O equilíbrio depende da serenidade da mente. Jamais se aborreça, nem se exalte. Não ligue importância às coisas passageiras que ele vem de fora. Siga a conduta ditada por sua consciência e caminhe para frente, certo de que há de vencer, por maiores que sejam as dificuldades do caminho. Caminhe para frente, nesta segunda e sempre.
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0: E a nossa primeira de hoje.

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0: tua. Mariana Fagundes!
1: É sucesso na Rádio Maiuaçu, Geni e Mariana Fagundes, Piau todo tatuado. E a primeira da sequência, Zé Neto e Cristiano, Cadeira Cativa. É nesse clima de sucesso, de saudade, que a nossa playlist musical de hoje está arrebentando, tenho certeza absoluta, tá? E é claro que nós vamos inserir aqui também a sua música. Só você mandar o seu pedido, o seu bom dia, no 988-18-8890, o zap zap da Maiuaçu FM. Manda pra cá, sempre um prazer ter você com a gente, participando da programação. 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
3: O Comitê de Política Monetária do Banco Central.
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1: E a boa notícia da manhã de hoje aqui na Rádio Maiuaçu. A nossa cidade esteve representada em um dos pontos mais cobiçados do montanhismo nacional. No último final de semana, os moradores da cidade, o Ítalo Espósito e o Lucas Viana, foram até Teresópolis, na região serrana do Rio de Janeiro, para encarar o Dedo de Deus, aquela formação rochosa, símbolo da Serra dos Órgãos, que atrai escaladores do Brasil e do mundo inteiro pelo grau de dificuldade, pela beleza da paisagem. Então eles foram até Teresópolis para essa jornada. O caminho até o cume, que alcança 1.692 metros de altitude, exige, claro, preparo físico e muita técnica. A trilha inicial já é classificada como de nível muito difícil, com trechos íngremes. Depois vem aqueles pontos de escaladinha, feitos com auxílio de cabos de aço, fixos e cordas, até chegar à etapa final. Paredões verticais, chaminés e escarpas que só podem ser vencidos com equipamentos, proteção individual muito necessária, como sapatilha de escalada, corda especial, cadeirinha e capacete e muita preparação. Durante a tentativa de ataque ao cume, o Lucas Viana, infelizmente, teve um deslocamento no ombro e precisou abortar a escalada, abrindo mão de completar o desafio por segurança. Já o Ítalo Espósito seguiu em frente com a jornada dele, foi sozinho. Mesmo entre as nuvens que encobriam boa parte da vista, conseguiu alcançar o topo às 13 horas, 1 da tarde. Então, começou às 5 da manhã, chegou lá às 13, 8 horas de subida. Em meio a breves janelas de céu aberto que permitiam

0: duas da tarde, com trechos de rapel que chegaram a lances de até 60 metros e a dupla concluiu todo o percurso somente às 18h30, 6h30 da noite, encerrando o dia inteiro de esforço físico e mental. Deu 13 horas e 30 minutos de atividade no limite do corpo e da vontade. Mesmo com o contratempo, a experiência terminou com aquele sentimento de superação que, segundo quem vive o montanhismo, só é compreendido por quem encara o extraordinário de perto. Então, parabéns ao Lucas Viana, parabéns, né, ao Ítalo Espósito, que subiram e concluíram. O Ítalo conseguiu concluir, o Lucas ficou pelo caminho por conta do problema no ombro, mas viveram essa jornada maravilhosa de escala no último final de semana. Parabéns. São 7h42, essa é a boa notícia de hoje. Amanhã tem mais.
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Esse é o nosso cantinho caipira no ar. É, a bicharada toda aqui, né? A gatinha Mia, o Totó, o Frederico, o Soberano, tá tudo aqui com o Luiz Nascimento. Cafezinho tá servido para o nosso cantinho caipira. Nós vamos então tocar aquela música raiz, aquela música tradicional e já trazer você para essa conversa nossa aqui, né? O Antônio Vieira mandou uma mensagem pra gente, desejando aqui uma semana abençoada, que a paz de Jesus e o amor de Maria estejam presentes em nossas vidas. É isso aí, né, meu amigo? Sempre assim. Então aquele abraço para você, ótima semana. A minha amiga Maria, lá do Clube do Sol, já mandou uma mensagem também. Que as bênçãos de Deus cheguem até você, te proteja, ilumine e te guarde. A todos nós, né, minha querida? Ótima semana, tá desejando também aqui a participação.

0: Ação da minha amiga, a Márcia Helena, está dizendo assim: ô Nascimento, bom dia. Uma semana cheia de bênçãos para todos nós, né? Para todos nós que estamos aí iniciando essa semana. Tá certo, amiga, tudo de bom para você. A Sandra Moraes, do Engenho da Serra, desejando ótima semana. A Laís do Centro também está com a gente, essa vibe aí de uma semana abençoada para você também, tá? A dona Isabel, minha amiga lá de São Pedro, mandou um áudio, porque hoje tem um aniversariante. Fala comigo, bom dia.
1: Ô Luiz, bom dia. A Isabel de São Pedro vai. Ô Luiz, tudo bem com você?
0: Tudo ótimo.
1: Luiz, eu te pedi, você podia fazer um favor de passar a mão do Gilberto Gilmar? Hoje é Jesus. Do meu neto, o Riquelme. Ele está completando 19 anos hoje. Aí vou pedir, estou pedindo a Nossa Senhora Aparecida que protege ele, dá proteção divina. Que ilumina ele, que é uma pessoa muito boa, muito educada, trata a gente muito bem, não só os avós, nem os pais, trata todo mundo bem. Que Deus encaminhe ele, que a Nossa Santa Aparecida ilumina ele, saiba tudo de bom, livrando ele de todo mal, todo perigo, de todo mal. É isso que eu posso pedir para o meu neto.
0: Isso aí, minha querida dona Isabel, para o neto, né? Aniversário, Riquelme. Parabéns, Riquelme, tudo de bom para você. E a vovó tá aí nessa oração toda. E nesse carinho total com você, tá? Parabéns. Mais um bom dia que chega aqui agora. Nascimento, bom dia pra você. Sou o Giovanni Gomes. Tô ligado, curtindo a Rádio Manhuaçu. Valeu, Giovanni. Obrigado aí pela sintonia, tá? Felicidades pra você. E pra fechar aqui essa primeira sequência de atendimentos, nós temos a participação da minha amiga, que mandou uma mensagem dizendo assim: Nascimento, bom dia pra você. Sou a Josi. Tô te ouvindo aqui no bairro Santa Luzia, manda um bom dia para mim. Tá ótimo, tá mandado um bom dia para você. Nossa amiga Josi tá ligada por lá, sintonizada no Santa Luzia, esse bairro grandioso de Manhuaçu. E daqui a pouquinho tem mais participações aqui na 106.9, a Rádio Manhuaçu. Pode mandar o seu bom dia aí no 988-18-8890. Primeira do Cantinho Caipira de hoje, os dois mineiros. Mineiro no Arrastapé. Oh, coisa boa! Cafezinho quente, música caipira tocando. Olha o Cantinho Caipira aí! É aqui com a gente! 106.9

E assim o nosso Cantinho Caipira termina hoje, nessa segunda-feira, mas amanhã tem mais, a partir das 7h45 da manhã. Hoje teve Filhos de Goiás, Gaiola de Aço, Gaiola de Aço Nascimento, Gaiola de Aço Nascimento, Gilberto e Gilmar é Jesus, e os dois mineiros, Mineiro no Arrastapé. Mais Cantinho, como eu disse, amanhã, nesse horário, aqui pra você.

0: Resultado da Mega Sena, concurso 3048, teve um ganhador e as dezenas sorteadas foram 02, 06, 27, 39, 44 e 50. Loto Fácil, concurso 3769, prêmio principal ficou acumulado e as dezenas são as seguintes: 01, 02, 03, 04, 05, 09, 10, 11, 15, 16, 17, 21, 23, 24 e 25. A Quina, concurso 7099, prêmio principal acumulou e os números são 27, 33, 35, 42 e 59. Mais loterias amanhã.
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2: 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Cuidados com o ambiente para evitar crises alérgicas. O tempo frio e

0: seco favorece a ocorrência de alergias respiratórias, como a rinite alérgica. Para evitar as crises, a recomendação é beber bastante água, fazer lavagens nasais com soro fisiológico, manter os ambientes limpos e arejados.
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3: E nesta segunda-feira, o Padre Carlos Altoé está com a gente no Igreja em Reflexão. Padre Carlos, bom dia, seja bem-vindo e daqui a pouquinho tem o nosso plantão esportivo.
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5: Bom dia, Luiz Nascimento, bom dia a toda a equipe do Manhã do Ouvinte. Bom dia, ouvintes, bom dia, telespectadores. Grande abraço, bênçãos de Deus na vida dos trabalhadores e trabalhadoras, viajantes, motoristas. Que Deus ilumine, abençoe e fortaleça sua vida, seu caminho. Que Deus continue derramando bênçãos de saúde e de paz. Bom dia aos doentes, enfermos, famílias enlutadas, aos idosos, crianças, jovens, catequistas e catequizandos, os que cuidam, os que zelam, os que colocam a vida a serviço dos que mais necessitam. Nosso bom dia aos que estão trafegando pelas BRs da nossa região. Paz, bênçãos de Deus na vida. Agradecemos a Deus todos os que vivem de uma forma intensa e plena a fé. Médicos, enfermeiros, enfermeiras, agentes de saúde, cuidadores e cuidadoras. Você que faz da vida uma doação e uma entrega. Reze comigo, Igreja Reflexão, o Salmo 144. Ó Senhor, vossos amigos, anunciem vosso reino glorioso, e vossas obras, ó Senhor, vos glorifiquem, e vossos santos com louvores vos bendigam. Narrem a glória e o esplendor do vosso reino, e saibam proclamar vosso poder, para espalhar vossos prodígios entre os homens e o fulgor de vosso reino esplendoroso. O vosso reino é um reino para sempre, vosso poder de geração em geração. É justo o Senhor em seus caminhos, é santo em toda obra que Ele faz. Ele está perto da pessoa que o invoca, de todo aquele que o invoca lealmente. Glória ao Pai, ao Filho e ao Espírito Santo, como era no princípio, agora e sempre. Amém. Ó Senhor, vossos amigos, anunciem vosso reino glorioso. Caro ouvinte, caro telespectador, mês todo ele dedicado às vocações, o mês de agosto é um mês temático, dedicado às vocações, serviços e ministérios. Temos hoje o tema, as características, comunidade, ensaio do reino. Certo dia, após uma noite inteira em oração, Jesus subiu ao monte e chamou a si os que ele queria chamar, e foram até ele. Então Jesus constituiu o grupo dos 12 para que ficassem com ele e para enviá-los a pregar com o poder de expulsar os demônios. O seguimento a Jesus Cristo, no mesmo chamado, há duas finalidades: ficar com ele, viver na comunidade e enviá-los a pregar e expulsar os demônios, constitui a missão dos apóstolos. Ficar com ele, ficar com Jesus, ou segui-lo pelo caminho, significa, sobretudo, seguir o exemplo do Mestre. Jesus é um modelo a ser recriado na vida do discípulo ou da discípula. A convivência diária permite um confronto constante na escola de Jesus. Só se ensina uma única matéria, o reino de Deus. E este reino se reconhece.

0: conhece na prática de Jesus, participar do destino do Mestre. Quem segue Jesus deve comprometer-se com Ele e estar com Ele nas tentações, inclusive na perseguição e na morte. Depois da Páscoa, à luz da ressurreição, acrescentou-se uma terceira dimensão: ter a vida de Jesus dentro de si, identificar-se com Ele. É a dimensão mística, fruto da ação do Espírito. Vivo, mas já não sou eu que vivo, é Cristo que vive em mim. Quando temos a consciência, o bom propósito e o bom discernimento, conseguimos perceber que é Ele que nos move. E quando nós nos deixamos guiar e conduzir por Ele, nós conseguimos produzir frutos, viver a missão e responder o apelo do seguimento. Pai nosso que estais no céu, santificado seja o vosso nome. Venha a nós o vosso reino, seja feita a vossa vontade, assim na terra como no céu. O pão nosso de cada dia nos dai hoje. Perdoai as nossas ofensas, assim como nós perdoamos a quem nos tem ofendido. E não nos deixeis cair em tentação, mas livrai-nos do mal. Amém. A você, caro ouvinte, a você, família, a você, Luiz Nascimento e toda a equipe do Manhã do Ouvinte, um grande abraço. Aos ouvintes, telespectadores, bênçãos de Deus, um dia abençoado. E até o nosso próximo encontro, Igreja em Reflexão.
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2: E o padre Carlos Altoé esteve conosco aqui na Rádio Manhuaçu. Ele vai voltar hoje às 11h30 no Caminho, Verdade e Vida, aqui na 106.9. E no Igreja em Reflexão, ele volta amanhã às 8 horas da manhã. Muito obrigado, padre, pela presença aqui na programação da Rádio Manhuaçu. 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Bom dia, Rui Brandos.
3: Olá, bom dia. O tempo deverá ficar nublado durante boa parte das horas do dia em todos os municípios da Zona da Mata. É a circulação marítima que está trazendo muita nebulosidade do Oceano Atlântico para o continente. Temperatura máxima em Manhuaçu, Mirim, Alto Jequitibá, Espera Feliz, em torno de 25 graus. Há possibilidade de chuva de fraca intensidade em alguns municípios na madrugada de terça-feira. Quinta-feira podemos ter chuva na região, muita nebulosidade devido à passagem de uma frente fria ao longo do litoral da região sudeste e podemos ter um volume significativo de chuvas na quinta-feira. Hoje o tempo também deverá ficar nublado, sem chuvas nas regiões leste e nordeste do estado. Nas regiões central e Campo das Vertentes, pancadas de chuvas à tarde estão sendo esperadas nesta segunda-feira. Capital Mineira com chuvas no final da tarde à noite e temperatura máxima em torno de 26 graus. Direto da Clima Tempo, Rui Brandos Reis.
2: Até amanhã, Rui Brandos, e obrigado pelas informações. A cafeicultura do Caparaó perdeu um de seus jovens talentos neste domingo. Lucas Souza Alves, de 24 anos, morador do sítio Campo Azul, no Patrimônio da Penha, em Divino de São Lourenço, morreu em um acidente de trânsito na BR-474, próximo ao trevo de Taparuba, na região de Ipanema. Lucas havia ido prestar serviço em um concurso de qualidade de café em Santa Rita do Itueto e morreu quando retornava para casa. De acordo com relato do prefeito de Divino de São Lourenço, Dudu Queiroz, o acidente ocorreu na manhã de ontem, no trajeto entre Ipanema e Aimorés. Um caminhão teria entrado em um cruzamento e batido de frente com a Fiat Strada, conduzida por Lucas, que não resistiu aos ferimentos. Lucas participava ativamente da rotina do sítio Campo Azul, onde a família se dedica à produção de cafés especiais e mantém também uma cafeteria. Era considerado o braço direito dos pais, tanto no cultivo quanto nas etapas necessárias para garantir a qualidade do produto. A atuação teve papel importante na conquista que projetou o nome da família nacionalmente em 2024. Então nós tivemos esse fato lamentável no final de semana e a informação para você aqui na Rádio Manhuaçu. Agora são 8h12 da manhã. A seguir, o plantão esportivo e as notícias do futebol para você. Futebol destaque aqui na 106.9, a nossa querida Rádio Manhuaçu. Vamos falar do Campeonato Brasileiro da Série A, da Série B, destaques desse final de semana. E em seguida teremos o podcast Manhã do Ouvinte, Tribuna do Leste, trazendo então para você a entrevista hoje com o Dr. Pedro Paulo, ele que é médico cardiologista. Tudo isso já já. Pessoal.
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1: Iniciando a edição do Plantão Esportivo de hoje, aqui na 106.9, a Rádio Manhuaçu. E o destaque inicial, Campeonato Brasileiro da Série B, a segunda divisão. A rodada 24 começou sábado, Ceará 2, Londrina 1, Cuiabá 1, Goiás 1, Ponte Preta 0, Avaí 2, São Bernardo e Náutico 1-1, Operário e Vila Nova não saíram de 0-0, Criciúma 0, Fortaleza 2, e hoje nós teremos 7:30 da noite o Atletique recebendo o Novo Horizontino aqui em Minas Gerais, lá em São João del Rei. O Esporte recebe o América às 7:30 da noite na Ilha do Retiro. Amanhã, 7:30 da noite, Atlético de Goiás e Botafogo se enfrentam lá em Goiânia. E teremos também amanhã, às 7:30 da noite, o Juventude recebendo o CRB. Encerrando aí, então, a rodada 24 do Campeonato Brasileiro da segunda divisão. Criciúma é o líder, 44 pontos. Em segundo, Juventude, 42. Em terceiro, Vila Nova, 41. Em quarto, Fortaleza, 40. Quinto é o Novo Horizontino, com 37. Sexto é o CRB, com 36. E nós temos o Atlético na nona colocação.

0: Ação com 34, vencendo hoje, pode subir até 2 ou 3 posições, dependendo aí das combinações. E a zona de rebaixamento tem o Ceará com 28, 17º, o Londrina 18º, 21, o 19º é o América com 11 e o Lanterna é o time da Ponte Preta, 10º colocado na 20ª, aliás, 10 pontos apenas na 20ª colocação. Então é o Campeonato Brasileiro da Série B, a 2ª divisão. E o Brasileirão teve mais uma rodada emocionante, né? A rodada 24, que vai ser encerrada hoje com uma partida. Sábado, Fluminense 2, Remo 1, jogo que aconteceu no Maracanã. Fluminense aí com o novo técnico, o Marcão, né, que está comandando a equipe, fazendo bonito e está brigando lá em cima da tabela. Internacional 0, Atlético 0, jogo foi no Beira-Rio. Jogo fraco, não teve gols e o Atlético traz esse empate para Belo Horizonte às vésperas do jogo com o Cruzeiro pela Copa do Brasil, que vai ser amanhã. Já o Cruzeiro, também jogando sábado, venceu o Flamengo pelo placar de 2-1. O jogo aconteceu no Maracanã. Havia perdido de 2-1 no meio da semana pela Libertadores e perdeu a classificação. E no Mineirão nós tivemos o Cruzeiro vencendo por 2-1 sábado, por sinal, o último gol, né, o gol da vitória cruzeirense marcado ali no finalzinho. O juiz estava quase apitando o final do jogo, o Cruzeiro vai lá e faz 2-1 e vence a equipe flamenguista. Palmeiras goleou o Vasco ontem, 4-1, o jogo foi lá no campo do Palmeiras, no Bank Park. Teve também Bragantino 1, Grêmio 0, Vitória 0, Bahia 2, clássico lá de Salvador no Barradão, 2-0 para o Bahia, rivalidade colocada à prova e o Bahia venceu a Vitória. O Santos empatou com o Mirassol de 1-1, Chapecoense venceu o São Paulo de 1-0, São Paulo está caindo pelas tabelas, já a gente confere a classificação. Vitória importante da Chapecoense, que está brigando, é a última colocada, né, na 20ª colocação. O Coritiba bateu o Corinthians 2-1 e hoje nós teremos o encerramento da rodada. Botafogo e Atlético do Paraná se enfrentam no Nilton Santos, no Engenhão, às 20h. Palmeiras é o líder absoluto, 51 pontos, 24 jogos. Flamengo é o vice-líder, com 45 pontos, tem um jogo a menos do que o Palmeiras. O Atlético do Paraná é o terceiro, 41. O quarto é o Fluminense, também 41. Quinto é o Cruzeiro, com 39. Sexto é o Bahia, com 37. Sétimo, o Bragantino, com 35. Coritiba, oitavo, com 34. O Atlético caiu uma posição, com um empate. É o nono colocado com 33 pontos. Corinthians, 32, é o décimo. Com 30, o 11º, Botafogo, que pode, se vencer hoje, mudar de posição com o Corinthians. 12º é o Vitória com 29. 13º, São Paulo, 27. 14º, Santos, 26. 15º, Grêmio, 25. 16º, Internacional, com 25. Na zona de rebaixamento, o Mirassol, 17º, 24, 18º, Remo, 23, 19º, Vasco, com 22, e a lanterna da competição é a Chapecoense, com 14 pontos na 20ª colocação. Temos na artilharia o Pedro do Flamengo, 15 gols, está isolado agora. O Viveiros vai jogar hoje pelo Atlético do Paraná, tem 14, pode igualar o Pedro ou até passar, dependendo aí dos gols que fizer. Mas a verdade é que Pedro e Viveiros estão se distanciando do terceiro colocado, que é o Carlos Vinícius do Grêmio, que tem 10 gols. Então, 15 gols para o Pedro, 14 para o Viveiros e 10 gols para o Carlos Vinícius do Grêmio. E assim termina o nosso plantão esportivo de hoje. Mas ainda hoje a gente volta a falar de futebol aqui no programa com alguns destaques para você. 8h20 da manhã.
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0: E daqui a pouquinho nós teremos o podcast Tribuna do Leste, Manhã do Ouvinte, a entrevista com o Dr. Pedro Paulo Pereira de Paiva, médico cardiologista. Vamos falar sobre cardiologia. O café faz bem para o coração? Vai ser o tema da entrevista de hoje com o Dr. Pedro Paulo, daqui a pouquinho, às 8h30 da manhã. Você vai poder acompanhar aqui pelo rádio, em 106.9, e também poderá acompanhar pelo YouTube, canal Tribuna do Leste, com imagens direto do estúdio da TV Tribuna do Leste, simultaneamente aqui com a rádio Manhuaçu. Tudo isso para você daqui a pouquinho. Enquanto isso, quando a gente aguarda o Panda com Ícaro e Gilmar, Guerra Diária.

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0: Bom dia para você que está acompanhando no YouTube, canal Tribuna do Leste. A partir de agora, nosso podcast Manhã do Ouvinte, Tribuna do Leste, recebendo hoje, nessa segunda-feira, o Dr. Pedro Paulo, médico cardiologista aqui de Manhuaçu. Doutor Pedro, bom dia, prazer recebê-lo.
1: Bom dia, ouvintes. Um prazer novamente estar aqui para falar sobre um assunto importante, né? Café, afinal, faz bem ou faz mal para o coração?
0: Ainda mais tendo em vista que a nossa região produz um café que é exportado para o mundo todo, né?
1: Sim, café aqui na nossa região, ele faz parte da história, da cultura, né?
0: É verdade.
1: Eu vim para cá no ano 2000 e aí comecei a conhecer um pouco mais sobre o café. E está na mesa de praticamente de todo mundo aqui na região.
0: Inclusive,
1: né?
0: Na nossa, né, Dudu?
1: Olha, vamos ter que implementar isso aqui a partir de agora, né? O cafezinho.
0: Quem está acompanhando agora pelo vídeo, né, no YouTube, canal Tribuna do Leste, vê que a gente tem aqui o cafezinho à mesa. Mas aí, doutor Pedro Paulo, a gente sempre ouve dizer que o café é um estimulante, que o café faz bem, o café faz mal. Como que a gente pode trazer essa informação para o nosso público? Afinal, o café faz bem ou faz mal para o coração?
1: Então, o café, ele foi considerado vilão para o coração durante muitos anos, né? Mas depois de muitos estudos, chegou-se à conclusão que o café, quando ingerido em quantidades moderadas, depois nós podemos dizer o que é moderado ou não, em quantidades moderadas, ele pode até fazer bem para o coração.
0: Sim.
1: Né? Porque o café é uma substância muito rica, muito complexa em termos de aromas, de sabores e de componentes, né? Os estudos mostram que o café, todo mundo pensa na cafeína, mas o café ele tem mais de 1000 componentes químicos ali, mais de 1000 fitoquímicos, que têm ações aí as mais variadas, que são responsáveis aí pelo aroma, né, pelo sabor. Então, é uma complexidade de substâncias ali que tem benefícios, quando ingerido em quantidades moderadas, para a nossa saúde. Obviamente que ele, como ele traz benefício e tem muitos componentes, ele também não pode ser considerado um remédio, né? Como tudo na vida, a moderação, o bom senso é fundamental.
0: Sim.
1: Né? Então, tem algumas pessoas que têm alguns problemas que eles devem realmente ter, acho que a gente vai dissertar sobre isso aí, que ele deve ter um certo cuidado, né?
0: Certo. O doutor Pedro Paulo, a gente sabe que aqui em Manhuaçu nós temos uma produção grande de café. Tem o café que é para o comércio local, o café é exportado, café de muita qualidade. Na escolha do café, é importante que a pessoa esteja atenta para tomar um café de qualidade. Isso tem uma influência na saúde ou não?
1: Com certeza, com certeza. Todo mundo diz, né, que o café bom vai para fora, né, Luiz? Mas dá para achar. O produtor que está nos ouvindo aqui, ele sabe que dá para ter aquela seleção especial. E o café, assim, existem ali inúmeros produtos que têm ação antioxidante no nosso corpo. Diminui os temidos radicais livres.
0: Sim.
1: E isso, como a gente já falou aqui em entrevistas anteriores, a maior parte das doenças crônicas hoje, elas têm como origem a presença de formação no nosso corpo de radicais livres. E como o café tem uma ação de reduzir isso, ele traz inúmeros benefícios do ponto de vista cardíaco e em todas as doenças, né?
0: Sim.
1: Mas não quer dizer que por isso, quanto mais, melhor, né? Temos que ter aí, achar a sua medida, o seu bom senso, né?
0: Sim.
1: E a gente sabe que o café, ele depende muito também da variedade do grão, né? Da altitude que ele é plantado. Isso aí, os nossos ouvintes aí são mestres nisso, né? Da altitude, do solo, do clima, né, da torra, porque nós vemos muitas vezes as pessoas errando na fase final, né? Às vezes eles vão, produzem com todo cuidado e na hora da torra...

0: torra, faz aquele grão, né, torrado demais, e aí acaba perdendo aí até os benefícios que ele tem para a saúde. Então, até o aroma, o sabor ali tem a ver com essa grande, até clima, né? Então, essa é uma variedade de coisas que vão interferir aí na qualidade do café, né? Então, não pode se errar em nenhuma das etapas, né? O produtor sente isso na pele, né? Que às
1: Sim,
0: vezes ele
1: sim.
0: está lá produzindo, de repente vem uma geada ou vem uma chuva, né? E acaba interferindo aí nessa produção, né? Na qualidade também. Mas o café é uma substância maravilhosa para a nossa saúde, né? Tem que ser incluído aí como um estilo de vida, né? Saudável, né? Um bom
1: Sim.
0: senso.
1: Quando a gente fala de um café saudável, doutor, nós falamos já da qualidade, né, do café que a gente toma, da boa escolha, né? Cada um gosta de um café de um tipo, né?
0: Claro.
1: Né? Agora, a gente sabe que a qualidade é essencial. Com relação à colocação do açúcar ou não, a gente sabe que o açúcar é sempre considerado um vilão. Misturado ao café, isso é muito ruim?
0: É ruim, né? Ele, além de alterar o sabor, né? Você perde aquelas características todas ali. O açúcar, ele hoje é o pó branco que mais mata, né? No mundo, né? Isso é importante. Sempre falo isso para meus pacientes, que nós devemos fugir aí do açúcar. E isso realmente interfere muito. As doenças têm muita relação com açúcar, desde diabetes, obesidade, né, sobrepeso, então câncer, tudo isso tem relação com açúcar. Então, se a gente tiver um café bom, o ideal é que ele seja tomado sem açúcar,
1: Sem
0: né?
1: açúcar.
0: Sem açúcar,
1: O coração vai agradecer.
0: o corpo todo vai
1: Vai
0: agradecer. Você
1: agradecer.
0: vai poder sentir ali e desfrutar, porque o café, ele tem ali notas, né, de chocolate, caramelo, né? Os bons entendedores que estão nos ouvindo aí vão com certeza entender isso perfeitamente. Tem notas de frutas cítricas, frutas vermelhas, castanha, mel, até especiarias, né? O café é uma substância muito rica, comparado ao vinho, né?
1: Sim.
0: Há quem diga que ele tem mais complexidade aromática e de sabor ali do que o vinho, né? Porque isso depende dessa série de características. O nosso solo, a nossa altitude aqui, ela é perfeita para o cultivo do café, né?
1: Nós estamos conversando aqui no podcast Tribuna do Leste, Manhã do Ouvinte, hoje com o doutor Pedro Paulo, no canal YouTube e também aqui na Rádio Maiuaçu 106.9. Doutor, a quantidade de café que a pessoa pode tomar por dia? A gente sabe que todo o excesso traz aí um prejuízo para a saúde. No café é a mesma coisa, né?
0: Com certeza. Então, os estudos falam que em quantias moderadas. Aí é importante, isso é um ponto fundamental. O que é quantia moderada de café? Entre 300 e 400 miligramas de cafeína ao dia.
1: Sim.
0: O que é que isso, se traduzindo aqui para o nosso dia a dia? Uma xícara de 100, 150 ml de café coado vai ter de 80 a 120 miligramas de cafeína.
1: Sim.
0: Né? Vamos dizer em torno de 100
1: Para
0: miligramas.
1: arredondar.
0: Né? Se for um café expresso, aí é mais concentrado, 50 ml vai ter em torno de 60 gramas de cafeína. E isso também depende muito de todo o processo de torra, de preparo, a concentração de pó que você coloca ou de grão, né? Mas na média é isso. Então, em torno de 3 a 4 xícaras ao dia, para uma pessoa que tem uma saúde boa, é perfeitamente seguro e até benéfico para a saúde,
1: Sim.
0: né? Obviamente que existem as variações, né? Como nós estávamos falando antes da entrevista, existem as pessoas que são metabolizadoras lentas, né? Que, por exemplo, se ele tomar um café depois das 4, 5 horas, ele vai demorar para metabolizar o café e aquilo vai tirar o sono dele, vai gerar uma insônia. E ao contrário, existem pessoas que podem tomar o café na hora de dormir, não é verdade?
1: Relaxa.
0: Parece que ele relaxa e dorme
1: Relaxa.
0: normal. Ou seja, é a pessoa que metaboliza rapidamente a cafeína, né? Então, é uma série de variáveis. Mas, no geral, de 3 a 4 xícaras, para uma pessoa saudável, sem nenhum problema sério de saúde, ela está apta, né? Aí cada um vai ter que ver o bom senso aí e achar qual que é a sua dose ideal. Mas, em resumo, entre 3 e 4 xícaras de um bom café ao dia é perfeitamente É até recomendado, né?
1: É, eu estou nessa, então. Até falei com o doutor aqui em off que eu tomo 3 cafés por dia. É às 6 da manhã, e o horário é em cima, 6 da manhã, 9 horas da manhã, no intervalo aqui do programa, e às 3:30 da tarde. São 3 por dia, então eu estou dentro desse padrão aí. Uhum. Não fugiu.
0: Claro. Não é? Agora, a pessoa que, por exemplo, não tem costume de tomar. Eu tive, esses dias, uma atleta que não tomava café e que comprou lá um pré-treino que tinha 200 miligramas de cafeína antes da corrida.

0: uma coisa, né? Então, e lembrar que não só o café existe, qual substância, né? Qual produto tem muita cafeína? Tem o chá verde, energéticos, né? Isso aí já se torna uma coisa problemática para a saúde, né?
1: Inclusive, energéticos, pessoas idosas não devem tomar,
0: Sim,
1: né?
0: além do excesso de cafeína, outras, né? Muito açúcar, né?
1: Sim.
0: Muita substância ali que não é benéfica. Aliás, para ser sincero, se você me perguntar, Pedro, você toma um energético esporadicamente? Tomo. Mas não é recomendado, né?
1: Sim.
0: Não dá para fazer tudo 100%,
1: É
0: né?
1: verdade, verdade. Agora, doutor Pedro, na sua fala agora, você falou que a pessoa saudável, tomando até 3 xícaras de café por dia, se ela não tiver problema de saúde,
0: Isso.
1: não terá nenhum problema, né? Vai seguir normalmente. Agora, a pessoa que tem algum problema já cardíaco diagnosticado, ela pode ou não tomar café? Qual a quantidade?
0: Então, aí tem que ter, obviamente, uma individualização, né?
1: Sim.
0: Vamos dar um exemplo. A pessoa que tem uma arritmia, né? Ah, doutor, arritmia, o café me faz ter palpitação. Existem inúmeras causas de arritmias, de palpitações. Existem palpitações que são simples, passageiras, e existem palpitações que são graves, né?
1: Sim.
0: Mas não devemos jogar toda a culpa no café. Mas se a pessoa tem alguma arritmia grave, algum problema, né, alguma arritmia que justifique medicação, obviamente que ele deve reduzir ou até evitar. Aí realmente é uma decisão que ele tem que tomar com o médico, né, individualmente, e talvez até ir testando. Vou tomar uma xícara de café ao dia e ver
1: Sim,
0: se aquilo está
1: sim.
0: meio. Agora, se ele tem uma arritmia grave, no geral, evite, né?
1: Sim.
0: Café, chá mate, energéticos, obviamente.
1: Tem influência, doutor, o café na questão da hipertensão, do diabetes, se for adoçado, a gente sabe que sim, né?
0: Com
1: Da
0: certeza.
1: hipertensão.
0: Sim. A cafeína, ela pode elevar a pressão de todos nós, leve, né? Um aumento leve da pressão e transitória, né? No geral, o café, ele não precisa ser evitado com o indivíduo que é hipertenso. Obviamente que ele tem que ter a pressão dele controlada com a medicação, né, com as medidas que ele já toma regularmente. Mas se ele é hipertenso controlado, ele não tem que fazer nenhuma restrição específica do café, a
1: Sim.
0: não ser que ele seja uma pessoa muito sensível, né? Aí realmente ele tem que evitar. Mas no geral, 3 a 4 xícaras ao dia, no indivíduo hipertenso controlado, sem problema algum,
1: Sim.
0: né?
1: O doutor disse que, além da cafeína, tem, né, na produção do café, na formulação ali, vários outros químicos, né?
0: Componentes químicos, né?
1: Componentes químicos, né?
0: Fitoquímicos, né?
1: Fitoquímicos, né? Que podem alterar a saúde cardíaca da pessoa.
0: Ou ajudar,
1: Ou
0: né?
1: ajudar,
0: Na
1: né?
0: maioria das vezes até ajudar.
1: Isso é importante. Agora, existe aí no mercado o café sem cafeína. A pessoa tomando esse café tem alguma dificuldade, algum problema?
0: Não,
1: Não, né?
0: não, não. Ele vai ter alguns outros componentes, não vai ter todos os componentes do café, porque na hora que você vai
1: Sim.
0: tirar a cafeína, você vai tirar outros componentes também.
1: Sim.
0: Mas ele vai ter ali alguns produtos, né? Então, faz parte de um hábito de vida saudável. Se a pessoa tem um problema com a cafeína, e uma situação, às vezes a gente vê pacientes que têm problemas de ansiedade, crises de pânico. Isso é uma situação em que o café também pode prejudicar. Então, é outra população que deve ter o devido cuidado. Porque a gente pega pacientes ansiosos, tomando remédio para ansiedade, aí você pergunta: como é que está a questão do café? Reduziu? Ah, doutor, eu tomo muito café. Não, aí ele realmente tem que reduzir um pouco o café, né? Porque o
1: Sim.
0: café, ele, né, te deixa um pouco mais acelerado, um pouco mais aceso, vamos dizer assim, né?
1: Sim.
0: Gestantes também é uma população que deve reduzir, né, a ingesta da cafeína. Não que ela, gestante, não possa, mas não deve exagerar também, né? Acho que é prudente, né? Prudência e caldo de galinha, né? Não faz mal a ninguém.
1: Tá certo. A criança pode tomar café, doutor?
0: Pode tomar
1: Pode,
0: café,
1: né?
0: pode. Obviamente, pelo peso e tamanho corporal, ela deve ingerir uma quantidade menor do que um adulto com a nossa composição corporal,
1: Certo.
0: né?
1: Algo mais que a gente poderia acrescentar para finalizar, antes de eu abrir aqui, porque tem algumas perguntinhas?
0: Então, acho que bom senso, né, e moderação vai guiar aí a nossa vida, não só a questão do café, né,
1: É
0: Luiz? Eu acho
1: verdade.
0: que na medicina e na vida, acho que a moderação, bom senso, e incorporar o café como estilo de vida, né? Eu sempre vou para Belo Horizonte, meus filhos moram lá, e adoro ir lá naquelas cafeterias tomar um café superfaturado, né? A gente brinca.

0: né? Um cafezinho.
1: O café do aeroporto, né?
0: Outro dia eu recebi, fui atender um casal de... a esposa era brasileira e o marido italiano, e ele foi consultar. Aí na entrada, você aceita o café? Eu falo, nossa, doutor, riram e tal. Aí eu fui ver que eles, assim, já estavam visitando vários locais, conhecendo a cidade, de todo lugar que chega, nós temos mania, aceita o cafezinho?
1: É o cafezinho.
0: Eu falo, doutor, eu vou me embriagar de café hoje, porque eu vou somar a quantidade que eu tomei. Então, na nossa região, isso até é interessante, você senta, vai tomar um café e bater papo.
1: É. Mas é interessante a pessoa ter esse conhecimento, igual o doutor já nos orientou aqui, da quantidade. Não, eu já tomei 3 xícaras hoje, né?
0: Sim.
1: Vamos deixar então para outro dia, maneiro,
0: né?
1: É, isso é importante. Doutor, tem uma amiga nossa, ela perguntou assim, me parece que é um medicamento, né? Quem toma carvedilol, é isso mesmo?
0: Sim, sim.
1: Faz mal para a saúde tomar café?
0: Então, o carvedilol, ele faz parte de um grupo de medicamentos. Aí, carvedilol, atenolol, metoprolol, todos eles são da família dos beta-bloqueadores. E ele pode ter uma indicação devido ao paciente ter arritmia. Não sei se é o caso da ouvinte.
1: Sim.
0: Se ela está usando essa medicação para reduzir a arritmia cardíaca, é óbvio que ela deve... ter uma certa moderação maior na ingesta do café.
1: Porque senão você toma um para controlar e o outro descontrola.
0: Você joga gasolina no fogo e depois joga água.
1: Tá certo. Né? Não é que não pode, né?
0: Não pode. Deve ser discutido com o médico, mas assim, se ela está usando com essa indicação de reduzir os batimentos cardíacos, então, obviamente, ela deve tentar reduzir um pouco a cafeína.
1: Tá certo. A outra amiga nossa, a Marilda Espíndola, ela disse assim, bora tomar um café? Amo café sem açúcar. À noite ele me relaxa. Aí,
0: então,
1: ao caso da Marilda,
0: é uma metabolizadora rápida, né?
1: Excelente. Metaboliza rápido, né? A outra pergunta é assim, Luiz, bom dia, doutor Pedro Paulo, bom dia. Eu amo café, mas não me faz bem de jeito nenhum. Assim que eu tomo, vem a dor no estômago e sobe amargando tudo.
0: Então, tá feito o diagnóstico, refluxo gastroesofágico, né?
1: Então, tem que
0: também
1: evitar.
0: Tem que evitar e tratar o refluxo aí, porque com certeza não está fazendo bem.
1: Corrigindo isso, vai poder tomar o café?
0: Corrigindo o refluxo, ela vai poder com moderação, né?
1: Com moderação, isso mesmo. Tem uma outra aqui que diz assim, bom dia, Luiz, amo vocês todos aí, como é bom ouvir a programação da Rádio Mãe Uaçu. Gostaria de saber do Dr. Pedro Paulo o seguinte... Eu tomo, poxa vida, uma garrafa de café por dia. Será que é exagerado?
0: Já respondemos.
1: Uma garrafa de café vai dar o quê? Umas 6 xícaras, né?
0: Ah, deve dar mais. Deve dar 1 litro, 800 ml, né? Bem,
1: então,
0: se ela for uma metabolizadora rápida, né? Até que tudo bem, mas não, cuidado, né?
1: Cuidado. Tem que tomar cuidado, né? Doutor Pedro Paulo, gostaria de te agradecer. Muito obrigado pela presença aqui. Tem sido, assim, muito... produtiva, né, essa entrevista aqui, de orientação, conscientização do nosso público. E daqui a 15 dias, o doutor volta, né?
0: Novamente, vamos aí. Se quiserem sugerir algum tema, estaremos aí com o maior prazer para falar para vocês, para a gente um bate-papo gostoso. Agora eu peço uma coisa, com café a próxima semana.
1: Tá ótimo, escutou, né, João? Então, com o cafezinho, né? Pode falar em café, lá no seu consultório, quem chega lá tem um cafezinho, né?
0: Ah, tem um cafezinho. Lá a gente tem um grão especial.
1: Isso.
0: Lá do maior suzinho.
1: Opa!
0: Um grão especial. A maquininha moe na hora, é a mesma máquina que eu tenho em casa.
1: Tá
0: a gente habitua. Eu tomo um pouquinho mais, eu devo tomar umas 5 xícaras ao dia.
1: Tá certo. E qual que é o endereço do consultório?
0: Rua Capitão Rafael, 241, centro de Manhuaçu, né?
1: Isso. O doutor gosta da rede social, não gosta?
0: Ah, eu sempre posto bastante.
1: Isso.
0: Eu acho que assim, é bacana e a interação com os pacientes, né? Eles fazem perguntas e eu acho que a gente tem que também motivar e mostrar que não é só trabalho, né? A gente tem que ter ali, dividir o tempo, né? Tem que ter sono de qualidade, tem que ter atividade física todo dia, alimentação. Às vezes eu posto lá que eu estou comendo e tal.
1: Isso.
0: De manhã eu começo com um café e 6 ovos.
1: Sim.
0: Todo dia.
1: Ótimo.
0: Há anos.
1: Ótimo, ótimo. Doutor Pedro Paulo, queria agradecer então, se as pessoas quiserem a rede social, qual que é mesmo?
0: É @PedroPPP, 3 P's.
1: Aí tem lá os contatos, tudo,
0: tem,
1: né?
0: Tem tudo lá, dá para ligar para o consultório, é só clicar que já vai direto para lá.
1: Ótimo, excelente. E daqui a pouco também, o doutor Pedro Paulo vai disponibilizar essa entrevista na rede social dele,
0: sim,
1: né, João?
0: Sim, sim.
1: Tem como encaminhar para ele, né, para disponibilizar para o público dele também acompanhar. Até daqui a 15 dias, então.
0: Até daqui a 15, um prazer falar com vocês.
1: Prazer nosso. Encerramos o podcast Tribuna do Leste, Manhã do Ouvinte, agradecendo a você aqui do YouTube. Você que está na rádio, vai continuar comigo, que nós vamos até às 11h30.

0: meia da manhã nesta segunda-feira. Portanto, até daqui a pouquinho.
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0: Esse é Luan Santana na Rádio Manhuaçu, Olho Marrom. Essa música é maravilhosa, né? Sucesso dele, destaque, está entre as mais tocadas no Brasil. E destaque agora é para a participação da Lorena Correia, nossa amiga do Tribuna do Leste, que está aqui com a gente para trazer os destaques de hoje. Oi, Lorena, bom dia.
1: Bom dia, Luiz, para você e para os ouvintes do Manhã do Ouvinte também, começando a semana bem aqui.
0: Isso aí, segunda-feira, semana começando e estamos firmes, né? Minha amiga, o que nós temos de destaque hoje?
1: Hoje a gente vai falar primeiro sobre o aniversário de Caputira, que no dia 28 de agosto, nessa sexta-feira, vai ter a tradicional alvorada festiva de Caputira. Já é tradição cultural do município, realizada desde 1986 pela Corporação Musical Campo Florido. E aí vai acontecer essa alvorada festiva no dia 28, às 5 horas da manhã, percorrendo as ruas da cidade de Caputira em comemoração ao aniversário da cidade. A gente fala também sobre Lajinha, porque vai acontecer no dia 28 de agosto também uma audiência pública que será realizada pelo Comitê Intersetorial da Primeira Infância e a Câmara Municipal de Lajinha nesse dia 28. A audiência pública é sobre o Plano Municipal da Primeira Infância. Vai ter a palestra de Galdina de Souza Arais, que é

0: coordenadora da UNSEMI em Minas Gerais, União Nacional dos Conselhos Municipais de Educação, e é secretária executiva da Rede Nacional da Primeira Infância. Esse encontro vai discutir a importância do plano e o fortalecimento do diálogo sobre as políticas públicas para crianças de 0 a 6 anos. Vai acontecer no dia 28 de agosto, à 1h30 da tarde, no espaço Sicoob, lá em Lajinha. É, lembrando que a audiência pública é aberta, né, para toda a população que quiser participar e opinar sobre essas políticas públicas voltadas para as crianças de 0 a 6 anos. E a gente fala também que vai acontecer a vacinação. Deixa só eu abrir aqui.
1: Abre
0: de
1: a
0: novo.
1: Telinha aí do Zap Zap, das informações todas aí do nosso querido Tele.
0: É isso mesmo.
1: Porque... essa campanha de multivacinação tem acontecido em todo o país. Inclusive, sábado passado teve uma grande mobilização. Mãe Uaçu participou. E você que não vacinou pode continuar vacinando. Afinal de contas, a vacina é importantíssima e continua acontecendo, né? Foi o dia D, mas a vacinação não acabou.
0: Isso, algumas cidades da região vão realizar esse dia D em outra data. E aí, perdão, tinha saído aqui da página do resuminho. A campanha de vacinação em Matipó vai ser no dia 29 de agosto, a partir das 8 horas da manhã.
1: Próximo sábado, né?
0: Isso, no próximo sábado. Vai ser próximo à prefeitura. Todo mundo pode participar, é uma campanha aberta a toda a população, assim como foi nas outras cidades aqui da região que realizaram no último sábado. Então, a partir das 8 da manhã, próximo à prefeitura de Matipó, vai ter essa campanha de multivacinação para você que é do município poder regularizar o seu cartão de vacinas também.
1: Tá ótimo. Então, nosso bom dia hoje foi destaque aqui: Matipó, Lajinha e Espera Feliz.
0: Isso mesmo.
1: Bom dia para esse público todo que está acompanhando a gente, né?
0: E Caputira, né? Na e verdade, Caputira. Não Espera Feliz.
1: É, Espera Feliz, não, Caputira. É. Isso mesmo. Minha amiga, bom dia, então. Obrigado, ótima semana, bom trabalho para você.
0: Obrigada, Luiz. Boa semana para vocês também.
1: Aí está a Lorena Correia conosco, trazendo as informações do Tribuna do Leste. É tribunadoleste.com.br. Acesse aí a melhor informação para você.
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Vem aí a super sequência, 5 músicas sem intervalo e depois tem o atendimento à sua participação pelo WhatsApp. Vamos seguir atendendo. Muita notícia, muita informação, muito bate-papo, entretenimento. Você aqui comigo na 106.9, a nossa querida e amada Rádio Manhuaçu. Por sinal, ontem, dia 23, fez um ano da nossa migração de 710 AM.

0: para FM 106.9. É a 106.9 novinha, com toda a história e a tradição da Rádio Manhuaçu, de 75 anos com você. Volto daqui a pouquinho, 9 horas, 1 minuto.
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0: Uma das artistas internacionais mais tocadas no rádio. Bonnie Tyler, fechando a subsequência de hoje, If You Will Hear Woman. Tivemos também aqui a presença de KLB, A Dor Desse Amor, Adele, Hello, Paula Fernandes, Eu Sem Você e Phil Collins, Going Back. E a subsequência vai voltar amanhã, nesse horário, aqui na 106.9, a Rádio Manhuaçu FM, trazendo para você grandes temas, músicas nacionais e internacionais que fizeram sucesso, toca na subsequência para você curtir e matar saudades. E daqui a pouquinho tem as participações pelo nosso WhatsApp, o 988-18-8890. É já já! 9:26.
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Juntinhos na mesma emoção pela Rádio Manhuaçu FM. Quero mandar um bom dia para você que está de aniversário hoje. Mas cedo já falei, e é sempre bom a gente valorizar, porque fazer aniversário é bom demais. E você vai ter um ano realmente muito especial, é o nosso desejo. E aplausos para você, afinal de contas, aniversariar é algo realmente maravilhoso. E para você que está aí na sintonia de aniversário, Rio Negro e Solimões e Caltrum Beach.

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1: De volta com você, 9h32 da manhã, trazendo mais participações pelo WhatsApp, o 988-18-8890. Bom dia para você.
2: Bom dia, Luiz Nascimento, sou Marileia, estou aqui passeando na casa dos meus pais, na Barra do Jaguaraí, seu Pedro e Dona Fé. Todos os meus primos, tenho bastante primos, bastante conhecido. Gostaria que você mandasse uma música pra gente, um alô pra gente. Direto do estado de São Paulo, fica em Santa Gertrudes, entre Libeira e Piracicaba. Mas esquecer de vocês? Nunca. Para você, um grande abraço. Para todo mundo que estiver ouvindo, Barra do Funil, Reduto, Barra do Jaguaraí, Vaja Alegre, todo mundo.
1: Tá certo, Marileia. Bom dia para você. Obrigado aí pela participação, a audiência aqui na Rádio Manhuaçu. De Ibatiba, nossa amiga Gilmara, tá ligada na 106.9. Oi, Gilmara, bom dia. Valeu, minha amiga, ótima semana para você. No Engenho da Serra, Maria Aparecida Cardoso também tá com a gente. Abençoada semana para você. E tem aniversário, Maria dos Reis.
3: Bom dia, Luiz Nascimento, tudo de bom?
1: Tudo.
3: Quero oferecer uma música para minha neta que tá fazendo aniversário hoje, Júlia, da Silva Sodré. Que Deus abençoe a vida dela, dê muitos anos de vida, paz, saúde, que ela dê a volta por cima e seja vitoriosa, em nome de Jesus. E peço também para Geralda Inês, lá em Mor Santana, também para Dona Leila e seu Adão, e para todos que estão ouvindo. Quero uma música de aniversário, se você puder passar para mim, fazendo um favor. Obrigada, fica com Deus. Deus abençoe.
1: A você também, a toda a sua família. Obrigado pela participação, tá? O Benoni da Paixão está no São Vicente, curtindo a Rádio Manhuaçu. Grande Benoni. E tem também o nosso amigão, o homem do picolé. Fala, Jadir.
4: Bom dia, Nascimento. Jadir, qual é do Pix, amigo? Tô aqui, ó, ouvindo aqui, ó. Você já começou essa super sequência, começa arrebentando, irmão. Phil Collins. Bom demais, amigão. Depois toca alguma coisa pra mim aí, se for possível, da Marisa Monte, falou? Mas aí, a sua super sequência já começou bem. Abraço, amigo. Jadir, Curado Pix. Bom dia, boa segunda-feira, boa semana, hein?
1: Para nós todos, meu amigão. Agora tem Marisa Monte.

0: Esse rapaz é o embaixador Gustavo Lima, na Rádio Manhã Sul. Gustavo Lima tá sempre na parada, né? É uma, é duas, é três, quatro, cinco músicas tocando o tempo todo. E essa aí é o assunto que dói, é a mensagem dele. Teve a saudade também, Meu Reino Encantado, aqui na manhã. E a primeira dessa sequência com a Marisa Monte, MPB, Beija Eu. E daqui a pouquinho tem mais, porque amanhã o assunto é sempre assim. A melhor música toca aqui para você. Hoje a igreja celebra São Bartolomeu, apóstolo da nossa igreja. É festa hoje na igreja São Bartolomeu. E logo mais o Caminho Verdade e Vida com o Padre Carlos. Você vai ouvir falar de São Bartolomeu. Daqui a pouco eu volto na sequência do nosso Manhã do Ouvinte. 9h45.
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1: E a querida amiga dona de casa tá aí firme e forte, segunda-feira. Ficou muita coisa sem arrumar ontem? É, recebeu aí a família, os amigos. Não recebeu? Ontem não teve visita? Foi almoçar fora? Ah, aí é bom, né? Dá aquela descansada da cozinha, né, minha amiga? Então, bom dia pra você e obrigado aí pela sintonia. Deixa eu dar um bom dia também pra uma classe que tá sempre me ouvindo. E não tem muita gente trabalhando nessa área mais, mas ainda tem. É, as costureiras, quantas costureiras escutam a gente, né? Até me lembrei agora, quando eu falei aqui de costureira, da minha amiga Ana Brum. Ela tem o ateliê e trabalha também com costura, lá em Luisburgo, né? Um abraço pra você, minha amiga, e todas as demais costureiras que estão aí na sintonia da Rádio Manhuaçu. E aos alfaiates, também uma classe que tem pouca gente trabalhando, mas os alfaiates também estão aí ouvindo a Rádio Manhuaçu. Meu amigo Roninho tá ligado, pai dele o Zezinho também. Bom dia para vocês, alfaiates, na sintonia da 106.9. 9h48 da manhã, mais participações. O Kaique de Santo Amaro de Minas está ligado, dizendo: Senhor Nascimento, bom dia para você. Estou bem ouvindo aqui a Rádio Manhuaçu. Kaique, ótima semana. Minha amiga Ana Lúcia, tudo bem, Ana Lúcia? Está em São Domingos, Santa Margarida. O Jaime mandou o áudio dele. Ele é amigão nosso lá da Laje. Fala, Jaime. Bom dia.
2: Oi, Luiz Nascimento. Bom dia.
1: Bom dia.
2: Aqui. Consegui ver seu foto aqui no telefone.
1: Ei, cara bonito,
2: você é muito bacana, é muito espetacular, tá?
1: Tá certo, Jaime, tá certo.
2: Todo dia eu assisto seu programa.
1: Ótimo, ótimo.
2: Levanto, vou coando o café e assistindo o seu programa.
1: Isso é bom demais. Muito
2: agora
1: obrigado.
2: Agora é bom que tá mostrando as fotos dos jornalistas, né?
1: Isso aí.
2: A gente tá vendo, né?
1: Tá aparecendo nossa...
2: pelo foto, fica conhecendo.
1: Tá aparecendo nossa, tá cara bom? Gorda aí.
2: Fique com Deus. Deus proteja vocês.
1: Você também.
2: Tá. Todo mundo aí da rádio aí.
1: Fala, Jaime. Tá bom dia pra você, amigão. Tá na Laje curtindo a gente. Córrego da Laje, né? Não é em cima da Laje, não. Bom dia.
3: Bom dia, Luiz Nascimento. Bom dia a todos os ouvintes da Rádio Manhuaçu. Aqui é Luzia de Santa Amaro. Quero ouvir uma música do José de Camargo e Luciano, Óleo de Lua. E oferecer para todos os ouvintes e para o José Lúcio de Santa Amaro.
1: Tá certo. Vou tocar Óleo de Lua daqui a pouco, Eduardo Costa. Aí vai para você, tá? Vai para você. A Vicência do Carmo Costa está ligado na Boa Vista, em Santo Amaro. Hoje a música para o sobrinho dela, Paulo Roberto, que está de aniversário. Grande Paulo Roberto, 24 de agosto, dia do aniversário dele. Parabéns para você, tá? Também para a Cíntia e a Maria Cecília. Abençoada semana para você. Muito obrigado aí pela participação, tá? Osimar Pereira, bom dia.
4: Bom dia, Luiz Nascimento. Aqui é Osimar Pereira, São João do Manhuaçu. E os alunos José de Camargo, Luciano, Flores em Vida. Eu oferecer para todos que estão na sintonia da FM 106.9. A maior e melhor. Um abraço a todos vocês. Fico com Deus.
1: Para você também. Obrigado, tá, amigão. Mais uma, bom dia.
5: Bom dia, Luiz Nascimento. Tudo bem com você? Aqui é Nedina de Luisburgo. Ô, Luiz Nascimento. Passa a música do Chapeludo aí pra mim.
1: Ei, Chapeludo.
5: Essa semana eu tô fazendo aniversário.
1: Bom demais.
5: Eu vou pedir uma música de uma vez, mas a semana toda eu vou pedir música, tá? O meu aniversário. Meu
1: tá
5: aniversário
1: certo.
5: É dia 30 agora.
1: Isso aí.
5: Vamos comemorar na Vespa.
1: Ô,
5: Luiz Nascimento. Eu... quero a música pro meu esposo, principalmente para mim, que sou vegetariante do mês.
1: Isso mesmo.
5: Feliz pro meu esposo, meus filhos, meus irmãos, meu sobrinho, meus afilhados, meus compadres, minhas comadres, para a Madre Joaquim no Colo do Sossego, para a Tia Judite no Colo do Barroso, para os primos todos, e todas as amigas e amigos, e os vizinhos. Ô, Luiz Esmero, bom dia, fica com Deus, tchau.
1: Você também, minha amiga, e parabéns antecipado, é mais no final de semana e ela vai participar a semana toda, já falou, eu tô aguardando aqui, tá? Semana todinha participando com a gente. Obrigado, minha amiga.
6: Ô, Luiz, bom dia.
1: Fala,
6: quem está falando é o Antenor, queria se você pudesse fazer um favor para nós aí, dar uma música para nós aí.

0: com Dino Franco, o rico e o pobre.
1: Eita!
0: E mandar pro nosso povão do Jetobá, pro Cláudio, pra Maria, pro Zequinha, pra Silvana, pro Adão Gomes lá em 307, pro Gilberto, pra Natália, pro Soneném, Dona Maura e Mãe Mansu, pro Odilson Amado, que Deus de Jaloís, muito obrigado, que seja um dia de paz e assim seja.
1: Assim seja. Bom dia para você de Durandé, Martins Soares, para você de Pequiá, curtindo a Rádio Manhuaçu, meus amigos de Lajinha, Iuna, Ibatiba, Irupi, para você que está acompanhando em Bitirama, alô pessoal de Brejetuba, bom dia para todo mundo. César e Paulinho, o pobre e o rico.
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Zezé de Camargo e Luciano, Flores em Vida. Essa música é linda, linda demais. Deixa eu dar um bom dia aqui para o Peninha, tá em Martins Soares trabalhando e ouvindo a Rádio Manhã Sua. Grande Peninha. Bom dia também para o Zezinho do Carvalho.

0: Valinho tá em Lajinha, ligado aqui na 106.9. Bom dia para minha amiga Maria do Sininho, na Ponte da Aldeia. Para Angélica e o Juninho. Para o Freitas e a Lúcia. Bom dia na Ponte do Silva, para o amigo Zé Geraldo Damasceno, Zé Rolinha. Ele e a esposa, Dona Adriana. Estão ligados aqui na maior e melhor, a Rádio Manhuaçu. Em Luisburgo, bom dia para a Dona Darcy e o esposo dela, o Geraldo Lacerda. Obrigado aí pela participação, pelo carinho sempre. Bom dia também para Marilda e a Margarida, estão acompanhando a gente lá na comunidade do Manhuaçuzinho. Também no Manhuaçuzinho, a Aline e família. Bom dia para minha amiga Romilda, para Adélia e o Geraldo, o esposo dela. Um abraço para vocês todos. Obrigado aí pela participação sempre aqui com a gente. Daqui a pouco eu volto na sequência. Ah, tem uma notícia sobre artista. Será que a Globo vai trocar a Patrícia Poeta pela Ticiane? Daqui a pouquinho a gente fala sobre esse assunto.
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0: Será que a Globo vai trocar a Patrícia Poeta pela Ticiane? Que notícia é essa, hein? Vou contar pra você agora aqui na Rádio Manhuaçu. Teve uma notícia que vazou, uma especulação de que a Globo estava pensando em trocar a Patrícia Poeta pela Ticiane Pinheiro na apresentação do programa Encontro, que é apresentado pela manhã. Mas a Globo negou, né, essa escalação aí da Ticiane Pinheiro como substituta da Patrícia Poeta. Segundo o comunicado da Globo, não tem planos de trocar, de colocar a Ticiane Pinheiro como substituta da Patrícia Poeta no programa Encontro. O comunicado oficial foi enviado à coluna da Fábia Oliveira semana passada. A informação não procede, é o que diz a Globo nessa nota. É que recentemente foi divulgado que a emissora dos Marinho teria planos de inserir a esposa de César Tralli, que apresenta o Jornal Nacional, em a sua supermanhã, no lugar da Patrícia Poeta. Segundo o que foi divulgado, a Globo estaria planejando, a partir do próximo ano, então ter a Ticiane no lugar da Patrícia Poeta. Mas está dizendo aí que isso não vai acontecer, né? Ela pode colocar a Ticiane como substituta oficial da titular da revista eletrônica durante as suas ausências, como folgas e férias. O canal, no entanto, negou essa informação, inclusive, né, para essa substituição, mesmo que seja temporária. Então é a notícia que chega e que a gente traz para você aqui na Rádio Manhuaçu. É a vida de artista.
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0: Esse zap zap da Rádio Manhuaçu bomba o tempo todo, né? Esse não para de receber mensagens. É o tempo todo recebendo. Mais um bom dia.
5: Bom dia, Luiz Nascimento. Quem tá falando é a Rosana de Exarante. Luiz, tô morando na rua aqui. E Martins Soares, tô aqui ligadinha de domingo a domingo, sou ouvinte. Luiz, quero pedir uma música do padre Alessandro, pra ser qualquer uma. Pra ser minha família, pra tio Zio, tio César, primo Luca, a tia Cleusa e família, e pra todos os ouvintes.
0: Tá certo. Mais tarde um pouquinho eu toco o Padre Alessandro Campos para você, tá bom? Nascimento, bom dia. Tô ligado aqui em Pedra Redonda, acompanhando você, curtindo a Rádio Manhã Sua. Bom dia para você, minha amiga. Obrigado aí pela participação. Né? Tá dizendo assim, ó, toca uma música do Gustavo Lima. Gustavo cantou agora há pouco, né? Vai participar agora com o Panda, nessa sequência, tá? É a Adriene que mandou a mensagem. Mais um bom dia. Deixa eu ver quem é que está comigo. É o Zé Paulo. Zé Paulo é da Vila Nova e hoje ele tá feliz da vida, pois é aniversário dele. Grande Zé Paulo, aquele abraço para você na Rua do Campo. Parabéns, tá? Muitos anos de vida. Que esse ano seja de muitas conquistas para você. E um abraço também para Geralda, que é a esposa. Oi, minha amiga Manuelita. Bom dia.
6: Bom dia, Luiz Nascimento. Te desejo um bom dia e um bom programa para você e todo locutor.
0: Para você também.
6: A minha rádio é 106.9. Aqui é a Manuelita da Escadaria São Gabriel. Eu queria te pedir uma música oferecendo para todos que gostam de mim. Do Júlio Iglesias. Espera um pouco, um pouquinho mais. Oferecer para meu neto, que é o primeiro, né, de primeiro lugar. Eu peço a Deus que dê-lhe um bom dia, que ele tenha um dia da segunda-feira bem abençoada. Em nome do Senhor Jesus. Jesus está com ele todas as horas.
0: Isso aí.
6: E eu ofereço essa música para ele, para a minha amiga do coração, que é Maria Aparecida Paixão, e Maria Tereza Rodrigues, e minha comadre Glorinha Paixão, a minha afilhada Danúbia e também para a minha afilhada Maura. Que Deus abençoe a todos nós.
0: Isso aí, sempre assim, né, Manuelita? Bom dia para você. Vai tocar o Rudy Iglesias daqui a pouco, tá? Bom dia.
7: Bom dia, Luiz Smeto. Oh, passando aqui, pedir uma música pro David, meu filho. Soldadinho de Deus. Ele te escuta todos os dias. Tá no curral do tio dele aqui na Vila Formosa.
0: Ótimo. Neil Damasceno, David, aquele abraço para vocês, tá? Obrigado pela participação. Soldadinho de Deus, Lourenço e Lourival.

0: Eduardo Costa, esse Dudu Costa tá arrebentando, hein? É, primeiro lugar na parada com a música Imagina Eu, né? Essa é do passado, Hora de Lua, pedida mais cedo aqui na Rádio Manhuaçu. E daqui a pouquinho nós vamos ter as notícias às 10h30 da manhã, trazendo a informação para você. O que é mais importante, nós vamos contar para você daqui a pouquinho às 10h30 na edição do Girando.
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1: Você que acompanha a rede social deve estar sabendo que o Fiuk, o filho do Fábio Júnior, está tendo problemas com o pai dele. Ele até disse que o Fábio Júnior o deserdou. E ele está dizendo que está passando por uma crise financeira. E ele voltou às redes sociais para falar nesse momento da crise. Ele surgiu ao lado de um carro e anunciou a venda para saldar as dívidas. Ele já vendeu uma Mercedes e agora quer vender um outro carro. O Fiuk falou sobre a comercialização do veículo. Ele disse assim: vocês perguntaram qual seria o próximo? Silverado V8 à venda, R$250 mil. Quem estiver falando sério e quiser informações do carro, manda Silverado no direct. Vamos pro próximo boleto. Tá aí o Fiuk, tá vendendo os carros para pagar as contas. Eita, gente, hein? Essa vida de artista, né? Bom, 10h23 da manhã, vamos ouvir agora o pedido da Manuelita, nossa amiga lá do bairro Santa Terezinha. Rodrigo Iglesias, espera!

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0: Maiara e Maraísa, na manhã da Rádio Manhuaçu. Já te namoro, melhor que imaginei. E daqui a pouquinho mais participações e também músicas na Rádio Manhuaçu.
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0: A segunda-feira segue com céu parcialmente encoberto em Manhuaçu. Nesse momento, 22 graus a temperatura, umidade do ar em 75%. A PM apreendeu novo lote de entorpecentes em Alegria, Simonésia, sábado, em continuidade a uma ocorrência de tráfico de drogas registrado um dia antes no mesmo local. A reportagem apurou que, diante das novas diligências, equipes policiais se deslocaram até o endereço já investigado e utilizaram os cães de detecção Aquiles e Stallone para realizar buscas em pontos indicados. A ação foi muito positiva. 687 porções de crack, 120 porções de cocaína, 81 porções de maconha e 13 porções de ice. Todo o material foi recolhido, apreendido e encaminhado à Delegacia de Polícia Civil. Discussão termina com a pessoa baleada em Carangola. Essa ocorrência é de domingo à tarde e aconteceu no Morro do Cruzeiro, naquela cidade. Após denúncia, a polícia foi para o local e localizaram lá uma pessoa alvejada. A vítima, socorrida imediatamente para a Casa de Caridade de Carangola, onde está internada com um projétil alojado na região do pescoço. Segundo ela, após um desentendimento, o autor teria sacado um revólver e efetuado diversos disparos em sua direção. No rastreamento, a polícia conseguiu localizar o suspeito, que apresentou uma versão diferente, alegando ter entrado em luta corporal com a vítima e que uma terceira pessoa teria efetuado os disparos. Realizadas buscas nos imóveis relacionados à ocorrência, porém a arma de fogo não foi localizada. A perícia compareceu ao local para a realização dos trabalhos. Diante dos fatos, o homem recebeu voz de prisão e conduzido à delegacia de Muriaé. O homem foi preso pela PM após uma tentativa de homicídio registrada na madrugada desta segunda-feira em Orizânia. Segundo a polícia, um adolescente de 17 anos deu entrada no pronto-socorro com ferimentos graves no pescoço e na mão, provocados por golpes de instrumento cortante. A vítima relatou aos militares que teria sido atacada por dois homens, sendo que um deles, de 22 anos, teria segurado o adolescente enquanto o segundo suspeito desferia os golpes. Ele foi localizado e preso durante as diligências. A vítima foi encaminhada pelo SAMU para a Casa de Caridade de Carangola. A PM segue em rastreamento para localizar o segundo envolvido e esclarecer a motivação desse crime. O atropelamento fatal foi registrado sábado à noite na BR-116, na altura do Cachoeirão, em Inhapim. Segundo informações, o homem estava em um estabelecimento comercial às margens da rodovia quando atravessou a pista.

0: e foi atropelado. O veículo envolvido não foi identificado. O atropelamento foi extremamente violento. A vítima teria sido arrastada pelo veículo e sofreu ferimentos gravíssimos. O corpo ficou no meio da pista. A área foi isolada pela concessionária responsável pela rodovia para os trabalhos policiais e esse atropelamento segue sendo investigado. A economia em destaque, nós temos nesse momento o movimento do dólar no câmbio comercial com alta de 0,22%, valendo R$ 5,15. O euro também está em alta de 0,16%, R$ 6,01. Temos a Bovespa trabalhando em queda de 0,85%, 169.585,19 pontos. E para encerrar essa edição do Girando, a notícia sempre em destaque para você, nós lembramos que hoje a Receita Federal está liberando mais um lote de restituição do imposto de renda. Esse é o quarto lote liberado pela Receita Federal. Hora certa, 10h38, termina a edição do Girando. Mais notícias a qualquer momento.
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1: Bom demais estar com você na Rádio Manhã Açu e seguindo aqui com o atendimento. Bom dia para minha amiga Marilda, está acompanhando a gente lá em Manhã Açuzinho, mandou a mensagem dela. De lá também a Aline, agradecendo aqui o alô que nós mandamos. Bom dia também para minha amiga, ela está ouvindo a Rádio Manhã Açu em Santana do Manhã Açu, lá na cabeceira. Segundo ela, tem uma semana que ela está escutando a rádio e está gostando muito. Está mandando uma música aqui principalmente para o esposo dela, que é o Marcos, e os dois filhos, o Emanuel e a Maria Clara. Minha amiga, bom dia para você. Obrigado pela participação, tá? Tudo de bom. Felicidades para você, para a família, para todos aí da cabeceira de Santana do Manhã Açu. Ela está ligada, sempre ouvindo a Manhã Açu. E a música é do Frei Gilson, para a gente refletir.
2: 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E durante esta vida, por diversas vezes, você vai ter que enfrentar as tempestades. Você vai ter que enfrentar os problemas. E não tem como ser diferente. O próprio Jesus avisou: no mundo vocês terão tribulações, mas coragem, porque eu venci o mundo e você também vai vencer.
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0: Esse é o Frei Gilson na manhã da Rádio Manhuaçu. Acalma minha tempestade. 10h46, daqui a pouco tem Saúde em Foco, aquela dica que nós trazemos para você diariamente às 11 horas da manhã. Tem uma notícia interessante, é sobre o Hospital César Leite. Ele participou do 34º Congresso, realizado em Brasília. E esse 34º Congresso foi da Confederação das Santas Casas e Hospitais Filantrópicos, realizado em Brasília. Participaram do evento o diretor do Plancel e o conselheiro Dr. Leandro Sattler Campos e o coordenador de contratos e convênios jurídico Dr. João Pedro Aimes. É um dos principais encontros nacionais voltados para Santas Casas e Hospitais Filantrópicos, esse congresso. Então, boa participação do hospital lá, trazendo aí todo esse conhecimento e essas orientações que a gente sempre busca nesses congressos. Muito bom. Um abraço a todos do César Leite. 10h47, volto já já.
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3: Mais cedo, Igog para a Rádio Manhã Sul falou inclusive com a Sheila, a nossa recepcionista no setor de atendimento, que é os ouvintes também. A nossa amiga é Maria da Penha. Maria da Penha é do bairro Nossa Senhora Aparecida. Tá ligada com a gente, né? Pediu uma música aqui com o Zezé de Camargo e Luciano. Até tocamos mais cedo. Vai a próxima sequência aí para você, tá? Maria da Penha, bairro Nossa Senhora Aparecida. Valeu, minha amiga, muito bom ter você aqui na 106.9, a Rádio Manhã Açu. A Maria da Ponte do Silva também está com a gente, fanzoca de Henrique e Juliano, fala comigo.
4: Bom dia, Luiz Nascimento, é a Maria da Ponte do Silva. Será que você pode passar aí Henrique e Juliano para mim? Ofereço para os meus irmãos, a minha mãe, Marlene, para todos que estiverem ouvindo.
3: Tá. Obrigado. Ótimo, um abraço para você, tudo de bom. Felicidades, uma semana maravilhosa para você e para todos aí da Ponte do Silva, tá, Maria? Temos grande audiência na Ponte do Silva e em toda essa região. Mais um bom dia do Roberto Carlos. Hoje a música vai para quem, Roberto?
5: Gostaria de mandar essa música lá para São Vicente Simonés, que é para o meu pai, para minha madrasta, para os irmãos dela, as irmãs, sobrinho, sobrinha, filha, neto, para meus irmãos, para minhas irmãs, meus cunhados e pro Carlinho aqui no Manchuzinho, pra vocês aí da rádio.
3: Tá. Boa. Certo, ótima semana pra você. A Fátima de Sagrada Família também tá com a gente. Oi, Fátima. Que você tenha uma segunda-feira maravilhosa e toda a sua família também, tá? Obrigado pela participação. A Ronina de São João do Manhuaçu também tá ligada na 106.9. Aquele abraço pra você. E nós temos também aqui o bom dia da minha amiga Raquel. Raquel tá ligadinha. É, na Vila Nova, mandando bom dia, né, para todos. E bom dia também para Maria de Lourdes, nossa amiga lá da comunidade da Vila Nova, a sintonizada aqui na 106.9, a nossa querida Rádio Manhã Açu. Maria de Lourdes é da comunidade lá, né? Comunidade São Vicente de Paulo. Bom dia para você, tá sempre ouvindo nosso Manhã do Ouvinte. Quem também escuta sempre é o Lucas e a turminha que trabalha lá na oficina da Toyota, né, do bairro Bom Jardim. Grande Lucas, ele me falava ontem, né? É lá na Ponte da Aldeia, que tá sempre ouvindo a Rádio Manhã Açu. Então, bom dia para vocês aí, né? Da oficina, o pessoal que trabalha aí na Toyota, bairro Bom Jardim. Obrigado pela audiência sempre. A Silvânia Cruz, de Petrópolis, no Rio de Janeiro, também tá dizendo assim: ô, Nascimento, aqui tá muito frio, hein? Bom, aqui em Manhã Açu não tá tão frio assim, né? Agora são 10h51, 22 graus de temperatura nesse momento em Manhã Açu. Mas essa região serrana do Rio é mais fria mesmo. Bom dia para você e se aqueça aí, tá, minha amiga Silvânia Cruz, de Petrópolis, da região serrana do Rio de Janeiro. Oi, Elídia, bom dia.
6: Bom dia, Luiz. Aqui é Elídia, São João do Manhuaçu, Luiz. Quero ouvir uma música, preferência a escolha de você, oferecer para todos que estão ouvindo, para todos meus irmãos, para todos vocês aí da rádio, agradecer, né, mas o Papai do Céu por mais esse início de semana, que Deus possa estar abençoando a cada dia, nosso dia.
3: Isso aí, minha amiga. Cortou o finalzinho, né? Cortou o finalzinho. Mas deu para entender a mensagem toda dela. Obrigado, tá? Elídia de São João do Manhuaçu. 10h52. Não foi suficiente. Henrique e Juliano.

0: E aqui na Manhã Sul FM, ele, Soleni, com Newton Lamas, para minha amiga Fátima, que tá ligada no Sagrada Família. Bom dia para vocês do Sagrada Família, pessoal do Todos os Santos, você que tá no bairro dos Operários, bairro Petrina, pessoal do Santa Luzia, bairro Lajinha, Bela Vista. Bom dia para a cidade de Manhuaçu, curtindo aqui a maior e melhor, que é a Manhuaçu FM 106.9. E daqui a pouco as últimas participações de hoje.
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0: E hoje aqui no Saúde em Foco vamos falar sobre as canetas emagrecedoras que estão sendo muito usadas nesse momento, inclusive para perda de peso. O uso de medicamentos popularmente conhecidos como canetas emagrecedoras tem se mostrado eficaz no combate à obesidade, mas também é associado a casos de deficiência de vitaminas e perda de massa muscular, sobretudo quando não há mudança de hábitos relacionados à alimentação e à atividade física. Foi feita uma entrevista pela Agência Brasil com o endocrinologista, membro da Sociedade Brasileira de Endocrinologia e Metabologia, coordenador do Departamento de Farmacoterapia da Associação Brasileira para o Estudo da Obesidade e Síndrome Metabólica, Dr. Márcio Mancini. E ele explicou que esse tipo de medicamento, da classe dos agonistas do receptor GLP-1, pode causar deficiência de micronutrientes e perda excessiva de massa muscular se não houver um acompanhamento adequado. Segundo ele, o forte efeito da redução do apetite e de atraso do esvaziamento do estômago fazem com que os pacientes, muitas vezes, reduzam drasticamente a ingestão de alimentos, o que pode levar a um consumo insuficiente de proteínas e vitaminas. Ele sugere metas de proteína de aproximadamente 1,2 grama quilo por dia para indivíduos jovens e saudáveis.

0: saudáveis e de 1,5 grama quilo dia para idosos ou pessoas em risco de sarcopenia, que é a perda de massa muscular. Então é necessário que haja esse cuidado quando você for utilizar aí as canetas emagrecedoras. Daí a necessidade, né, de consulta médica, de ter um acompanhamento. Para evitar tais situações, o médico endocrinologista orientou a estratégias comportamentais e também dietéticas. Fazer consumo fracionado das refeições, pequenas, frequentes e densas em nutrientes ao longo do dia. Consumir alimentos ricos em proteína logo no início da refeição, momento em que a sensação de saciedade precoce ainda é menos pronunciada. Evitar alimentos muito gordurosos, que costumam provocar náuseas. Aumentar o consumo de fibras e líquidos para combater diretamente os efeitos colaterais gastrointestinais. E os sinais de alerta devem ser monitorados. Diminuição da força física ou da mobilidade no dia a dia, que pode indicar o desenvolvimento de sarcopenia, que é perigosa sobretudo em idosos. Alterações de exames de laboratório, como redução do nível de vitamina D, potássio, magnésio, ferro e vitamina B12. Restrição alimentar excessiva com perda completa do prazer diante da comida, que pode indicar que a dose do remédio está excessiva para aquele paciente. Daí a importância, se você vai usar as canetas emagrecedoras que estão por aí, de uma orientação adequada e competente de um médico que vai te acompanhar, um profissional da área nutricional, como a gente sempre fala aqui na Rádio Manhuaçu, nas entrevistas e nas orientações. E esta é mais uma delas que a gente traz para você. 11:04, termina o Saúde em Foco e amanhã tem mais.
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0: E a última sequência musical com atendimento à sua participação aqui na Rádio Manhuaçu. Bom dia pra gatinha Maria Clária. Maria Clara, tá ligada? Ouvindo a Rádio Manhuaçu. Oi, Maria Clara, bom dia pra você. É a filha da nossa amiga Glauciele. Bom dia para vocês aí em Santana do Manhuaçu. Oi, Dora. Bom dia. Chega mais.

0: 10, aqui na Rádio Manhã Iguaçu.
1: Oi, Luiz Nascimento, bom dia. Aqui, aí tá tudo bem? Aqui tudo bem, graças a Deus.
0: Isso é bom.
1: Adoro aqui de São Vicente. Gostaria de pedir uma música, se você puder passar pra mim. Zeneto e Cristiano, com o trio Parada Dura, morando aqui no mato. Aí, se você puder, ofereço para todo mundo que estiver ouvindo a Rádio Manhuaçu, tá? Minhas
0: tá
1: comadres, compadres, minhas colegas do exercício, todas.
0: Ótimo, ótimo.
1: Aí, se você puder, muito obrigada, fique com Deus.
0: Até a próxima.
1: Tchau.
0: Parabéns aí, as colegas do exercício, né? São as meninas da ginástica, amigas da dor. É isso aí, vamos fazer atividade física, porque isso é bom demais. Mais um bom dia, agora do amigo Celso. O Celso está em Martins Soares, ouvindo a Rádio Manhuaçu, dando bom dia para a família dele, para os amigos, o Cláudio lá do Jatobá, também a Maria, os vizinhos lá, e também ao Padre Silas, né, da paróquia, lá em Martins Soares. Um abraço para você, Celso. Muito obrigado aí pela sintonia, tudo de bom, tá? Ótima semana. Tem esse áudio, bom dia.
2: Alô, Nascimento. É o Pedro Venâncio Bandeira aqui da Barra do Jaguaraí.
0: Fala, Pedro.
2: Pedindo uma música pro meu irmão na cabeceira de São Luís de Conceição e pro outro irmão meu na cabeceira de Santa Maria do Mutum. Eu queria pedir uma música com Léo Canhoto e Robertinho.
0: Qual?
2: Pra que guardar dinheiro?
0: Ei.
2: Alô, boa semana.
0: Tá certo, tá certo. Bom dia pra você. A Ifigênia do Santa Luzia disse assim, o Nascimento, só música boa toca aí, hein? E essa que você tocou agora, ela mandou mensagem 10h26. Não lembro qual música, né? Segundo ela, é daquelas. Tá ótimo. Bom dia, minha amiga. Oi, Valéria.
3: Bom dia, Luísa. Aqui é a Valéria de Lisboa. Gostaria de ouvir a música do Amado Batista, Sonho Dourado. E ofereço para meus filhos Gustavo, Otávio, Gabriel, meu esposo Wagner, você e todos os ouvintes do programa. Uma ótima semana para todos.
0: Para você também. Fala comigo, Maria de Lourdes.
4: Bom dia, Luiz Nascimento.
0: Bom dia.
4: Eu sou a Maria de Lourdes, do Mano Corvo da Raiz. Gostaria de passar a música para o meu sobrinho que casou no sábado, dia 22, que casou no sábado, dia 22. Se passar a música para ele, a música do matrimônio, do casamento dele, do Alessandro e a Samila. Deseja muita felicidade. Casamento dele, que ia ser muito feliz.
0: Isso aí.
4: Do casamento dele.
0: Parabéns ao casal. Obrigado, tá, minha amiga? Vai tocar. Bom dia.
5: Bom dia, Luiz Nascimento. Aqui é a Tereza de Reduto que tá falando.
0: Oi, Tereza.
5: Do seu programa, eu sou a primeira vez que eu estou participando.
0: Obrigado.
5: Mas eu ouço a Rádio Manhã Sul desde o programa do Alfredo Dias. Então eu ouço todos os programas. Eu participo mais do programa do Giovanna Amorim, tá?
0: Sim.
5: Um abraço, fica com Deus e um bom dia e bom trabalho para você.
0: Para você também. Obrigado pela participação. Volte a participar aqui com a gente, tá? Obrigado. Oi, Lica.
6: Ô, Luiz. Bom dia. Tudo bem com você, sua família? Aqui é a Lica do Barro, Nossa Senhora Aparecida. Tá ligadinha aqui também, Luiz.
0: Eu sei.
6: Manda um alô para nós aí, uma música boa aí para nós aí, uma música bem chonada, viu?
0: Falou, tá ótimo.
6: Que as músicas tá todas chonadas.
0: É.
6: Mas falou, tchauzinho com Deus. E uma boa segunda-feira em paz para todos nós. Fica com Deus.
0: Tchau, Lica.

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0: Romance Rosa, a música que nós ouvimos. Bom dia para o Vaguinho da Máquina, mandou um bom dia para mim aqui no Zap Zap, já no finalzinho do programa. Grande Vaguinho, aquele abraço para você, para a família, aí em Luisburgo, curtindo aqui a maior e melhor, a nossa querida Rádio Manhuaçu. Daqui a pouquinho eu volto para fechar o programa de hoje. 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
1: A você que mandou o seu bom dia no WhatsApp da Rádio Manhuaçu, muito obrigado. Tem mais à tarde, à noite e comigo amanhã, a partir das 7h30 da manhã, aqui na Rádio Manhuaçu. Léo Canhoto e Robertinho, pra que juntar dinheiro?

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1: E você é o meu convidado, minha convidada para amanhã estarmos juntos mais uma vez a partir das 7h30 da manhã com o nosso Manhã do Ouvinte. Obrigado pela audiência, pela participação, pelo carinho sempre aqui com a 106.9, a Rádio Manhã Uaçu. Já já o Padre Carlos Altoé já está aqui no estúdio, prontinho, preparado para mais um Caminho Verdade e Vida. E a tarde vai começar com Sintonia da Tarde em seguida aqui na Rádio Manhã Uaçu. Fiquem todos com Deus, uma excelente semana para todos e amanhã a gente volta a se encontrar. Até lá, tchau, gente.
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4: Bom dia, Luiz Nascimento. Bom dia, ouvintes. Bom dia, família. Estamos chegando com o nosso Caminho, Verdade e Vida desta segunda-feira, quando nós celebramos o dia 24 de agosto, a festa de São Bartolomeu, apóstolo de Jesus Cristo. Bom dia aos nossos trabalhadores e trabalhadoras. Bom dia, viajantes, motoristas. Orações e preces aos doentes, enfermos, famílias enlutadas, aos idosos. Que Deus abençoe você, criança, jovem. Que Deus continue fortalecendo aqueles que continuam firmes na oração, rezando pelas vocações. E neste final de semana, nós agradecemos a Deus a vida dos leigos e leigas na igreja, homens e mulheres que vivem o compromisso cristão, que coloca a vida a serviço da vida, da missão, nos serviços, nos diversos ministérios que temos na nossa igreja, em nossas comunidades. Que o Senhor continue iluminando a vida, a fé, o compromisso, mas que o Senhor continue confirmando, como confirmou Pedro, como confirmou Bartolomeu no segmento, homens que viveram na fidelidade, no compromisso, na fé. Nosso Caminho, Verdade e Vida das segundas-feiras, dedicado às famílias, aos casais. Nenhuma família está livre de conflitos, dificuldades ou momentos de fraqueza. Por isso, o perdão é essencial para manter viva a união familiar. Saber pedir desculpas e recomeçar exige humildade, mas também fortalece os laços entre aqueles que se amam. O coração que aprende a perdoar se torna mais livre e mais aberto à ação de Deus. Quando existe diálogo sincero, disposição para reconciliar-se, o amor vence as divisões e devolve à família a alegria da convivência fraterna. E nada melhor do que uma convivência fraterna dentro de cada lar. O mundo precisa do testemunho de famílias que vivem o amor com sinceridade e perseverança. Em tempos marcados pelo egoísmo e pela indiferença, um lar unido torna-se sinal da presença de Deus. Famílias que rezam juntas, dialogam e permanecem firmes nas dificuldades, anunciam o Evangelho através da própria vida, do próprio relacionamento humano. O amor vivido de casa alcança também a comunidade e transforma a sociedade. Compromisso, vivência, valores. Quando uma família vive na paz, ela se torna luz e esperança para o mundo e para tantos e tantos corações. Que a palavra nos ilumine, que nossos lares possam ter sempre a graça da fé, a presença do Senhor, que continua chamando, convocando, para que cada um, cada uma, assuma e

viva de uma forma intensa e plena a vocação, o compromisso e a missão. Primeira música do nosso Caminho Verdade e Vida, dedicada a todas as famílias, anjos de resgate, tua família.

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1: Muito bem, caro ouvinte, tua família, anjos de resgate. Muito bem, vamos ao evangelho de hoje. Hoje, repito, nós celebramos a festa de São Bartolomeu, apóstolo, um dos primeiros, um dos 12 que seguiram Jesus Cristo. Nós temos o evangelho de São João, capítulo 1, de 45 ao 51.
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1: Naquele tempo, Filipe encontrou-se com Natanael e lhe disse: encontramos aquele

Pentou. Aí vem um israelita de verdade, um homem sem falsidade. Natanael perguntou: de onde me conheces? Jesus respondeu: antes que Filipe te chamasse, enquanto estavas debaixo da figueira, eu te vi. Natanael respondeu: Rabi, tu és o Filho de Deus, tu és o Rei de Israel. Jesus disse: tu crês, porque te disse, eu te vi debaixo da figueira? Coisas maiores que esta verás. E Jesus continuou: em verdade eu vos digo, vereis o céu aberto e os anjos de Deus subindo e descendo sobre o Filho do Homem. Palavra da salvação. Prezado ouvinte, querida família, nós celebramos São Bartolomeu, festa neste dia. Mas o Evangelho fala de Natanael, é o mesmo personagem. São Bartolomeu foi um dos 12 apóstolos de Jesus Cristo, frequentemente identificado pelos exegetas como Natanael. Nascido em Caná da Galileia, ele foi apresentado a Jesus por seu amigo Filipe e celebrado por com sinceridade. Na verdade, é festejado neste dia 24 de agosto. Um elemento muito bonito neste início, nesta vocação de Bartolomeu ou de Natanael, é a amizade dele com Filipe. E o elemento importante é que Filipe já conhecia Jesus. Filipe já seguia Jesus. E olha a identidade, a perspectiva de Filipe. Ele já seguia Jesus e convida Natanael para conhecer Jesus. É interessante. É um belo exemplo para ser seguido. Nós temos tantos e tantos amigos. Temos, todo mundo tem. Você que nos escuta, você que é criança, você que é jovem, você que é casado, esposo, esposa, nossas famílias, nós temos tanta amizade no dia a dia da vida, vai sendo construída e fortalecida. Mas quantas e quantas vezes nós temos até vergonha de convidar o outro para rezar conosco. Às vezes o outro não participa de nada, de nenhum grupo, de nenhuma pastoral, nenhum movimento. Às vezes o outro não participa de nenhuma igreja e é amigo. Na verdade, Filipe não teve vergonha de chamar, mesmo ouvindo aquilo que Natanael ou que Bartolomeu disse a respeito de Jesus. Olha, de Nazaré pode sair coisa boa, pode sair coisa que presta. Ele foi e conheceu Jesus. E para grande surpresa dele, Jesus já o conhecia. Quando você estava debaixo da figueira, eu te vi. Ora, como é interessante o olhar de Jesus. Antes que Zaqueu visse Jesus, Jesus viu Zaqueu. Antes que Bartolomeu conhecesse Jesus, Jesus já tinha visto. Era uma prática. A figueira era um lugar espaçoso e acolhedor. Ela gerava uma sombra enorme. E os judeus, eles como que usavam deste espaço para ler, para conhecer, para aprofundar a lei, a Torá. Por isso que Jesus passa, vê Natanael, mesmo que ele não viu Jesus, mas Jesus passa adiante. Jesus é aquele que respeita. E o bonito, repito de novo, é a atitude de Filipe. Quando Filipe já conhecia Jesus, ele fez questão
de chamar o colega, o colega.

colega, o companheiro, o amigo, para também conhecer Jesus. Jesus se encanta com Bartolomeu e Bartolomeu se encanta com Jesus. Viveu uma vida que foi culminada no martírio. Doação, entrega total, por causa do seguimento a Jesus Cristo. Que São Bartolomeu continue intercedendo junto a Jesus pelas nossas vidas, nossas famílias, nossos lares. Segunda música do nosso Caminho Verdade e Vida, Tua voz me fez refletir.

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1: Muito bem, caro ouvinte. Tua voz me fez refletir. É uma recordação, é uma história bela dos 12 primeiros, daqueles que aceitaram o convite de Jesus. Natanael, ele, pela interferência, pela amizade com Filipe, Filipe conseguiu levá-lo até Jesus. Mas os demais, Simão, André, Tiago, João, Mateus, eles foram chamados, convocados por Jesus. E diante da convocação, largaram tudo, seguiram Jesus. Fizeram como que uma opção clara. Deixaram tudo, pai, mãe, e seguiram Jesus. De uma forma intensa e plena, no dia a dia da própria vida. E Natanael, ou Bartolomeu, na verdade, pregou o evangelho em regiões do Oriente, como a Índia, a Pérsia, a Armênia,

Sofreu um martírio violento ao ser esfolado vivo. Teve a pele arrancada por ordem de um governador da Armênia. Nós percebemos nesses primeiros séculos do cristianismo, a crueldade era tamanha. A partir dos grandes interesses dos impérios, a partir dos grandes interesses diante da maldade humana, mas também a grande preocupação era assustar os cristãos para que o cristianismo fosse exterminado. Isso mesmo. A grande preocupação era eliminar o cristianismo da face da terra. Por isso que quando nós celebramos um apóstolo como hoje, a cor litúrgica, ela é vermelha. E o vermelho sempre simboliza o sangue derramado por causa de Jesus Cristo. É fidelidade, é compromisso, é perseverança, é persistência na fé. É aquela expressão, é a grande teimosia de quem segue Jesus e mesmo diante das provocações, continua teimando, perseverando e persistindo no caminho. Que São Bartolomeu continue nos ajudando a permanecer, a persistir neste caminho de fé. Prezado ouvinte, querida família, nossa programação Paróquia de São Lourenço. Lembrando que de segunda, hoje, até sexta-feira, nossa missa na Igreja Matriz do São Lourenço, às 18h10. Então hoje, às 18h10, nós iremos celebrar a nossa missa, transmitida pela Rádio Manhossu FM 106.9 e pelas redes sociais. Inclusive hoje, um ano de falecimento do padre João Lúcio Gomes Benfica. Vamos rezar juntos. Amanhã, terça-feira, às 16h, missa no Lar São Vicente de Paulo. Na quarta-feira, às 6h, teremos a missa na Capela do Hospital César Leite. Às 19h30, na quarta-feira, missas nas comunidades São Lucas e Nossa Senhora Aparecida. E na quinta-feira, 19h30, missas nas comunidades Sagrada Família e São Paulo Apóstolo. Que o Senhor nos ilumine, que São Bartolomeu continue intercedendo junto a Jesus por todos nós, nossa igreja, nossas famílias, nossos lares, nossa juventude. Que Ele continue mostrando, ou nos mostrando, nos revelando o verdadeiro caminho do seguimento. Rezemos pelas nossas famílias, nossos lares. Rezemos pelos doentes, enfermos, famílias enlutadas, idosos. Agradeçamos a Deus os que estão recuperando a vida e a saúde. Mas também agradeçamos a Deus a vida de todos os trabalhadores e trabalhadoras. Pai nosso, que estais nos céus, santificado seja o vosso nome. Venha a nós o vosso reino, seja feita a vossa vontade, assim na terra como no céu. O pão nosso de cada dia nos dai hoje. Perdoai as nossas ofensas, assim como nós perdoamos a quem nos tem ofendido. E não nos deixeis cair em tentação, mas livrai-nos do mal. Amém. Prezado ouvinte, querida família, um grande abraço. Bênçãos de Deus. Um dia abençoado, um dia feliz. E uma semana cheia das mais ricas bênçãos de Deus. E o que desejamos também a todos, saúde e muita paz. Luiz Nascimento, um grande abraço, uma boa tarde, muito obrigado. Um bom descanso para você. Última música, Padre Ezequiel, Luz do Meu Rancho. Logo na sequência nós teremos o Sintonia da Tarde com Moreira Lopes. E até amanhã, neste mesmo horário e novo caminho Verdade e Vida. Pela intercessão de São Lourenço, de Nossa Senhora, Mãe de Deus, Mãe da Igreja e Nossa Mãe, desça sobre todos nós a bênção de Deus Todo-Poderoso, Pai, Filho e Espírito Santo. Amém. Felicidades, grande abraço.

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5: Chegando, alô gente amiga, um abraço, carinho, a partir de agora com você aqui na Manhuaçu FM 106,9, nós estaremos juntinhos, oh que alegria, hein? É a segunda-feira, hoje 24 de agosto de 2026, naquele ritmo bem gostoso, mais uma semana de trabalho depois daquele final de semana que tenha sido de paz, de descanso, de bons momentos, bons encontros, de muita união, para você estar com muita motivação. Motivação aí em seu coração para mais esta semana. Você que desde cedinho está aí acompanhando a programação da Manhuaçu, aquele abração legal. Você que chegou agora, ligou seu radinho, seja bem-vindo, bem-vinda. Vamos ficar juntinhos até as 4 horas, hein? Então vai lá, aumenta o volume do radinho e vamos trabalhar juntinhos. Você curtindo, interagindo, você participando, mandando seu WhatsApp através do nosso contato, que é o 339-8818-8890. Para você que está aí no seu trabalho, para você que está em casa, você que chegou agora, que coisa boa para o almoço, não é mesmo? Que bom demais, hein? Agradeça sempre a gratidão por quem prepara esse alimento que nos dá vida, nos traz uma energia para o organismo e prepara sempre com tanto carinho. Para você que está aí ligadinho na sua comunidade rural, na sua cidade, aquele abração muito legal. E é nesse clima que eu convido você. Vamos ficar juntinhos a partir de agora, nesse ritmo gostoso. É a super segunda-feira, 24 de agosto. Já chegamos a 236 dias do ano para 2027. Faltam aqui apenas 129 dias. É a 21ª semana do tempo comum. Dia 24 é um dia especial aí porque lembra talvez o dia do casamento, do noivado, batizado, momentos especiais que a vida nos reserva, não é mesmo? Então, para você que está aí sempre com muita motivação, vamos ficar juntinhos? Por aqui o que não falta é otimismo. É, daqui a pouco nós vamos trazer como destaque o convidado do dia. Fique ligado, já está no site da manhuaçufm.com.br. Chega lá também pelo Facebook. O convidado é o cantor, a cantora, a dupla sertanejo, grupo musical que você indica. E diariamente nós estamos aqui atendendo aos ouvintes, trazendo esses grandes nomes da nossa música, tá? Para você ficar antenado também, dentro de instantes nós vamos ter o artista da terra, aquele mineiro, aquela mineira que se destacou, a personalidade das Minas Gerais. E nesse clima gostoso, às 2 horas tem a catequese no seu lar, tá? Fique atento, ligadinho, a transmissão é simultânea pelo Facebook da Manhuaçu, depois tem toques e dicas, tem informações, tem esporte para você atualizar aí dos campeonatos, tem mais, né? Tem às 3, a consagração à Nossa Senhora Aparecida, mensagem de otimismo. Vou falar na mensagem de otimismo, e nós já conseguimos aqui trazer de primeira para você essa mensagem que realmente tem tudo a ver, né? Seja alegre e otimista. Deus está dentro de você, independente do seu momento, das suas tribulações, tá? Não faça como os tolos que pensam que Deus está muito longe, sentado num trono de ouro. Nada disso. Não procure nas nuvens ou nas estrelas tão alto que não

0: possa atingir. Ele está dentro de você e lhe fala silenciosamente pela voz de sua consciência. Procure descobri-lo, vivendo com pureza de coração e amando a todos como a si mesmo.
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0: E aí, vamos lá? Juntinhos? Pé na areia então, Thiaguinho.
2: Alô, pronto!

0: Maravilha, hein? Assim nós tivemos Fala Mansa, Mio. Vou conferir da hora, vamos lá? Agora, 12:16. 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

Isso, nós vamos na tarde de segunda-feira, caminhando juntinhos, hein? Chegou agora, deixa seu recado, manda o seu abraço aí, o nosso WhatsApp fica à sua disposição, tá? É a linha direta para você pedir a sua música, mandar o seu abraço, falar aí sobre a sua comunidade, enfim, né? É um momento muito especial quando nós estamos atendendo a sua participação através do 33 988 18 88 90. Agora meio dia 18, César Menotti e Fabiano. Os corações não são iguais.

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Os seguintes locais em São João do Manhuaçu, entre 15 horas e 15 horas e 30 minutos. 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

Sintonia, você ligadinho aqui na Manhua. Na Manhua sua FM 106,9. Vamos aí, girando. 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

E aí, você ligadinho aqui no Sintonia da Tarde, na super segunda-feira, 24 de agosto. E aí, chegou? É, ligou o seu radinho, tá aí curtindo, acompanhando, tá na hora do almoço, tá no seu descanso, tá no trabalho. Aí, você comerciante, você da construção civil, você da oficina, aquele abração legal. E a Mari Fernandes chegou, telefone sem fio.

0: 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E aí, gostou da Mari Fernandes? É, sucesso em todo o Brasil. Destaque para você aqui no Sintonia. Então, participe, hein? Deixa seu recadinho aí. Já já vamos estar atendendo a todos com muito, mas muito carinho. É sempre muito bom esse encontro. Um abraço para você, taxista, caminhoneiro, aí o pessoal do aplicativo, né? Da mobilidade. Um abraço para toda a turma que vai se ligando aqui na Manhuaçu. E a hora certinha agora, 12:46. 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

E assim, você ligado, aquele abraço legal para você que está aí na sua comunidade rural, excelente tarde, bom trabalho, você que está aí na sua cidade, fala para mim de onde você está ouvindo a Mãe Uaçu, conta aí, deixa o recadinho, Fresno chegando, Lanterna dos Afogados.

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1: E aí, chegou agora? Então vamos lá. Vou contar a história, hein? Que bacana, né? Depois de ouvir aí com a dupla Bruno Rosa e a participação da dupla Israel e Rodolfo, Fio Fio e a Isa cantou Sem Filtro. Agora tem o destaque para alguma história curiosa de mineiro ou de mineiro e nós contamos por aqui. Hoje nós vamos trazer um filho de Volta Grande. Volta Grande é um pequeno município localizado aqui na Zona da Mata, divisa com o Rio de Janeiro. Humberto Duarte Mauro, ele que nasceu em Volta Grande em 30 de abril de 1897, faleceu em 5 de novembro de 1983. Foi um cineasta, escritor, foi acadêmico, músico, ator, produtor, pintor, também um artista plástico, político, crítico, roteirista e ativista brasileiro. Quase sempre citado como o maior cineasta brasileiro de todos os tempos, o Humberto Mauro, ele é conhecido por ter sido um dos pioneiros do cinema brasileiro, produzindo filmes como Brasa Dormida em 1928, Sangue Mineiro em 1929, Canga Bruta em 1933, hoje consideradas obras-primas da sétima arte. Autor do mais importante ciclo regional do cinema brasileiro, o Ciclo de Cataguases. Mauro foi um dos precursores do movimento cinematográfico brasileiro, Cinema Novo, propagado no Brasil entre os anos 60 e 70. Apesar de não ter feito carreira internacional devido às limitações da época, foi homenageado no Festival de Cannes, na França, como um dos cineastas mais importantes do século XX. E assim, ele, em 1923, passou a se interessar por fotografia, adquiriu uma câmera de Pedro Cornello, pai da atriz Eva Neal, imigrante italiano de quem se tornaria amigo até se desentenderem. Ambos compartilhavam de uma paixão pelo cinema, principalmente pelos filmes americanos de aventura. Em 1925, Mauro e Cornello compraram uma câmera cinematográfica de 9,5mm, marca Pathé, para estar aí filmando um curta-metragem cômico de apenas 5 minutos de duração. E assim mostraram o filme a comerciantes locais, tentando convencê-los a investir numa companhia produtora de filme em Cataguases. Com apoio financeiro de Homero Domingues, compraram uma câmera de 35mm, centenas de metros de filme. Mas o filme que resolveram fazer ficou inacabado. Ainda em 1925, com a participação do negociante Agenor Cortes, fundaram em Cataguases a FEBO Sul-Americana. Em 1926, realizaram na Primavera da Vida e, em seguida, Tesouro Perdido, o filme nos moldes dos filmes de aventura americanos, com muitas e complicadas cenas de ação. Foi premiado como o melhor filme brasileiro de 1927. E assim contou com a única participação nas telas da mulher de Mauro, com o nome artístico de Lola Liz. Com o sucesso do Tesouro Perdido, Mauro pôde ampliar sua produtora, rebatizada de FEBO Brasil, e assim desenvolveu filmes de acordo com a sua visão pessoal. Ele manteve estreitas ligações com poetas e escritores modernistas da época, especialmente os integrantes do chamado Movimento Verde. Como destaque, em 1923, a carreira de Humberto sofreu mudança e ele se rendeu ao documentário. A pedido do então ministro da Educação e Saúde, Gustavo Capanema, professor de Edgar Roquette Pinto, criou o Instituto Nacional de Cinema Educativo INCE e convidou Humberto Mauro. Filmou mais de 300 documentários de curta, entre 36 e 64, Dia da Pátria, Lição de Taxidermia, Vacina contra a Raiva, A Velha Afiar e outras. E assim, durante seus últimos anos de vida, o mineiro Humberto Mauro foi a inspiração principal da geração do Cinema Novo. Nelson Pereira dos Santos, Glauber Rocha eram seus admiradores declarados. Mesmo sem dirigir, deu colaboração informal a cineastas como o próprio Nelson, para quem escreveu diálogos em tupi. Como era gostoso o meu francês. Afastado do cinema em 74, quando fez o curta-metragem metragem Carro de Bois, passou a viver em seu sítio Rancho Alegre, em Volta Grande, onde veio a falecer aos 86 anos, quase que completamente cego, após uma forte pneumonia. E assim, com um destaque para você hoje, a trajetória do Humberto Mauro, cineasta, escritor, acadêmico, músico, ator, produtor, pintor, artista plástico, político, crítico, também roteirista e ativista brasileiro. Histórias de mineiros e mineiras que nós contamos diariamente por aqui. Fique ligado. 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
1: E hoje tem pra você esse grupo que faz sucesso em todo o Brasil, chegando pra aumentar o volume do radinho. Inimigos da HP, vamos lá. Musa da Praia, a primeira. E aí, ligadinho, quer indicar uma música com o grupo? Vai lá, fique à vontade. Manda aí a sua mensagem.

E o destaque hoje para Inimigos da HP aqui na Manhuaçu FM 106,9. Vai lá, você ligadinho, conferindo, hein? Já tem recadinho aqui, Morena. Aí sim, é. Esse grupo é muito bom, né? Famoso grupo brasileiro de pagode universitário, formado em São Paulo em 1999, com início oficial das atividades em 2001. A banda nasceu, enquanto a turma vai cantando aqui, vamos falando, né? A banda nasceu de uma reunião de amigos da faculdade de engenharia que tocavam por diversão e decidiram trocar os cálculos pelo samba. Aí a troca até que foi justa, né? Em termos do sucesso que representa hoje a banda. Mudei por você.

E aí, você ligadinho com Inimigos da HP. Deixa eu mandar um abraço, minha amiga Dona Purinha. Mandou mais cedo aqui a mensagem destacando: Moreira, eu tô fazendo um bolo aqui, te ouvindo, hein? Nossa, esse bolo deve ter saído show de bola demais, hein? Minha amiga Dona Purinha, aí na comunidade, bairro Lajinha, e o seu Sebastião, seu esposo, grande abraço. Seu Antônio tá aí no seu trabalho também, sempre acompanhando, né, seu Antônio? Um abração, tá o Geraldino, só tem gente boa. Dona Aura tá ligadinha ali na região do bairro Todos os Santos, é a mãe da Rose Valentim, nossa ultramaratonista. Tá tudo bem, Dona Aura? Um abraço.

0: aí, essa banda que surgiu como uma brincadeira. Daqui a pouquinho eu conto mais pra você, níveis da HP. Só que não.
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Inimigos da HP, essa banda surgiu como uma brincadeira entre estudantes de engenharia que usavam com famosas calculadoras científicas HP. Amigos diziam que eles tinham brigado com HP, porém preferiram pagar em vez de estudar ou trabalhar. O grupo conta com o Seba, voz, Alemão Surdo, Tocha Rebolo, Cebola o Pandeiro e Gui no repique, entre outros músicos que compõem a Batucada. 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

Bonito demais. Alô. Olha o balanço, gostou?

0: Colorado.
1: Destaque para você hoje, Inimigos da HP, aqui na Manhuaçu. E assim, esta banda ajudou aí a alavancar o momento ou a movimentação do pagode universitário nos anos 2000, ao lado de outros nomes como Jeito Moleque. Ficou conhecido o grupo pelo repertório animado, misturando regravações de clássicos, axé, sertanejo e músicas inéditas com uma batida bem própria. Ganharam projeção nacional, discos de ouro com vendas expressivas de CDs e levaram sua música para palcos do Brasil e também do exterior. Em 2026, o Inimigos da HP segue totalmente nativa com o projeto audiovisual Tudo Vira Samba, que traz releituras de sucessos de outros gêneros musicais, como sertanejo, adaptadas para o ritmo do pagode. E aí, para você, nesse clima aqui na Manhuaçu, com mais uma que toca nessa tarde super especial. Segurando essa aí, Cassi Caçador. Amanhã, novo convidado. Gostou? Vai lá, conta pra mim, deixa o seu recado, manda o seu abraço.

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5: E nós vamos em frente com você na segunda-feira, 24 de agosto. É sempre muito bom estar juntinhos, hein? E o tribunadoleste.com.br tem as informações de Manhuaçu e da região sempre atualizadas, hein? E um atropelamento fatal foi registrado na noite do sábado, dia 22, na BR-116, na altura do córrego do Cachoeirão, em Inhapim. Segundo informações, o homem estava em um estabelecimento comercial às margens da rodovia quando atravessou a pista e foi atropelado. O veículo envolvido não foi identificado. O atropelamento foi extremamente violento. A vítima teria sido arrastada pelo veículo e sofreu ferimentos gravíssimos. O corpo ficou no meio da pista. A área foi isolada pela concessionária Ecovias Rio Minas para os trabalhos de atendimento e preservação do local. Equipes da Polícia Rodoviária Federal e da perícia também estiveram na ocorrência. As circunstâncias do atropelamento continuam sendo investigadas. Na tarde de ontem, militares compareceram ao Morro do Cruzeiro, em Carangola, após denúncia de disparos de arma de fogo, onde localizaram uma pessoa alvejada. A vítima foi socorrida para a Casa de Caridade de Carangola, onde permaneceu internada com projétil alojado na região do pescoço. Segundo a vítima, após um desentendimento, o autor teria sacado um revólver e efetuado diversos disparos em sua direção. E durante o rastreamento, a guarnição localizou o suspeito, que apresentou uma versão diferente dos fatos, alegando ter entrado em luta corporal com a vítima e que uma terceira pessoa teria efetuado os disparos. Foram realizadas buscas nos imóveis relacionados à ocorrência, porém a arma de fogo não foi localizada. A perícia compareceu ao local para a realização dos trabalhos. Diante dos fatos, o homem recebeu voz de prisão e foi conduzido até a delegacia de Muriaé. Tá aí, portanto, essa situação violenta lá na cidade de Carangola. Hora certa, conferindo agora 1h39, mais informações, atualizações do que anda acontecendo em Manhuaçu e toda a região. É só acessar o tribunadoleste.com.br.
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5: 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Vamos em frente, abraçando você que está ligadinho. Alusão aqui vai para a nossa ouvinte, a Camila Aparecida, é isso? Digitou aqui, mas fez versão do nome. Tá bom, Camila, um abraço para você. Ela ligadinha no bairro São Vicente, um abraço para todos aí. Meu amigo Benoni tá aí no São Vicente também, sempre acompanhando, não é isso, Benoni? Um abraço para você, tá? E o nosso amigo, seu Geraldo, lá em Pirapetinga, acompanhando. Um abraço para toda a família aí. Boa semana! Outro beijo, Teodoro e

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4: Boa tarde, Moreira Lopes. Opa. Aqui é a Luzia, do Cogo da Barreira.
3: Oi, Luzia.
4: Sobre campo, Distrito Granada. Mandou um alô pra nós aqui. Nós ouvimos sempre essa rádio maravilhosa.
3: Maravilha, bom
4: a
3: demais.
4: Próxima música, Alfredo.

0: dessa para todos os meus amigos e vizinhos. Que você tenha uma ótima tarde. Fique com Deus.
1: Aí, uma abençoada semana para vocês em Abre Campo, região de Granada, Terra Boa. Alusão para todos aí. Vamos conferindo Eduardo Costa. Imagina eu. 1h50.

0: Você conferiu, Eduardo Costa? É, em algumas regiões do Brasil, bastante frio, é isso? A segunda-feira começou congelante na Serra de Santa Catarina. Em Bom Jardim da Serra, os termômetros chegaram a menos 9 graus centígrados. E a cidade de 4 mil moradores amanheceu com a vegetação coberta por gelo. Em São Joaquim, a mínima chegou a menos 6 graus centígrados. E as baixas temperaturas são consequência de uma massa de ar frio e seco que atua sobre o sul do Brasil. No domingo, o amanhecer também já havia sido com mínimas baixas. O dia também é gelado no litoral catarinense. Criciúma marcou 5 graus centígrados, enquanto Florianópolis atingiu 7,5. Em Itajaí, a menor temperatura foi de 10,5 graus centígrados. Portanto, aí, o frio tomando conta em algumas regiões, em especial no sul do Brasil. Já pensou? Temperatura de menos 9 graus centígrados? É frio congelante, hein?
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0: nutrientes e vitaminas naturais. 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Cuide com carinho da sua saúde. 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
1: Maravilha, hein? Deixa eu mandar um abraço aqui para a aniversariante de hoje, Vanderléia. Um abraço para você, Vanderléia, ligadinha lá na comunidade da Boa Esperança. Um abraço para todos aí, tá? Felicidades. E o Juninho também tá aí curtindo. Fala comigo.
2: Ô, Morelo, boa tarde. Aqui é o Juninho do Barreiro. Esquece não. Manda um alô para todos os ouvintes aí, para nós aí, ó.
1: Valeu, Juninho.
2: O Juninho do Barreiro.
1: Ei, gente boa. Um abraço para você, para Vânia, para toda a família aí. Vão curtir agora. Tem Fernando e Sorocaba. Inverno. 1h56.

É o ritmo na sua tarde aqui na Manhuaçu e a previsão do tempo para Manhuaçu sem expectativa de chuva. Em Belo Horizonte há uma grande expectativa de chuva hoje. 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
0: Conferido agora, vem chegando a Igreja Viva, a comunicação do Padre Rafael Henrique e a transmissão é simultânea pelo Facebook da Manhuaçu.
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4: Olá, meu querido irmão, minha querida irmã, está no ar o nosso Igreja Viva, este momento em que nós nos encontramos, momento para a nossa catequese, em que nós fazemos a leitura de um documento da igreja, de uma exortação apostólica, momento em que nós retomamos a nossa catequese inicial e também aprimoramos a nossa catequese permanente. Que Deus abençoe imensamente você, a sua família, o seu lar, onde quer que você esteja neste momento nos acompanhando, que Deus abençoe imensamente. Neste momento do Igreja Viva, nós estamos na leitura da exortação apostólica pós-sinodal Verbum Domini, do Santo Padre Bento XVI, sobre a palavra de Deus na vida e na missão da Igreja. Nesta exortação apostólica, nós continuamos a leitura do número 93, que vai nos dizer o seguinte: é necessário descobrir cada vez mais a urgência e a beleza de anunciar a palavra para a vinda do reino de Deus que o próprio Cristo pregou. Neste sentido, renovamos a consciência tão familiar dos padres da Igreja de que o anúncio da palavra tem como conteúdo o reino de Deus, sendo este a própria pessoa de Jesus, o auto-basileia, como sugestivamente lembra Orígenes. O Senhor oferece a salvação aos homens de cada época. Todos nós damos conta de quão necessário é que a luz de Cristo ilumine cada âmbito da humanidade, a família, a escola, a cultura, o trabalho, o tempo livre e os outros setores da vida social. Não se trata de anunciar uma palavra anestesiante, mas desinstaladora, que chama a conversão, que torna acessível o encontro com Ele, através do qual floresce uma humanidade nova. Muito bem, meu querido irmão, minha querida irmã, aqui nós somos então chamados a vivermos essa palavra, este anúncio, a tomarmos essa palavra e este anúncio para trazer esta nossa responsabilidade de dizer, de falar, de proclamar em todos os âmbitos. Quer dizer, todo tempo e todo espaço, em todo momento, é momento para a evangelização. Seja nos mais diversos ambientes, viver a palavra de Deus e anunciar a palavra de Deus é uma missão nossa, que nós assumimos e recebemos do Senhor. O anúncio do reino de Deus deve estar em todo o ambiente e em todo lugar. Portanto, estejamos atentos para vivenciar, para anunciar essa palavra de Deus em todo e qualquer momento da nossa vida. Não sejamos tímidos em anunciar a palavra de Deus, mas sejamos destemidos anunciadores. Que Deus abençoe imensamente você, abençoe o seu lar, abençoe a sua família. Um grande abraço, fiquem com Deus e até o nosso próximo Igreja Viva.

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1: 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A catequese no seu lar de volta amanhã, neste mesmo horário aqui no Sintonia.

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4: Com você, no clima da tarde de segunda-feira, hoje é 24 de agosto de 2026. Já estamos aí com 236 dias do ano. É para 2027. Faltam 129 dias, hein? Vamos passando, vencendo gradativamente, sempre com muita disposição, com muito, mas muito otimismo. Aí, Zezé de Camargo, irmão da Lua, amigo das estrelas. 2h11.

É, daqui a pouquinho você vai ter no Sintonia o Toque de Dicas e hoje uma receita que tem tudo a ver com a atualidade, tá? Uma receita bem light para você poder aí colocar em prática nas suas refeições.

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1: Assim é bom demais, hein? Com você na super segunda-feira da Manhuaçu. Hoje é 24 de agosto e o Toques e Dicas nas segundas-feiras, com a participação do chefe Eliassi Fernandes. E uma dica muito legal essa salada aí. Tenho certeza que você vai gostar. Confira.
2: Boa tarde, ouvintes do Toques e Dicas. A nossa receita de hoje é salada de folhas com vinagrete de mostarda. Então, caneta e papel na mão para anotar aí os nossos ingredientes, tá bom? Então, vamos para a salada. 4 miolos de alface americana, 1 pé de rúcula e 1 pé de alface crespa. Para fazer o vinagrete, 4 colheres de sopa de vinagre de vinho, 6 colheres de sopa de azeite, 1 pitadinha de sal, 1 colherzinha de chá de pimenta do reino e 1 colher de chá de mostarda. Como vamos preparar a nossa salada de folhas com vinagrete de mostarda? Lave e enxugue as folhas, corte o miolo de alface americana em 4 partes, sem destacar da base. Disponha todas as folhas de uma saladeira e arrume o alface no centro. Em uma tigela pequena, prepare o vinagrete, batendo muito bem todos os ingredientes com um batedor ou com um garfo, até que o molho fique bem cremoso. Tempere a salada apenas na hora que for servida. Até o nosso próximo encontro, se a Deus assim nos permitir. E um beijo repleto de sabor.
1: Valeu, chefe Eliassi. Boa dica que eu falei. Então, a salada de folhas com vinagrete de mostarda em destaque aqui no Sintonia. Gostou da receita? Além de virar, na verdade, com o preparo aí do jeito que ele passou para os ouvintes, né? Vira uma obra de arte, vai ficar bacana. Então, para você estar aí preparando na hora do seu almoço, quem sabe fim de semana que você tem um tempinho a mais, quer receita? Pode pedir, pode solicitar através do WhatsApp da Manhuaçu.
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2: Quem chegou? O Diogo Nogueira, Talismã. Vamos que vamos.

Sintonia com Luan Pereira, debaixo do chapéu. Legal, hein? São 2 horas 27 minutos. E uma aposta única de Blumenau, Santa Catarina. Foi a vencedora do concurso número 3048 e levou o prêmio de R$ 57.261.000. O ganhador realizou a aposta pela internet. O sorteio foi realizado ontem em São Paulo. Além do grande vencedor, outros dois apostadores de Santa Catarina também foram premiados. Moradores de Concórdia e Riqueza acertaram a quina e cada um levou R$ 34.212. Tá aí, portanto, hein? Bem sortudo, hein? Não foi nem na lotérica para fazer o jogo, né? Ele realizou pela internet mesmo e levou o prêmio de R$ 57.261.000.

0: agora o Thiago Carvalho e Natanzinho, Mil Bocas.
1: Thiago Carvalho! Papai, esqueça, viu? A gente vai quebrar a banca.
2: Obrigado, irmão, pela tua presença.

0: e a minha.
1: Aê, legal. Nesse clima com você na segunda-feira. E a mensagem de hoje, lembra, hein? Seja alegre e otimista. Deus está dentro de você.
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0: você nós vamos em frente nessa tarde legal. Conferindo agora, são 12h32.
1: Boa tarde, Moreira. Opa, tudo bem com você, com sua família? Ótimo. Eu sou Terezinha.
0: Fala, Terezinha.
1: Moro em Fortaleza, Luisburgo. Sim. Ô, Moreira, eu queria pedir você, se você puder rodar para mim o hino do Padre Antônio Marico, Rio Negro Solimões. Eu ofereço pro Bertinho. O Bertinho é meu filho, Moreira. Eu tô fazendo aniversário hoje, Bertinho de Jesus. Deus, Moreira, uma boa tarde. Deus continue abençoando sua vida, Moreira. Amém. A vida de toda sua família. Fique com Deus, muito obrigado. Se você rodar a música, aí o Bertinho tá aqui na escuta, tá bom? Fique com Deus.
0: Tá legal, um abraço pra vocês aí, tudo de bom, tá? E nós vamos trazendo aqui o Padre Antônio Maria e a música foi Deus. Agora são 12h34.

aí, você ligadinho. Demais, hein? A Vicência tá lá em Santo Amaro. Tudo bem, Vicência? Um abraço pra você. Tá aí abraçando ao sobrinho Paulo Roberto, aniversariante de hoje, 24 de agosto. Alô, Paulo! Parabéns também a todos aí, tá? E oferece para Cíntia e para Maria Cecília. Mais um aniversariante é o Paulo Roberto. Aniversariando hoje também a nossa ouvinte, a Vanessa, lá na rua São Simão, aí na Baixada. Um abraço para vocês aí, região do Bom Pastor. Grande abraço, curtindo a programação da Mãe Uaçu. E nós vamos com Marcos e Belotti, Sonhei Sozinho.

Vamos aí destacando as informações. E o jogo entre Vasco e Vitória pela Copa do Brasil na próxima quarta-feira, às 21h30, será mesmo em São Januário. E o Vasco desistiu de jogar no Maracanã e anunciou a decisão de mandar a partida em seu estádio na manhã desta segunda. Não simplesmente desistiu, né? Mas a justiça definiu que não. Com a definição do local da partida, o Vasco vai abrir a venda de ingressos agora à tarde. E para os sócios, portanto, aí o público geral poderá comprar as entradas a partir de 20 horas. O Vasco tentou levar a primeira partida das quartas de final da Copa do Brasil para o Maracanã. No entanto, Flamengo e Fluminense, que administram o estádio, vetou o pedido. A diretoria vascaína entrou na justiça para jogar no local, mas não conseguiu reverter a situação. E o Palmeiras anunciou hoje que renovou o contrato com Gustavo Gomes até dezembro de 2030. O capitão do Palmeiras tinha contrato até dezembro de 2027. Ele está no clube paulista desde 2018. Gustavo Gomes é o estrangeiro com mais títulos e jogos da história do Palmeiras. Ele também é o maior zagueiro artilheiro da história alviverde, com 48 gols. Se depender de clube e jogador, o contrato, portanto, renovado até 2030. Vamos aqui destacando a Série D do Campeonato Brasileiro, a fase semifinal com os jogos realizados ontem. Nós tivemos o Asa, que bateu o Gama por 2-0, e o Uberlândia venceu o ABC por 1-0. As equipes, todas quatro, já estão aí classificadas para a Série C do próximo ano. Portanto, agora a definição é para ver quem vai ser o campeão da Série D. E o Uberlândia saiu na frente jogando em casa, e o Asa também saiu na frente jogando em casa. E no próximo domingo, aí a decisão, um jogo às 16 horas, Gama e Asa, e o ABC recebe o Uberlândia às 17 horas. A Série C do Campeonato Brasileiro, jogos que movimentaram a 18ª rodada. Tivemos o Paysandu, que bateu o Ituano por 1-0, Volta Redonda, que perdeu por 2-1 para o Floresta, o Guarani, que perdeu para o Botafogo da Paraíba 3-1, a Nápoles venceu Confiança por 1-0, Santa Cruz 2-0 no Caxias, Inter de Limeira e Figueirense 0-0, Brusque e Amazonas 1-1, o Maringá bateu o Barra por 2-1, a equipe do Maranhão venceu o Itabaiana 4-1, Ipiranga do Rio Grande do Sul 1-0 em cima da Ferroviária. Na 24ª rodada, nós tivemos aí da Série B do Brasileirão, o Ceará venceu Londrina por 2-1. O Cuiabá empatou com o Goiás em 1-1. Avaí venceu fora de casa a Ponte Preta por 1-0, né? Ou melhor, 2-0 esse jogo aí. E a Ponte Preta está numa situação, né, chegando aí, caminhando para a Série C, infelizmente, né? O São Bernardo com o Náutico 1-1, Operário e Vila Nova 0-0, Fortaleza venceu fora de casa o Criciúma por 2-0. Hoje tem a sequência da rodada, tá? O Atlético de São João del Rei joga na Arena Sicredi, recebendo o Novo Horizontino às 19h30, mesmo horário do jogo lá na Ilha do Retiro, entre Sport e América. Amanhã, o Atlético Goianiense com o Botafogo de São Paulo às 19h30, mesmo horário de Juventude e CRB. Liderando a Série B do Campeonato Brasileiro, Criciúma com 44, Juventude 42, depois Vila Nova 41, Fortaleza 40, Novo Horizontino 37 e CRB 36. Se terminasse neste momento essa fase, o Criciúma e Juventude já estariam automaticamente classificados para a Série A do Campeonato Brasileiro do próximo ano. Porém, como tem muitos jogos ainda, né? E as outras equipes, a da terceira até a sexta posição, estariam disputando um play-off para saber quais seriam as duas equipes que lutariam com Criciúma e Juventude, se terminasse hoje, para a próxima fase. Mas a zona de rebaixamento chama a atenção da Série B. O Ceará, 17º com 28, Londrina é o 18º com 21 pontos. O América, ele, para ficar fora da zona de rebaixamento, ele está com apenas 11 pontos. Ele precisaria somar, no momento,
mais 18 pontos.

0: e torcer aí para uma combinação de resultados para tentar sair desse incômodo, né, que são aí 18 pontos neste momento para fugir da zona de rebaixamento. Mas está difícil, hein? A equipe só venceu 2 jogos em 23 partidas e vencer 6 jogos aí numa sequência, não sei não, hein? E a Ponte Preta caminhando também para a Série C, a lanterna aí com apenas 10 pontos. Vamos destacando a Série A do Campeonato Brasileiro, a 24ª rodada com o Fluminense, que venceu o Remo por 2-1, Inter e Atlético Mineiro empataram em 0-0, Cruzeiro marcou no finalzinho, venceu o Flamengo por 2-1, foi a forra, né, do jogo do meio de semana, em que o Cruzeiro perdeu aí a vaga na Libertadores e o placar aí 2-1 também. E agora pelo Brasileirão, Cruzeiro 2-1. O Palmeiras quase que encheu a mão, hein? Bateu no Vasco por 4-1. O Bragantino venceu por 1-0 o Grêmio. O Bahia venceu lá no Barradão, vitória por 2-0. Santos e Mirassol 1-1. Chapecoense, quem diria, venceu São Paulo por 1-0. Coritiba, depois de um longo período sem vencer no Couto Pereira, o Corinthians venceu por 2-1. Hoje encerra a rodada com Botafogo e Atlético Paranaense. E a liderança continua dele, do Palmeiras, tranquilo lá na frente, hein? Depois Flamengo 45, um jogo a menos, Atlético Paranaense 41, Fluminense 41, Cruzeiro é o quinto com 39, Bahia o sexto, 37 pontos. O Mirassol na zona de rebaixamento, 24 pontos, Remo 23, Vasco 22, a Chapecoense, lanterna com apenas 14 pontos.
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1: E agora vem chegando o momento da consagração a Nossa Senhora Aparecida. Intenção especial de todos os enfermos e também dos aniversariantes. Alguns já citados aqui na programação da Manhuaçu.

0: Uma ótima tarde para você que está aqui no Santuário Nacional, você romeiro, devoto de Nossa Senhora, mas uma boa tarde especial também para você que reza conosco da sua casa através da Rádio Aparecida e Rede Aparecida de Rádio. Neste momento, o Brasil para se consagrar a Nossa Senhora Aparecida. E a nossa saudação especial, você que reza conosco através da Rede Aparecida de Rádio. São mais de 65 emissoras espalhadas em todo o nosso querido Brasil que param a sua programação para retransmitirem diretamente do Santuário Nacional de Aparecida a consagração à Nossa Senhora. Nós rezamos com você da Rádio Difusora HDFM de Pouso Alegre, Minas Gerais, Rádio Caraíba FM, Senhor do Bonfim, na Bahia, Rádio Rural FM de Tefé, no estado do Amazonas, Rádio Tocantins AM de Porto Nacional, Tocantins, e todas as demais rádios que fazem parte da Rede Aparecida de Rádio. Rezamos com você, que está em casa, no trabalho, no hospital ou pelas estradas deste nosso querido e imenso Brasil. Seja bem-vindo, querido Dom Maurício Jardim, bispo diocesano de Rondonópolis, Guiratinga, Mato Grosso. Dom Maurício é um grande amigo nosso, amigo do santuário, amigo dos missionários redentoristas. Nós também rezamos unidos a todos os devotos de Nossa Senhora da querida diocese de Rondonópolis, Guiratinga, no estado do Mato Grosso. São muitos os devotos que ainda não tiveram o privilégio que temos de estar aqui na casa de Nossa Senhora. Mas Nossa Senhora, uma vez ao ano, ela faz questão de deixar o santuário e ir ao encontro destes tantos filhos queridos e amados devotos do centro-oeste do nosso querido Brasil.
1: Em nome do Pai, do Filho e do Espírito Santo.
0: Amém.
1: O anjo do Senhor anunciou a Maria.
0: E ela concebeu do Espírito Santo.
1: Eis aqui a serva do Senhor.
0: Faça-se em mim segundo a vossa palavra.
1: E o Verbo se fez carne.
0: E habitou entre nós.
1: Rogai por nós, Santa Mãe de Deus.
0: Para que sejamos dignos das promessas de Cristo. Amém.
1: Oremos. Infundi, Senhor, vos rogamos a vossa graça em nossos corações, para que nós, que conhecemos pela anunciação do anjo a encarnação de Jesus Cristo, vosso Filho, por sua paixão e morte de cruz, cheguemos à glória da ressurreição. Pelo mesmo Cristo, nosso Senhor.
0: Amém. E agora você que está aqui na Basílica, pode se sentar por um pequeno instante para acompanharmos a mensagem missionária de nosso querido Dom Maurício Jardim, bispo diocesano de Rondonópolis, Guiratinga, estado do Mato Grosso.
1: A igreja do nosso Brasil, imenso país, tem 280 dioceses e sempre temos meses temáticos. O mês de maio é o mês de Maria, agosto, que nós estamos vivendo, é o mês das vocações, setembro, mês da Bíblia, outubro, o mês missionário. Eu quero recordar aqui, nessa pequena mensagem, todos os missionários e missionárias espalhados pelo mundo. A missão, ela nasce em nós do encontro pessoal com Jesus. A missão nasce no nosso batismo. Cada um de nós que é batizado se torna missionário, missionária. E missão significa cooperar com a única missão, que é de Deus. Deus é missão. E a missão brota do coração da Trindade. Nós batizados, na nossa família, no nosso trabalho, na nossa vida cotidiana, nós vamos cooperando com esta única missão de Deus. Então que Deus abençoe você, que está aqui no santuário, que nos acompanha pela Rede Aparecida, para que cada um de nós possa nos preparando cada dia para viver a missão como sal da terra, como luz do mundo. Deus abençoe e dê muita força para continuarmos com o coração cheio de esperança, de fé e amor.
0: E agora a bênção da água. você que está com a água aqui na Basílica, você que está com o seu copinho, a sua garrafinha de água ao lado do rádio. Agora queremos pedir a Deus, pela intercessão de Nossa Senhora, a bênção sobre a água. E vamos agradecer a Deus, porque fez a água ser a mãe da vida.
1: A nossa proteção está no nome do Senhor,
0: que fez o céu e a terra.
1: O Senhor esteja convosco.
0: Ele está no meio de nós.
1: Deus eterno e todo-poderoso, quisestes que pela água, fonte de vida e princípio de purificação, as nossas almas fossem purificadas e recebessem o prêmio da vida eterna. Abençoai esta água para que nos proteja, renovai em nós a fonte de vida de vossa graça, a fim de que nos livre de todos os males e possamos nos aproximar de vós com o coração puro e receber a vossa salvação. E que ela recorde a água do nosso batismo como fonte que jorra para a vida eterna. Por Cristo nosso Senhor.
0: Amém. E agora Nossa Senhora volta o seu olhar para cada um de nós. A mãe quer se encontrar conosco. Nossa Senhora está, segundo Dom Maurício, onde a vida mais dói. E nós agora nos voltamos para ela, com o coração e a vida, e tudo o que a vida contém. Alegrias, sonhos, cansaços, esperanças, desesperos. Só Deus e Nossa Senhora sabem como é que o coração chegou a este santuário. Mas uma coisa é certa, nunca se ouviu dizer que alguém que a ela recorreu fosse por ela desamparado. Nós nos consagramos a ela para aprender dela a melhor amar o seu Filho Jesus. Convido você que está aqui na Basílica a tomar na mão o folhetinho da consagração à Nossa Senhora. E com a outra mão estendida em direção a ela, nós vamos nos unir a todo o Brasil, que agora se consagra à padroeira, à Senhora Aparecida das Águas.
1: Ó Maria Santíssima, pelos méritos de nosso Senhor Jesus Cristo, em vossa querida imagem de Aparecida, espalhais inúmeros benefícios sobre todo o Brasil. Eu, embora indigno de pertencer ao número de vossos filhos e filhas, mas cheio do desejo de participar dos benefícios da vossa misericórdia, prostrado a vossos pés, consagro-vos o meu entendimento, para que sempre pense no amor que mereceis. Consagro-vos a minha língua, para que sempre vos louve e propague a vossa devoção. Consagro-vos o meu coração, para que depois de Deus vos ame sobre todas as coisas. Recebei-me, ó Rainha incomparável, vós que o Cristo crucificado deu-nos por mãe, no ditoso número de vossos filhos e filhas. Acolhei-me debaixo de vossa proteção. Socorrei-me em todas as minhas necessidades, espirituais e temporais, sobretudo na hora da minha morte. Abençoai-me, ó celestial cooperadora, com a vossa poderosa intercessão, fortalecei-me minha fraqueza, a fim de que, servindo-vos fielmente nesta vida, possa louvar-vos, amar-vos e dar-vos graças no céu por toda a eternidade. Assim seja.
0: Assim seja. Acenando para Nossa Senhora e cantando com fé, dai-nos a bênção, ó Mãe querida.

0: O Senhor esteja convosco.
1: Ele está no meio de nós.
0: Pela intercessão da bem-aventurada Virgem Maria, Mãe de Deus, Nossa Senhora Aparecida, Rainha e Padroeira do Brasil, desça sobre vós, vossas famílias, todos aqueles que mais necessitam desta bênção. Deus que é Pai, o Filho e o Espírito Santo.
1: Amém.
0: Viva Nossa Senhora Aparecida!
1: Viva!
0: Viva Rainha Padroeira do Brasil!
1: Viva! Viva Cristo! Viva os romeiros e devotos de Nossa Senhora! Como é bom estar onde a mãe está. Na casa da mãe, nós nos sentimos em casa. Por isso, muito obrigado a você que rezou aqui no santuário conosco. Pode se aproximar aqui do altar para a bênção dos objetos e a aspersão com água benta. E muito obrigado a você que rezou conosco através da Rádio Aparecida e Rede Aparecida de Rádio. Obrigado, Dom Maurício, por ter rezado com todos os devotos e romeiros de Nossa Senhora. Fique agora com a sua programação local, através da sua rádio e também com a programação da Rádio Aparecida.

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1: Em meio às tempestades da vida, há instantes em que tudo o que precisamos é de um respiro profundo, palavras que tragam alento. Frases que acalmam o coração são como um abraço silencioso da alma, que nos ajudam a reencontrar a paz. Fortalecer a esperança e lembrar que tudo passa, inclusive a dor. Então, pratique sempre a calma em seu coração. As respostas nem sempre aparecem nos momentos de serenidade, mas aparecem naquele momento em que você menos espera, da sua tranquilidade, da sua paz. Em momentos difíceis, lembre-se de que as tempestades passam e o sol sempre volta a brilhar. A vida é uma jornada repleta de altos e baixos, mas cada desafio nos fortalece. Confie no processo e tenha fé no seu próprio poder de superação. Você é mais forte do que imagina. Por isso, acalme o seu coração. Respire fundo e siga em frente, pois a esperança é a luz que guia o nosso caminho. Não se preocupe com as coisas do cotidiano. Nem mesmo sofra pela ansiosidade daquilo que talvez virá. Não atropele os processos, nem tome frente daquilo que é para ser deixado para trás. Viva cada dia como se fosse o último. O futuro está nas mãos de Deus. Por isso, acalme o seu coração.

0: Eu sim, James Warren aqui na Mãe Uaçu, antes do Bissei of Place. Olha a hora, gente. Agora são 3h26. Gostou da mensagem de otimismo? Quer a mensagem, quer repassar para alguém? É sempre legal a gente poder aí, levar esse despertar, esse otimismo. E aí, logicamente, que você aproveita e dá uma lidinha, né? E vê aqueles pontos que, às vezes, o momento que você está vivendo. E principalmente em momentos difíceis, lembre-se de que as tempestades passam e o sol sempre volta a brilhar. Tenha essa certeza em sua vida. E assim nós vamos caminhando juntinhos. Conta para mim, vai lá.
1: Oi, Moreira. Boa tarde.
0: Opa, boa tarde.
1: É que dando pelo foto, eu tô vendo você aí, né?
0: Opa.
1: É bom que a gente fica conhecendo, mesmo pelo foto.
0: Tá
1: muito
0: ótimo.
1: Bacana. Gosto muito do seu programa. Assisto bastante mesmo. Esse programa é bom demais.
0: Opa!
1: E com Deus, tá? Que Deus abençoa.
0: Amém.
1: Um abraço pra você, tá? E com Deus, tá? É o Jaime.
0: Valeu, Jaime! Abração pra você, pra toda a família. Uma boa semana. Tudo de bom. Leonardo chegando, coração espinhado. São 3h28.

0: Sintonia, você agora são 3h33.
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E o sistema Free Flow, que é aquele de registro, né? De pedágio automático, tá? O Free Flow aqui na... Mais precisamente quando vamos para Belo Horizonte, né? Estamos no trecho para BH, depois de João Molevade, tem que faz o registro automaticamente quando você passa pelo pedágio. E aí não precisa de cancela nem nada, né? Passou, registrou, tem um aplicativo que você paga. Agora tem uma situação da CNH do Brasil que passa a exibir passagens e como pagar o pedágio eletrônico, tá? É isso, o Ministério dos Transportes atualizou nesta segunda-feira o aplicativo CNH do Brasil. Com a mudança, os motoristas poderão consultar pela plataforma ou as passagens registradas nos pedágios no sistema Free Flow. É o sistema de pedágio eletrônico sem cancelas que permite cobrar a tarifa sem que o motorista precise parar ou reduzir a velocidade. Aí tem um sistema de câmera que faz o registro e fica armazenada aquela informação. Segundo o Ministério dos Transportes, todas as passagens por rodovias estarão listadas no aplicativo, sejam elas federais ou estaduais. Além da consulta, o cidadão terá acesso a informações centralizadas para identificar pela plataforma a concessionária responsável e acessar o respectivo canal indicado para pagamento do pedágio. Então, no fato ou fake de hoje, é verdadeira notícia, hein? Sistema Free Flow, CNH do Brasil, passa a exibir passagens e como pagar o pedágio eletrônico. Hora certinha, agora são 3 horas mais 38 minutos.

0: 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Cuidados com o ambiente para evitar crises alérgicas. O tempo frio e seco favorece a ocorrência de alergias respiratórias, como a rinite alérgica. Para evitar as crises, a recomendação é beber bastante água, fazer lavagens nasais com soro fisiológico, manter os ambientes limpos e arejados.
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2: E agora chegando Henrique e Juliano, depois da chuva, 3h38.

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1: Que assim nós vamos voltar no tempo com o Rod Stewart. Que tal, hein? Tonight's the night. Olha a hora, gente. Agora 3h42.

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1: Chegou a hora, hein, de deixar um abraço, um carinho muito especial aqui na Mãe Uaçu. Sintonia da Tarde vai estar de volta amanhã. Nós estaremos juntinhos, assim o bom Deus permitindo, é claro. Vem chegando o encontro com o rei Roberto Carlos. Depois tem o Jornal das Quatro, a melhor informação na sua tarde. Valeu, tchau, gente.
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7: 4:03, boa tarde. Hoje é segunda-feira, 24 de agosto, e está começando agora a edição 1696 do Jornal das Quatro. Você confere na edição de hoje, segundo o Festival de Boteco de Manhuaçu, termina com música, gastronomia e celebração dos bares. Cartório eleitoral recebe urnas eletrônicas para eleições de outubro. Ocupação da lateral da BR-262 dificulta passagem de pedestres e ciclistas entre Ponte da Aldeia e Bom Jardim. Jovem cafeicultor de 24 anos morre em acidente na BR-474. Veículo clonado é apreendido durante patrulhamento em Espera Feliz. Casa é arrombada e ferramentas de trabalho são furtadas na zona rural de Manhuaçu. Corpo de mulher é encontrado em área de descarte de lixo em Iuna. Adolescente de 17 anos é atacado com golpes de faca em Orizânia.
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7: 4:05, entre sabores, música e encontros, Manhuaçu encerrou neste sábado, dia 22, a segunda edição do Festival de Boteco. O estádio JK recebeu a programação final do evento, que reuniu os estabelecimentos participantes, revelou os vencedores da competição gastronômica e terminou com o show do cantor Mumuzinho. O segundo Festival de Boteco de Manhuaçu chegou ao fim neste sábado, reunindo gastronomia, música e público no estádio JK. Depois de 30 dias de programação e participação dos estabelecimentos inscritos, a noite de encerramento foi marcada pela premiação dos vencedores e pelo show do cantor Mumuzinho, que levou ao palco os sucessos da carreira e encerrou a programação. O festival movimentou os bares participantes ao longo de um mês e também buscou aproximar o público dos estabelecimentos por meio dos pratos preparados para a competição. Na avaliação da prefeita de Manhuaçu, Maria Imaculada, o resultado foi positivo tanto pela participação da população quanto pelo impacto na economia local.
8: E graças a Deus, foi um sucesso, né? Foi 30 dias de muita alegria, de muita descontração. E as pessoas participando com a gente, os comércios, né, feliz da vida. E isso foi muito importante. Sem contar o fomento, né, da nossa economia, que é muito importante para todos nós.
7: A programação deste sábado

0: começou com atividades voltadas para as crianças e apresentações de bandas locais. Os bares participantes também estiveram presentes no estádio JK com os pratos que fizeram parte do circuito gastronômico. Para o secretário de Cultura, Rick Soares, o encerramento representou o resultado de um trabalho construído ao longo de todo o festival. Ele destacou a participação dos estabelecimentos e dos parceiros envolvidos na realização do evento.
1: Então tivemos aqui um dia muito fantástico, iniciando com atividades para as crianças, apresentação com as bandas locais, todos os bares, participantes do circuito, com seus pratos aqui no JK. A grande finalista, a Meire, foi premiada no palco juntamente com seus outros bares que concorreram em segundo e terceiro lugar. Então a gente ficou muito feliz. Então, gratidão é a palavra da noite.
0: A noite também foi de comemoração para os vencedores da competição. Meire, do Botequim Petiscaria, ficou com o primeiro lugar e recebeu a premiação no palco, ao lado dos estabelecimentos classificados em segundo e terceiro lugares.
2: Gente, é muita emoção. Eu esperei mesmo. O povo, eu não sei, é o povo que me levou lá. Se não fosse o público me ter colocado lá em cima, não era. Eu nem estava lá. E realmente eu fiz o simples para chegar longe, tá? Muito obrigada. E o Botequim Petiscaria está aberto para todo mundo. Beijo, é nós.
0: O encerramento ganhou ainda mais momento de grande expectativa com a apresentação de Mumuzinho. Antes de subir ao palco, o cantor falou sobre a recepção em Manhuaçu e destacou o clima encontrado na cidade.
3: Pô, que alegria chegar aqui, poder conhecer essa cidade. Cidade mineira, onde o povo sempre muito acolhedor, aconchegante. Manhuaçu não é diferente. E agradecer, né, todo mundo que está aí hoje lotado. A quadra está cheia. Agora é comigo levar alegria para esse povo. Essa prefeita, ela é quente, é imaculada, veio aqui. E sobretudo uma mulher guerreira, uma mulher que representa esse povo maravilhoso. E agradecer a todos também. O Rick, nosso secretário de Cultura. Rádio Manhuaçu, Tribuna do Leste. Um abraço para vocês e obrigado pelo carinho.
0: Agora, 4 horas 9 minutos, o sábado também foi de mobilização nas unidades de saúde de Manhuaçu com a realização do Dia D da campanha de multivacinação. A ação abriu as portas das unidades para facilitar o acesso da população à atualização da caderneta de vacinação. E a coordenadora da Vigilância Epidemiológica, Aline Rosa, conta que a presença das equipes nas unidades permite compreender melhor a realidade encontrada durante a campanha e também identificar estratégias para ampliar a cobertura vacinal.
4: Porque a vigilância epidemiológica, ela trabalha muito com números, indicadores, mas a gente sabe que por trás de cada número desse existe uma criança, existe um idoso, uma família. E estar aqui, junto com a atenção primária, vendo de perto as dificuldades da equipe, a adesão da comunidade, nos ajuda a criar estratégias para que a vacina chegue a quem precisa. Nós temos todas as vacinas disponíveis, né? Todas as vacinas que são disponibilizadas pelo Ministério da Saúde, do calendário básico de vacinação, hoje a gente está ofertando nas unidades. Mas lembrando que a oportunidade de atualizar o cartão, ela não acontece só na campanha de vacinação. Durante todo o ano, todas as unidades estão abastecidas com todas as vacinas que a gente tem hoje.
0: Durante o dia D, foram disponibilizadas todas as vacinas previstas no calendário básico do Ministério da Saúde. O atendimento ocorreu das 8 horas da manhã às 16 horas, mas a atualização da caderneta continua disponível nas unidades de saúde ao longo do ano. A coordenadora de programas da atenção primária, a Daiane Kinupi de Souza, destaca que a adesão à campanha tem sido positiva, mas ainda pode aumentar.
5: A nossa adesão ela está boa, porém ela pode melhorar. Por isso que eu estou aqui hoje para reforçar com você, população, para estar dirigindo-se à unidade de saúde sua de referência, atualizando esse cartão, porque vacina é um ato de amor para você, para sua família e para toda a comunidade. O dia D ele é uma oportunidade para aquela população que tem a dificuldade durante a semana de estar se dirigindo à unidade de saúde. Então, é uma oportunidade para aquela pessoa que tem um horário mais complicado durante a semana. Mas durante a semana, essa atualização de multivacinação, ela continua sendo realizada. Nosso foco é os menores de 15 anos, mas essa campanha, ela está acontecendo para contemplar toda a população, o idoso, o adulto. Então, leva sua caderneta, seu documento de identificação, e a equipe está preparada para avaliar esse cartão e fazer, se necessário, essa atualização. E lembrando que as nossas unidades, durante a semana, elas estão abertas para receber você e a sua família.
0: 4h12, com o início do calendário eleitoral para as eleições presidenciais de outubro deste ano, a Justiça Eleitoral já intensifica os preparativos para a realização da votação. Entre as etapas está a distribuição das urnas eletrônicas que serão utilizadas pelos eleitores. Na sexta-feira, o cartório eleitoral de Manhuaçu recebeu as urnas eletrônicas destinadas à região. Os equipamentos serão utilizados no dia da votação e vão passar por procedimentos de conferência e preparação antes de serem encaminhados aos locais de votação. A chegada das urnas foi acompanhada pela repórter Lorena Correia.
6: Durante a manhã desta sexta-feira, o cartório eleitoral de Manhuaçu recebeu as 321 urnas destinadas à 167ª zona eleitoral, que serão divididas entre Manhuaçu, Santana do Manhuaçu, Simonésia, São João do Manhuaçu e Reduto. Do quantitativo, 308 serão utilizadas durante a votação no dia 4 de outubro e outras 13 serão urnas de contingência, reservadas em caso de eventuais emergências. Como informa o chefe do cartório eleitoral, Gabriel Atílio.
7: A etapa, para nós, é muito gratificante receber as urnas, porque é um marco importante para o processo eleitoral, né? São 321 urnas que estão sendo recebidas aqui no cartório da 167, para atender os 5 municípios que compõem a zona eleitoral, sendo que 308 vão ser destinadas a urnas de sessão e 13 a urna de contingência.
6: Agora, as urnas passam por checagem e preparação para receber os dados eleitorais dos candidatos. É o que indica Gabriel Atílio.
7: As urnas são recebidas agora, né, em todos os cartórios do estado, e a gente dá início aos procedimentos de aceite, que é uma série de etapas para que a gente possa verificar se as urnas estão adequadas para depois serem inseminadas com os programas oficiais do TSE para a gente fazer as eleições. São vários procedimentos, vistoria, inspeção física do equipamento, a gente faz a atualização dos programas, troca o módulo impressor, troca as bobinas se for necessário e, ao final, teste do teclado, enfim, até para que elas estejam adequadas para o uso oficial.
6: Gabriel destaca ainda a segurança dos equipamentos disponibilizados e da lisura do processo eleitoral.
7: O equipamento é 100% controlado, monitorado por nós, pelo TSE. São muitas verificações que vão ser feitas. É um equipamento genuinamente brasileiro, fabricado pela indústria brasileira. Os programas são fabricados pelo Brasil, pelo TSE, todos com assinatura digital, criptografia, o que garante a segurança do processo.
0: 4h15. Um morador procurou a Rádio Manhuaçu e o Tribuna do Leste para reclamar das condições de circulação no trecho da BR-262 entre a Ponte da Aldeia e o Bom Jardim. Segundo o denunciante, veículos e carretas estariam utilizando a lateral da rodovia, dificultando a passagem de pedestres e ciclistas. Ele afirma que a situação é mais complicada nos horários de maior movimento e relata que, em alguns momentos, quem utiliza a área destinada aos pedestres precisa seguir pela pista junto aos veículos.
8: Mais um pouquinho, tinha acontecido uma tragédia comigo hoje, né? Uma carreta entrou nessa crovia para encostar, não deu seta, nessa margem do Bom Jardim, né? Bom Jardim, Capão da Aldeia. Está sendo uma área muito complicada para todos, né? O pessoal da cidade coloca os piquetes e não consegue passar dentro da via, porque está estacionando os carros dentro da via e enquanto um está arrancando os piquetes, né? A gente precisa desse trajeto da Ponta Aldeia ao Homem da Peneira. Eu peço um grande apelo para a fiscalização marcar mais em cima, apertar mais nessa via, né? Essa ciclovia que não está tendo jeito, a gente tem que andar dentro da pista, quase, para a gente conseguir ir ao serviço. Nós temos uma escola Renato Guzmã e tem uma escolinha menor, que as mães têm que vir cá buscar as crianças. E está sendo muito complicado.
0: Em resposta à reclamação apresentada pela Rádio Manhuaçu,

0: O Departamento Municipal de Trânsito e Mobilidade Urbana informou que esteve no local para verificar a situação. De acordo com o coordenador de trânsito, Hudson de Souza Leite, durante a vistoria foram identificados veículos utilizando a lateral da via. Os proprietários foram orientados sobre a necessidade de não prejudicar a circulação e a segurança de pedestres e ciclistas. Hudson explica que o trecho faz parte da BR-262, uma rodovia federal.
1: Em atenção à reclamação apresentada pela Rádio Nuaçu, o Departamento Municipal de Trânsito e Mobilidade Urbana informa que esteve no local, no trecho que compreende entre a Ponte da Aldeia e o Bom Jardim, para verificar a situação relatada e identificar as condições de circulação. Durante a vistoria, foram identificados veículos utilizados em área da lateral da via e os proprietários foram imediatamente orientados quanto à necessidade de não prejudicar a circulação e a segurança dos pedestres e ciclistas. É importante esclarecer que o trecho integra a BR-262, sendo, portanto, uma rodovia federal. Dessa forma, a fiscalização específica da rodovia e a adoção de medidas administrativas relacionadas ao estacionamento e à circulação são de competências do órgão responsável pela rodovia. Nesse sentido, o departamento encaminhou a demanda ao órgão competente, solicitando a avaliação do local, especialmente nos horários de maior movimento, para verificar a situação e, se necessário, adotar medidas de fiscalização, organização e segurança no trecho. O Departamento Municipal de Trânsito continuará acompanhando a situação e, dentro de suas atribuições, permanecerá prestando as orientações necessárias e buscando, em conjunto com os órgãos responsáveis, medidas que contribuam para garantir maior segurança a pedestres, ciclistas e condutores que utilizam o trecho diariamente. O departamento agradece a manifestação da população, que é importante para auxiliar na identificação de situações que possam representar risco à segurança viária.
0: Demandas como essa podem ser enviadas para a nossa redação via WhatsApp do Tribuna do Leste através do número DDD 339-8452-8780. Agora 4 horas 19 minutos e no próximo bloco do Jornal das 4 você confere. Jovem cafeicultor de 24 anos morre em acidente na BR-474. Veículo clonado é apreendido durante patrulhamento em Espera Feliz. Casa é arrombada e ferramentas de trabalho são furtadas na zona rural de Manhuaçu. Corpo de mulher é encontrado em área de descarte de lixo em Una. E adolescente de 17 anos é atacado com golpes de faca em Orizânia.
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0: O dólar cotado nesta segunda-feira em R$ 5,15. O euro negociado em R$ 6,00. Na região de Manhuaçu, café arábica, bebida dura tipo 6, safra nova saca 60 quilos, cotada em R$ 1.775. O arábica rio saca 60 quilos, negociada em R$ 1.216. As informações são do site agrolink.com.br.
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0: Em Manhuaçu, céu parcialmente encoberto na tarde desta segunda-feira. A temperatura no momento está em 26 graus. Confira outras informações sobre o clima e o tempo para esta terça-feira com o professor Rui Brandos Reis.
4: O tempo deverá ficar nublado durante boa parte das horas do dia em todos os municípios da Zona da Mata. É a circulação marítima que está trazendo muita nebulosidade do Oceano Atlântico para o continente. Temperatura máxima em Manhuaçu, Mirim, Alto Jequitibá, Espera Feliz, em torno de 25 graus. Há possibilidade de chuva de fraca intensidade em alguns municípios na madrugada de terça-feira. Quinta-feira podemos ter chuva na região, muita nebulosidade devido à passagem de uma frente fria ao longo do litoral da região sudeste e podemos ter um volume significativo de chuvas na quinta-feira. Hoje o tempo também deverá ficar nublado, sem chuva nas regiões leste e nordeste do estado. Nas regiões central e Campo das Vertentes, pancadas de chuvas à tarde estão sendo esperadas nesta segunda-feira. Capital Mineira com chuvas no final da tarde e à noite, temperatura máxima em torno de 26 graus. Direto da Clima Tempo, Rui Brandos Reis.
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0: Agora 4 horas 23 minutos, Lucas Souza Alves, de 24 anos, morreu neste domingo em um acidente na BR-474, próximo ao trevo de Taparuba, entre Ipanema e Aimorés. Morador de Divino de São Lourenço, Lucas havia ido a Santa Rita do Itueto prestar serviço em um concurso de qualidade de café e retornava para casa quando um caminhão teria entrado em um cruzamento e batido de frente com o veículo conduzido por Lucas. As circunstâncias ainda serão esclarecidas pelas autoridades. Lucas atuava na produção de cafés especiais da família no sítio Campo Azul e era formado em cafeicultura pelo Instituto Federal do Espírito Santo. O jovem também integrou a Caparaó Júnior, projeto de extensão do IFES, que lamentou a morte e destacou a participação dele em atividades acadêmicas e profissionais. O corpo foi encaminhado ao IML de Caratinga e será levado para Divino de São Lourenço, onde deverá ser velado e sepultado. Agora 4 horas 24 minutos.
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0: Um veículo com sinais identificadores adulterados e registro de furto foi apreendido pela Polícia Militar durante patrulhamento na MGC 482 em Espera Feliz. A ocorrência foi registrada no quilômetro 17 da rodovia. A equipe policial realizava patrulhamento itinerante quando abordou um Fiat Strada Freedom de cor branca. Durante a fiscalização e vistoria do veículo, os policiais identificaram alterações nos sinais de identificação e constataram indícios de clonagem. A verificação apontou que o veículo abordado utilizava os dados de outro Fiat Strada Freedom, também branco. O automóvel original havia sido furtado no município de Rio das Ostras, no Rio de Janeiro, em 29 de janeiro deste ano. De acordo com as informações levantadas na ocorrência, após o furto, o veículo teria sido clonado e passou a utilizar os dados identificadores de um automóvel com as mesmas características. O Fiat Strada foi apreendido e encaminhado para um pátio credenciado. Os ocupantes foram informados sobre a situação de flagrante, em tese, pelos crimes de adulteração de sinal identificador de veículo automotor e receptação. Eles foram conduzidos à delegacia de plantão de Manhuaçu, onde o caso foi apresentado para as demais providências.
5: E uma residência localizada na região do córrego Roça Grande, zona rural de Manhuaçu, foi alvo de arrombamento entre a noite de quinta e a manhã de sexta-feira. Os criminosos furtaram diversos equipamentos de trabalho e botijões de gás.
0: Os proprietários perceberam a ação ao chegarem ao local e encontrarem a janela do cômodo onde guardavam os materiais forçada. Entre os itens levados estão duas bombas de irrigação, uma bomba de pulverizar café, dois botijões de gás, uma serra mármore, uma furadeira, um martelete e diversas ferramentas de pedreiro. Além do imóvel, o autor foi até um córrego próximo e cortou a fiação para subtrair mais uma bomba. Segundo relatos de uma das vítimas,
6: vítimas, no fim da semana anterior, outra bomba já havia sido furtada da propriedade, mas o fato não tinha sido registrado junto às autoridades. O local não possui câmeras de segurança nem alarme. Até o momento, nenhum suspeito foi identificado.
0: 4h27, o corpo de uma mulher foi encontrado em uma área utilizada para descarte de lixo neste domingo, dia 23, no bairro Quilombo, em Una, na região do Espírito Santo. De acordo com a Polícia Militar, a vítima tinha um ferimento na cabeça. Ainda não há confirmação se o crime se trata de feminicídio. Testemunhas contaram à polícia que viram uma pessoa atingir a mulher com uma barra de ferro várias vezes, o que explicaria a lesão na cabeça. O caso está em investigação. O corpo foi levado para a Seção Regional de Medicina Legal de Venda Nova do Imigrante. A Polícia Civil informa que mais informações não serão divulgadas no momento, já que as circunstâncias da morte estão sendo apuradas. E dois homens com mandados de prisão em aberto foram localizados e detidos pela Polícia Militar em ações distintas na cidade de Reduto.
6: A primeira prisão ocorreu na altura do quilômetro 29 da BR-262, no bairro Dom Pedro II. Após receber informações de que um procurado pela Justiça de 35 anos viajava em um ônibus vindo de Ibatiba, no Espírito Santo, com destino a Manhuaçu, os militares montaram uma operação de cerco e interceptaram o coletivo. A ordem de prisão foi confirmada e o homem acabou detido. Em outra intervenção no município, as equipes policiais localizaram um segundo foragido de 34 anos. Ao perceber a aproximação das viaturas durante a abordagem, o suspeito tentou fugir a pé, mas foi rapidamente contido pelos agentes. Ambos os detidos foram encaminhados à Delegacia de Polícia Civil para o cumprimento dos mandados e demais procedimentos legais.
0: 4h29, um homem foi preso pela Polícia Militar após uma tentativa de homicídio registrada na madrugada desta segunda-feira na rua Manuel Henrique Pereira, na cidade de Orizânia. Segundo a Polícia Militar, um adolescente de 17 anos deu entrada no pronto-socorro com ferimentos graves no pescoço e na mão, provocados por golpes de instrumento cortante. A vítima relatou aos militares que teria sido atacada por dois homens, sendo que um deles, de 22 anos, teria segurado o adolescente, enquanto o segundo suspeito desferia os golpes. O homem foi localizado e preso durante as diligências. A vítima foi encaminhada pelo SAMU para a Casa de Caridade de Carangola. A Polícia Militar segue em rastreamento para localizar o segundo envolvido e também esclarecer a motivação do crime. Agora são 4h30. E termina aqui mais uma edição do Jornal das Quatro. Trabalhos técnicos Naira Silva e Robert Giovanni. A seguir você fica com o programa Sertanejão com Robert Giovanni. O Jornal das Quatro volta amanhã. Tenham todos uma excelente semana.
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Alô Minas, alô Brasil, está no ar mais um sertanejão pelas ondas amigas da Rádio Manhuaçu em 106.9 FM. Você ficou muito bem informada com o repórter Danilo Alves, agora há pouco na apresentação do Jornal das Quatro, com trabalhos técnicos da cinegrafista Naira Silva e a colaboração de toda a equipe de jornalismo da Rádio Manhuaçu do jornal Tribuna do Leste. Você acompanhou pelas mídias sociais, ouviu pela Rádio Manhuaçu no radinho tradicional e também pela internet no site manhuaçufm.com.br e, claro, também pelo nosso aplicativo. A partir de agora é com a gente. Eu sou Robert Giovanni, com muito prazer te faço companhia aqui no Sertanejão com o melhor da música sertaneja clássica, raiz, tradicional. E nós vamos juntos até logo mais às 18 horas desta segunda-feira, dia 24 de agosto de 2026. A fase da lua é crescente, a estação é inverno, já se passaram 236 dias de 2026, restando 129 apenas para 2027. Estamos na 21ª semana do tempo comum. A igreja celebra hoje santos Bartolomeu, Apóstolo, Emília e Maria Micaela. A liturgia desta segunda-feira tem a seguinte passagem no Evangelho, aliás, na leitura do Apocalipse, do livro do Apocalipse, que diz o seguinte: tinha a glória de Deus, seu brilho era semelhante à pedra mais preciosa, como uma pedra de jaspe cristalina. Apocalipse, capítulo 21, versículo 11. E o padre Antônio Francisco Bom disse assim um dia: crer em Jesus significa também crer no mundo, crer na vida, na felicidade. Vamos juntos, e você participa conosco através do WhatsApp, que é o 33988188890. Você nos ouve pelo radinho tradicional e também pela internet, no site, no aplicativo. Você... daqui a pouquinho tem a sua participação pelo 33988188890. E hoje é segunda-feira, né? Espero que você tenha tido um final de semana abençoado. Espero que sua semana seja ainda melhor. 4h33, abrimos o Sertanejão com os Parada Dura, Brinco de Ouro. Música.

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0: Rio Negro e Solimões, Tô Doidão. Teve também Jandel Jordão, Tentei Te Esquecer, Gutinando Ainda Assim Te Amo. E daqui a pouquinho tem Conexão Sertaneja.
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3: No Conexão Sertaneja de hoje, a gente fala de João Mulato e Douradinho, importante música, importante dupla na música sertaneja raiz. O nome Douradinho foi utilizado por diferentes violeiros que fizeram parceria com João Mulato ao longo dos anos. E quem foi João Mulato? Wilson Leôncio de Melo. João Mulato nasceu em Passos, Minas Gerais, em 25 de outubro de 50 e faleceu em Bauru, São Paulo, em 20 de abril de 2020. Mudou-se ainda criança para Araçatuba, São Paulo, e depois foi para a capital paulista, onde se consagrou como um grande violeiro, cantor e compositor da música caipira tradicional. O primeiro Douradinho, o Bambico, a primeira formação da dupla, surgiu na cidade de 1970, quando João Mulato se uniu ao violeiro Domingos Miguel dos Santos, conhecido como Bambico. Bambico faleceu em 1982, após gravarem discos de destaque como Meu Reino Encantado. Outras formações. Com o falecimento e a mudança de parceiros, o nome artístico Douradinho continuou sendo adotado por outros violeiros que dividiram o palco e gravações com João Mulato nas décadas seguintes. João Mulato também atuou com outros grandes nomes como Padrinho. Alguns dos grandes sucessos da dupla: Amargurado, Ilusão de uma Vida, Meu Reino Encantado, Vivendo no Sertão, Violeiro Sem Viola, As Três Cuiabanas, Sapato 42, Viola Dourada, entre outros sucessos. Falamos um pouquinho hoje da dupla João Mulato e Douradinho, aqui no Conexão Sertaneja. Música.

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1: E agora, participações pelo 339-8818-8890 aqui no Sertanejão. Boa tarde.
2: Boa tarde, Robert. Aqui é a Valéria de Lisburgo. Gostaria de ouvir uma música e a sua escolha do São Henrique Gabriel. E ofereço para meus filhos Gustavo, Otávio e Gabriel, meu esposo Wagner, para vocês e todos os ouvintes do programa. Uma ótima tarde para todos.
1: Ótima tarde, Valéria. Boa semana.
3: Oi, Roger Alvão. Boa tarde.
1: Boa tarde. Quero
3: além de Adelaide. Gostaria de ouvir uma música, a sua escolha. Oferecer para mim com a Madre Maria, a Anne, com o Padre Jean, Mariel, para Geraldo, para Marcilene, para Eva, para Marilene, Patrícia, minha nora, meu filho baiano, Flávio, para todos que estão ouvindo na rádio, para Geraldo, minha patroa.
1: Tá joia.
3: Boa tarde.
1: Boa tarde, Odelina. Abraços aí.
4: Boa tarde, Rob e Giovanni, que eu ouço mais Pereira, São João do Manhuaçu, que deu uma música do Cristo de Ralph, e oferecer para todos que estão na sintonia da FM 106.9, a maior e melhor. Um abraço a todos, vocês ficam com Deus.
1: Fica com Deus, meu amigo. Um abraço para o Ronaldinho da Gameleira e família também. Pedindo música com Goiano e Paranaense. Daqui a pouquinho a gente roda para você. Forte abraço, tá? Boa semana. Ainda o José Paulo e Geralda lá em Vila Nova. A sintonia do programa. Deixa eu ver aqui. Mais uma participação.
5: Ó, Robson. Boa tarde.
1: Boa tarde.
5: Ó, oi. Que eu divino, que corra o Bobicho Martins Soares.
1: Fala, divino.
5: Te peço uma música do Léo Canhoto Robertinho. Pra que juntar dinheiro? Aí eu ofereço pra minha prima lá em Grumarim, parecido, esposa de Anelim, e pros dois filhos deles lá, e pra toda a equipe do Corpo Boa Vista, e pra vocês aí da rádio. Mais uma boa tarde. Obrigado, fique com Deus.
1: Obrigado, meu amigo. Boa tarde. Fica com Deus também.

0: Léo Canhoto e Robertinho, para que juntar dinheiro? Teve também Zé Henrique e Gabriel, dona do meu destino. Um grande abraço para Dona Maria do Alaor. Dona Maria do Sura Alaor, tá lá no Barreiro acompanhando. Abraço para o Alan também, né? Sempre acompanham aí nesse horário o Sertanejão. Boa tarde, boa semana para vocês, tá? Acompanharam a abertura do programa com a música Brinco de Ouro. Segundo a Dona Maria, lembra muito a sua mãe, né? Abraços aí, obrigado pela sintonia. Meu amigo Marcelo Costa, meu irmão, meu companheiro de trabalho, tá descansando, aliás, tá caminhando agora, né? E acompanhando o Sertanejão aí pela internet, fazendo a sua caminhada e acompanhando no aplicativo da Manhuaçu FM. A gente volta daqui a pouquinho, 5 horas e 17 minutos. 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

0: 5h20, a Sandra Martins, na Serra do Ouro, está deixando aquele abraço especial para nós e para todos que estão ouvindo. Obrigado. Outro abraço para você, Sandra, para você, para sua família. Boa semana, tá? Estão na sintonia do Sertanejão. Tem mais participação por aqui. Alô, boa tarde.
1: Oi, Robert e Giovanni. Oi. Quem tá falando é a Margarida de Boa Vista, Caparaó Novo.
0: Margarida.
1: Gostaria de ouvir uma música com Gino e Geno, O Cavaco Voou. E ofereço pro meu esposo, Claudio Onésio, para todos meus irmãos, para todos meus sobrinhos e para todos vocês aí da rádio. Tchau, fique com Deus.
0: Fica com Deus, minha amiga.
2: Ô, Robson, boa tarde.
0: Opa.
2: Aqui é Edvaldo Lourenço, da Barra da Limpa. Eu te peço uma música, Sou Levante, Sou Lenice, se tiver dela aí, se passar pra nós, Amor da Minha Vida. Se eu não ouvo engano aqui com o nome da música, eu quero oferecer pra todos nós aqui da Barra da Água Limpa e pra vocês da rádio, mas vocês fiquem todos com Deus aí.
0: Fica com Deus também, um abraço pra você, tá? Deixa eu ver aqui, mais uma participação nesse horário agora.
3: Boa tarde, Robson.
0: Oi,
3: bem com você? Gostaria de ouvir uma música, porque pra

0: Dura, o relógio da matriz, o professor da rádio, todas as pessoas que estão ouvindo. Sou Maria Luzida, Silvio de Vargem Grande, Espírito Santo Maria. Tchau, fique com Deus.
1: Boa tarde, Giovana Mourinho. Boa tarde a todos os ouvintes da Rádio Manhã Sul.
2: Boa tarde, amiga.
1: Aqui é Luzida, Santa Amaro. Quero uma música do Amado Batista, Princesa, e oferecer para todos os ouvintes da Rádio Manhã Sul. Especialmente pelos
2: elogios. Um abraço, amiga. Boa tarde, bom restante de semana, bom restante de segunda-feira para você.

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Vamos seguindo juntos aqui no Sertanejão pelo radinho tradicional, né? Pelo seu radinho tradicional e também pela internet, no site e no aplicativo. Obrigado pela carona para você que está dirigindo e acompanhando o Sertanejão também da Manhã Mansu FM 106.9. Daqui a pouquinho, a partir das 6, tem Hora do Ângelus, na apresentação do Padre Carlos Altoé e Luiz Nascimento, e a produção é do nosso companheiro Marcelo Costa. Momento de oração, momento de reflexão, Hora do Ângelus daqui a pouquinho, a partir das 6. Depois,

0: a Santa Missa em Família, direto da Igreja Matriz de São Lourenço. Você acompanha toda a programação da Rádio Manhuaçu pelo radinho tradicional, como a gente falou agora há pouco, e também pela internet, no site, no aplicativo. E, claro, você acompanha a Santa Missa, a transmissão da Santa Missa, além da Rádio Manhuaçu, também nas mídias sociais da Paróquia de São Lourenço, no YouTube e no Instagram. Procure lá a Paróquia de São Lourenço Manhuaçu no YouTube e no Instagram e acompanhe a Santa Missa também com imagens. 5 horas e 37 minutos, 5h37, meu amigo Chico de Paula deixou o recado dele aqui, ó.
1: Boa tarde, Robert.
0: Boa tarde.
1: Um abraço para você. Aqui é o Chico de Paula da Barra de Aguaraí, seu grande amigo. Eu quero ouvir uma música no seu programa aí. Pode ser essa do Chico Rei Paraná, Siga. Acho que é Siga mesmo o nome dela. Siga, o teu caminho é mais ou menos isso aí. Aí, se você puder rodar para nós, oferecer pro seu Pedro aqui na Barra de Aguaraí, meu vizinho aqui.
0: Alô, seu Pedro.
1: Ele gosta demais de música sertaneja, de ser que adora, e ainda fã do seu programa. Aqui, meu amigo, um abraço para você. Tudo bom, viu? Tudo
0: Valeu,
1: bem.
0: Fique com Deus. Um abraço para você, abraço para todos da Barra de Aguaraí aí. Também o meu compadre Wilsinho e toda a família também, né? O Adilson e família, enfim, para todos que estão aí na sintonia. Barra de Aguaraí, muita gente acompanhando lá o sertanejão. 5h38, deixa eu ver aqui, agora tem uma participação lá de Pontões.
2: Boa tarde,
0: boa tarde,
2: Giovanni. Aqui é a Neuza.
0: Oi,
2: Neuza. Manda um abraço para nós aí, para mim, para o meu esposo Ismar, e para todos que estiver ouvindo. Tenha uma ótima tarde.
0: Ótima tarde, minha amiga. Boa semana.

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0: Essa foi a Mariá Queiroz, me leva para junto de você, fechando o sertanejão dessa segunda-feira. Obrigado pelo carinho, pela companhia. Na sequência, a hora do Ângelus da apresentação do Padre Carlos Altoé e Luiz Nascimento e logo depois a Santa Missa em Família, direto da Igreja Matriz de São Lourenço. A gente se fala amanhã, se Deus quiser, a partir das 16h30, depois do Jornal das 16h. Terminamos com uma frase de Marquês de Maricá, que disse assim um dia: a sinceridade é muitas vezes louvada, mas nunca invejada. Beijo no coração, gente. Até amanhã.
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2: Boa noite, meu amigo, boa noite, meu irmão. Alegria, paz, bênçãos de Deus na sua vida. Agradeçamos a Deus o dia, os trabalhos. Agradeçamos a Deus a presença e a força, a luz e a graça derramada em nossos corações. Que Deus abençoe nossas famílias e nossos lares. Chegando ao final de mais um dia, início da noite, agradeçamos a Deus pelo seu amor infinito derramado em nossas vidas. A partir do trabalho, rezemos pelos doentes, enfermos, famílias enlutadas, idosos. Agradeçamos a Deus as nossas famílias e nossos lares. O anjo do Senhor anunciou a Maria, e ela concebeu do Espírito Santo. Ave Maria, cheia de graça, o Senhor é convosco, bendita sois vós entre as mulheres, bendito é o fruto de vosso ventre, Jesus. Santa Maria, Mãe de Deus, rogai por nós, pecadores, agora e na hora de nossa morte. Amém. Eis aqui a serva do Senhor, faça-se em mim segundo a vossa palavra. Ave Maria, cheia de graça, o Senhor é convosco. Bendita sois vós entre as mulheres, bendito é o fruto de vosso ventre, Jesus. Santa Maria, Mãe de Deus, rogai por nós, pecadores, agora e na hora de nossa morte. Amém. E o Verbo se fez carne e habitou entre nós. Ave Maria, cheia de graça, o Senhor é convosco. Bendita sois vós entre as mulheres. Bendito é o fruto de vosso ventre, Jesus. Santa Maria, Mãe de Deus, rogai por nós, pecadores, agora e na hora de nossa morte. Amém. Rogai por nós, Santa Mãe de Deus, para que sejamos dignos das promessas de Cristo. Oremos. Infundi, Senhor, a vossa graça em nossos corações, para que, conhecendo pela anunciação do anjo a encarnação de Jesus Cristo, vosso Filho, cheguemos por sua paixão e cruz à glória da ressurreição. Ó nosso Senhor Jesus Cristo, vosso Filho, que é Deus, na unidade do Espírito Santo. Amém. Glória ao Pai, ao Filho e ao Espírito Santo, como era no princípio, agora e sempre. Amém. As almas dos fiéis, pela misericórdia de Deus, descansem em paz. Amém. Anjo de Deus, que por divina piedade sois minha guarda e proteção, iluminai-me, guardai-me, dirigi-me, governai-me. Amém.

Boa noite, queridos ouvintes da Rádio Manhuaçu, da Rádio Nova. Retornamos com mais reflexões sobre Maria Santíssima, nossa querida e amada mãe. Recentemente, dia 15 de agosto, que inclusive caiu num sábado e transferiu-se para domingo a celebração, a igreja celebrou a Assunção de Nossa Senhora, Maria elevada ao céu. Nós vamos falar essa semana sobre esse tema, para a gente trazer essas informações de como tudo isso aconteceu dentro da igreja. A sagrada tradição da igreja ensina que Nossa Senhora foi elevada ao céu de corpo e alma após a sua morte. No entanto, existem as particularidades da morte da Virgem Maria que não são conhecidas. Santo Epifânio, bispo de Salamina de Chipre, compôs nos anos 374 a 377 o livro sobre as heresias, no qual escreve: ou a Santa Virgem morreu e foi sepultada, e seguiu-se depois sua assunção na glória, ou sem fim verificou-se em plena e iribada pureza, adornando a coroa de sua virgindade. O dogma da Assunção da Virgem Santíssima foi proclamada solenemente pelo Papa Pio XII no dia 1 de novembro de 1950. E a sua festa, como eu disse no início, é celebrada no dia 15 de agosto. Grande júbilo e alegria pairou sobre todo o mundo católico naquela data, ou seja, 1º de novembro de 1950, especialmente para os filhos de Maria Santíssima. Quando o Papa Pio XII decretou, ou seja, decretou o dogma, por meio da Constituição Apostólica, foi uma verdadeira apoteose, tanto na Praça de São Pedro, em Roma, como nas outras cidades do mundo católico. Nesse documento, disse o Papa, Cristo, com sua morte, venceu o pecado e a morte, e sobre esta e sobre aquele alcançará também vitória pelos merecimentos de Cristo, quem for regenerado sobrenaturalmente pelo batismo. Mas, por lei natural, Deus não quer conceder aos justos o completo efeito dessa vitória sobre a morte, senão quando chegar o fim dos tempos. Por isso, os corpos dos justos se dissolvem depois da morte, e somente no último dia tornarão a unir-se, cada um com a sua própria alma gloriosa. Mas desta lei geral, Deus quis executar, aliás, excetuar, ou seja, separar a bem-aventurada Virgem Maria. Ela, por um privilégio todo singular, venceu o pecado, por sua imaculada conceição, não estando por isso sujeita à lei natural de ficar na corrupção do sepulcro, não foi preciso que esperasse até o fim do mundo para obter a ressurreição do corpo. Assim, na Praça de São Pedro, em Roma, diante de São Pedro, circundado por 36 cardeais, 555 patriarcas, arcebispos e bispos e sacerdotes, e perante cerca de 1 milhão de pessoas, 1 milhão de fiéis, o Papa proclamava solenemente, depois de haver mais uma vez elevado a Deus nossas súplicas e invocado as luzes do Espírito Santo, a glória de Deus Onipotente, que derramou sobre a Virgem Maria sua especial benevolência, em honra de seu Filho, Rei imortal dos séculos e vencedor do pecado e da morte, para maior glória de sua augusta mãe e para alegria e exultação de toda a Santa Igreja, e pela autoridade de nosso Senhor Jesus Cristo, dos santos apóstolos Pedro e Paulo e nossa, pronunciamos, declaramos e definimos ser dogma de fé revelado por Deus que a Imaculada Mãe de Deus, sempre Virgem Maria, terminado o curso de sua vida terrena, foi elevada à glória celeste em corpo e alma. Então essa é a história, esta é a informação de como aconteceu naquele dia e os motivos de Maria Santíssima

0: estar elevada, estar no céu, ser assunta ao céu por Deus. Encerramos por hoje e voltaremos amanhã, nesse mesmo horário, dando sequência a esse tema dessa semana, que é justamente a Assunção de Nossa Senhora. Fiquem todos com Deus e até amanhã.
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2: Louvado seja nosso Senhor Jesus Cristo.
3: Para sempre seja louvado.
2: Queridos irmãos e irmãs, transmitimos ao vivo, diretamente da Igreja Matriz de São Lourenço de Manhuaçu, a Santa Missa em Família, pela Rádio Manhuaçu FM 106,9, pelo aplicativo de nossa rádio, em Facebook, pelo canal do Facebook da Paróquia de São Lourenço. Celebramos em comunhão com a Igreja a festa de São Bartolomeu Apóstolo. Bartolomeu, também chamado Natanael, era de Caná da Galileia e, após um fecundo diálogo com Jesus, passou a fazer parte do grupo dos 12. Seu nome está incluído na lista oficial do Colégio Apostólico. A exemplo, busquemos edificar com entusiasmo o reino de Deus. Rezemos pela pastoral da criança, pelos desempregados, pelos idosos e enfermos, por todas as famílias. Rezemos também pelo aniversário de Osmar de Paula Sattler, Gisele Marques Dutra, Elton Pires da Silva, Silvana Maria Dutra, Marina Muniz. Rezemos também por todos os casais aniversariantes. Rezemos pela saúde de Heraldo Marques Carneiro, Magali Cruz, Vivian Soares Lima, pela família enlutada que perdeu seu ente querido. Sétimo dia de Gessi da Silva, sétimo dia de Luzia Afonso Amâncio, um ano de falecimento do padre João Lúcio Gomes Benfica, um ano de falecimento de Terezinha Rodrigues. Rezemos pela alma de José de Paula Santos e ainda pelas intenções pessoais que trazemos em nosso coração e por aquelas que cada família apresenta neste momento e as intenções depositadas na caixa em frente ao altar. Elevemos o nosso coração a Deus e participemos intensamente desta celebração eucarística. Esta celebração será presidida pelo Padre Carlos. Na alegria do ressuscitado, com entusiasmo e muito fervor, cantemos.

0: Irmãos e irmãs, uma boa noite.
1: Boa noite.
0: Sejam bem-vindos, bem-vindas. Acolhemos todos que nos encontramos de uma forma presencial aqui na Igreja Matriz do São Lourenço. Os que rezam conosco na sua casa, do seu lar, com a sua família. Agradeçamos a Deus a vida, o dia, rezando pelos doentes, enfermos, familiares.

0: Famílias enlutadas, idosos, mas rezando também pelos nossos irmãos e irmãs que partiram para a casa do Pai. Em nome do Pai, do Filho e do Espírito Santo.
1: Amém.
0: Irmãos e irmãs, o Deus da esperança, que nos cumula de toda alegria e paz a nossa fé, pela ação do Espírito Santo, esteja convosco.
1: Bendito seja Deus que nos reuniu no amor de Cristo.
0: Hoje nós celebramos a festa de São Bartolomeu, uma história muito interessante, muito bela, mas uma vida também muito sofrida no seguimento a Jesus Cristo. Por causa de Jesus Cristo, renunciou tudo e, inclusive, entregou toda a sua vida em prol do reino. Antífona de entrada: proclamai todos os dias a salvação de Deus, anunciai entre as nações a glória do Senhor. Peçamos ao Senhor a graça da fé, mas peçamos também a Ele que Ele nos conceda o seu perdão e a sua misericórdia diante das nossas faltas. Cantemos.

0: Oremos, irmãos e irmãs. Senhor, fortalecei em nós aquela fé com a qual o apóstolo São Bartolomeu se entregou de coração sincero ao vosso Filho. Concedei por suas preces que a vossa igreja se torne sacramento de salvação para todos os povos. Por nosso Senhor Jesus Cristo, vosso Filho, que é Deus e convosco vive e reina na unidade do Espírito Santo, por todos os séculos dos séculos.
1: Amém.

0: Do Apocalipse de São João. Um anjo falou comigo e disse: Vem, vou mostrar-te a noiva, a esposa do Cordeiro. Então me levou em espírito a uma montanha grande e alta. Mostrou-me a cidade santa, Jerusalém, descendo do céu, de junto de Deus, brilhando como a glória de Deus. Seu brilho era como o de uma pedra preciosíssima, como o brilho de jaspe cristalino. Estava cercada por uma muralha maciça e alta, com 12 portas. Sobre as portas estavam 12 anjos, e nas portas estavam escritos nomes das 12 tribos de Israel. Havia 3 portas do lado do oriente, 3 portas do lado norte, 3 portas do lado sul e 3 portas do lado do ocidente. A muralha da cidade tinha 12 alicerces e sobre eles estavam escritos os nomes dos 12 apóstolos do Cordeiro. Palavra do Senhor.
1: Graças.

0: Irmãos e irmãs, o Senhor esteja convosco.
1: Ele está no meio de nós.
0: Proclamação do Evangelho de Jesus Cristo, narrado por São João.
1: Glória a vós, Senhor.
0: Filipe encontrou-se com Natanael e lhe disse: encontramos aquele de quem Moisés escreveu na lei e também os profetas, Jesus de Nazaré, o filho de José. Natanael disse: de Nazaré pode sair coisa boa? Filipe respondeu: vem ver. Jesus viu Natanael que vinha para ele e comentou: aí vem um israelita de verdade, um homem sem falsidade. Natanael perguntou: de onde me conheces? Jesus respondeu: antes que Filipe te chamasse, enquanto estava debaixo da figueira, eu te vi. Natanael respondeu: Rabi, tu és o filho de Deus, tu és o rei de Israel. Jesus disse: tu crês porque te disse, eu te vi debaixo da figueira? Coisas maiores que esta verás. E Jesus continuou: em verdade eu vos digo, vereis o céu aberto e os anjos de Deus subindo e descendo sobre o Filho do Homem. Palavra da salvação.
1: Glória a vós, Senhor.

Irmãos e irmãs, a cada Eucaristia que nós celebramos é sempre um momento de ação de graças. Que este dia de hoje seja também para nós este momento de ação de graças. Excelentíssima Prefeita Maria Imaculada, sempre bem-vinda. Toda a comunidade aqui reunida, cada um com certeza traz a sua intenção, a sua prece. Como nós ouvimos no início, temos aniversariantes, temos intenção de sétimo dia, de irmãos e irmãs que partiram, mas hoje nós celebramos um ano de falecimento do padre João Lúcio Gomes Benfica. Costumo dizer que o mais importante na vida é viver bem a vida que Deus concedeu a cada um de nós. Quando nós conseguimos vivê-la e vivê-la da melhor maneira possível, a gente consegue deixar algum sinal. Eu acredito que o padre João Lúcio viveu de uma forma intensa e plena a sua vida, fez uma consagração a Deus, viveu de uma forma plena nos lugares por onde ele passou, inclusive aqui, paróquia de São Lourenço, nos diversos lugares onde ele

passou, ele deixou a sua marca no aspecto de disponibilidade, de serviço, de atendimento, o bem que ele fez. Seja no Ceará, no Mato Grosso, seja aqui em Minas Gerais, seja na África, onde ele teve a oportunidade de exercer por um tempo o seu ministério presbiteral. Podemos dizer, morreu muito novo, novo para o mundo que nós vivemos hoje, onde as pessoas vivem até com uma certa facilidade os seus 90, 100 anos. Mas eu acredito que viveu bem a sua vida. Eu acredito que o segredo da vida está exatamente aí: dar sentido a ela, dar sentido à vida e vivê-la como o grande presente que Deus concede a cada um de nós. Hoje nós fazemos, não memória, hoje nós celebramos uma festa de São Bartolomeu. Por isso que nós ouvimos a expressão festa de São Bartolomeu. No Evangelho nós ouvimos Natanael, é o mesmo personagem. Dentro de uma ideia que num tempo não tão longe de nós, as pessoas, a partir de uma opção de vida, elas assumiam outro nome. Natanael, vamos usar o nome de Bartolomeu, assim a liturgia, as orações contemplam. Bartolomeu fez parte do grupo dos 12, nasceu, era de Caná da Galileia, e ele foi apresentado a Jesus por seu amigo Filipe. Eu sempre vejo nesta atitude dele uma atitude muito bela. Filipe conhecia Jesus, era amigo de Bartolomeu. Ora, se eu sou amigo de Jesus e eu tenho um amigo também, eu quero apresentá-lo a ele. E esta foi a dinâmica de Filipe. Ele convida Bartolomeu para conhecer Jesus. Olha, é só a gente imaginar um pouco aquele entusiasmo. Encontramos Jesus, ele é de Caná da Galileia, ele é de Nazaré, é aquele que os profetas anunciaram. E Bartolomeu é aquele que joga como que um balde de água fria no entusiasmo de Filipe. De Nazaré, pode ser coisa boa? Eu acredito que esta expressão, ela é muito próxima de nós. Quantas e quantas vezes nós ouvimos, quem nunca falou, naquele bairro aqui do Manhuaçu, eu não vou, aquilo é bairro perigoso. Nada, tem tanta gente boa que mora lá também. As pessoas boas moram nos mais diversos lugares. No fundo, no fundo, existe aquele sentimento, a partir dos acontecimentos da vida, do dia a dia, que tem pessoas que se recusam a ir, a se aproximar, a frequentar, a estar presente em tantos e tantos lugares, que às vezes se deixam levar pelos comentários ou pelas ideias que nem sempre são reais, nem sempre são verdadeiras. Mas nós temos outros contos também. A história nos mostra que tem evangelista que diz que foi Jesus que chamou Simão e André. Tem evangelista que diz que foi André que levou Simão a Jesus. A narrativa de João, ela tem uns elementos interessantes. Foi André que leva a Jesus o seu irmão Simão. Independente de quem foi e de quem ficou mais importante na história, o bonito é que quando se encontra Jesus, e quem acredita nele, quem consegue fazer uma experiência real e

verdadeira, ele conduz, ele chama, ele leva, ele é aquela ponte entre o amigo e o próprio Jesus. O interessante é que Bartolomeu aceitou, ele foi ao encontro de Jesus, mas quando chega perto de Jesus, Jesus diz: olha, Jesus já o conhecia, Jesus já tinha visto Bartolomeu. De onde me conheces? Ora, eu nunca te vi. E Jesus disse: enquanto você estava debaixo da figueira, eu te vi. É um outro elemento interessante, é o olhar de Jesus. Antes de Zaqueu ver Jesus, Jesus já havia visto Zaqueu. Antes de Bartolomeu ver Jesus, Jesus já tinha visto Bartolomeu. E Bartolomeu é um elemento interessante, um personagem interessante, dentro de uma cultura própria. A figueira gerava uma sombra enorme, era um lugar onde muitos judeus, eles aproveitavam naquele espaço, com certeza, aconchegante, para ler, para estudar a Torá, a lei. O bom judeu tinha essa preocupação, e com certeza, dizem alguns comentários, que com certeza Bartolomeu estava lá sentado debaixo da figueira, lendo, meditando, refletindo. Por isso que quando ele chega diante de Jesus, por isso que quando ele conhece Jesus, ele faz até uma profissão de fé em Jesus. Mas viveu de uma forma intensa e plena o seu discipulado, seguindo Jesus pelo caminho. Diz a história que ele pregou o evangelho em regiões do Oriente, como a Índia, a Pérsia e a Armênia. Mas sofreu martírio violento e foi esfolado vivo. Cada um tem uma história. Bartolomeu foi esfolado vivo. Tiraram a pele, o couro de Bartolomeu, com ele vivo. Então é a crueldade do ser humano. E diz: quem mandou, quem autorizou, quem deu ordem para que isso acontecesse, foi o governador da Armênia, onde ele pregou o evangelho, onde ele deu uma contribuição na fé, e onde ele colocou também a vida a serviço do evangelho. E a história chama a atenção que suas relíquias estão guardadas em Roma, na igreja dedicada a ele. O retrato na arte sacra, na Capela Sistina, Vaticano. Diz que a história é Bartolomeu segurando sua própria pele firmada em uma faca. Tamanha crueldade, repito, daquelas autoridades que queriam, que desejavam colocar o cristianismo por terra. No fundo, no fundo, quando nós pensamos no cristianismo, o cristianismo sempre incomodou as grandes estruturas e continua incomodando, porque quando nós pensamos no projeto de Jesus, no projeto de Deus, seja Primeiro Testamento, no projeto de Jesus, que é essa sequência, é um projeto de vida, é um projeto de vida plena. Por isso que continua incomodando e incomodando muito. Por isso que Jesus, ou disse a Jesus, a palavra de Bartolomeu: de onde me conheces? Antes que Filipe te chamasse, eu te vi. O olhar de Jesus chega antes. Por isso que ele faz a sua grande e bela profissão de fé: Rabi, tu és o filho de Deus, tu és o rei de Israel. Tamanha admiração de Bartolomeu diante de Jesus. Por isso que a palavra de Jesus para Bartolomeu é esta, uma palavra interessante. Quando ele diz, Jesus diz:
tu crês porque te disse,

0: É como Jesus dizendo: Bartolomeu, o que eu disse é tão pouco diante daquilo que você terá a oportunidade de ver, diante daquilo que os teus olhos terão a oportunidade de ver. Por isso que coisas maiores que esta verás. E a conclusão do Evangelho, Jesus continuou: em verdade vos digo, vereis o céu aberto e os anjos de Deus subindo e descendo sobre o Filho do Homem. Quando nós celebramos os mártires da fé, e quando nós celebramos o martírio de cada apóstolo, eu acredito que nós conseguimos perceber um amor grandioso, uma doação da vida e um grande apelo que Jesus continua fazendo a cada um de nós, aos de ontem como fez e aos de hoje, a cada um de nós. E eu acredito que, concluindo, vou repetir a expressão de ontem: não basta sermos católicos, não basta termos recebido o batismo, nós precisamos ser igreja, igreja de verdade, a igreja do testemunho, da vivência, da fé e dos valores de Jesus Cristo. Louvado seja nosso Senhor Jesus Cristo.
1: Para sempre seja louvado.
0: Irmãos e irmãs, elevemos ao Senhor nosso Deus nossos pedidos, preces, o nosso agradecimento.
2: Senhor, em vossa misericórdia, escutai nossas preces.
3: Senhor, em vossa misericórdia, escutai nossas preces.
2: Por todos os sucessores dos apóstolos, especialmente pelo bispo Dom Juarez, para que, mediante a plenitude que lhes foi concedida pelo Espírito Santo, confirme sempre seus irmãos e irmãs na fé, rezemos.
4: Senhor, em vossa misericórdia, escutai nossas preces.
2: Por todos os que têm a vida ameaçada por causa do Evangelho, para que sejam sustentados pelo Espírito de fortaleza e ciência, bem como pelas preces e pela solidariedade da Igreja, rezemos.
4: Senhor, em vossa misericórdia, escutai nossas preces.
2: Por todos os batizados que professam a fé recebida dos apóstolos, para que permaneçam sempre alegres nas esperanças, fortes nas tribulações e perseverantes na oração, rezemos.
4: Senhor, em vossa misericórdia, escutai nossas preces.
0: Senhor nosso Deus e nosso Pai, acolhei nossas preces, nosso louvor e agradecimento neste dia que celebramos a festa de São Bartolomeu. Que o seu testemunho, que a sua doação nos inspire a viver melhor a nossa vida cristã, o nosso compromisso da fé e o nosso seguimento a Jesus. Por Cristo nosso Senhor. Amém.

0: orai, irmãos e irmãs, para que esta nossa família reunida em nome de Cristo possa oferecer um sacrifício que seja aceito por Deus Pai Todo-Poderoso.
1: Receba, ó Senhor, por tuas mãos este sacrifício, para a glória do teu nome, para o nosso bem e de toda a Santa Igreja.
0: Senhor, na festa do apóstolo São Bartolomeu, em cuja honra vos oferecemos este sacrifício de louvor, concedei que por sua intercessão recebamos os auxílios da vossa graça. Por Cristo nosso Senhor.
1: Amém.
0: Irmãos e irmãs, o Senhor esteja convosco.
1: Ele está no meio de nós.
0: Corações ao alto.
1: Nosso coração está em Deus.
0: Demos graças ao Senhor nosso Deus.
1: É nosso dever e nossa salvação.
0: Na verdade, é digno e justo. É nosso dever e salvação dar-vos graças sempre e em todo lugar. Senhor Pai Santo, Deus Eterno e Todo-Poderoso, o sangue que São Bartolomeu, mártir da fé, derramou à imitação de Cristo, para a glória do vosso nome, manifesta as vossas maravilhas. Assim transformais a fragilidade humana em força e aos fracos dais coragem para o testemunho, por Cristo Senhor nosso. Por isso, com as virtudes celestes, vos celebramos na terra, louvando vossa majestade, cantando a uma só voz.

0: Verdade, ó Pai, vós sois santo, fonte de toda santidade. Santificai, pois, estes dons, derramando sobre eles o vosso Espírito, a fim de que se tornem para nós o corpo e o sangue de nosso Senhor Jesus Cristo.
1: Enviai o vosso Espírito Santo.
0: Estando para ser entregue, abraçando livremente a paixão, Jesus tomou o pão, pronunciou a bênção de ação de graças, partiu e o deu aos seus discípulos, dizendo: tomai todos e comei, isto é o meu corpo, que será entregue por vós.

Do mesmo modo, no fim da ceia, ele tomou o cálice em suas mãos e, dando graças novamente, o entregou aos seus discípulos, dizendo: tomai todos e bebei. Este é o cálice do meu sangue, o sangue da nova e eterna aliança, que será derramado por vós e por todos para a remissão dos pecados. Fazei isto em memória de mim.

0: mistério da fé.
1: Anunciamos, Senhor, a vossa morte e proclamamos a vossa ressurreição.
0: Vinde, Senhor Jesus. Celebrando, pois, o memorial da morte e ressurreição do vosso Filho, nós vos oferecemos, ó Pai, o pão da vida, o cálice da salvação, e vos agradecemos porque nos tornastes dignos de estar aqui na vossa presença e

0: Suplicantes vos pedimos que, participando do corpo e sangue de Cristo, sejamos reunidos pelo Espírito Santo num só corpo.
1: O Espírito nos una num só corpo.
0: Lembrai-vos, ó Pai, da vossa igreja, que se faz

0: todos os ministros do vosso povo.
1: Lembrai-vos, ó Pai, da vossa igreja.
0: Lembrai-vos também na vossa misericórdia dos nossos irmãos e irmãs que adormeceram na esperança da ressurreição e de todos os que partiram desta vida, parentes, amigos, familiares. Sétimo dia de falecimento de Gessi da Silva. Sétimo dia de falecimento de Luzia Afonso Amâncio. Um ano de falecimento do padre João Lúcio Gomes Benfica. Um ano de falecimento de Terezinha Rodrigues. E pela alma de José de Paula Santos. Todos que partiram, acolhei-os junto a vós, na luz da vossa face.
1: Concedei-lhes, ó Senhor, a luz eterna.
0: Enfim, nós vos pedimos, tende piedade de todos nós, nossa comunidade, nossas famílias, nossos lares, rezando por todos que participam ativamente da pastoral da criança, por todos os doentes, enfermos, famílias enlutadas, idosos, rezando pela Dona Maria, mãe do padre João Lúcio, e os seus, que Deus continue confortando-os neste caminho da fé. Estamos rezando pelos aniversariantes, Osmar de Paula Sattler, Gisele Marques Dutra, Elton Pires da Silva, Silvana Maria Dutra e Marina Muniz. Estamos rezando pelos casais aniversariantes, agradecendo a Deus os que recuperam a sua saúde. E dai-nos participar da vida eterna com a Virgem Maria, Mãe de Deus, São José, seu esposo, os apóstolos, São Lourenço, nosso padroeiro, São João Batista, padroeiro da nossa diocese, São Bartolomeu, cuja festa celebramos hoje, e todos os santos que neste mundo viveram na vossa amizade, a fim de vos louvarmos e glorificarmos, por Jesus Cristo, vosso Filho, por Cristo, com Cristo e em Cristo, a vós, Deus Pai Todo-Poderoso, na unidade do Espírito Santo, toda honra e toda glória, por todos os séculos dos séculos.

0: Somos chamados filhos de Deus e realmente o somos. Por isso podemos rezar confiantes. Pai nosso, que estais nos céus, santificado seja o vosso nome. Venha a nós o vosso reino. Seja feita a vossa vontade, assim na terra como no céu. O pão nosso de cada dia nos dai hoje. Perdoai as nossas ofensas, assim como nós perdoamos a quem nos tem ofendido. E não nos deixeis cair em tentação, mas livrai-nos do mal. Livrai-nos de todos os males, ó Pai, dai-nos hoje a vossa paz. Ajudados pela vossa misericórdia, sejamos sempre livres do pecado e protegidos de todos os perigos, enquanto aguardamos a feliz esperança e a vinda do nosso Salvador Jesus Cristo.
1: Vós é o reino, o poder e a glória para sempre.
0: Senhor Jesus Cristo, dissestes aos vossos apóstolos: eu vos deixo a paz, eu vos dou a minha paz. Não olheis os nossos pecados, mas a fé que anima a vossa igreja. Dai-lhe, segundo o vosso desejo, a paz e a unidade. Vós que sois Deus com o Pai e o Espírito Santo.
1: Amém.
0: A paz do Senhor esteja sempre convosco.
1: O amor de Cristo nos uniu.

Oremos, irmãos e irmãs. Senhor, na celebração da festa do apóstolo São Bartolomeu, recebemos o penhor da salvação eterna.

Fazei que este sacramento nos fortaleça na vida presente e nos conduza à glória futura. Por Cristo nosso Senhor. Amém. Amém. Votos de uma boa noite, um bom descanso, uma semana de muitas bênçãos de Deus. Que o Senhor continue nos iluminando e nos fortalecendo. E que a fé, a determinação, o comprometimento, o seguimento de São Bartolomeu também continue nos ajudando a viver melhor a nossa fé e o nosso seguimento a Jesus Cristo. Nosso agradecimento à equipe de liturgia, na responsabilidade da pastoral da criança. Muito obrigado, que Deus abençoe muito. O Wilton, Glauco, os ministros atuantes, o nosso agradecimento. Priscila, William, a equipe da música de hoje, nosso muito obrigado a vocês. A nossa equipe técnica, o nosso agradecimento aos que estão trabalhando na Fundação Expansão Cultural, Rádio Mãe Oaçu FM 106.9, a Naira aqui conosco, cinegrafista. Muito obrigado a todos. Os nossos sentimentos às famílias enlutadas. Sétimo dia de falecimento de Gessi da Silva. Sétimo dia de falecimento de Luzia Afonso Amâncio. Um ano de falecimento do padre João Lúcio Gomes Benfica. Um ano de falecimento de Terezinha Rodrigues. E pela alma de José de Paula Santos, amigos, parentes, familiares, que o Senhor fortaleça em todos nós a certeza plena da ressurreição. Aniversariantes presentes, tiver alguém, vão chegar aqui na frente. Temos o Osmar de Paula Sattler, Gisele Marques Dutra, Elton Pires da Silva, Silvana Maria Dutra e Marina Muniz. Cantemos juntos os parabéns.

0: Viva os aniversariantes!
1: Viva!
0: Viva São Bartolomeu!
1: Viva!
0: Viva Jesus Cristo!
1: Viva!
0: Ave Maria, cheia de graça, o Senhor é convosco. Bendita sois vós entre as mulheres. Bendito é o fruto do vosso ventre, Jesus. Santa Maria, Mãe de Deus, rogai por nós, pecadores, agora e na hora de nossa morte. Amém. Parabéns. Osmar, que Deus abençoe muito. Felicidades. Força de Deus, saúde e paz. Irmãos e irmãs, o Senhor esteja convosco.
1: Ele está no meio de nós.
0: Pela intercessão de São Lourenço, de São Bartolomeu, de Nossa Senhora da Saúde, desça sobre todos nós, nossa comunidade, nossas famílias, nossos lares, famílias enlutadas, aniversariantes, doentes, enfermos. Desça sobre a sua casa, o seu lar, seus objetos religiosos, seu copo d'água. A bênção de Deus Todo-Poderoso, Pai, Filho e Espírito Santo.
1: Amém.
0: Irmãos e irmãs, vide em paz. E que o Senhor vos acompanhe sempre.
1: Graças a Deus.
0: Enquanto vamos cantando, saudemo-nos transmitindo a paz.
2: 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Tenham todos uma boa noite.
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4: O federal deve aumentar. E assim podem surgir novas oportunidades de negócios.
5: E como funciona? Por meio de plataforma, o órgão público divulga uma necessidade de serviço ou de aquisição de alimentos. E os fornecedores cadastrados podem enviar suas propostas com o preço pelo qual realizariam o trabalho.
4: Quem tem mais informações ao vivo é Gabriela Noronha. Boa noite, Gabriela.
6: Boa noite, Luciano. Boa noite a todos os ouvintes da Voz do Brasil. Boa noite, Luciana. Olha, é isso mesmo. Bancos públicos, Correios e outras entidades federais, como o Fundo Nacional de Desenvolvimento da Educação, o FNDE, vão utilizar a plataforma Contrata Mais Brasil para contratar microempreendedores individuais em serviços de manutenção e pequenos reparos e também outros serviços. Com a assinatura

0: do termo de adesão nesta segunda-feira, as instituições públicas se somam aos demais órgãos federais, como escolas, prefeituras, governos estaduais e também que já utilizam, né, a ferramenta para contratar os serviços. A lista inclui profissionais de diferentes áreas, como explica o ministro do Empreendedorismo, da Microempresa e da Empresa de Pequeno Porte, Paulo Henrique Pereira.
1: É a possibilidade de uma escola contratar o pedreiro, pintor do bairro, que às vezes tem a filha ou o filho estudando na escola, para fazer o serviço público, ao invés de mandar esse dinheiro para uma grande empresa. É um hospital que vai comprar comida de um produtor local, ou uma agência do Banco do Brasil que vai buscar lá a cozinheira para fazer um evento, que é uma empreendedora local, deixando o dinheiro nos territórios, nas localidades.
0: E olha, para participar, o MEI e microempresas devem acessar a plataforma com a conta gov.br, informar o CNPJ, realizar o cadastro no sistema de cadastramento unificado de fornecedores e, quando necessário, selecionar os serviços que oferecem. A partir daí, eles poderão enviar propostas para oportunidades disponíveis em seu município ou região. E a contratação é realizada toda de forma digital e pode ser concluída em até 5 dias após a publicação da demanda pelo órgão público. A secretária-geral do Ministério da Defesa, Sinária Wagner Fredo, conta como o sistema auxilia a contratação de serviço nas Forças Armadas.
2: Há uma conexão com os fornecedores locais para serviços de pequena monta. Então, a partir desse valor, que são aquisições até 13 mil, são feitas essas contratações. E hoje, dessas 390 unidades cadastradas, 148 já fizeram pelo menos uma aquisição.
0: E olha, a plataforma e o formulário de cadastro para fornecedores e órgãos públicos estão disponíveis no endereço oficial contratamaisbrasil.sistema.gov.br. Luciano.
3: Muito obrigada, Gabriela Noronha, pelas informações ao vivo aqui na Voz do Brasil.
4: O governo federal publicou no Diário Oficial resolução que define os segmentos que têm direito a crédito pelo Plano Brasil Soberano.
3: Tem direito a solicitar empréstimos ao BNDES, Banco Nacional de Desenvolvimento Econômico e Social, exportadores afetados pelas tarifas extras impostas pelos Estados Unidos e companhias e fornecedores que estão sofrendo com os conflitos no Oriente Médio.
4: Também podem acessar os recursos, projetos industriais e tecnológicos nas etapas de lavra associadas a beneficiamento, refino ou transformação de minerais.
3: E ainda produtores de fertilizantes e setores industriais de relevância para a balança comercial brasileira.
4: Quem usa o pedágio eletrônico nas rodovias, aquele que você passa sem parar na cancela e efetua o pagamento depois, agora pode acompanhar seus registros por aplicativo.
3: Em um só local, será possível conferir as passagens em pedágios, os valores e até dar uma entrada em contestação.
5: O pedágio eletrônico, chamado de Free Flow, permite a passagem de veículos pelos pontos de cobrança sem a necessidade de parada em cancelas ou cabines fiscais. E a partir de agora, o motorista que usa esse sistema vai poder consultar todos os registros de passagem por meio do aplicativo CNH do Brasil, que tem mais de 81 milhões de usuários. Será possível consultar registros nas rodovias que utilizam o sistema, sejam elas federais ou estaduais. O ministro dos Transportes, Jorge Santoro, deu detalhes sobre a plataforma.
6: Qualquer pessoa pode consultar as suas passagens nos portos de Free Flow no país inteiro. Com o aplicativo ela vai ter a noção exata se passou ou não passou, quando ela passou, em qual rodovia ela passou. Agora ele tem um órgão oficial, que é a Senatran, que diz, ele passou ali realmente. Ah, mas eu não passei. Então ele vai lá no aplicativo, ele pode fazer a contestação. Eu não passei, não concordo com aquela cobrança. E até nisso o aplicativo é mais moderno.
5: Hoje, 14 concessionárias já estão integradas à plataforma. O aplicativo envia notificações sobre a cobrança e o motorista tem até 30 dias para pagar pela passagem no pedágio. Mas atenção, o pagamento não é feito pela plataforma. O CNH do Brasil direciona o usuário ao canal disponibilizado pela concessionária. Reportagem Luciana Colares.

0: Parentes de desaparecidos contam com a tecnologia para ajudar na localização dessas pessoas.
1: Em todo o país, postos de coleta de DNA do Ministério da Justiça e Segurança Pública estão preparados para receber os familiares que ainda não tenham doado material genético.
0: A doação é simples e aumenta as chances pela busca da pessoa que desapareceu.
2: São 342 postos de coleta disponíveis em todo o país. A coleta é uma forma de ampliar as chances de identificação de pessoas desaparecidas. O secretário nacional de Segurança Pública, Chico Lucas, explica que o DNA do familiar é incluído em bancos de perfis genéticos e pode ser comparado com materiais de pessoas encontradas vivas ou mortas, cuja identidade ainda não foi confirmada.
3: Existe, então, um universo de pessoas que ainda possam ser identificadas. Por quê? Porque muitas vezes os parentes não vão atrás, os parentes não sabem. A amostra só pode ser usada para fins de localização de desaparecidos, porque a pessoa pode ter receio de ser, por exemplo, comparado com um criminal. Então, essa identificação não serve a fins criminais, só civis.
2: Desde 2021, foram 815 identificações de pessoas desaparecidas através dos bancos de DNA. A recomendação é que participem da campanha, preferencialmente familiares biológicos diretos, pai ou mãe, filhos ou irmãos da pessoa desaparecida. Menores de idade também podem participar, acompanhados e autorizados por um responsável. A coleta é simples, feita com um cotonete ou uma pequena esponja na parte interna da bochecha. Não é necessário estar em jejum. Simone de Jesus, da Coordenação de Políticas sobre Pessoas Desaparecidas do Ministério da Justiça, defende que o procedimento ajuda na identificação.
4: Quem tem um familiar desaparecido, que doe seu material, que isso é uma possibilidade muito importante de poder resolver e ter uma resposta numa situação que a gente sabe que é tão desesperadora para todos os familiares.
2: Quem já forneceu DNA em campanhas anteriores não precisa repetir o procedimento. O perfil continua armazenado e pode ser comparado em novos registros. O familiar deve procurar os postos indicados pelo Ministério da Justiça, munidos de documento de identificação, o memorando de encaminhamento da delegacia e, se possível, documentos da pessoa desaparecida. Reportagem Pablo Mundim.
1: Os endereços dos postos de coleta podem ser consultados em gov.br/mj.
0: Escuta, acolhimento e orientação a mulheres em situação de vulnerabilidade.
1: A partir de hoje serão disponibilizados 100 mil teleatendimentos a elas pelo SUS.
0: Conheça os detalhes na reportagem de Graziele Bezerra.
5: O serviço é voltado a mulheres em situação de violência, mães atípicas e mulheres que cuidam de familiares com deficiência ou doenças raras. A expectativa é realizar até 100 mil teleatendimentos por mês a partir desta segunda-feira. As consultas poderão ser agendadas via Meu SUS Digital, como explica a secretária de Atendimento Especial da Saúde do Ministério da Saúde, Ana Luísa Caldas.
6: Essa oferta de maneira remota, de maneira na palma da mão, para a gente facilitar e, de fato, conseguir superar algumas barreiras de acesso. A gente sabe que a gente ainda não consegue ter a capilaridade que a gente gostaria de ter de serviços especializados em todos os territórios nacionais. Então, por que não utilizar também da saúde digital, atendimento remoto, a favor e em prol dessas pessoas no território?
5: Para agendar um atendimento, basta acessar o aplicativo Meu SUS Digital com a conta gov.br, selecionar a opção Acolhe Mais e realizar o cadastro. Em até 24 horas, a paciente receberá o contato da equipe do SUS para escolher a data e o horário da consulta. Cada usuária poderá realizar até 10 sessões, com possibilidade de realizar um novo ciclo quando necessário. Especialistas em saúde mental foram capacitadas para identificar situações de risco em que a paciente esteja, como explica o ministro da Saúde, Alexandre Padilha.
7: Começa com a psicóloga, combinando com aquela mulher, qual que é a palavra que você pode usar como código para interromper a consulta, se você sentir uma situação de risco, se o agressor passar por aqui, entrar por aqui, né? O papel vai ser acolher e buscar construir um conjunto do cuidado junto ali com o município, junto com a rede local, com as potências que a rede local tem, né?
5: Ao final das sessões, a mulher poderá ser encaminhada para a continuidade do cuidado em um centro de atenção psicossocial ou em um outro serviço da rede. O teleatendimento está disponível de segunda a sexta-feira, das 8 da manhã às 8 da noite. E aos sábados, das 8 da manhã às 2 da tarde. Reportagem Graziele Bezerra.
1: E uma ferramenta digital ajuda quem deseja se livrar do vício em bebidas alcoólicas.
0: Disponível no Meu SUS Digital, o Modera Brasil disponibiliza testes, dicas e informações e pode recomendar o usuário a procurar ajuda médica.
1: O tratamento para o alcoolismo está disponível no Sistema Único de Saúde.
8: Davi Alves de Souza, morador de Brasília, é filho de um pai alcoólatra e perdeu a mãe aos 7 anos de idade. Ele conta que encontrou na bebida uma forma de preencher o vazio deixado pela mãe. Aos 42 anos, decidiu buscar ajuda para abandonar a dependência.
9: Pedi trabalho, pedi esposa, falei assim, eu não quero mais, eu acho que eu vou conseguir, eu tenho certeza que eu vou conseguir.
8: Dados do Ministério da Saúde apontam que cerca de 20% dos brasileiros com mais de 18 anos ingerem pelo menos 6 doses de álcool em uma única ocasião. O consumo excessivo é um dos principais fatores de risco para diversas doenças. Também provoca prejuízos emocionais e sociais, como lembra a gerente do Centro de Atenção Psicossocial, Álcool e Outras Drogas de Samambaia, Gabriele Tereza de Jesus.
10: Normalmente a família chega um momento que não quer mais, nem os filhos, nem a esposa, então eles vêm na questão do trabalho, deixam de ir ao trabalho ou perdem o emprego, ficam em situação de rua.
8: A ferramenta Modera Brasil, disponível no Meu SUS Digital, oferece meios de prevenção ao uso exagerado de bebidas alcoólicas. O aplicativo permite ao cidadão avaliar o padrão de consumo e recomenda, quando necessário, procurar os serviços da rede pública de saúde. O Modera Brasil foi desenvolvido pela Universidade de São Paulo em parceria com o Ministério da Saúde, como explica a secretária de Atenção Primária à Saúde, Ana Luísa Ferreira Caldas.
11: O aplicativo ele vem como uma ferramenta de autocuidado apoiado para fazer a avaliação do nosso consumo alcoólico enquanto cidadãos, mas também traz diversas ferramentas dentro do próprio aplicativo para educação e saúde, traz o consumo, né? De quanto que custa esse consumo alcoólico que as pessoas acabam utilizando na sociedade de maneira geral, exatamente para a gente poder fazer promoção da saúde, levar o autocuidado apoiado e conhecimento técnico baseado em evidência para a população se sentir também segura com as informações na palma da mão.
8: E para quem precisa de ajuda para enfrentar problemas relacionados ao consumo de álcool, a unidade básica de saúde é a primeira porta de entrada para o cuidado no SUS. As equipes orientam como reduzir ou interromper o consumo e oferecem ainda tratamento de saúde para doenças associadas ao uso de bebidas e, quando necessário, encaminham para um atendimento especializado nos Centros de Atenção Psicossocial, Álcool e Outras Drogas, CAPS. Reportagem Cleide Lopes.
0: A vacinação de crianças e adolescentes menores de 15 anos segue em todo o país até 1º de setembro dentro da campanha nacional de multivacinação.
1: Pais e também responsáveis devem procurar uma unidade de saúde e levar a caderneta de vacinação em papel ou pelo Meu SUS Digital para conferir se há doses em atraso e manter a proteção contra mais de 20 doenças.
0: No último sábado, o Dia D reforçou a mobilização com atendimento em unidades de saúde, pontos móveis e espaços públicos.
12: Em Brasília, o servidor público Daniel Moreira aproveitou o dia de folga para atualizar a caderneta de vacinação dos filhos.
13: Eu trouxe as crianças para verificar se a cobertura vacinal estava adequada, se não. E aproveitei e também verifiquei se as minhas vacinas estavam em dia.
12: Famílias inteiras reservaram o sábado para ficar em dia com a saúde. Unidades básicas de todo o país abriram as portas para a campanha de multivacinação. O ministro da Saúde, Alexandre Padilha, falou da importância da vacina.
14: Vocês, pais e mães atuais, só não têm paralisia infantil, só não tiveram meningite, só não tiveram sarampo, porque um dia o seu pai e a sua mãe saiu de casa e te levou para vacinar. Hoje a vacina está o ano inteiro lá. Se tiver dificuldade de levar na unidade de saúde, faz uma autorização para tomar a vacina na escola, que as equipes de saúde da família de todo o país vão até as escolas vacinar as crianças. Então tem toda a oportunidade para vacinar, manter sua criança.

0: criança protegida.
1: Por causa do surgimento de um surto de sarampo em vários países das Américas, a vacinação contra a doença está sendo reforçada, como destacou o ministro Alexandre Padilha.
0: Quem é de São Paulo, São Bernardo e Guarulhos, são três cidades que hoje têm pouco mais de 20 casos identificados desde o começo de julho, precisa tomar a vacina do sarampo, mesmo se achar que está com a caderneta atualizada.
1: O dia D de vacinação também atraiu idosos e gestantes aos postos de vacinação. Foi o caso da aposentada Dalva Dourado.
2: Sem as vacinas, não é como que a gente vai se livrar das epidemias, das doenças. Tem que vacinar.
1: Já a bancária Ana Paula Medeiros trouxe o filho e acabou também sendo vacinada.
3: Eu tomei três, todas que estavam em atraso, e aí agora já está tudo em dia.
1: A pequena Maria Clara de Andrade, de 10 anos, resumiu bem o sentimento de estar imunizada.
4: Se você pegar uma doença, pode ser pior do que vacinar, bem pior.
1: A campanha segue até o dia 1º de setembro, com a oferta de 20 vacinas do calendário nacional. A estratégia protege contra doenças graves como meningite, tuberculose, hepatite e cânceres associados ao HPV. Reportagem Luana Karen.
5: Já está disponível para consulta o quarto e último lote da restituição do Imposto de Renda 2026.
6: O valor pode ser creditado na conta do contribuinte até o dia 31 de agosto.
5: A consulta ao lote pode ser feita no portal ou no aplicativo da Receita Federal.
7: A consulta ao quarto lote de restituição do Imposto de Renda à Pessoa Física de 2026 começa nesta segunda-feira, dia 24 de agosto. O lote também inclui restituições residuais de anos anteriores. São 521.935 restituições, que somam quase R$1.240.000. O crédito será realizado em 31 de agosto e é feito somente em conta do titular da declaração. Entre os beneficiados estão contribuintes com prioridade legal, como idosos, pessoas com deficiência ou doença grave e contribuintes cuja a principal fonte de renda seja o magistério. A consulta pode ser feita no portal da Receita Federal, gov.br/Receita Federal, em Meu Imposto de Renda e depois em Consultar Minha Restituição. Também é possível verificar a situação pelo aplicativo da Receita Federal. Se houver pendências na declaração, o contribuinte pode corrigir as informações por meio de uma declaração retificadora. Dilson Santa Fé, para a Voz do Brasil.
6: Foi apresentada esse mês a versão atualizada de uma publicação com o mapeamento de riscos para a prevenção de desastres naturais no país.
5: O texto traz avanços científicos e técnicos das últimas décadas, desde a obra original publicada em 2007.
6: O objetivo é apoiar os municípios na elaboração de planos, projetos e obras de redução de riscos diante dos impactos trazidos pelas mudanças climáticas.
5: Entre elas, o fenômeno do El Niño, que traz impactos como chuvas acima da média na região sul e seca e calor acentuados na porção norte.
6: Foi o que apontou Rodolfo Moura, diretor do Departamento de Mitigação e Prevenção de Risco do Ministério das Cidades.
8: Isso é possível atuar nos desastres, a gente conhece o risco. No momento que a gente está vivenciando agora, de crise climática, de possível intensificação dos processos com o El Niño que se avizinha. Então a gente entende que é um documento que pode já surtir efeito como um documento que pode trazer ações de prevenção de norte a sul do Brasil.
5: A publicação está disponível no site gov.br/cidades.
6: A música brasileira e suas partituras agora na internet.
5: Um espaço onde notas, acordes e melodias que fazem parte da nossa história estão a um clique de distância.
6: O novo portal de partituras amplia o acesso a esse patrimônio musical, colaborando também para o ensino musical brasileiro.
9: Chico Buarque, Tom Jobim, Hermeto Pascoal, nomes da música brasileira que agora tem partituras de suas composições reunidas na plataforma online Partituras Brasileiras. A diretora do Centro de Música da Fundação Nacional de Artes, FUNARTE, Eulícia Esteves, explica o que é possível encontrar no site.
10: Partituras do nosso cancioneiro popular, partituras de música de concerto, de compositores brasileiros, ou seja, é uma plataforma de partituras de compositores nacionais, e para várias formações, para orquestras, para bandas e para instrumento solo também.
9: O acervo contempla materiais voltados ao ensino musical. Além das partituras, é possível também conhecer obras da música brasileira em formato digital. Na plataforma, o usuário pode pesquisar em itens como Catálogo Geral, Ensino Musical e Bienal da Música Brasileira Contemporânea. Eulícia Esteves, da Funarte, destaca quem pode usar o material.
10: Músicos, professores, pesquisadores, amantes da música brasileira de uma forma geral.
9: A plataforma vai permitir o aumento gradual do acervo, como explica o músico, pesquisador e professor Renato Borges.
11: Porque já existe uma quantidade razoável de repertório que é disponibilizado, né, em projetos digitais a tendência é que essa quantidade vai aumentar com o passar do tempo.
9: A pesquisa da partitura pode ser feita pelo nome do compositor, título da obra e formação instrumental, como banda marcial, por exemplo. Também é possível pesquisar por diferentes instrumentos e tipos de voz, como soprano e tenor. O endereço da plataforma é partiturasbrasileiras.funarte.gov.br. Reportagem, Márcia Fernandes.
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5: A lista de espera do programa Universidade para Todos, o ProUni, para o segundo semestre do ano, recebe manifestações de interesse nos dias 26 e 27 de agosto, quarta e quinta-feira.
6: Podem participar os candidatos que não foram pré-selecionados nas chamadas anteriores e aqueles que não conseguiram vaga por falta de formação de turma.
5: O processo é gratuito e deve ser feito pelo Portal Único de Acesso ao Ensino Superior.
6: E essas foram as notícias do governo federal.
5: Uma realização da Secretaria de Comunicação Social da Presidência da República.
6: Com produção da empresa Brasil de Comunicação.
5: Fique agora com as notícias do Poder Judiciário e do Congresso Nacional. Uma boa noite.
6: Boa noite para você. Até amanhã.
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15: Supremo inicia audiência pública para debater a constitucionalidade de dispositivos da lei antifacção.
16: TST discute o controle do uso de banheiro no trabalho.
15: STJ decide que judiciário só pode determinar tratamento pelo SUS no exterior em situações excepcionais.
16: Boa noite, eu sou o Arthur Filho.
15: E eu sou Walter Lima.
16: O Supremo iniciou hoje uma audiência pública para debater a constitucionalidade de dispositivos da lei antifacção.
15: Ao todo, 48 expositores foram admitidos para apresentar argumentos técnicos sobre dispositivos da nova legislação, que são questionados em 4 ações diretas de inconstitucionalidade em tramitação na Corte.
16: Oficialmente denominada Marco Legal do Combate ao Crime Organizado, a lei que entrou em vigor em março alterou o Código Penal, o Código de Processo Penal e outras leis penais.
15: O texto define como facção criminosa o agrupamento de pelo menos 3 pessoas que empreguem violência, grave ameaça ou coação para exercer controle territorial ou social, intimidar a população e autoridades ou atacar serviços estruturais essenciais. A audiência será retomada amanhã pela manhã e se estende na parte da tarde.
16: Judiciário só pode obrigar o SUS a custear tratamento médico no exterior em casos excepcionais, como comprovação de que não há tratamento eficaz disponível no Brasil.
15: Para o STJ, o direito à saúde não garante acesso à melhor tecnologia médica disponível no mundo. Fátima Uchoa.
17: Com esse entendimento, a segunda turma do STJ manteve a negativa do TRF4 para que a União custeasse o transplante intestinal e o tratamento de uma menina de 11 anos em hospital dos Estados Unidos. O ministro relator Marco Aurélio Belize explicou que havia dados técnicos sobre hospitais brasileiros habilitados para o referido transplante. O ministro também ressaltou que a proteção integral assegurada a crianças e adolescentes não afasta a necessidade de observar os critérios técnicos à organização do SUS e a igualdade na distribuição de recursos, devendo a proteção integral ser harmonizada com a sustentabilidade do sistema e com as escolhas legítimas de política pública.
16: O TST faz audiência pública nesta terça-feira para debater o controle e a limitação do uso de banheiro por empregados durante o trabalho.
15: O assunto diz respeito principalmente a setores específicos como teleatendimento e frigoríficos. Simone Moura.
18: Para muitos trabalhadores, o tempo de trabalho é tão cronometrado que é difícil até ir ao banheiro durante o serviço. Mas essa é uma necessidade básica de qualquer pessoa. Por isso, o assunto virou tema de audiência aqui no TST. O Tribunal Superior do Trabalho quer ouvir trabalhadores, empresários, médicos, para discutir a possibilidade de acordos e convenções coletivas flexibilizarem regras relacionadas ao uso de banheiros em atividades como teleatendimento e frigoríficos. A audiência será realizada às 14h desta terça-feira na sede do TST, com transmissão ao vivo pelo canal do Tribunal no YouTube.
16: Participação dos eleitores é destacada pelo presidente do TSE durante a eleição simulada no Maranhão.
15: O teste reuniu mais de 1000 eleitores e reproduziu as condições de uma eleição real. Vitor Struck.
19: A participação dos eleitores é fundamental para garantir a força e a legitimidade da democracia. A avaliação é do presidente do TSE, ministro Cássio Nunes Marques, que acompanhou uma eleição simulada em Paulino Neves, no Maranhão. A iniciativa, promovida pelo TRE do Maranhão, é acompanhada pelo TSE. Funcionou como um ensaio para as eleições gerais de 2026. A simulação reproduziu as etapas de uma eleição real, desde o primeiro voto até a emissão do boletim de urna no fim do dia. Técnicos e observadores do TSE acompanharam a operação. Segundo o presidente do tribunal, o uso da tecnologia na justiça eleitoral tem como objetivo garantir que a vontade do eleitor seja registrada de forma exata, transparente e segura.
20: A tecnologia, para essa justiça especializada, nunca representou um fim em si mesmo, mas sim o meio pelo qual garantimos que a vontade do eleitor seja registrada de forma exata, transparente e inviolável.
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16: A você, uma boa noite.
15: E até amanhã.
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21: Eu sou Paula Groba.
22: E eu sou Ricardo Nakaoka.
21: E estes são os destaques de hoje do Jornal do Senado, que começa agora.
22: Fim da escala 6x1 é defendida em sessão de homenagem ao Tribunal Superior do Trabalho.
21: PEC com mudanças na segurança pública chega ao Senado.
22: Campanha mobiliza familiares de desaparecidos para coleta de DNA.
21: Boa noite.
22: Boa noite.
21: O mundo do trabalho mudou, os desafios também. A inteligência artificial, a automação e as plataformas digitais estão transformando profissões, jornadas e relações entre trabalhadores e empregadores. Em meio a tantas mudanças, velhos problemas permanecem, mas ganham novas formas.
22: Uma sessão especial do Senado celebrou nesta segunda-feira os 80 anos do Tribunal Superior do Trabalho. Durante o evento, parlamentares e representantes da Justiça Trabalhista defenderam o fim da escala 6x1 e o combate à precarização no mercado laboral. A repórter Marcela Diniz traz os detalhes.
23: Em 1946, o então Conselho Nacional do Trabalho passou a integrar oficialmente o Poder Judiciário e a se chamar Tribunal Superior do Trabalho. De lá até hoje, muita coisa mudou nas relações entre patrões e empregados. Terceirização, trabalho intermitente e outros tipos de contrato que não abrangem direitos que eram consagrados em outros tempos, como férias remuneradas e auxílio-doença. A tecnologia também impactou o mundo laboral. Diante dessa realidade, a Justiça do Trabalho precisa compreender os novos cenários e assegurar proteção ao elo mais fraco, o trabalhador. O presidente do TST, ministro Luiz Felipe Vieira de Melo Filho, comentou esse desafio.
0: A inteligência artificial, a automação, a economia digital e o trabalho mediado por plataformas já fazem parte da realidade de milhões de pessoas. A própria noção de tempo e local de trabalho passa por profundas mudanças. A velha exploração do trabalho assume novas faces e desafia cotidianamente o mistério de distribuir justiça social.
23: O senador Paulo Paim, do PT do Rio Grande do Sul, defendeu que o Congresso aprove leis que garantam proteção trabalhista e o direito de viver para além do trabalho.
2: É urgente que o Brasil ponha o fim da escala 6x1 e promova a redução da jornada de trabalho para 40 horas semanais sem redução salarial. Isso é modernizar as relações de trabalho.
23: Ministros do TST já defenderam publicamente a aprovação da proposta de emenda à Constituição que acaba com a escala 6x1 e reduz a jornada máxima para 40 horas semanais. A PEC está na Comissão de Constituição e Justiça do Senado.
21: O Senado analisa o projeto de lei que torna obrigatória a realização do teste do bafômetro ou exames toxicológicos para todos os condutores envolvidos em acidentes de trânsito.
22: A proposta também estabelece que o crime de homicídio culposo ao volante sob efeito de álcool ou drogas seja inafiançável. A reportagem é de Bruno Lourenço.
3: O projeto torna obrigatória a testagem de alcoolemia ou de outras substâncias psicoativas em motoristas envolvidos em sinistros. O autor, senador Fabiano Contarato, do PT do Espírito Santo, que já foi delegado, afirma que a medida busca evitar dúvidas na perícia e agilizar a identificação de casos de embriaguez logo após a ocorrência.
4: O que o projeto faz é que, em estado flagrancial, ele vai ser preso em flagrante. Aí o juiz, na audiência de custódia, é que vai avaliar se ele vai manter a prisão em flagrante ou se ele vai converter a prisão em flagrante preventivo.
3: Além da testagem compulsória, a proposta veda a concessão de fiança nos casos em que o motorista alcoolizado ou drogado causar a morte de outra pessoa. A medida já foi aprovada na Comissão de Segurança Pública.
21: E a segurança pública pode ganhar novas regras diretamente na Constituição. A chamada PEC da Segurança Pública começa a avançar no Senado após ser enviada à Comissão de Constituição e Justiça. Entre outros pontos, a proposta prevê maior integração das ações de segurança entre União, estados e municípios.
22: Com a escolha de um relator, o texto poderá entrar na fase de discussão. Os detalhes com o repórter Herman Kulitz.
24: A chamada PEC da Segurança Pública busca modificar a Constituição com o objetivo de combater com mais rigor o crime organizado, de ampliar a atuação da Polícia Federal, de criar polícias municipais, de aumentar os recursos para a segurança pública e para o sistema penitenciário, além de trazer outras medidas que ajudem no enfrentamento da criminalidade. Como destacou o relator da proposta, senador Rogério Carvalho, do PT de Sergipe.
25: Para que a gente possa aprovar definitivamente uma emenda constitucional que defina claramente o financiamento do sistema prisional brasileiro, que a gente possa integrar os órgãos de segurança pública, municipais, estaduais e federal, que a gente possa integrar as inteligências e com isso ter mais financiamento e mais gestão da segurança pública, responsabilizando todos os entes federados e assim garantir ao povo brasileiro direito à segurança, à liberdade de ir e vir.
24: Após análise na comissão, o texto poderá seguir para o plenário do Senado, onde precisará de pelo menos 49 votos favoráveis em 2 turnos para ser aprovada.
21: E familiares de pessoas desaparecidas podem procurar até a próxima sexta-feira pontos de coleta em todo o país para fornecer o material genético.
22: O DNA poderá ser comparado com bancos de dados e auxiliar na identificação e localização de desaparecidos. Repórter Rodrigo Rezende.
26: Até a próxima sexta-feira, 28 de agosto, familiares de pessoas desaparecidas podem entrar em contato com as secretarias de segurança dos 26 estados do país e do Distrito Federal para que profissionais façam a coleta de DNA e outros materiais que permitam o auxílio na busca pelos desaparecidos. A presidente da Comissão de Direitos Humanos do Senado, senadora Damaris Alves, do Republicanos do Distrito Federal, afirma que a situação é urgente.
27: A Comissão de Direitos Humanos tem dado uma atenção especial porque hoje no Brasil nós estamos com mais de 100 mil pessoas desaparecidas. E mais de 55 mil são crianças. Onde estão nossas crianças?
26: A coleta de DNA é indolor e deve ser preferencialmente feita por familiares de primeiro grau da pessoa desaparecida, caso de pai, mãe, filhos ou irmãos. Para mais informações, acesse gov.br/mj.
21: O projeto que transforma em lei o mapa do caminho para zerar o desmatamento e fazer a transição energética no Brasil está em análise nas comissões do Senado.
22: A ideia de mapa do caminho foi apresentada pelo Brasil na COP30 no ano passado em Belém. Repórter César Mendes.
1: O projeto do senador Beto Faro, do PT do Pará, inclui na Política Nacional sobre Mudança do Clima os mapas para uma transição justa à economia de baixo carbono e para o desmatamento zero. Segundo o autor, a medida transforma essas diretrizes em política de Estado e pode servir de referência a outros países em desenvolvimento. O climatologista Carlos Nobre também defende ações de restauração florestal em grande escala.
5: 4 biomas brasileiros estão na beira do ponto do retorno: Amazônia, Cerrado, Pantanal e Caatinga. É essencial que o Brasil vá nessa linha desses mapas.
1: O mapa do caminho vai permitir um planejamento de longo prazo para o Brasil reduzir suas emissões e combater o desmatamento, alinhado com os compromissos internacionais assumidos no Acordo de Paris.
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21: O dinheiro é um dos combustíveis das eleições. É ele que ajuda a financiar campanhas, pagar equipes, produzir materiais e levar candidatos até os eleitores. Neste ano, quase 5 bilhões de reais estarão disponíveis para a disputa eleitoral.
22: Mas afinal, de onde vem todo esse dinheiro? E como ele é dividido entre partidos e candidatos? A repórter Patrícia Oliveira explica.
8: O fundo eleitoral é formado por dinheiro público e é destinado apenas para as campanhas em ano de eleições. Em 2026, dos quase 5 bilhões de reais para os 30 partidos registrados no TSE, o PL é que vai ficar com a maior fatia, cerca de 882 milhões de reais. A divisão leva em conta o tamanho das bancadas na Câmara e os votos recebidos pelos partidos na eleição anterior para deputado federal. Também considera a representação no Senado e 2% são divididos igualmente entre todas as legendas. Os partidos definem como distribuir a sua parcela entre os candidatos, como explica o cientista político Rafael Favetti.
9: Os partidos, a rigor, podem usar livremente, tal qual a sua diretoria executiva queira usar na campanha. Porém, os partidos prestam contas à Justiça Eleitoral terminadas as eleições.
8: O eleitor pode acompanhar essa prestação de contas dos partidos pelo site do TSE.
22: Portal e-Cidadania. Apresente sua ideia legislativa, participe de audiências públicas e sabatinas ou opine sobre uma proposta em debate no Senado. Acesse senado.leg.br/e-cidadania. Com a edição de Paula Groba e trabalhos técnicos de João Lira, o Jornal do Senado fica por aqui. Acompanhe agora as notícias da Câmara dos Deputados. Boa noite.
21: Boa noite e até amanhã.
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10: Projeto estimula energia limpa em assentamentos da reforma agrária.
11: Deputados atualizam regulamentação dos profissionais da radiologia.
10: Propostas ampliam o controle sanitário sobre suplementos alimentares.
11: Boa noite. Projetos que ampliam o controle sanitário sobre suplementos alimentares estão prontos para serem incluídos na pauta de votações do plenário da Câmara. Saiba mais sobre o assunto na reportagem de José Carlos Oliveira.
12: O deputado Felipe Carreiras, do PSB de Pernambuco, acredita em rápida aprovação de propostas que ampliam o controle sanitário e as punições para fraudes e publicidade enganosa em torno dos suplementos alimentares. Os três projetos de lei foram recomendados pelo grupo de trabalho que ele coordenou na Câmara dos Deputados, já tiveram um regime de urgência aprovado e, portanto, estão prontos para votação no plenário. Além de criminalização e aumento de multa diante de irregularidades, as propostas têm foco em segurança alimentar.
28: Nós temos a grande chance de ter uma legislação moderna, de referência internacional, na medida que nós procuramos enxergar todos os mercados mundiais que comercializam suplemento. A gente pensa uma proibição e uma multa para a rede social que estiver possibilitando esse tipo de propagação indiscriminada, assim como as Big Techs que ofertam no Mercado Livre, no Amazon, na Shopee, esse tipo de produto. pior do que a suplementação inadequada é a substância falsificada. E está entrando no Brasil, sendo sugerida por esses digital influencers que não têm nem informação médica.
12: Entre 2000 e 2025, 63% dos processos analisados pela Agência Nacional de Vigilância Sanitária foram relacionados a suplementos, envolvendo uso de anabolizantes, manipulação do teor de proteínas e rótulos irregulares. Nas audiências públicas promovidas pelo grupo de trabalho entre outubro do ano passado e março deste ano, técnicos da Anvisa relataram casos de suplemento ômega 3 feito apenas de óleo vegetal com aroma de peixe, whey protein e creatina à base de farinha com saborizante e substâncias tóxicas do agronegócio em laboratório de suplemento alimentar.

0: Felipe Carreiras deverá ser o relator das propostas de controle sanitário dos suplementos alimentares no plenário da Câmara. O deputado lembrou que as audiências no grupo de trabalho ouviram todos os setores envolvidos, desde as empresas até médicos e nutrólogos. Da Rádio Câmara de Brasília, José Carlos Oliveira.
1: Saúde.
2: Baleia Rossi, do MDB de São Paulo, apresentou o projeto que estabelece diretrizes para ampliar a atenção à saúde da mulher durante o climatério e a menopausa no SUS. Ele explica que a ideia é qualificar o atendimento, ampliar o diagnóstico e facilitar o acesso a tratamentos.
3: O texto também institui a Semana Nacional de Conscientização sobre o Climatério e a Menopausa, a ser realizada na primeira quinzena de março. O objetivo, segundo Baleia Rossi, é ampliar a informação sobre o tema, reduzir estigmas e fortalecer as ações de educação em saúde.
1: Previdência.
2: Júnior Lourenço, do Maranhão, é favorável ao projeto que regulamenta a aposentadoria especial de agentes comunitários de saúde e de combate às endemias. Para ele, a medida é importante para garantir direitos previdenciários àqueles que atendem diretamente à população.
3: Júnior Lourenço explica que a proposta prevê aposentadoria com integralidade e paridade aos 50 anos para mulheres e aos 52 para homens, após 20 anos de atividade. O texto também estabelece regras para quem tem tempo de serviço em outras funções.
1: Trabalho.
2: Projeto de Rodrigo Valadares, do PL de Sergipe, cria uma modalidade de aprendizagem voltada a jovens egressos do serviço militar obrigatório. O texto permite que empresas de segurança privada substituam a cota de aprendizes pela concessão de bolsas preparatórias a esses jovens.
3: Rodrigo Valadares explica que o projeto reduz para 19 anos a idade mínima para atuação como vigilante de quem comprovar a prestação do serviço militar e dispensa. Para ele, a medida amplia a inserção de ex-militares no mercado de trabalho e reduz a vulnerabilidade desses jovens.
1: Votação.
2: O projeto que amplia o reconhecimento de profissionais da radiologia foi alterado na Câmara e retorna ao Senado para análise das modificações. Saiba mais com a repórter Sofia Peçanha.
4: A Comissão de Constituição e Justiça aprovou o projeto que atualiza a regulamentação das profissões de técnico e tecnólogo em radiologia e de bacharel em ciências radiológicas. A proposta, já aprovada pelo Senado, altera a lei que regula o exercício das profissões da área desde 1985. Entre as mudanças está o reconhecimento formal das categorias de bacharel, tecnólogo e técnico em radiologia, além da ampliação das áreas de atuação profissional. O texto busca adequar a legislação às novas tecnologias utilizadas em exames e tratamentos de saúde, além de atividades industriais e de segurança que utilizam radiação. O projeto já havia sido aprovado pela Comissão de Saúde. Na reunião, o relator, o deputado Ricardo Silva, do PSD de São Paulo, destacou a importância desses profissionais para o funcionamento dos serviços de saúde.
5: Eles buscam beneficiar os profissionais técnicos em radiologia, os quais têm atuação relevante nos serviços de saúde, principalmente na produção de exames radiológicos indispensáveis ao diagnóstico de patologias.
4: Além de atualizar as regras para o exercício da profissão, o texto determina quem pode obter registro nos conselhos regionais de técnicos em radiologia, estabelece regras para a supervisão das técnicas radiológicas e reforça exigências relacionadas à proteção radiológica e à segurança dos trabalhadores e usuários dos serviços. Na prática, a proposta busca dar mais segurança jurídica aos profissionais ao definir quem pode atuar em cada atividade e quais são as responsabilidades de cada função. Durante a votação na Comissão de Constituição e Justiça, a deputada Érica Cocai, do PT do Distrito Federal, defendeu a proposta, afirmando que uma das principais mudanças é o reconhecimento dos tecnólogos em radiologia na legislação.
6: E por fim dizer que nós temos uma legislação que é uma legislação antiga, que não previa o tecnólogo, e tecnólogo agora vai poder fazer concurso público. Tecnólogo vai poder adentrar na saúde como tecnólogo. Portanto, é um reconhecimento.
4: Como a proposta que atualiza a regulamentação dos profissionais das técnicas radiológicas sofreu alterações durante sua análise na Câmara, ela retorna agora ao Senado para análise dessas modificações. Da Rádio Câmara de Brasília, Sofia Peçanha.
1: Desenvolvimento Regional.
3: O grupo do PL do Rio Grande do Sul defende a criação de um regime excepcional para agilizar obras e compras em estados e municípios atingidos por calamidades climáticas. A medida flexibiliza regras de licitação e reduz prazos para acelerar a reconstrução da infraestrutura pública.
2: O projeto também permite contratações simplificadas para obras de prevenção, como drenagem, contenção de encostas e sistemas de alerta. Zucco explica que a intenção é reduzir a burocracia sem abrir mão da transparência e da fiscalização dos recursos públicos.
1: Meio Ambiente.
3: Mário Negromonte Júnior, do PSB, pede que a Comissão de Finanças e Tributação realize uma audiência

0: As ambientais afetam atividades agropecuárias, investimentos, acesso ao crédito e a arrecadação do município. Ele defende um debate para conciliar a preservação ambiental com segurança jurídica dos proprietários e o desenvolvimento da região.
1: Transportes.
2: A Câmara aprovou e encaminhou para análise do Senado o projeto que prorroga até 2032 a dispensa do adicional ao frete para a renovação da marinha mercante em transportes com origem ou destino nas regiões Norte e Nordeste. André Abidon, do PP do Amapá, observa que a cobrança pode representar de 8 a 40% do valor do frete.
0: De acordo com André Abidon, a prorrogação ajuda a reduzir os custos de transporte e dá mais segurança para empresas planejarem investimentos nas duas regiões. O benefício vale para a navegação entre portos brasileiros e para o transporte por rios e lagos.
1: Economia.
2: Afonso Florense, do PT da Bahia, assina projeto que cria a Lei de Proteção da Soberania Econômica Nacional contra sanções estrangeiras. A proposta proíbe que sanções unilaterais impostas por outros países produzam efeitos no Brasil.
0: De acordo com Afonso Florense, a medida protege a autonomia do país e impede o encerramento injustificado de contas bancárias e contratos por exigências externas. O deputado sustenta que o objetivo é proteger a economia e a legislação de interferências estrangeiras.
2: A proposta de emenda à Constituição que amplia a imunidade tributária de organizações religiosas foi aprovada na Câmara. Gabriel Mota, do União de Roraima, explica que o texto também impede a cobrança de impostos na aquisição de bens e serviços necessários ao funcionamento das instituições.
0: Gabriel Mota avalia que a mudança dá mais segurança jurídica à aplicação do benefício tributário. A proposta se estende a creches, asilos, orfanatos, monastérios, seminários e comunidades terapêuticas sem fins lucrativos geridas por essas organizações.
1: Agricultura.
2: Uma comissão aprovou o projeto que institui incentivos à geração de energia limpa em assentamentos da reforma agrária. A repórter Maria Neves tem mais detalhes.
3: A Comissão de Minas e Energia da Câmara aprovou o projeto do deputado Mercinho Lucena, do PSD da Paraíba, que cria incentivos para a geração de energia elétrica de fontes renováveis em áreas da União destinadas à reforma agrária. Pelo texto, poderão se beneficiar da lei pessoas físicas ou jurídicas organizadas em cooperativas e associações que representem assentados. Para viabilizar a geração de energia limpa nos assentamentos, a proposta assegura acesso prioritário a linhas de financiamento em bancos públicos e prioridade no licenciamento de obras de rede elétrica. O projeto também permite que o excedente de energia de microgeração e de minigeração distribuída seja adquirido por distribuidoras ou órgãos públicos. De acordo com o relator, deputado Júlio Lopes, do PP do Rio de Janeiro, o projeto cria a possibilidade para que cerca de 1 milhão de famílias acessem novas fontes de renda por meio da comercialização de excedentes energéticos. Na opinião do parlamentar, ao permitir que essas famílias instalem e operem usinas de energia limpa, o projeto cria um ambiente de negócios favorável ao cooperativismo e ao associativismo rural.
4: É um projeto que tem um mérito muito especial de dar àquelas pessoas que estão em áreas destinadas à reforma agrária. Portanto, pessoas que não têm propriedade, que não têm terra, que não têm outras possibilidades de desenvolverem projetos de energia e a partir desses projetos terem uma capitalização, terem uma renda. E eu entendi que isso será de grande valia para a capitalização dessas áreas mais pobres do Brasil, ajudando essas populações menos assistidas.
3: O projeto que cria incentivos para a geração de energia renovável em assentamentos da reforma agrária ainda será analisado pelas comissões de Agricultura, de Finanças e Tributação e de Constituição e Justiça. Da Rádio Câmara de Brasília, Maria Neves.
0: Marcelo Moraes, do PL do Rio Grande do Sul, é favorável ao projeto que atualiza as regras do crédito fundiário para a compra de imóveis rurais. Segundo o deputado, a proposta torna a política de acesso à terra mais justa ao considerar as diferenças de preços entre as regiões do país.
2: Marcelo Moraes afirma que os limites atuais estão defasados e dificultam o acesso de agricultores familiares ao programa. Para ele, a

0: A medida fortalece o crédito fundiário, amplia a inclusão produtiva e contribui para o desenvolvimento regional e a segurança alimentar.
1: Esporte.
2: Arthur Oliveira Maia, do União da Bahia, é autor da proposta que proíbe a publicidade, a propaganda e o patrocínio de apostas de cota fixa, as chamadas bets, em todo o país. O projeto ainda veda a contratação de influenciadores, atletas e celebridades para divulgar as apostas.
0: O texto proíbe também o patrocínio de eventos e a utilização de marcas de bets em estádios, arenas e outras instalações. Arthur Oliveira Maia acrescenta que 20% da área de exposição das plataformas de apostas deve ser destinada a alertas sobre os riscos do jogo.
1: Ciência e tecnologia.
2: Fernanda Coelho Filho, do União de Pernambuco, solicita a criação da Frente Parlamentar em Defesa do Programa Espacial Brasileiro. O deputado entende que o colegiado pode colaborar com a formulação de políticas públicas voltadas para o setor espacial e de inovação tecnológica.
0: Fernando Coelho Filho afirma que a iniciativa visa fortalecer a soberania nacional com o desenvolvimento de programas em telecomunicações e monitoramento climático e territorial. Ele argumenta que a frente vai atuar para garantir recursos orçamentários para o setor.
2: Antônio Doido, do MDB do Pará, celebra a aprovação na Câmara de projeto que impede o bloqueio de recursos do Fundo de Universalização dos Serviços de Telecomunicações. Ele ressalta a importância do FUST no financiamento de ações para ampliar o acesso à internet no país.
0: Antônio Doido avalia que a medida pode assegurar mais recursos para levar internet de qualidade a escolas públicas, áreas rurais e comunidades que ainda não têm atendimento adequado. O texto também prevê mais investimentos para a infraestrutura das próprias operadoras.
2: Juscelino Filho, do Maranhão, é favorável ao projeto que estabelece novas regras para o compartilhamento de postes de energia elétrica por empresas de telecomunicações. A proposta busca ampliar a organização das redes e garantir acesso isonômico à infraestrutura.
0: O texto atribui à ANEEL e à Anatel a definição das regras técnicas e econômicas do compartilhamento e prevê prazo de 5 anos para regularizar ocupações irregulares. A proposta, que tem o apoio de Juscelino Filho, também incentiva a modernização da infraestrutura.
1: Segurança Pública.
2: Mário Frias, do PL de São Paulo, defende ampliar o prazo da prisão temporária em investigações de organizações criminosas e associações criminosas de alta complexidade. A medida vale para casos que dependam de provas como quebras de sigilo e análise de dados digitais.
0: Pela proposta, a prisão temporária poderá durar até 40 dias, com possibilidade de prorrogação por igual período, mediante decisão judicial fundamentada. Segundo Mário Frias, o texto também estabelece prazo de 30 dias para o Ministério Público se manifestar após a conclusão do inquérito.
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1: Justiça.
2: Felipe Francischini, do Podemos, do Paraná, quer reforçar a proteção patrimonial da mulher na dissolução do casamento ou da união estável. Ele defende que medidas de bloqueio e proteção de bens não poderão atingir imóveis ou outros bens dados como garantia em financiamentos.
0: Felipe Francischini afirma que a medida evita que bens que ainda pertencem juridicamente ao banco ou a outro credor sejam incluídos na proteção patrimonial. Segundo o deputado, a intenção é assegurar que as medidas incidam apenas sobre bens efetivamente disponíveis.
1: Últimas notícias.
2: O Jornal Câmara dos Deputados irá a Salvador nesta sexta-feira para mais uma gravação itinerante da Voz do Brasil nos estúdios de emissoras da Rede Câmara de Rádio.
0: Lado a lado, um âncora da Rádio Câmara de Brasília e um âncora da emissora local vão apresentar as principais notícias do dia. O programa gravado em Salvador irá ao ar na próxima segunda, dia 31.
2: Termina agora o Jornal Câmara dos Deputados, produzido pela Rádio Câmara, com trabalhos técnicos de Everson Urani e apresentação de Márcio Aquiles Sardi e Val Monteiro. Boa noite.
0: Uma ótima noite. Você fica agora com o Minuto do TCU.
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13: 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Olá pessoal, aquele abraço, ótima noite a você sintonizado, sintonizada aqui na Manhuaçu FM 106,9. Programa Ritmos da Noite chegando, começando mais uma semana, mais um programa Ritmos da Noite com as graças de Deus. Prazer imenso ter você ligado, ligada, sintonizado, conectado, conectada com a gente. A partir de agora, no ar, programa Ritmos da Noite. Por aqui até logo mais às 11h24 de agosto de 2026. Eu sou o Giovanni Amorim. A partir de agora, quero ficar juntinho contigo até logo mais às 11h com muita música, bate-papo, interação. Você ligado, ligada com a gente em toda a região. Abraço super especial. Obrigado pelo carinho, pela sintonia. Nós vamos agradecendo a Deus, claro, por mais essa semana que está começando, mais esse dia, mais esse programa Ritmos da Noite. A partir de agora você vai interagindo com a gente no zap da mais querida, da mais ouvida no leste de Minas. Mande aquele recadinho, participe, interaja com a gente até às 11. Depois tem a rede Aparecida de rádio para lhe fazer companhia até às 6, ou melhor, até às 5 da manhã. 8h05, o programa está no ar. Começou, minha gente! E a gente começa o programa de hoje ao som de Marília Mendonça. Não era pra ser assim.

Legal, hein? Começando, abrindo o nosso programa de hoje, Marília Mendonça. Não era pra ser assim. 8 horas e 9 minutos, hora certa, programa só começou.

0: Estando na sua noturna de segunda-feira, 24 de agosto de 2026. Vamos juntos! Programa agora destaca Fernando em Sorocaba.
1: Ei, cara da rádio! Vamos lá! Simbora, safoneiro!

Rico Juliano, briga feia. Minha gente, 8h15, programa só começando na sua noturna. Até às 11, melhor da música no seu rádio, no seu aplicativo. Para fecharmos a sequência, Humberto e Ronaldo com Jorge e Matheus. Romance.

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1: Agora 8 horas e 20 minutos, programa Ritmos da Noite por aqui no seu rádio, no seu aplicativo, nas mídias digitais. Segunda-feira, início de mais uma semana, né, pessoal? Muito bom ter você ligado, ligada, interagindo, curtindo o nosso programa. Abração do Giovanni Amorim. E aí, final de semana foi legal? Aproveitou? Descansou? Esteve com pessoas queridas, amigos, enfim. Bom demais, né? Então, estamos começando mais uma semana aí com as graças de Deus, não é, minha gente? É isso aí. Um abraço, Giovanni Mourinho, para você, ligado, ligado em toda a região. Deixa eu abraçar aqui e atender a participação do nosso amigo ouvinte, o Jandir, coqueiro rural. Oi, Jandir, boa noite.
2: Giovanni Mourinho, boa noite para você. Seu coqueiro trabalha novamente. Eu pedi música, Giovanni, se você puder passar. A música do Edson Utes foi você que trouxe. Vai oferecer para todos os ouvintes, para todos da rádio aí, Giovanni. Tá bom? Bom trabalho pra vocês. Deus abençoe o trabalho de cada um de vocês aí, tá bom? Ótimo dia, mano. Boa noite.
1: Amém, Jandir. Um abraço, meu querido. Boa semana. Semana abençoada pra gente. Que Deus abençoe sempre. Obrigado pela participação. Valeu, Jandir. Edson e Hudson cantam no programa. Foi você quem trouxe.
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Aí, Edson Hudson, no programa Ritmos da Noite, foi você quem trouxe. Minha gente, 8h25, vamos falar um pouquinho de futebol rapidamente, né? Uma pincelada aí nos jogos, né? Deixa eu falar rapidinho aqui, né? De Cruzeiro e Flamengo no último sábado, né? Jogão. Flamengo dominou o Cruzeiro, né? Não fez 3 ou 4 no primeiro tempo porque não quis, né? Não teve competência, né? Pedro errou um gol que, meu Deus, hein? Acho que... somente nos piores dias, né, que ele erraria um gol daquele, né? Ei, Pedrão, hein, puxão de orelha. Pois é, né, não fez, não matou o jogo no primeiro tempo. Cruzeiro foi lá, aproveitou uma bobeada do Mengão, empatou e venceu a partida no finalzinho com um gol chorado, né? Pois é, Cruzeiro 2, Flamengo 1. O Flamengo perdeu a chance de encostar no Palmeiras, né? Pois é, enfim. Mas... o Cruzeiro vai voltar a jogar amanhã, minha gente, só que pela Copa do Brasil. O Flamengo tá de folga, né? Já saiu da Copa do Copa do Brasil e tá de folga essa semana, meio de semana. O Cruzeiro amanhã pega o Atlético Mineiro às 9 horas no Mineirão. Jogo de ida das quartas de final. Amanhã eu sou o galão da massa até o final, hein? Vamos torcer contra o Cruzeiro amanhã, pessoal. Pois é, né? Enfim, brincadeira, gente. Claro que... se torce pra quem você quiser, né? Enfim, só uma brincadeira, né? Sacar o Cruzeirão amanhã. Vou torcer pelo Galo, com certeza. Mas também pela Copa do Brasil, na quarta-feira, tem Palmeiras e Santos. Jogão, hein? É Palmeiras e Santos. Eu sou Santos desde pequenininho, na quarta-feira, às 9h30 da noite. Na quarta também tem Vasco da Gama e Vitória. Sou Vasco até o fim, né? Vasco em cima do Vitória. Difícil, hein? Difícil pro Vasco. Na quinta-feira tem Internacional e Grêmio. O que chama atenção aí, nas quartas de final, serão três clássicos estaduais. Cruzeiro e Galo, Palmeiras e Santos, Inter e Grêmio. Pois é, né? Três jogaços com certeza. Não que Vasco da Gama e Vitória também seja um jogão. Enfim, porque são clássicos estaduais e aí o negócio pega de verdade, né, minha gente? O negócio é mais embaixo, né? O buraco é mais embaixo. Pois é, só uma pincelada no futebol rapidinho, né? Copa do Brasil essa semana, meio de semana, não teremos o Campeonato Brasileiro, somente a partir de sábado, rodada do final de semana. Vamos que vamos, galão, amanhã, hein? Meu amigo Paulo tá mandando aqui, ó. Vem quente que nós estamos esperando, hein, Cruzeiro? O Paulo é atleticano, né? Tá ligado com a gente no bairro Nossa Senhora Aparecida. Tá bom, Paulão? Amanhã vamos torcer pro galão mesmo, hein? Pra cima do Cruzeiro, né? Pois é, mas o Cruzeiro tá com o timaço também. Acho que vai ser um jogão amanhã. Entre Cruzeiro e Atlético Mineiro. A primeira partida, jogo de ida das quartas de final da competição. Agora 8h28, falar uma coisa aqui que não queria falar não, mas Palmeiras esse ano pode ganhar a Copa do Brasil, o Brasileiro e a Libertadores. No Brasileirão, está liderando com 6 pontos de frente do Flamengo. Na Libertadores, pegou a LDU nas quartas, né? E na Copa do Brasil pegou o Santos também nas quartas. Enfim, Palmeiras esse ano pode fazer a festa, hein? Será? A tríplice...

0: Coroa? Tríplice coroa. Acho que não, né? Vamos torcer contra o Verdão também, hein? Os flamenguistas vão torcer contra muito, né? Pois é. 8h29, deixa eu falar com o Antônio que tá ligado com a gente. Oi, Antônio, boa noite, lá em São João do Manhuaçu.
1: Ô, Giovanni Mourinho, boa noite. Aqui é o Antônio Aldo Oliveira, São João do Manhuaçu. Tudo bem com você e sua família? Se você puder tocar pra nós aí, oferecendo pro Itamar do PT lá no Zadão. Oferecendo para o Zé Basílio, nosso amigo. Oferecendo para toda a minha família, Cristo Raffin, nosso amor ainda é tudo.
0: Um abraço, Antônio. Boa noite, meu querido. Um abraço aí, boa noite, boa semana.

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1: 8h34, minha gente, hora certa. Programa Ritmos da Noite por aqui. Até logo mais às 11. Até às 10 a primeira parte do nosso programa. A partir das 10, nossa viagem no tempo. O melhor da música romântica nacional e internacional. Deixa eu atender mais uma participação no programa. Quem tá com a gente é o Geraldo. É, tá ligado com a gente em Caratinga, não é, Geraldo? Boa noite.
2: Ô, Wagner, passa uma música pra mim aí, Nunca Mais, com César e Paulinho. E amanhã é Galo na Cabeça.
1: Galo na cabeça, rapaz, não é bom não, hein? É, vamos ver o que o Galão arruma amanhã com a Raposa, né? Copa do Brasil, quartas de final. Vai ser um jogão, com certeza. Jogo duro, né? O último jogo entre Galo e Cruzeiro, o bicho pegou, hein? Galão mandou, me parece que 3 pra cima do Cruzeiro, se não me falha a memória, né? Pois é. 8h35, minha gente. César e Paulinho cantam pra gente. Nunca mais. Nunca mais.

0: César e Paulinho no programa Ritmos da Noite, nunca mais. Minha gente, 8h40, o programa segue, claro que a sua participação sempre em destaque. Tiago Apolinário de São João do Moinhoçu, boa noite, Tiago.
1: Olá, boa noite, Giovanni Mourinho, aqui é o Tiago Apolinário de São João do Moinhoçu, Coque Santana. Gostaria de ouvir uma música, Contigo para a Dadura, Castelo de Amor. Ofereço minha esposa Raquel, minha filha Lara, minha filha Larissa e meu filho Michel. Todos os ouvintes aí da rádio aí, todos os ouvintes aqui do Coque Santana, o Paulo Dimas com a Marivana, o Tamar do PT lá nos Adões, o Beto, mas o Guilherme lá em Praia e todos os ouvintes. Falou, tchau, obrigado, com Deus.
0: Tá, beleza, meu querido, um abraço aí pra esse povo simpático na edição João do Manhuaçu, onde o nosso programa é audiência indiscutível, né? Bom demais, um abraço pra esse pessoal bacana aí de São João. Quem tá com a gente também é o Paulinho Lelé. Ô, Paulinho Lelé, cadê o Paulinho, hein? Vai falar com a gente agora. Fala, Paulinho, boa noite.
2: Giovanni Mourinho, boa noite. Tudo bem? Comigo tá bem. Tudo também. Ótimo. Fala uma música pra mim, pode ser a sua escolha mesmo. Se você for minha menina que mora no Morro dos Operários, ali no bairro do Coqueiro, minha menina chama Juliana, e o meu genro chama Luan, e tem a avó da Luan, chama Dona Eva, tem um sogro Grisel também. Pra que pessoal ali? Valeu, gente boa, a música pode ser a sua escolha mesmo. Valeu, tchau. Paulinho Lelé.
0: Ei, Paulinho Lelé, esse Paulinho não é fácil não, hein? Tá bom, 8h41. Aí o trio Parada Dura no programa. Lá do fundo do baú, Castelo de Amor.

Que saudade, trio Parada Dura no programa Castelo de Amor. Minha gente, 8h45, programa vai seguindo, né? Quem tá ligadinha com a gente, curtindo o nosso programa sempre, é a Dona Carlita, na Rua da Paz, bairro Nossa Senhora Aparecida. Ei, Dona Carlita! Dona Carlita não é fraca não, hein, Diego? Essa Dona Carlita, hein? Tá bom, né? Graças a Deus por isso, né? Um abraço, Dona Carlita. Que bom, né, que a senhora já está melhor, né? Que a saúde está se recuperando, né, desse probleminha de saúde. Enfim, que bom, né, minha querida? Graças a Deus por isso. Abração para a senhora e que a senhora se restabeleça o mais rápido possível, né? E fica aí firme e forte com a gente, né, ouvindo o nosso programa. Ouvindo sempre, né, a senhora, o Diego também, o filho, né? Sempre ligado com a gente, né, curtindo a programação. Tá bom, Diegão? Um abraço para você, meu querido. Obrigado aí por dar notícia da Dona Carlita, que ela tá melhorando, tá melhor, né? Que bom. Um abração para você, Deus abençoe. E cuida aí bem, né? Bem da nossa querida, da sua mamãe, né? Da nossa querida amiga ouvinte, Dona Carlita. Com certeza, ela merece todo o carinho do mundo, né, meu querido? Um abraço para você, Deus abençoe. Parabéns aí pelos cuidados com a sua mamãe. Deus abençoe, meu querido. 8h46, Chitãozinho e Chororó. Fogão de lenha.

0: final no programa Fogão de Lenha. Que saudade, hein? Demais. 8h50, hora certa. Deixa eu abraçar nosso amigo ouvinte Sandra, bairro Engenho da Serra. Tá ligadinha com a gente, né, Sandra? Mandou aqui uma mensagenzinha pra gente desejando uma linda semana. Que bom, minha querida, pra você também. Deus abençoe, semana abençoada pra gente, minha querida, com as graças do nosso Criador. Tá legal? Valeu, Sandra. Quem tá com a gente também ouvindo o programa? É, tá ligado, curtindo o programa lá em Cândido Salles, da Bahia. Hoje tem a foto dele aqui no WhatsApp, né? Não tinha visto ainda a foto dele. É o Alicate, o Luciano, tá lá em Cândido Salles, da Bahia, ouvindo o nosso programa. Não é, Luciano? Boa noite.
1: Boa noite, Giovana. Aqui é Alicate, de Cândido Salles, Bahia. Mandar um abração para todos os ouvintes da rádio aí, pro povo de Santa Terezinha, bairro Santa Terezinha. Pro meu patrão Ferrujo, o Alberto, e todos os ouvintes aí, doutor Expedito, Dona Maria de Zé Rosa, da loja, Bate-Bate, todos os ouvintes da rádio aí. Uma boa noite, cheguei agora do serviço, fico com Deus, boa noite pra todos aí. Amanhã tô perturbando de novo aí.
0: Eita! Tá bom, Alicate, um abraço, meu querido, fica com Deus também, uma boa noite, obrigado pela participação. Aqui no Ritmos da Noite é assim, né? A gente brinca com todo mundo, né? E o pessoal tá ouvindo, curtindo a Manhã Sua. Cada dia mais e mais pessoas estão chegando aqui no programa. Que bacana. Chico Rei Paraná. Ô, música bonita, hein?

0: Aí demais, né, pessoal? Chico Rei Paraná no programa De Carona com a Saudade. Demais, né? Giovanni Marim que fala isso, né? Mas o meu amigo Thiago mandou aqui pra gente, ó. Mandou essa mensagem aqui, ó. Cadê, hein? Ô, Thiago, fala aí pra gente. Você gostou dessa música, Thiago? Fala aí.
1: Ô, modão, senhor.
0: Bacana demais, né, Thiago? Fala de novo.
1: Ô, modão, senhor.
0: Modão é modão arretada essa, né, Thiago? Valeu, meu querido. Um abraço pra você. Boa noite. Obrigado pelo carinho. Thiago, de São João do Manhuaçu, né? A Maria da Glória tá lá no Rio de Janeiro nos ouvindo. Giovanni Murinho, boa noite. Abençoada semana pra você e família. Amém, meu querido. É pra todos nós. Giovanni Murinho, aqui no Rio tá chovendo e tá frio. Minha querida, aqui não tá chovendo e não tá muito frio não, tá? Um abraço, Maria da Glória. Obrigado pelo carinho. Deus abençoe. Semana abençoada pra você. Obrigado por ouvir o nosso programa aí no Rio pelo aplicativo, tá bom? Valeu, Maria da Glória. Quem tá com a gente também é a nossa amiga, tá ligada com a gente, curtindo o programa também, né? Ouvindo a mais querida, cadê ela, hein? A nossa querida Andréia Barbosa Leandro. Oi, Andréia.
2: Muito boa noite, meu amigo Giovanni Murim. Aqui é Andréia Barbosa Leandro. Falo de Ponte do Seu. E hoje gostaria de ouvir uma música com João Mineiro e Marciano. Se eu não puder te esquecer, eu ofereço para todos os ouvintes, para vocês aí na rádio, para os meus filhos e netos. Muito obrigado. Eu sou maior sempre.
0: Tá legal, André. Um abraço, minha querida. Uma ótima noite, boa semana. Obrigado pelo carinho da audiência, né? Como nós já tocamos hoje, João Mineiro e Marciano, Seu Amor Ainda é Tudo. Vou tocar pra você, Leandro e Leonardo, tá bom, minha querida? Deus abençoe. Uma boa semana. Obrigado pela sintonia.

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4: Muito bem, minha gente, 9 horas, 1 minuto, hora certa, programa Ritmos da Noite. Por aqui no seu rádio, até logo mais às 11, com muita música, bate-papo, interação. Deixa eu mandar um abraço aqui pro nosso amigo ouvinte, o Leleco. Tá lá em Luisburgo ouvindo a gente, né, curtindo o nosso programa. O Leleco é flamenguista e cruzeirense. Ele não gostou de eu falar que vou torcer pro Galo amanhã, não. Mas vou torcer mesmo pro Galo amanhã. Vou torcer muito, é. Pois é, né? Acho que a gente pode torcer pra quem quiser, não tem problema não, né, Leleco? Agora eu não sou atleticano não, cara. Eu sou flamenguista mesmo, né? Só flamenguista. Eu não tenho esse negócio de torcer pra dois times também, não. Não importa se é Flamengo, que tá lá no Rio de Janeiro, se quem quer torcer pro Cruzeiro, que torce, quem quer torcer pro Galo, que torce, enfim. Eu torço pro Flamengo, pro Mengão. O Leleco é cruzeirense e flamenguista, né? Lá no Rio ele é flamenguista, aqui em Minas ele é cruzeirense. Ele não gostou de eu falar aqui que vou torcer pro Galo amanhã, não, hein? E vai dar Galo amanhã, Leleco. Você pode torcer, você pode rebolar, que amanhã o Galão vai vencer. Vai eliminar o Palmeiras, vai eliminar o Cruzeiro da Copa do Brasil. É, semana que vem, no jogo da volta, vai ser na Arena MRV, né? Um abraço, Leleco. Boa noite pra você, meu querido. Bom descanso. Obrigado pelo carinho da audiência em Luisburgo. Minha gente, 9 horas e 2 minutos. Legal demais, né? Vamos lá, né? Deixa eu seguir abraçando o pessoal que tá interagindo aqui. Meu amigo Fabrício tá lá em Laranja da Terra curtindo o nosso programa. Ô Fabrício, fala comigo, boa noite.
5: Boa noite, Giovanni Amorim, seu Fabrício, Laranja da Terra. Você tá lembrando, Giovanni, que eu sou fã dessa música, né? Do Chitãozinho Chororó, Fogão de Lenha. Tô aqui, né, jantando pra mim descansar pra amanhã bem cedinho. Tá ouvindo Marcelo Costa. E toca aí pra mim, né, do Adriano Lara. Garçom. Feliz pra todos aqui de Laranja da Terra e pra vocês da rádio.
4: Tá, beleza, meu querido. Um abraço pra você. Boa noite. Obrigado pela sintonia. Tá aí o Adriano Lara cantando no programa. Esse também é flamenguista, né? Assim como o Giovanni Murim. Ele não torce pra dois times, não. Só torce pro Flamengo, né? Como eu. Ô, Adriano, apaixonado. Boa noite.